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0: Graças a Deus.
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2: 9 horas e 30 minutos.

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0: 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E a hora certa, 11:03.
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0: 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E a hora certa, 11:03.

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0: 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E a hora certa, 1:57.
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0: 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E a hora certa, 2:50.
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1: E a hora certa, 3:02.
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0: 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E a hora certa, 3:44.
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0: 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E a hora certa, 4:50. 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
6: 4:50.

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3: Opa, bom dia na Visão FM, 5:01, bom dia, chegando com a edição do Coração Sertanejo, edição de domingo, dia 4/10 do ano 2026. Bom dia, domingo, dia de eleições, né? 2026, eleição aí nacional, né? E presidencial. Então, bom dia pra você, né? Excelente dia de domingo, dia de eleição também, beleza, gente? Bom dia pra todos, eu sou o Roger e a partir de agora eu vou fazer companhia com você até as 7 da manhã com o melhor da música sertaneja. E lembrando que a partir das 9 da manhã até o dia todo hoje, a Visão FM vai dar cobertura aí nas eleições 2026, beleza? Pois é, e eu vou fazer companhia com você até as 7 da manhã no Coração Sertanejo. Às 9 a gente retorna aí com a transmissão, com alguns flashes dos nossos colegas, né? Que vão estar aí nas portas das urnas, lá direto do fórum também, né? Trazendo aí todo o que rola na eleição 2026, beleza? Pois é, e até a apuração de votos aí, a Visão FM vai estar levando a informação para você, certinho? Bom dia para todos, Coração Sertanejo no ar, eu peço licença para poder chegar até a sua residência, seu trabalho, com a nossa programação. Deixa um bom dia aqui já iniciando para você que está aí tirando leite, né? Você, amigo homem do campo, né? Os nossos amigos aí que já está passando aquele cafezinho, bom dia para todos. Eu peço ao ouvinte para poder participar com a gente, pede um modão sertanejo, que a gente toca no Coração Sertanejo o som do sertão, tá bom? Só um modão de qualidade desse daqui, ó, que a gente toca para você com todo carinho, beleza? Conversando com o Goiânia Paranaense, Casa de Capim. Na visão 5 e 2, Coração Sertanejo no ar. Bom dia.

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1: Oi, bom dia na Visão FM 5:13. 5:13 aqui na Visão FM, a rádio que tem o seu jeito. Tá aí as primeiríssimas de hoje aqui no Coração Sertanejo. Rolou por aqui Laçador e Pantanal, teve Léo Canhoto e Robertinho, Iride Irineu. Lá no comecinho também teve Goiânia e Paranaense na programação do Coração Sertanejo, Som do Sertão, beleza? Olha, bom dia pra Giovanni. Giovanni está ouvindo a gente. Muito obrigado aí pela sintonia. Também bom dia para o Regis. Valeu, Regis. Bom dia. Também aqui o Cláudio José lá no Café Sem Troco, também curtindo a gente. Obrigado aí pelo carinho da audiência. Bom dia também aqui para o Marcelo de Thor, sempre ouvindo a gente. Muito obrigado aí pela sintonia, tá bom? Daqui a pouquinho a gente já começa a atender os pedidos. E quem mais aqui tá ouvindo a nossa programação? Bom dia para o Dema e o Quinca lá na 7 de setembro. Bom dia para todo o pessoal lá da Fazenda Jurema, todo mundo aí curtindo a programação Visão. É o Nilson, né, Nilson? Bom dia para você, muito obrigado aí pela sintonia. Pessoal lá do Corralinho também sempre ouvindo. O Vanilson e a Mônica da Fazenda Gameleirinha também acompanhando o Coração Sertanejo. Muitíssimo obrigado. O que mais aqui? A Neuza Porto. Valeu, Neuza. Bom dia. Excelente domingo para você. Muito obrigado, tá bom? É, o nosso amigo Oswaldo na Castro Alves também acompanhando a gente. Obrigado aí pelo carinho da audiência. Todo o pessoal da Castro Alves acompanhando o Coração Sertanejo. O Som do Sertão na Visão FM 5:14. Lil e Léo, a música Caminheiro. Bom dia!

0: Visão FM 5:27 aqui na Visão FM, a rádio que tem o seu jeito. Tá aí Mococa e Paraíso. Bolo por aqui também, Pedro Bento e Zé da Estrada. Ainda teve Lourenço Lorival. E aí, lá no comecinho do módulo, Liu e Léo com a música Caminheiro. Na Visão FM 5:28. Bom dia aqui para o meu amigo vizinho aqui da Visão FM, o Abelino. Bom dia para o Abelino, vizinho da Visão FM. Abelino da Jega, né? Pra todo mundo ficar sabendo quem é, né?
1: Nossa Senhora!
0: Valeu, bom dia!
1: Eita.
0: Bom dia! Bom dia pra todos curtindo a gente. Obrigado aí pelo carinho da audiência, né? Todos os amigos que acompanham a programação do Coração Sertanejo. Você que já está de pé, né? Passando aquele cafezinho, né? Já passou e tá ouvindo a gente. Muito obrigado. Daqui a pouquinho a gente já começa já atendendo os pedidos, tá bom? Na Visão 5:28, hora certa no oferecimento da ADR Casa de Rações e também no oferecimento da Oficina Sete Mãos, certinho? Abraço aqui para Maria José, do assentamento, também tá ouvindo a gente, o Raimundo da Brasileira, daqui a pouquinho a gente já atende, João dos Campos, valeu João, bom dia, daqui a pouquinho a gente atende também já outro pedido, né? Que mais aqui? O nosso amigo Vanilson, da Fazenda Gamileirinha, Vanilson e a Mônica, na Gamileirinha, curtindo a gente, bom dia. Bom dia para todos curtindo a Visão FM, a rádio que tem o seu jeito. Bom dia. Vamos lá, né? Vamos aumentando o volume e ouvindo o melhor da música sertaneja. Visão 5:29. Milionário e José Rico.

0: Visão FM 5:38 aqui na Visão FM, a rádio que tem o seu jeito. Bom dia, bom dia, bom dia também aqui pra a Rita, lá no... A Rita tá ouvindo a gente lá no bairro Oliveira. Bom dia pra você, viu, Rita? Obrigado aí pelo carinho da audiência. Bom dia para o nosso amigo Tino Som, também sempre ouvindo. Obrigado aí pela sintonia. O Sidney da Rua dos Expedicionários, né? Curtindo a gente. O Zezinho, aqui no bairro Bonfim também, sempre curtindo o Coração Sertanejo. Bom dia. Bom dia para o nosso amigo Dinho do Café Sem Troco. Bom dia para o nosso amigo Orlando. Todos dois Orlando lá no Café Sem Troco. Orlando Tiringa e o outro Orlando acompanhando a gente. Bom dia, Du. Também lá no Café Sem Troco. Bom dia para o Paulo de Senhor também, sempre curtindo. Muito obrigado, beleza? Vamos lá, já iniciando aqui o pedido do ouvinte de hoje, antecipando aqui, é 5:39, a gente antecipa logo aqui, pra ver se atende o máximo dos ouvintes, né? Mas o pessoal ouvinte pra pedir música sertaneja, só sertanejão que a gente toca aqui no Coração Sertanejo, o som do sertão. Alô, Cláudio José, bom dia!
1: Bom dia, Roger!
0: Bom dia!
1: Tô acordado, Roger, cartelinho já pronto.
0: Roger, oh, rapaz, que bacana. Música
1: de Goiânia, Paranaense, Casa de Capim, oferecer pra Pedro ali no Curralinho, né? Haroldo, Gilson, né? E eu ofereci para compadre Nilson lá no Curranu, né? O Didi lá no Cedro, Zezinha, ofereci também para dona Sebastiana no Pinga Fogo, o Leonel, Cido Batista ali no Bico Duro, aquela galerinha toda ali do Bico Duro, né? Pessoas amigas, né? O Leonel, dona Durvalina, e todos que tiver na escuta do programa. Valeu, Roy, seu programa não é 10, é 1000.
0: Valeu, Cláudio, bom dia pra você, muito obrigado, viu, meu amigo? Bom dia pra você, continue ouvindo o Coração Sertanejo. A gente já toca já a música que você tá pedindo, tá bom? Adoçando aqui um café aqui, mas o café tá... O doce não quer ficar não, só que o café tá amargo demais, rapaz. Vamos lá, né? Vamos lá, na Visão FM. Quem mais aqui atende aqui? O nosso amigo... Quem aqui, rapaz? O Raimundo da Brasileira. Alô, Raimundo, bom dia.
2: Bom dia, Roy.
0: Dia.
2: E aí, Roy? Se for possível, quero que você toque pra mim, Roy, aquela música de Gino Gino, Camisa Molhada. Ofereço pra todos que gostaram da música aí.
0: Beleza.
2: Bom dia.
0: Bom dia, meu amigo. Bom dia. Muito obrigado aí pela sintonia. Excelente domingo, excelente dia de eleição, tá bom, meu amigo? Quem mais aqui? Vamos lá, né? O nosso amigo João dos Campos. Alô, João, bom dia.
3: Daí, manda uma moda pra nós aqui. José Teodoro Sampaio. Aquela lição de moral.
0: Uhum.
3: Eu ofereço pra a Marcelo Dutó, o Padre Tonora Goimor, Fernando nessa Bahia ali. E Raimundo da Brasileira ali. João dos Campos.
0: Beleza, valeu, João. Muito obrigado pela participação, tá bom? Então lá vamos de modão aqui no Coração Sertanejo, o som do sertão. A Visão 5:41, bom dia.

0: Oi, bom dia na Visão FM 5:50 aqui na Visão FM, a rádio que tem o seu jeito. Bom dia para todos curtindo a programação do Coração Sertanejo, o som do sertão. É você acordando e ouvindo a boa música sertaneja. É, diz tudo, né? Coração Sertanejo, o coração mais sertanejo do Brasil, não é isso? Pois é.
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0: Na Visão 5:51. Bom dia pra você curtindo a programação da Visão FM. Vamos lá, né? Com participação aqui. 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Quem mais aqui? Da Oficina Sete Irmãos, é isso? Vamos lá, tem aqui mais participação na programação Visão. É, meu amigo. Ah, tá. Ô, Belino. É, aqui, ó. O Gilmar, mais conhecido como Gilmar Zé das Medalhas. Tá perguntando aqui onde é que você amarrou a jumenta. Nossa, até lá em Candiba já tá esse negócio. Tá de... A Belino já tá famoso com esse negócio da jumenta. Vai ficar aí um conhecido. Moço, tá famoso demais, rapaz. Rapaz. Até lá em Candiba, Belino. Tá perguntando aqui onde é que você amarrou a jumenta. Agora é Gilmar que tá preocupado onde é que eu amarrou a jumenta, não é mais um menino.
2: A jumenta amarrada.
0: Pois é, e o Gilmar, ele está pedindo música aqui na programação. Olha, está bom dia, Roger. Aqui é o Gilmar, mande uma música aí de Celesteiro da Lua, né? Com quem aqui, rapaz? Com Pedro Bento e Zé Estrada. Tá oferecendo aqui para os. Oferecendo para todos que gostam da música, para o seu pai e sua mãe aqui em Palmas de Monte Alto, para dona Marieta e o Zé das Medalhas, que tá ali na rua Henrique Dias. Valeu, Gilmar, bom dia pra você, muito obrigado, viu, meu amigo? Pois é, moço, ele tá com essa jega aí.
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0: Eu não sei não, a Belinda sumiu sua jumenta, eu tenho nada a ver. Você deixa suas coisas de qualquer jeito. Aí eu vou dar um moreno daqui lá, passar a mãozona lá e já era, leva. Eu não recompro mais nunca. Pois é, o outro aqui caçando aqui, Belino, perguntando onde é que você deixou essa jega. Vamos lá, alô, bom dia. Marcelo, bom dia.
3: Bom dia. Toca a música aí de um cinquentão. Vai para Dedo Dozinho, João dos Campos, Paulinho do Pajaú, Rogério Quinca, Fernando Capitão, Renan na Nova Esperança, Reis de Boa, Reis do Pinga, Noquinha na Serraria, Lady Nova, Lucinho, Placido Bar, Branco Seuzinho, Abelino, vizinho da rádio. Perguntei, cadê a jumentinha, mas.
0: Olha aí, tá fazendo falta. Tá fazendo falta, né? Rapaz. É, pois é, vamos lá, né? Ele tá fazendo falta que agora é pra tombar terra, não é isso? Arar terra aí. Os meninos precisam dessa jumenta. Vamos lá, quem mais aqui participa com a gente? Bom dia, Roger. Então, pra mim aí, Trio Parada Dura, a música Panela Veia. Tá pedindo pra curtir e tá participando aqui comigo. É o Gilberto. Valeu, Gilberto. Bom dia, muito obrigado, tá bom? Vamos lá, Pedro Bentes é na estrada, Celesteiro da Lua. Na sequência tem Zé Mulato e Cassiano com 50.

0: Muito bem, na Visão FM 6:03, aqui no Coração Sertanejo, o som do sertão, 6:03.
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0: Manda um abraço aqui para o nosso amigo Tony do Crote, sempre ouvindo a gente. Bom dia para Tony do Crote, o Venceslau também, o Zé Carlos, Léo de Venceslau também, sempre ouvindo a gente. Toda a família aí em Boi Morto curtindo, muito obrigado. João lá no Boi Morto, né? Valeu, João, bom dia pra todo mundo aí no Boi Morto, acompanhando a programação do Coração Sertanejo, tá bom, gente? Que mais aqui? Os amigos lá de Barriguda, pessoal de Curral de Pedras também sempre ouvindo, Pajeú, todo mundo ali em Pajeú curtindo a nossa programação, Lagoa dos Patos, Zé Tevaldo em Lagoa dos Patos, também, que mais aqui? O Heraldo em Lagoa dos Patos, o Denilson do Saudoso Deja, também o Dedê do Saudoso Deja também, e a esposa Neia, todo mundo curtindo o Coração Sertanejo, muito obrigado. O Marão no Nova Palmas, também o Lê, ainda o Dedé do Nova Palmas curtindo a gente, muito obrigado, tá bom? Quinca do Cachorro Quente, tá sempre ouvindo o Coração Sertanejo, tá informando aí que hoje não haverá atendimento lá no Cachorro Quente, tá bom, gente? Pois é, na Visão FM a gente tá atendendo mais pedidos no oferecimento da ADR Casa de Ração e também o oferecimento da Oficina Sete Irmãos. Olha, bom dia, Roger, toca pra minha música de Rick Renner, a música Escolta de Vagalumes, tá pedindo aqui, oferecendo pra todos que gostar da música e vai curtir na programação da Visão FM, quem participa aqui é o Antônio, valeu Antônio, bom dia pra você, muito obrigado, tá bom, meu amigo? O Joaquim, na 7 de setembro, tá pedindo música aqui na programação do Coração Sertanejo com o Rei Gaspar e Baltazar, Águia de Aço, ele pede pra curtir, oferecendo também pra o Dema e pra todos os amigos, e oferece pra o Quinca também, né? Quinca do Cachorro Quente. Quem mais aqui? O seu Xará, é isso? Olha, o Zé Marcos, a saída pra Sebastião Laranjeiras, pede música com João Paulo e Daniel, a música Meu Reino Encantado, tá pedindo e vai curtir na programação Visão. Tá mandando um bom dia aqui para o Negão de Calouro, lá em Pau de Espinho. Valeu, Zé Marcos, bom dia. 6:06, bom dia.
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1: Legal, na Visão FM, 6h15. 6h15 aqui na Visão FM, a rádio que tem o seu jeito. 6h15. Vamos lá, né, com mais participação. Mas antes, mandar bom dia para os ouvintes que curte a programação da Visão. Mandar bom dia aqui para dona Cida e seu Dilson, lá na Castro Alves, acompanhando a gente. Nosso amigo Tão, da Casa de Peças Couto, Norma, da Casa de Peças Couto, também curtindo a gente. O Dedeco, todo mundo curtindo a programação do Coração Sertanejo. Bom dia. Bom dia para o Tião Gato. É o Tião Gato, né, rapaz? É, o Tião Gato lá na rua do 2 de Julho. Todo o pessoal da rua 2 de Julho curtindo a gente. Muito obrigado, beleza? Quem mais aqui curte a gente? Valeu, quem mais? É o nosso amigo Valtelino, lá no bairro Jardim Brasil. Todo o pessoal do Jardim Brasil, Valtelino também. Bom dia para o Ranulfo, bom dia para o filho também, né? Todo mundo ali curtindo a gente. Muito obrigado, beleza? Quem mais aqui? O Cambuim lá no Nova Palmas, acompanhando o Coração Sertanejo, bom dia. É, o nosso amigo Zé de Silu. Valeu, Zé. Bom dia para você. Muito obrigado. Tá bom, meu amigo? Quem mais aqui curte a programação da Visão FM? Vamos lá curtindo o Coração Sertanejo também aqui na programação Visão. É, o pessoal do Paracatu, né? Meu amigo Carlinhos do Açougue Buenabrasa, também a esposa Eliana. Quer comprar carne para fazer churrasco, gente? Lá você encontra carne bovina e suína de ótima qualidade, beleza? Abraço para vocês e curtindo a gente. Pessoal aí que tá fazendo feijoada, meu irmão, me informa aí, né? A gente tá divulgando para vocês aqui, beleza? Na Visão FM 6h17, bom dia para minha amiga Dela de Altamira. Com certeza tem feijoada no bar da nossa amiga Dela e o pirão buchada também, viu, gente? Só você dar uma passadinha lá para você conferir. Viu? Pois é, Dela tem, tá vendo? Pois é, vamos lá na Visão FM 6h17.
2: Que vergonha, e bota uma música caipira aí, vamos.
1: Vamos, Zé da Manga, vamos lá, né, música caipira aqui na programação do Coração Sertanejo. Esse Zé da Manga é apressado, rapaz. A gente tem que mandar bom dia para os ouvintes também, meu amigo. Beleza? Vamos lá, quem mais aqui tá ouvindo a gente? Pra gente tocar mais música, meu amigo Cidim, lá da Boa Vista, mais conhecido como Carrasco, viu, Cidim? Aí Carrasco, viu? Ele se mora lá no Carrasco. Ele não acha ruim com a gente falar aqui da. Nós aqui da rádio falando, ele não acha ruim, não. Agora os outros da rua, ele não gosta, não. Agora nós aqui pode falar, não tem importância. Ele não acha ruim, não. Beleza? Ele gosta que a gente chame ele de Cidinho do Carrasco. Vamos lá. Vamos lá, né? Na Visão FM 6h18. Vamos lá. Bom dia pra Sueli Diamantino. Também curtindo o Coração Sertanejo. Obrigado aí pela sintonia. Bom dia, Roger. Toca pra minha música de Leandro Leonardo, Dor de Amor Não Tem Jeito. Tá pedindo aqui pra curtir. Quem participa com a gente aqui é a Cláudia. Valeu, Cláudia. Bom dia pra você. Muito obrigado, tá bom? É, quem mais participa? Bom dia, Roger. Então, pra minha música de Milionários é Rico, Homem Triste. Tá pedindo, oferecendo pra todos que gostam da música. Quem tá participando com a gente aqui é o Mocreia. Valeu, Mocreia. É o Roberto Mocreia. Mais conhecido como Mocreia, viu, gente? É, ali da ladeira. Valeu, Mocreia. Bom dia. Muito obrigado. Não, moço. É que ele gosta de ser chamado de Mocreia. Não tem jeito, não. É ele que quer que chama ele de Mocreia. Vamos lá, quem mais aqui? Bom dia, Roger. Tô pra minha música aí de Paula Fernandes. A música tem um poporri, né? Amargurado, Sem Você. E Ainda Ontem Chorei de Saudades. Quem tá participando comigo aqui é o João Paulo. Valeu, João Paulo. Bom dia. Muito obrigado. Tá bom, meu amigo? Vamos lá, Leandro Leonardo. Na Visão FM 6h19. Deixa o modão cair, como dizia o Daniel dos Santos, né? Pois é, vamos lá.

0: A Visão FM 6h30. Bom dia, bom dia, Coração Sertanejo. Só modão sertanejo pra você até as 7 da manhã. Lembrando que hoje é domingo, dia de eleição, e a Visão FM vai estar acompanhando e levando pra você informação a partir das 9 da manhã, beleza? Vamos lá, né? Deixa bom dia aqui pra quem mais aqui, Daísa, em Medina, Minas Gerais, né? Curtindo a gente. Valeu, Daísa, bom dia pra você, muito obrigado aí pela sintonia, tá bom? Quem mais tá participando? Vamos lá, né? De modão aqui no Coração Sertanejo, o som do sertão. Alô, bom dia.
1: Bom dia, Jorge.
0: Dia.
1: O Silvestre. Passa uma música aí de Jacó e Jacózinho aí. Viola barulhenta aí, ofereci aí pra todos que tiverem te ouvindo aí o programa aí. Valeu, um bom dia pra você. Só pra nós curtir mesmo aqui,
0: valeu. Valeu, meu amigo, bom dia pra você, muito obrigado aí pela participação, tá bom? Eu tinha programado uma outra música, aí vou tocar a música após aqui atender aqui o nosso amigo Denilson, tá? É Denilson, viu? Beleza? Aí após a música do Denilson, você vai ouvir a música que você pediu, se eu encontrar também, né? Valeu, Silvestre, bom dia pra todo o pessoal da Vagem Alta curtindo a gente também, muito obrigado, beleza? Denilson do Saudoso Deja pede música aqui com o Gine Geno, Nossa Senhora Aparecida, ele pede oferecendo aí pra todos os amigos e os amigos também do Saudoso Deja. Valeu, meu amigo, bom dia, muito obrigado. Roger, toque pra minha música aí de Barreirito, Morto por Dentro. Quem tá participando aqui comigo aqui é o Fernando. Valeu, Fernando, bom dia, muito obrigado aí pela participação também, tá bom? Vamos lá, na Visão FM 6h33, deixa o modão cair.

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1: Oi, Visão FM 6h44, tá aí na programação Visão, Barreirito e a música Morto por Dentro. Bom dia pra você curtindo a Visão FM, a rádio que tem o seu jeito, você que acordou agora, né? Esse é o Coração Sertanejo, eu sou o Roger e essa é a Visão FM, a rádio que tem o seu jeito. É o Coração Sertanejo, o coração mais sertanejo do Brasil.
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1: Legal, né? Manda um bom dia aqui pra um menino da moda boa, né? O nosso amigo Sandro Ribeiro, que também sempre acompanha a nossa programação. Valeu, Sandrinho. Bom dia. É o Sandrinho Ribeiro. Valeu. Vamos lá. Na Visão FM, 6h45 agora. Olha, manda um bom dia aqui pra o Didi Luiz, né? Sempre ouvindo a gente ali na Fazenda Lagoa Comprida, sempre ouvindo a nossa programação, bom dia, obrigado aí pela sintonia, tá bom? Vamos lá com mais participação, Zezé de Mauá, São Paulo, bom dia, meu amigo Roger, ótimo dia para os pais, né? E amigos e ouvintes, e se possível toca a música aí de Trio Parada Dura, Blusa Vermelha, tá pedindo e a gente toca na programação Visão, tá bom, meu amigo? Muito obrigado. Quem mais aqui participa com a gente? Manda um bom dia aqui para o Alan Ares, tá ouvindo? Valeu, Alan, bom dia para você, muito obrigado aí pela sintonia, tá bom? O homem já está de pé, o homem é igual o meu galo. O meu galo, por falar em meu galo, o meu galo hoje já amanheceu aqui brigando com o galo de Naldo Teixeira. Eu já falei com o Naldo para ele tirar esse galo dele daqui, que o galo dele não aguenta com o meu. Olha o galo meu aí, olha a diferença do galo de Naldo. Galinho daqueles pequenininhos. Trabalhando já ouvindo a nossa programação. Valeu, bom dia. Ele acorda assim, ele é galo voou do pau, ele já tava andando, né, Alan? Bom dia, ele tá trabalhando aí com o pessoal das eleições, não é isso? Pois é, a serviço aí da Justiça Eleitoral. Valeu, meu amigo. Bom dia pra você. E Davi, lembrando, por falar aí, a Justiça Eleitoral, a Visão FM vai estar informando pra você, viu, gente? Logo mais a partir das 9 da manhã, né? A programação da Visão FM, parceria com a Rádio 2, da Rádio 2, não, a Rádio Web, né? Pra trazer aí tudo, notícia aqui de Palmas Monte Alto e notícia a nível nacional também. A Visão FM fazendo parceria aí com a Rádio Web, beleza? Pois é. Vamos lá, né, com mais participação aqui na programação Visão FM. Olha, Justiça Eleitoral, eu falei, Alan. Valeu, bom dia, beleza? Bom dia aqui para o meu amigo Bené, tá ouvindo a gente também, Bené Porto. Valeu, Bené, bom dia. Muito obrigado aí pela sintonia, tá bom, meu amigo? Pediu a música, vamos tocar a música do homem, rapaz? Já tá esquecendo de tocar a música do homem, menino? Vamos lá, né, de Zezé. E quem mais pede música aqui na programação Visão? Olha o Zezinho, tá aqui, ó. Bom dia, estou na escuta. Roda a música Zezé de Camargo e Luciano, né? A música... Bandido com razão, valeu, meu amigo, bom dia. Pode digitar, viu, Zezinho? A gente vai atender outro pedido aqui e assim que você terminar de digitar, a gente fala o que você digitou aí, tá bom? Quem mais aqui curte também a nossa programação, que a gente tem que mandar alô também, né? Quero tocar música rápido, mas tem que mandar alô, senão o ouvinte fica magoado comigo. Pois é, vamos lá, o Zezinho pediu, a gente toca também, né? Vamos lá, quem mais aqui? Bom dia, Roger, toca pra mim a música de Chitãozinho de Chororó. Ela chora, chora, chora, chora, chora. Não faz a menina chorar não, menino. Ele tá pedindo pra curtir, quem participa comigo aqui é o Maurício. Valeu, Maurício, bom dia, muito obrigado aí pela sintonia, tá bom? Vamos lá, na Visão FM 6h48, bom dia.

Visão FM 6h58. Bom dia para o meu amigo Boqué lá em Agrestinho. Tá sempre ouvindo a gente. Valeu, Boqué, bom dia para você. Muito obrigado aí pela sintonia, tá bom? Pedido de música já era, viu, Boqué? Não dá mais tempo. Abraço aqui para o Paulinho também, tá lá no restaurante do nosso amigo Chico, lá no Agrestinho. Valeu, Paulinho, bom dia para você e todos os seus amigos. Muito obrigado, tá bom? Dil do Lavador, valeu, Dil, bom dia. Dilson Rocha. Infelizmente não dá mais tempo, viu, gente? Já olha o final do Coração Sertanejo. Eu tô indo nessa, daqui a pouquinho a gente volta a partir das 9, né? Com a programação aí voltada aí às eleições 2026, né? Tudo que acontece aí a nível nacional, também municipal aqui na nossa região, você vai ficar por dentro daqui a pouquinho a partir das 9 da manhã, tá bom? Wilson Mundes já está nas ruas aí passando informação para mim, né? Logo mais à tarde também, eu acredito que o Gil Costa vai estar de volta com a programação trazida aí já as principais informações já com a boca de urna também, né? Enfim, tudo isso você vai ficar por dentro aqui na programação Visão FM. Daqui a pouquinho o Wilson vai passar mais coordenadas aí, né? Como é que vai ser a nossa transmissão hoje. Tem a parceria da Visão com a Rádio Web, beleza? A Rádio Web vai trazer lá a nível nacional. Também tem a parceria das outras emissoras daquela nossa região também, né? De Guanambi, Caetité, enfim, trazendo informação. Tudo o que acontece na região, você vai ficar sabendo daqui a pouquinho, logo mais às 9. Beleza, gente? Eu vou fazer plantão aqui na Visão até o meio-dia, né? Pois é. Acredito que será até o meio-dia. Gente, muito obrigado. Coração Sertanejo está de volta no próximo sábado. Eu agradeço pelo carinho da audiência. Fica a minha última de hoje com o de Paulo e Paulino. Porque já era, viu, meu amigo? E mais aqui, Marcos do Restaurante MS. Valeu, Marcos. Bom dia. Muito obrigado, viu, meu amigo? Bom dia mesmo. Daqui a pouquinho a gente está de volta a partir das 9, tá bom? 7 horas. Valeu, gente. De Paulo e Paulino. Fecha a edição de hoje. Valeu. Tchau, tchau. Fui.

87,9. E a hora certa, 7:03. 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

conhecereis a verdade, e ela, a verdade, vos libertarás. Conhecereis a verdade e vivei pela verdade. Quem é a verdade? Não pode existir outra verdade senão aquele que deu a sua vida corajosamente, morreu, foi à cruz, morreu na cruz de forma cruel, de forma vergonhosa, para lhe dar um perdão imerecido, perdão que você e eu não tínhamos direito de ser perdoado pelo homem maculado, um homem que despojou da sua glória no céu para descer essa terra de pecado, e aqui ele palmeou a terra de Jerusalém conosco, sentiu as nossas dores, bebeu, sentiu sede conosco, chorou conosco e foi à cruz, derramou seu sangue para nos libertar do pecado, para perdoar o pecado, para perdoar a dívida que nós tínhamos para com o Pai Celestial, dívida essa que nós herdamos dos nossos antigos pais, Adão e Eva, do Jardim do Éden. Então, este é a verdade. Este é a verdadeira verdade que nós podemos crer nele para que nós venha ter benefício espiritual para nosso espírito, para nossa alma, para nossa vida na eternidade depois dessa aqui na terra. Então, este é o verdadeiro a verdade. A verdade não é uma igreja, que muitas vezes nós trocamos a verdade por mentira. Temos a igreja como o lugar que nós temos relação solar, trocamos ela pela mentira que solar nesse lugar de quatro paredes de barro e pedra, que nós temos um relacionamento com o Senhor. Esqueçamos que a igreja somos nós, a igreja é você, a igreja é o ser humano. O próprio Cristo disse: vós sois o templo do Espírito Santo. Mas nós trocamos a igreja de pedra, o lugar de pedra, o pavilhão de pedra, por igreja. E chegamos a dizer que quando nós chegamos lá, Deus já estava lá nos esperando, como se Deus não vivesse dentro de você, como se Deus não andasse com você, como se Deus não estivesse em você em todos os lugares, só estivesse lá dentro. Aí vem as manipulações para manipular as pessoas e prender as pessoas ali num cativeiro, numa gaiola, num açapão, para lucros financeiros, e amedronta as pessoas. E assim as pessoas crescem, as crianças crescem, entendeu? Com esse intuito que ali naquele lugar é que é lugar de Deus. Quando a Bíblia nos fala que o véu do templo rasgou de alto a baixo, para que o Pai Celestial saísse daquele lugar de quatro paredes, daquela caixa de madeira revestida de ouro, onde estavam ali os anjos, querubins ali, né, em cima dela com aquelas asas, com as asas cobrindo aquela arca. Ali não estava Deus, Deus não estava ali presente, ele, a pessoa dele. Ali estava a presença dele, ali estava a glória dele que manifestava o povo. Mas Deus está dentro de você. O véu saiu de, rasgou de alto a baixo para que o Senhor, a presença dele, saísse de lá, daquela arca de madeira coberta de ouro, para vir habitar dentro de você, para vir morar dentro de você, quando você dá lugar para ele. Então, essa aqui é a verdade. Então, a religião, elas envia avisa as coisas ao contrário, entendeu? Para manipular as pessoas, e as pessoas vivem como lá se fosse a verdadeira verdade. E a verdade está em você, em qualquer lugar que você anda, em qualquer lugar que você está. Está dentro de um carro, no trânsito, quantos livramentos as pessoas têm tido aí em acidentes terríveis, que as pessoas ficam admiradas, como que fulano escapou? Porque a presença de Deus estava lá com ele,
para dar o livramento na hora certa. Então, a verdadeira verdade é Cristo, nosso Salvador. Não é a igreja fulana de tal, não é a placa fulana de tal. Isso é apenas manipulação, maneira de prender as pessoas para lucrar financeiramente e amedrontar. E amedrontar com o inferno, com isso, com aquilo. Entendeu? Se você não obedecer a eles lá, você vai para o inferno, você não tem salvação, entendeu? São verdadeiras manipulações, onde o homem se põe o bico, está a mentira. Satanás está dentro das religiões. Satanás, que é Lúcifer, que hoje se tornou Satanás, ele está em todos os lugares também, perseguindo, opondo as verdades do Criador. Satanás, que é Lúcifer, que hoje se tornou Satanás, ele está em todos os lugares também, perseguindo.

homem. Para enganar e manipular as pessoas, como estamos chegando numa coisa escandalosa, né, que se envergonha Cristo, nosso Salvador, as religiões de hoje. Então, com essa mensagem, eu quero declarar mais uma edição do programa Caminhando Semeando com Cristo, de volta com a palavra da verdade, desafiando os 450 profetas de Baal. Eu estive ausente aqui do programa, se não me engano, dois domingos, porque eu tive uma crise de enfermidade que me levou a ficar dois dias na UTI, né? Graças a Deus que a medicina é a mão de Deus aqui na Terra. Tem muita gente, muitos pastores, que é contra os crentes procurar medicina, mas a medicina é uma bênção de Deus para a humanidade, para aliviar o sofrimento das pessoas. A Bíblia nos fala que Deus deu a folha das nações para saúde, a folha das árvores para a saúde das nações. E nós vimos lá nos médicos, né? Fala sobre os médicos, lá no em Isaías, nos profetas. Então, eu tive um coálogo, surgiu um coálogo numa perna que me bloqueou o sangue para os pulmões e que me trouxe falta de ar, que levou quase um infarte. Né? Quase um infarte, mas a gente, Deus abençoou que encontramos o socorro logo, urgente, e aí nós escapamos, né? Estamos aqui para a glória de Deus Pai Todo-Poderoso. Só tenho que agradecer a Ele pela misericórdia, pelas bênçãos dEle nas mãos dos médicos, né? O Senhor abençoa as mãos dos médicos para aliviar o sofrimento das pessoas com as enfermidades. Os médicos, eles não têm poder sobre a vida, mas têm poder sobre as enfermidades, porque Deus deu autoridade, conhecimento, ciência para eles, para lidar com as enfermidades e sanar as dores, né, as dificuldades das enfermidades contra o ser humano. Então está aí. Eu agradeço mais uma vez o Senhor pelo grande livramento que Ele me deu. Estou aqui para a glória de Deus Pai, falando do seu grande amor, que é a única riqueza que o homem tem na vida, é falar do nome de Cristo. É falar da sua glória, do seu poder, das suas misericórdias para com a humanidade, o seu propósito para com a humanidade, porque nós passamos. Né? Se eu passar daqui hoje, amanhã ou depois, ninguém fala mais do meu nome. Esqueceu. Ninguém fala mais. Quantos aqui da nossa cidade têm passado para a eternidade? Pessoas influentes aqui na cidade, você não vê falar no nome deles em lugar nenhum mais. Ninguém lembra suas histórias, né, os seus atos, ninguém lembra muitos, né, a gente não vê mais lembrar, algumas aqui e acolá que às vezes lembra, né, mas o nome de Cristo, já se passaram mais de 2000 anos e o nome dele é falado diariamente. O Napoleão Bonaparte, ele reconheceu, antes dele ser preso, ele criticava de Cristo e tinha Cristo como homem, um mero homem sábio, de um poder intelectual grande no meio dos judeus e nada mais. Cristo não tinha poder, para Napoleão, Cristo não tinha poderes sobrenaturais. Era um homem de sabedoria aqui na terra somente. Mas quando ele foi preso, sentenciado lá na ilha de Santa Helena, ele fez o seu testamento e em uma das linhas do seu testamento ele deixou escrito, entendeu? Começou dizendo quem era ele, quem é que falava dele na Europa, quem é que falava da sua glória na Europa, quem é que lembrava dele. Ele estava ali naquela pedra fria na ilha de Santa Helena, sentenciado. Depois ele segue dizendo que Cristo é um homem sobrenatural.
Entendeu?

todo dia o seu exército é acrescentado pessoas na fileira do seu exército de Cristo, para falar da sua glória, para combater o pecado e as injustiças desse mundo. E ele estava ali sentenciado naquela pedra, e ninguém mais lembrava dele na Europa. Ele chegou a interrogar no seu: quem é que lembra de mim na Europa? Onde é que estão os meus soldados? Abandonaram ele, desapareceram. Mas o soldado de Cristo é acrescentado nas fileiras do exército do Senhor, dia após dia, diariamente. Já se faz mais de 2000 anos. Eu passarei, você passará, outros já passaram e passarão, geração vai, geração vem, mas o nome de Cristo permanece aí diariamente, até que aconteça a sua vinda gloriosa para vir julgar o mundo, julgar as nações e implantar o seu reino sempiterno. Essa que é a verdadeira verdade. O mais é engano, o mais é passageiro, mas não permanece aqui, mas o nome de Cristo permanece eternamente, porque ele é eterno. Então eu quero aqui mandar um bom dia especial para José Boca Rica e também para as irmãs deles que estão aqui, mora em São Paulo, está passeando e visitando a mãe, a tia Alice aqui, que é a Carme, a Solidade e a Diva, né? Que tem um bom dia todo especial em Cristo, nosso Salvador. Também a irmã dela que mora aqui, a Verbena, e a Nena lá nas abóboras. Então aí, nosso bom dia aí, que Deus abençoe ricamente aí a família de José Boca Rica, né? E aí continuamos, aí, e todos que estão na escuta do programa, que tem um bom dia todo especial em Cristo, nosso Salvador. Hoje é o dia de... onde o cidadão brasileiro está, cada um com a sua escolha a um líder, né? Para levar adiante a democracia, a administração do nosso país, que é as eleições de presidente da República, governadores, deputados e senadores. Hoje, até às 17, das 8 até às 17 horas, né? O serviço eleitoral está atendendo todos os eleitores que compareceram às urnas para a escolha desses líderes, né? Democraticamente. Então, que Deus em Cristo abençoe assim todos que estão na escuta do programa, e eu só tenho a agradecer a Deus por estar aqui mais uma vez com vida, né? Até que chega aquele grande dia, né? Chegará para todos, em nome de Cristo, nosso Salvador.

0: estamos apresentando o programa Caminhando e Semeando com Cristo, de volta com a palavra da verdade, desafiando os 450 profetas de Baal. Nossa meditação de hoje no livro de João, capítulo 3, capítulo muito conhecido da Bíblia Sagrada, que nós pregamos e nunca aprendemos a pregar ele verdadeiramente, né? Nunca aprendemos. Sempre estamos aprendendo a pregar João 3,16, que é o capítulo que é considerado a cumilheira ou o morão central da Bíblia Sagrada, que revela o grande amor do Pai para com a humanidade. Todos os outros, tem muitos outros versículos importantes na Bíblia, mas esse é o central. Esse é o pilar central que sustenta toda a verdade da Bíblia, é João 3,16, porque aqui revela o grande amor do Pai para com a humanidade. Nenhum outro versículo revela o grande amor do Pai para com a humanidade como João 3,16. Então, ele é a verdadeira revelação do amor do Pai, do amor do Todo-Poderoso para com a humanidade. Que começa com o encontro de um homem para com Cristo. O amor de Deus foi revelado ao homem. O amor do Pai foi revelado ao ser humano.
1: A jornada de conversão de São Paulo no caminho de Damasco, Atos 9.
0: Ou não,
1: ao início
0: não foi,
1: do livro Caminho a Cristo.
0: Não foi para os animais, não foi para as aves, os mares, as árvores, não. O amor de Deus, o amor do Todo-Poderoso foi revelado ao ser humano, que é a sua imagem e semelhança, que é aquele que representa o Pai aqui na Terra, que representa as suas ações aqui na Terra. Esse é o propósito de Deus para com o homem, representar ele aqui na Terra e receber dele a glória, receber dele as bênçãos, receber dele a vida, receber dele a proteção por meio das suas misericórdias. Então, o João 3,16 nos diz assim: havia entre os fariseus um homem chamado Nicodemos, um notável entre os judeus. Era um homem de importância. Nicodemos era um homem como se fosse o Alexandre de Moraes hoje, no STF. Ele era um membro da corte judaica de Jerusalém. Entendeu? Era um príncipe. Hoje se representa na nossa nação, na democracia, como ministros. Mas naquela época era príncipe. Ele era um príncipe entre os judeus, ou então, em outras palavras, para nos dias de hoje, um ministro entre os judeus. Era uma pessoa de importância, o Nicodemos. E o que que trouxe esse interesse em Nicodemos, um homem que era proibido pelos membros da corte judaica, alguém deles ir falar com Cristo? Era proibido. Se fosse visto, ele era exonerado, acho que ou era punido ou exonerado daquele corpo, daquele como membro daquela corte. Então os príncipes, os ministros, como se fosse no dia de hoje, naquela época era príncipe, eles não podiam falar com Cristo, era proibido. Os judeus não permitiam. E o que foi que trouxe Nicodemos ir falar com Cristo à noite? Um chama ele de covarde. Eu não acredito, eu não tenho ele nesse ponto de covarde. Ele apenas ocultou, né? Outros acham que não, que ele devia ter ido às claras e ter perdido o seu cargo pela causa de Cristo, mas infelizmente ele não tinha essa compreensão, quem era Cristo. O que chamou ele a ir falar com Cristo à noite foi quando ele desceu lá da sinagoga lá, onde reunia os príncipes naquela época, era próximo ao templo de Jerusalém. E ele desceu ali, né, atravessando diante do templo, e naquele momento Cristo estava fazendo aquela limpeza no templo. Quando Cristo, a Bíblia nos fala que Cristo ali expulsou os cambistas, os vendedores de coisas que estavam ali, de animais para fazer sacrifício no templo de Jerusalém, Cristo chegou ali e expulsou aquele povo como ladrões. Os cambistas, né? Os cambistas trocavam as moedas dos visitantes que vinham de outros lugares com moedas diferentes, eles trocavam para poder lançar no templo, porque o templo não recebia moeda estrangeira de outra nação, a não ser o cheque de Jerusalém, que é a moeda de Jerusalém, de Israel. Tinha que trocar. E ali eles cobravam a taxa para trocar aquilo. Então, Cristo entendeu aquilo ali como um covil de ladrão. Porque no templo de Jerusalém, os pobres traziam os seus animais para fazer o sacrifício, e os sacerdotes judeus recebia e fazia. Mas quando o sacerdote foi trocado pelo sacerdote de Roma, aí eles mudaram esse sistema, né? Eles não queriam mais receber os animais para sacrifício dos pobrezinhos, das pessoas que iam visitar o templo de Jerusalém. Tinha que ser o animal que tivesse o selo do cambista, né? Autorizado pelo sacerdote. Então, o camarada chegava, tinha que trocar o animal que ele trouxe pelo do cambista e voltar uma volta de lucro para eles. E eles pegavam aquele animal, levavam lá para o campo deles, cuidavam dele novamente, no outro dia, na outra semana, trazia novamente. Era um negócio rendoso, lucrativo. E o sacerdote tinha comissão nisso aí. Os sacerdotes romano, né, que tinha sido trocado, tirado os sacerdotes judeus e colocou os romanos a interesse de Roma para faturar grana. E aí Cristo chegou ali e viu aquilo. Cristo aí, né, com a nossa linguagem, arretou contra eles e caminhou para dentro com o chicote de Achorrai e, né, expulsou eles dali como ladrões. A casa de meu pai não é covil de ladrão. A casa de meu pai é casa de oração. Será que Cristo viesse nos dias de hoje, ele não expulsava os cambistas, né? Ou botar cambista dentro dessas igrejas que diz evangélica, né? Que é os líderes. Será que Cristo não expulsava eles desses templos, né? Dessas sinagogas, como cambista, como, né, ladrões na casa do Senhor, onde hoje o sacrifício de Cristo é desvalorizado pela prosperidade financeira? Para você demonstrar que você é uma pessoa salva, tem que ser próspero. Para demonstrar que você é um crente fiel, tem que fornecer dinheiro. Tem que dar a sua prosperidade, os seus recursos, seus bens, para amanhã receber 100 vezes mais. E às vezes nada recebe, continua no mesmo ou pior. Onde hoje, além disso, muitos púlpitos de igreja virou palanques políticos. Muitos pastores virou políticos, aconselha o seu rebanho a votar em fulano de tal, apoia fulano de tal. que demonstra mau testemunho entre os políticos? Será que Cristo ia acoitar isso dentro da igreja hoje, dentro desses templos? Ou ele faria a mesma coisa que ele fez no templo de Jerusalém, que expulsou todos? A casa de meu pai é a casa de oração. Estão fazendo da casa de meu pai covil de ladrões. E eles foram expulsos dali. E naquele momento que Nicodemos passava e viu aquelas ações ali, aquele homem com aquele achorrate de corda, fazia apenas um gesto contra aquele ser humano ali, aqueles camaradas que estavam ali, e ninguém resistiu, ninguém revidou, obedeceram. Obedeceram a Cristo, a ordem dele, e foram pegando seus bagulhos e foram saindo do templo, deixando limpo o templo. Aí Nicodemo ficou impressionado com aquilo. Olha, como se pode? O camarada não tem vínculo com a justiça desse país. Não é autoridade reconhecida nesse país. Como é que ele fez isso e as pessoas obedeceram ele? Se viesse uma guarda ali, a guarda do templo, expulsar aquele povo, talvez tinha pancadaria, tinha resistência. Eles não iam aceitar ser expulso dali, daquele lugar onde ele estava sendo tirando lucros financeiros. Tinha pancadaria, tinha resistência. E com Cristo, não, com aquele homem, não teve. Quem é esse homem? Aí foi onde teve interesse ele trazer essa necessidade de falar com Cristo às noites, para que ninguém o visse. Foi uma covardia, porque negar e esconder, nós ir falar a Cristo às escondidas, é uma covardia, porque ele é o rei dos reis, senhor do senhor, ele é a verdade. Ele tem poderes sobrenaturais. E talvez Nicodemos perdeu uma grande bênção em ter ido falar com Cristo às noites. À noite. Antes disso, revelar essa grande bênção, segundo a história da Bíblia, Nicodemos era para ser colocado no lugar de Paulo. Era Nicodemos que ia pagar, ou que ia pregar o evangelho para os gentios. Por ele ter ido falar com Cristo às noites, ele perdeu essa bênção. Mais tarde, quem teve outros que perdeu essa bênção também foi o Pedro. Pedro, quando recebeu a visão daquele cesto de animais impuros, e ele disse que ele jamais tinha comido aquilo, que ele era judeu e não comia aquilo, entendeu? Recusou a comer aquilo, e Cristo disse para ele: olha, Pedro, não recuso o que eu purifiquei. Era Pedro também que ia receber a bênção no lugar de Paulo, ia ser o pregador do gentio. Por esse motivo ele perdeu a bênção também, porque duvidou. Duvidou. Perdeu a bênção, era ele que ia ser o pregador gentil. Era Nicodemos que ia ser o pregador. Todos os dois rejeitaram. Se Nicodemos aceita, ele seria o pregador do gentil. Mas perdeu a bênção por ter ido falar com Cristo às noites, para ninguém descobrir, para o Sinédrio não descobrir ele, que era proibido, alguém do Sinédrio ir falar com Cristo. Então, ele foi, mesmo assim ele foi, e mesmo assim ele recebeu a bênção do Senhor, entendeu? Mais tarde, quem foi que deu testemunho? A Bíblia dá testemunho que pegaram o corpo de Cristo para colocar num túmulo. Foi Nicodemos, lá estava presente Nicodemos, e a Bíblia fala o grande senador José de Arimateia. A Bíblia declara categoricamente o grande senador José de Arimateia. Estavam lá os dois. Eles dois foi que tiveram coragem de ir pedir a Pilatos o corpo de Cristo, para não amanhecer na cruz. E levaram mirra, perfumes e prepararam o corpo, envolveram no lençol e levaram para o túmulo e deram um sepulcro de honra. Deram um sepulcro de honra, um sepulcro de honra. Mesmo ele ter sido covarde, ele ter falado com Cristo à noite, mas foi ele que estava lá presente no dia do sepulcro de Cristo, juntamente com o grande senador, que a Bíblia fala categoricamente, o grande senador José de Arimateia. Então ele, voltando ao tempo, ele veio falar com Cristo, preocupado com a salvação, porque ele viu naquele homem que aquele poder que ele demonstrou ali não era poder natural aqui da terra, era poder sobrenaturais. Tanto é que ele deu testemunho disso diante de Cristo. Quando ele abordou Cristo, ele disse: Rabi, sabemos que vem da parte de Deus, como um mestre, pois ninguém pode fazer os sinais que fazes se Deus não estiver com ele. Olha que abordagem, né? Ele colocou Cristo como filho legítimo do Pai. Ele colocou Cristo como vindo do alto. Ele disse: ninguém faz esses sinais miraculosos que tu fazes se Deus não for com ele. Ele reconheceu Cristo como mestre, como filho do Criador, com poderes sobrenaturais. Foi ao contrário do jovem rico. O jovem rico, quando abordou Cristo, ele abordou com lisonja, né? Pensando que com as suas palavras bonitas de lisonja, em favor de Cristo, que Cristo ia dar ele, por merecimento, por privilégio, o direito da salvação, entendeu? Nicodemos abordou Cristo reconhecendo como mestre, vindo de Deus, pois ninguém faz esses sinais miraculosos que tu fazes se Deus, o Criador, não for com ele. O jovem rico foi ao contrário: bom mestre, que farei para alcançar a vida eterna? Aí Cristo é: por que me chama bons? Não é um bom senão Deus. E aí ele prossegue, né? E farei para alcançar a vida eterna. Aí Cristo deu ele um relacionamento, que tinha que fazer para alcançar a vida eterna. Ele já tinha feito tudo. Era um homem perfeito. Perfeito para receber a salvação. Né? Igual os fariseus lá em Jerusalém. Eu oro 3 vezes ao dia, pago o dízimo, eu faço isso, faço aquilo, faço aquilo outro. Nas suas palavras, ele tinha qualidades específicas para ser um qualificado filho de Deus. Mas Cristo não se engana. Ninguém se engana a Cristo, né? Cristo viu que aquilo ali era fariseísmo. Era palavras bonitas, como muita gente solta palavras bonitas, palavras enfáticas, que comovem os corações, mas na realidade ele é outra pessoa. Na realidade ele é um hipócrita, é um fariseu, né? E o publicano lá em relação ao fariseu, né? Ele batia no peito no meio da rua na sua oração e pedia misericórdia ao Senhor: ó Deus, tem misericórdia de mim, pecador. E Cristo falou: quem foi que desceu justificado para casa? Foi o fariseu, que expressou toda a sua qualidade específica, que era um qualificado filho de Deus, ou o publicano, que batia no peito, não tinha nem coragem de olhar para o céu devido ao seu pecado, e disse: ó Deus, tem misericórdia de mim, pecador. Cristo disse: o publicano se humilhou, reconheceu o mísero pecador, reconheceu que ele não era ninguém diante do Senhor. E nós não somos ninguém diante do Senhor. Nós somos verme. Somos como verme. Somos pó, né? E aquele rico, jovem, entendeu? O Senhor, na sua resposta, era perfeito. Aí Cristo resolve testar o homem para ver se é verdade. Olha, fala uma coisa então. Vai lá, vende tudo quanto tu tens, divida com os pobres, vem, segue-me, e terás um tesouro no céu. Ó, quando Cristo disse um tesouro no céu, é um tesouro superior ao tesouro dele, porque a Bíblia nos fala que o tesouro do céu, ajuntai tesouro no céu, onde a traça e o ladrão não mina, quer dizer, não rouba, não destrói, ajuntai tesouro lá. E aí ele ficou triste, ele ficou triste, perdeu a graça e virou as costas para Cristo e foi embora. O homem não tinha nada daquilo que ele disse para Cristo, era apenas palavras bonitas de engano. Mas ninguém se engana a Cristo, nós se enganamos a nós mesmos, mas Cristo e a Deus ninguém se engana, né? Ninguém se engana. E ele foi embora e Cristo disse: quão difícil é um rico entrar no reino dos céus. Ora, mas não há tantos ricos no reino do céu, como, voltando lá atrás, como Abraão, Jacó, os patriarcas, Jó, eram ricos. A Bíblia fala que Jó era o homem mais rico do Oriente. Olha que até hoje você vai no Oriente, a riqueza daqueles homens é extraordinária. É, os orientes lá, aqueles homens do Oriente, os árabes, é uma riqueza esplendosa, é riqueza mesmo, é trilhões. Aqueles homens são possuidores de trilhões de verbas, petróleo e outras coisas mais, entendeu? Agora mesmo lá, o imperador lá, acho que lá é imperador, não sei como é que é lá, do Catar, deu um boy, um avião de não sei quantos milhões de dólares de presente para o americano lá, esse tontão aí. Deu um avião para ele, um Boeing para ele. Né? De presente. Olha para você ver a riqueza daquele povo. Né? Um Boeing acho que custa mais de 400 milhões de dólares. Ele deu de presente. Deu de presente. Né? Isso tem dinheiro que não faz caso de ele. Então Cristo disse: olha, quão difícil é o rico entrar no reino de Deus. É mais fácil um camelo passar pelo fundo de uma agulha do que um rico entrar no reino de Deus. Aí está referindo, não é você pegar o que você tem. O caso dele aí, onde eu vi, foi para testar que ele estava mentindo, que ele não fazia nada daquilo. Aí Cristo testou ele com a riqueza e ele, né? Vamos no caso de Nicodemo, se for aprofundar nessa história, nós vamos longe, o tempo não dá. O tempo já vai, já aqui, já está me restando só 9 minutos. O tempo passa que a gente não vê. Aí Nicodemos, com Cristo, quando ele aborda Cristo e diz que ninguém faz esses sinais miraculosos que tu faz se Deus não for com ele, Jesus respondeu para ele: olha, Nicodemos, em verdade te digo, quem não nascer do alto não pode ver o reino de Deus. Entendeu? E aí Nicodemos disse-lhe: como pode um homem nascer sendo já velho? Poderá entrar uma segunda vez no seio de sua mãe e nascer? Cristo lhe responde: em verdade te digo, quem não nascer da água e do Espírito não pode entrar no reino de Deus. Olha aí a lei do novo nascimento, né? Nicodemos, quando recebeu essa pergunta, ele entendeu na esfera material. Achava ele que ele tinha que voltar a entrar no ventre da sua mãe e nascer de novo, voltar a ser criancinha lá, um feto no ventre da sua mãe. Cristo disse, responde para ele: olha, quem não nascer da água, em verdade te digo, quem não nascer da água e do Espírito não pode entrar no reino de Deus. O que nasceu da carne é carne, o que nasceu do Espírito é Espírito. O homem nasceu da carne, nasceu da vontade de duas pessoas num relacionamento conjugal. Mas esse nascimento que Cristo está falando é o nascimento do crer, da fé em Cristo nosso Salvador, no Todo-Poderoso. É o nascimento da água e do Espírito por meio da palavra. Aqui a água está representando a palavra de Deus, porque a palavra de Deus é que limpa o homem do o pecado no coração do homem. É ela que faz a faxina de limpeza no nosso interior. A água material líquida que nós usamos aqui, o sabão, a soda cáustica, a Kiboa e outros produtos, não limpa pecado. Se jogar nela no nosso corpo, ela destrói o nosso corpo, ela dilui o nosso corpo, mas o pecado continua. O pecado continua. Ela não corrói o pecado, ela não destrói o pecado. Destrói o nosso corpo, esses produtos químicos, mas o pecado ela não destrói. E só a palavra de Deus, que aqui está representada como água, que lava esse pecado e deixa o homem limpo. Pecado na bebida, o pecado da prostituição, o pecado da lascívia, o pecado do mundo tenebroso, são vários, né, que nós praticamos, entendeu? Só esta palavra que o Senhor está referindo aqui é que pode lavar isso no coração do homem por meio do crer. Então Nicodemos tinha apenas que crer nessa palavra. E mais tarde ele creu, que lá estava presente ele no sepulcro de Cristo. Não poderia ser um homem que não tivesse crido. Mas naquele momento ele não estava crendo, não estava entendendo como era o novo nascimento. Pensava ele que tinha que entrar no ventre da mãe e nascer de novo, que era impossível. E aí Cristo fala para ele: o que é nascido da carne é carne, né? Nascemos da vontade e da carne. Mas o que é nascido do Espírito é Espírito, é por meio do crer, é um mistério entre um e o Criador, entre o homem e o Criador, né? É uma atitude que ele toma dentro de si, que nós apenas, às vezes, influenciamos a pessoa a chegar a esse ápice, né? Esse ponto de crer. Aí Cristo continua dizendo: não te admires de eu te dizer, necessário é nascer do alto. O vento sopra onde quer e ouves o seu ruído, mas não sabes de onde vem, nem para onde vai. Assim acontece com todo aquele que nasceu do Espírito. Nicodemo não estava entendendo, pensava que era uma coisa que você via com as vistas, que você pegava com as mãos, mas não é. O nascimento, ele é abstrato. Você sente. É, quando a Bíblia nos fala que o nosso espírito, quando você se converte, nosso espírito se identifica com o outro, que somos filhos de Deus. Então você sente. Ele disse: o vento sopra onde quer e ouve a sua voz, mas ninguém sabe de onde vem nem para onde vai. Você pega o vento? Podemos pegar o vento? Não podemos. Não vemos a cor dele, não podemos amarrar ele, mas nós vemos com nossos olhos as suas ações. Ele mover as árvores, mover o engenho, levantar poeira, né? E faz até desastres no clima, entendeu? É a ação do vento. É assim, é todo aquele que é nascido de Deus. Você vê a mudança, tem que haver mudança. O homem era isso antes, mas agora ele não é mais. Mesmo que as pessoas de fora não querem reconhecer ele como novo nascido, mas vê a diferença. O homem agora é outro homem. Ele bebia, não bebe mais. Ele praticava fazer isso, aquilo, outro. Agora não se faz mais aquilo. O homem mudou. É um novo homem. É um novo nascimento. É a lei do novo nascimento. Pela fé. É o crer. É o dar lugar a Cristo. Ele diz: eis que estou à porta e bato. Se alguém ouvir a minha voz e abrir a porta, eu entrarei e cearei com ele e ele comigo. É nesse momento que dá o novo nascimento, a nova mudança de vida, o novo homem. O novo homem nasce aí. É assim que é a lei do novo nascimento. Não é o cara voltar ao ventre da mãe, como Nicodemos entendeu na esfera material, e nascer de novo como uma criancinha. É? E todos que nascem sem nascer de novo. Tem que nascer de novo. Todos que nascem como criancinha amanhã tem que nascer de novo. Para pertencer ao reino de Deus tem que nascer de novo. Né? No crer. Então, o tempo não vai dar mais. E aí, como eu disse que esse versículo é o versículo que revela o grande amor de Deus para com a humanidade. Ele é o versículo central da Bíblia, ele é o versículo, é o pilar central que sustenta toda a existência da Bíblia e da humanidade aqui na Terra. Esse versículo 3:16, que diz: o amor do, pois Deus amou tanto o mundo que entregou o seu Filho único para que todo aquele que nele crê não pereça, mas tenha a vida eterna. É, em outra tradução diz: Deus amou o mundo de tal maneira, esse tal não tem medida, que deu o seu Filho. Olha o amor dele, deu o seu Filho. Quem é o pai, quem é a mãe que tem coragem de dar o seu Filho aqui na Terra para salvar a vida de alguém? Alguém está morrendo ali, não, vou dar o meu filho ali para morrer no lugar dele. Ninguém tem coragem, ninguém tem essa coragem de fazer isso, mas Deus deu o seu Filho único, imaculado, né? Desencadeou da sua glória, da sua majestade lá, para vir a essa terra nascido de mulher, humanizado como homem, sofreu aqui as mais indignas acusações e paixões, homem de dor, homem que as pessoas maneava a cabeça contra ele, quer dizer, fazia pouco caso, não dava importância para ele, e era ele aquele que ia dar sua vida para salvar esse mísero pecador que fazia, maneava a cabeça contra ele, e ele não se hesitou a fazer isso. Ele foi à cruz, derramou seu sangue imaculado para lavar o pecado do homem. Todo aquele que nele crê terá o seu pecado lavado, remido, e ele se torna um qualificado filho de Deus, cidadão digno de morar no céu, a nossa morada eterna. Então aqui está a revelação nesse versículo 3:16, a revelação do grande amor de Deus para com a humanidade, a verdadeira revelação de Deus para com a humanidade, né? E o versículo a seguir diz que Cristo, esse que Deus deu ele para salvar a humanidade, a Bíblia nos fala que ele não veio condenar o mundo, ele veio libertar o mundo dos seus pecados. Então está aí, não importa o que você está praticando, ele veio para salvar a tu, ele veio para salvar a tua vida, ele não veio para te condenar, como muitos pensam. Ah, fulano, Deus, não, como é que Deus salva um homem desse? Como é que Deus salva uma mulher desse? Como é que o Espírito Santo vem habitar numa pessoa dessa que fez tanta coisa? Entendeu? Então, a Bíblia nos fala que ele não veio condenar o mundo, ele veio libertar o mundo dos seus pecados. Como muitos pensavam em Israel, que ele veio libertar Israel do jugo de Roma. Mas ele não veio libertar o Israel do jugo de Roma, ele veio libertar o Israel do jugo do pecado que levava e condenava o homem ao inferno, ou às profundezas do inferno, com a dívida que ele não tinha condições de si próprio pagar ao Criador, nem que ele queimasse a sua vida, não tinha resultado nenhum, senão por meio de Cristo, e no crer nele como um insuficiente salvador da sua vida, você obtém o perdão dos seus pecados. E até domingo próximo, assim o Senhor nos permitir, estaremos aqui de volta com a palavra que salva e liberta o homem do pecado. Maranata, Cristo vem, Cristo está voltando, seja tu uma bênção para o Senhor.

0: grande pra com a Regina aqui. Eu falei, que eu tive alta sexta-feira, mas foi essa sexta-feira, acho que há 15 dias ou 22 dias atrás. Eu levei dois domingos sem vir aqui. Não. Pode conectar que tá aí. Ah, vai entrar no... Então a cadeira aqui, você sabe.
1: Vou botar outro. Eu tava rodando?
0: Hã? Não, pode.

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E a hora certa, 9:03. 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

Ok, na Visão FM, 9:05, 9:05 aqui na Visão FM, a rádio que tem o seu jeito. Olha, gente, hoje dia de eleições, né? Dia de eleição nacional. A Visão FM com cadeia com a agência Rádio Web vai estar passando para você todas as informações aí direto da Rádio Web. E a gente faz a abertura aqui e logo mais às 17 horas a gente vai passar aqui a apuração aqui do, né, direto do fórum aqui de Palmas de Monte Alto, né? Nosso colega Wilson Nunes vai estar lá no fórum, né, para trazer para você todos os as movimentação que das eleições 2026, beleza? Eleição aí presidencial, presidente para deputado federal, deputado estadual, também senadores e governador do estado, certinho? Na Visão FM 9:05, a gente toca a música aqui até a gente, pra gente não deixar trilha, né? Pra gente tá conectando aqui a agência Rádio Web. Eu vou conectar a agência Rádio Web, deixar em cadeia com a Rádio Web e logo mais às 19, às 17 horas eu estou de volta com a apuração dos votos com o colega Wilson Nunes, beleza? É você ouvinte da Visão FM ficando bem informado do que acontece no Brasil e no mundo. No Brasil, aliás, né? Vamos lá. Deixa a gente conectar aqui a agência Rádio Web.

0: na Visão FM, 9:07, aos ouvintes da Visão FM. Olha, gente, a Visão FM vai entrar em cadeia com a agência Rádio Web, direto da redação da Rádio Web. E logo mais às 17h, eu estou de volta trazendo junto com o Wilson Nunes as apurações. O Wilson vai estar lá direto do fórum e eu vou estar aqui no estúdio da Visão FM recebendo o contato do nosso colega Wilson Nunes para deixar o ouvinte na informação, com a informação aí das apurações dos votos 2026. Vamos lá com a agência Rádio Web e às 17h eu estou aqui no estúdio da Visão FM recebendo aí o contato do nosso colega Wilson Nunes, Rádio Web.
1: E é local também? É bem importante para você ver a informação institucional, né? A informação ali oficial da Justiça Eleitoral. Então, eu recomendaria fazer essa consulta antes de sair de casa. Tá? Veja o seu e-título, se não tem baixa no celular, para você ver o e-título aí, que não é só o título de eleitor digital. Também tem outras informações ali bem úteis para o cidadão.

0: Falou. Oi, Carolina, tudo bem? Deixa eu fazer uma outra perguntinha aqui para ti, aproveitando, né? Tu estava falando da questão do e-título que serve para várias funções. Tu começaste a falar sobre isso, mas também dá para justificar, né? Através dali dá para justificar o voto, justificar a ausência, né?
1: Isso. Então, quem não conseguir votar hoje, né? E pode justificar a ausência, então é importante que o eleitor saiba que existem essas alternativas para não ficar irregular com a justiça eleitoral, né? Porque em caso de irregularidade pode ter algum problema para assumir algum concurso ou outras questões, né? Então é importante justificar o voto. E hoje, essa justificativa, ela pode ser feita pessoalmente no TRE, depois das eleições, né? Ou também no e-título. Então, ali no e-título mesmo, no aplicativo da Justiça Eleitoral, tem o canal para que o eleitor possa justificar a sua ausência. Então, é no e-título mesmo, no aplicativo da Justiça Eleitoral.
2: Agora é importante, né, Carolina, as pessoas votarem, né? A gente vê que tem um número grande de abstenções em alguns estados e as pessoas falam assim, eu não vou votar porque aí eu não me meti nisso, não tenho responsabilidade nenhuma, mas a pessoa às vezes não vê o eleitor que ele não votando, ele também está participando da eleição.
1: Com certeza, Christian, um ótimo ponto. É muito importante, né? A gente costuma ouvir que as pessoas estão desgostosas com a política, às vezes não se veem representadas também no legislativo, né? Se veem muito, muito distantes da Câmara dos Deputados, por exemplo. E só que assim, o dia de mudar é hoje, né? O dia de colocar o voto na urna. É no dia da eleição, né? Então, se você não está feliz com o da Câmara dos Deputados, por exemplo, e só que assim, o dia de mudar é hoje, né? O dia de colocar o voto na urna é

0: no segundo voto do Senado, porque o pessoal esquece que são dois votos. Então, gente, façam a colinha física, não pode entrar com o celular dentro da cabine de votação. Faça a colinha física, leve a sua colinha e vote, porque a beleza da democracia é isso, né? A gente tem direito a escolher os nossos representantes. Então, exerça o seu direito hoje, que é muito importante. E Senado serão 8 anos, os outros cargos 4 anos, né? Que a gente vai ter aí pela frente. Então, é bem importante exercer esse direito, né? Do cidadão e da cidadã.
1: Minha Carolina Roeder, conversando com a gente, Norberto e Christian Roeder. Desculpa, Carolina,
0: imagina, tá
1: seu sobrenome toda não. Hora. Mas eu, por exemplo, né, Norberto, e você, eu cabelos brancos e você já sem cabelos, a gente lembra do tempo que essa história de votar era muito mais complexa. Tinha a urna que sumia no rio, tinha a urna que não chegava ao local de apuração. E hoje a Carolina traz para a gente toda uma estrutura que existe, a estrutura eleitoral de segurança, de fiscalização. É muito trabalho para garantir a lisura da votação no Brasil, né, Carolina?
0: Muito, muito trabalho envolvido, muitas pessoas envolvidas, muitas instituições para garantir com que o brasileiro, a brasileira tenha o seu direito ali exercido, né, com segurança, e que a gente tenha um ótimo dia também de votação, né? Então muitas instituições são envolvidas para isso, né, para garantir isso.
1: Obrigado, Carolina Roeder.
0: Eu que agradeço.
1: Mas termino certo, viu?
0: Imagina, eu que agradeço. Eu desejo um excelente dia para todo mundo, um excelente dia com votação. Enfim, um ótimo dia para todo mundo.
1: Olha, ouvimos então conversamos, né, com a Carolina Roeder, professora de ciência política na Uninter e também pesquisadora do INCT Reden. Vamos ao intervalo? Daqui a pouquinho a gente volta, lembrando as emissoras parceiras que nosso intervalo a gente não te abandona. A gente coloca os nossos spots, informações, e você, na emissora aí que tiver a sua grade comercial a ser respeitada, aí você coloca o seu comercial também. Breve, a gente para um pouquinho, mas a gente volta daqui a pouquinho com mais giro de repórteres e mais informações aqui para você. 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
5: Sabia que as mulheres nem sempre puderam votar no Brasil? Foi somente em 24 de fevereiro de 1932, com o primeiro Código Eleitoral do país, que as mulheres conquistaram o direito de votar e serem votadas. Mas a luta começou antes disso. Em 1927, a professora Celina Guimarães Viana tornou-se a primeira eleitora brasileira ao se alistar em Mossoró, no Rio Grande do Norte, após mudança na legislação estadual. No ano seguinte, Alzira Soriano foi eleita prefeita do município de Lages, também no Rio Grande do Norte, tornando-se a primeira mulher a comandar um município no Brasil. Mesmo com a conquista em 1932, as restrições foram caindo aos poucos. Inicialmente, o voto era facultativo para as mulheres que não exerciam funções remuneradas. Mas na Constituição de 1946, o alistamento feminino se tornou obrigatório conquistando a igualdade em relação aos homens. Hoje o cenário é bem diferente. As mulheres são maioria do eleitorado brasileiro, representando 53% dos mais de 155 milhões de eleitores aptos a votar em

0: 2026.
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1: 9:17, Norberto Notari. O fuso horário ajuda que a gente já tenha alguns resultados aí em todo mundo, Norberto? Ou ainda não temos nada ainda?
4: A gente já tem alguns resultados, já, sim. Antes, eu só queria lembrar que o Brasil tem mais de 1 milhão de eleitores no exterior. Tá? Se fala em países, os Estados Unidos lideram aí o eleitorado brasileiro. Se falar em cidade, Lisboa, tem muita gente que é onde eu estou aqui, e pude ir votar, vi que estava uma fila grande, mas estava fluindo, como eu falei no primeiro bloco. A gente tem, na última eleição em Lisboa, apenas um local de votação, apenas um local, que era a Faculdade de Direito da Universidade de Lisboa, que é grande, é um campus muito grande e tem vários prédios. Agora, o que acontece? A votação aconteceu na reitoria da Universidade de Lisboa e também na Faculdade de Letras. Ocorreu não, está acontecendo. E para quem acompanha, né, o noticiário, a votação acontece no mesmo lugar que o Fórum de Lisboa, aquele que é organizado pelo Instituto que tem parte do Gilmar Mendes. E então estava uma fila, mas estava andando, diferente da última eleição, que a gente ficou 3-4 horas e demorava para andar. Então isso ajudou bastante. Alguns resultados realmente já saíram, tá? Na Austrália, o presidente Lula teve 53% dos votos, quase 54%, 53,98%. Flávio Bolsonaro teve 30,52%, Renan Santos 3,74%, o Augusto Cury 3,89%, o Zema do Novo teve 1,56%, o Ronaldo Caiado 1,47%, a Samara Martins, o Hertz Dias, a Clariana Barão, o Rui Costa Pimenta, o veterinário Wilson Grassi, o Edmilson Costa e o Leonardo Avalanche não chegaram a 1%. Na Coreia do Sul, o presidente Lula teve 56,94% dos votos, Flávio Bolsonaro teve 33,33%, Renan Santos e Ronaldo Caiado 2,78%, cada, aliás, o Augusto Cury também. Porque são poucos votos, né, na Coreia do Sul. Então, o Lula teve 123 votos, o Flávio Bolsonaro 72, o Renan Santos, o Ronaldo Caiado e o Cury tiveram 6 votos. E o Rui Costa Pimenta, o Zema e a Samara tiveram 1 voto. Nas Filipinas, Flávio Bolsonaro teve 33 votos, Lula 26, Renan Santos 2 e Ronaldo Caiado 1. Na Malásia, Lula teve 44 votos, o Flávio teve 27, Renan Santos 7, Cury 3, Zema 1 e Ronaldo Caiado também 1. E na Nova Zelândia, o presidente Lula teve 70,48% dos votos, Flávio teve 19,28%, Renan Santos 3,92%, Romeu Zema 2,11%, o Augusto Cury 1,81%, o Caiado 1,51%, a Samara 0,60% e o Hertz Dias do PSTU teve 0,30 votos.
1: Muito bem, são 9:21 no horário de Brasília. Vamos agora ao Amazonas falar com o nosso repórter Aldrin Pontes. Bom dia, Aldrin.
5: Bom dia, Cristian Costa, bom dia, Norberto Notari, também Alan Barbosa e a todos que estão aí na nossa sintonia. Falamos ao vivo aqui da capital do Amazonas, a Grande Manaus, onde nos últimos dias foi atingida por, infelizmente, uma nuvem de fumaça oriundas de queimadas ao interior aqui do estado. Mas neste domingão, as eleições transcorrem na maior normalidade possível. As únicas irregularidades notadas até o momento foi a questão de centinhos, né, distribuídos e jogados, na verdade, nos locais de maior movimentação. Ainda há pouco, nós atravessamos a ponte sobre o Rio Negro, que liga alguns municípios, como Manacapuru, Iranduba, até a capital Manaus, e não notamos nenhum tipo de irregularidade. Os candidatos ao governo do Amazonas deixaram todos para votar a partir das 9 horas da manhã, horário local, 10 horas da manhã, horário de Brasília. Então, eles vão votar entre 10 da manhã até o meio-dia, no horário de Brasília. Neste momento, o TRE, Tribunal Regional Eleitoral do Amazonas, informou que ainda não teve nenhum registro de ocorrência em relação a urnas com defeito ou urnas com mau funcionamento. Nenhuma ocorrência também foi registrada até o momento em relação a crimes eleitorais. Tem Exército da Rua, Polícia Federal, Polícia Militar, Polícia Civil, uma força grande de segurança atuando aqui no Amazonas. E lembrando que nessa semana, 3 dias antes do pleito eleitoral, nós tivemos várias apreensões de valores que somaram aproximadamente 5 milhões de reais aqui no Amazonas. Na capital Manaus foi a que teve o maior número de apreensão, 1 milhão e 600 mil, que foram retirados em agências do centro da capital e que a polícia apreendeu por suspeita de possível crime eleitoral. Esse dinheiro poderia ser utilizado para a compra de votos e a polícia, de forma preventiva, atuou e fez as apreensões. Manaus, ou Amazonas, tem 2 milhões e 800 mil eleitores. Foram distribuídas ao longo de todos os 62 municípios do Amazonas 4.200 urnas, 2.200 apenas na capital Manaus. A capital Manaus, que tem 1 milhão e 700 mil habitantes, e desses 1 milhão e 500 mil são eleitores. Agência Rádio Web, com informações do Amazonas, Aldrin Pontes.
1: Obrigado, Aldrin. 9 horas e 23 minutos. Olha aí, possível tentativa de compra de votos, é santinho jogar no meio da rua, é um assédio eleitoral. O Brasil ainda precisa evoluir muito nisso. Está no Tribunal Superior Eleitoral, Janaína Oliveira, trazendo mais uma vez informações para a gente. Janaína.
0: Oi, Alan, bom dia mais uma vez, de volta aqui direto do Tribunal Superior Eleitoral em Brasília, porque o TSE divulgou há pouco um panorama do eleitorado que está apto a votar neste domingo. São mais de 158 milhões de eleitores. Esse número, ele é 1,46% maior do que o registrado nas eleições de 2022. Ou seja, são mais de 2 milhões de eleitores a mais. E tem um dado interessante, Alan, ouvinte, nessa distribuição, viu? A região norte foi a que mais cresceu proporcionalmente nos últimos 4 anos. O eleitorado lá passou de 12 milhões e meio para pouco mais de 13 milhões de pessoas. Um aumento aí de 4,37%. E entre os estados, Roraima registrou crescimento de 9,63%, depois aparecem Tocantins com 8,7% e Mato Grosso com 6,84%. Mas quando a gente olha para o tamanho do eleitorado, São Paulo continua sendo o maior colégio eleitoral do país. São mais de 34 milhões de eleitores. Depois vem Minas Gerais, Rio de Janeiro, Bahia e Paraná, tá? Somados, esses 5 estados concentram mais da metade de todo o eleitorado brasileiro, mais de 52%, é muita gente. Outro dado que chama a atenção é o eleitorado brasileiro que está fora do país. São quase 919 mil eleitores no exterior, um crescimento de quase 32% em relação a 2022. E nós, as mulheres, continuamos sendo maioria entre os eleitores, somos quase 84 milhões de eleitoras, o equivalente a 52,84% do eleitorado. E o TSE também aponta um envelhecimento desse eleitorado. Hoje, mais de 37 milhões têm mais de 60 anos de idade. E ó, Alan, Cris, Norma, ouvintes, o presidente do TSE, o ministro Cássio Nunes Marques, já passou por aqui, ele acompanhou a abertura da votação, depois foi até o colégio Nossa Senhora do Perpétuo Socorro, que fica aqui no Lago Sul, bem próximo, onde já votou, tá? Nunes Marques tem domicílio eleitoral em Teresina, no Piauí, mas pediu voto em trânsito para poder votar aqui em Brasília neste primeiro turno. E daqui a pouco ele deve retornar aqui para o TSE para acompanhar este dia de votação. E uma última informação, o TSE recebeu até o momento 175.591 justificativas de eleitores que estão no exterior. Ou seja, são eleitores que não compareceram para votar e estão justificando a ausência. É isso por enquanto, eu volto a qualquer momento, agora com vocês, Grupo Rádio Web, nas eleições 2026. O primeiro voto é na democracia.
1: Obrigado, Janaína Oliveira, 9:27. Tem informações que o presidente Lula já votou, daqui a pouquinho nós teremos o pronunciamento dele. É Lula que vota no ABC Paulista, em São Bernardo. Romeu Zema também já votou em Araxá, Minas Gerais. É, Christian Costa, nós ainda há pouco falamos da questão da corrupção eleitoral, mas aqui em Brasília, muitos trabalhadores, né, que são recrutados pelos candidatos, estão reclamando que não receberam os seus ganhos. Talvez esse dinheiro lá do Amazonas, vamos crer que seja para pagar os funcionários, né, Christian?

0: Oh, eu tô, não estou ouvindo o Christian aqui. Vocês estão ouvindo? Não, Christian. É, não estou ouvindo o Christian Costa aqui. Norberto Notari? Então vamos com você aí, Norberto. Essa questão da corrupção eleitoral, que é algo que ainda preocupa muito o Brasil, nós inclusive temos um movimento de combate à corrupção eleitoral, mas sempre aparecem notícias, infelizmente, nos últimos anos entrou a história do assédio, que é o patrão forçando para cima do empregado, insinuando que se ele não votar no candidato X ou Y, ele vai perder o emprego. É um problema seríssimo hoje no Brasil, Norberto.
1: É, não só no ambiente corporativo, né? Mas também na questão das religiões também, né? É, a gente viu até uma campanha nas redes muito grande falando o voto é seu, né? Não é de chefe, de patrão, não é de pastor, de padre. E então há uma luta ainda de combate a esse tipo de assédio, né, que é crime eleitoral, e o Brasil está avançando, pelo menos na questão de disseminar a importância dessa conscientização. Agora, 9 horas e 28 minutos, a gente vai para o intervalo e volta já já.
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4: A diferença entre os votos branco e nulo é que ao votar nulo, apertando o número inexistente e confirmando, o eleitor manifesta a intenção de anular o voto como se não estivesse de acordo com nenhum dos candidatos. Já o voto em branco expressa indiferença pelos concorrentes. O eleitor escolhe não votar em nenhum deles. A diferença quase não existe. O votante não quer escolher nenhum candidato e pronto. Mas ouve só. Nos dois casos, os votos não são válidos, ou seja, não fazem parte do cálculo da apuração e também não são transferidos para nenhum candidato. Portanto, mesmo que os brancos e nulos tenham mais de 50% dos votos, não podem anular uma eleição. Eles são contabilizados apenas para fins estatísticos.
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0: Nove horas e 33 minutos, vamos agora a Fortaleza conversar com o nosso repórter Luciano Diógenes. Seja bem-vindo, Luciano.
7: Bom dia, pessoal, um prazer falar com vocês. Fortaleza começou com movimentação bastante intensa E o que chamou a atenção, pelo menos até agora, muita fila nas zonas eleitorais. Nitidamente, apesar de todas as recomendações de levar aquela colinha com os números dos 6 candidatos, as pessoas ainda estão demorando muito na urna para votar. Aqui em Fortaleza, como outras capitais também, muita sujeira nas proximidades das zonas eleitorais, uma prática que geralmente é realizada durante toda a madrugada, apesar de toda a recomendação da Justiça Eleitoral. Aqui em Fortaleza, o Ministério Público também soltou recomendação nesse sentido, mas as ruas também amanheceram completamente tomadas de lixo eleitoral. A própria Lei das Eleições fala que essa prática é passiva de punições. Candidatos e candidatas beneficiados pelas sujeiras e que comprovadamente possam ser beneficiados, podem inclusive responder às sanções. Nós estamos acompanhando a votação dos dois principais candidatos ao governo do estado, no caso é o Mano de Freitas pelo PT e Ciro Gomes. Os dois estavam inclusive com votação agendada para agora pela manhã, por volta de 9 horas. Ainda não votaram, estamos acompanhando a qualquer momento e podemos trazer mais detalhes dessa que é uma das eleições mais concorridas aqui no estado do Ceará. As mais recentes pesquisas divulgadas inclusive nas últimas 24 horas mostram empate técnico entre os dois candidatos. É o Mano de Freitas e Ciro Gomes. Uma eleição que merece ser acompanhada e por esse motivo o Grupo Rádio Web está acompanhando instantaneamente tudo o que acontece a partir de Fortaleza. 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
0: 9 horas e 35 minutos no horário de Brasília. Christian Costa, muita gente aproveita o dia de votação, que é a festa da democracia, mas também para encontrar os velhos amigos que já mudaram de domicílio eleitoral, mudaram de cidade, mas mantiveram o domicílio eleitoral e aí tem aquele grande encontro. Acontece muito por aí também, Christian, no Sul? Um pouco baixo, mas se puder dar um ganho a mais no seu microfone, agradeço.
8: Cadê o microfone aqui? Agora sim, melhorou? Tá
0: ótimo. Melhorou bastante.
8: Ah, que bom. Eu lembrei agora da minha adolescência, né? Quando eu sou de Alegrete, né? Eu vim morar em Porto Alegre aos 19 anos e era aquele momento que todo mundo se encontrava, o pessoal não transferia o título, né? Se mudava, mas demorava para transferir o título para a cidade onde estava morando. E aí era aquela festa do reencontro, né? Tinha a festa da democracia pelo voto. E também a festa do reencontro, de ver velhos e bons amigos. Agora eu já tô com meu título, já tô bem mais velho, já tô com meu título aqui em Porto Alegre há bastante tempo. Perdi um pouco desse contato com os amigos, mas agora essa tua pergunta me fez voltar no tempo. Foi uma nostalgia bem legal, Alan.
0: Norberto está em Lisboa, mas é oriundo de onde, Norberto?
1: Bom, eu sou de São Paulo e você falou isso aí, eu me lembrei que tinha, quando eu voltava em São Paulo, eu sempre tinha pessoas que eu encontrava só no dia da eleição. E tinha uma pessoa, eu lembro, tinha uma pessoa que era mesário, então todo dia estava lá. Toda eleição só via no dia. E era sempre mesário, né? Porque eleição acontece a cada 2 anos, né? Nós temos também as eleições municipais, então a gente encontrava. Então, realmente, né? Olha, a gente tem que, ao longo da nossa transmissão aqui, a gente tem que falar um pouquinho das nossas lembranças, que com certeza são lembranças que o ouvinte também tem de eleição. Né? É uma coisa que vem, né? Leva a gente para um lugar histórico. Né? A gente. O Alan agora há pouco falou que eu não tenho mais cabelo, né? Que já tem um bom tempo de vida.
0: É uma brincadeira, viu, Norberto? Não é verdade.
1: Ele falou que eu tenho um bom tempo de vida, né? Mas é verdade, ele tem razão, eu tenho boas lembranças. A primeira vez que eu votei, eu tinha 16 anos, né? Agora eu tenho, não interessa. Alan Barbosa.
0: O Christian Costa, chamaram a sua atenção aqui, Christian Costa, que é do Alegrete.
8: Ah, do Alegrete.
0: Do Alegrete.
8: Tu sabe que eu tenho o costume de falar de Alegrete, sempre tomo esse puxão de orelha aí de alguém que tá perto, que tem que falar.
0: Você sabe quem
8: Alegrete.
0: É, né?
8: Ah, eu imagino quem
0: Sandra
8: seja.
0: Fontella, minha que é do Alegrete.
8: Minha conterrânea. Ô, Alan, aproveitando essa carona, esse momento mais descontraído aí, mandar aquele momento Maguila, mandar um abraço, né, pra audiência de duas rádios que estão aqui com a gente. A Rádio Alternativa FM, da cidade de Cruzeiros, em São Paulo, e a Rádio 50 Mais, que fica em Belo Horizonte, Minas Gerais.
0: Muito bom. A Priscila Mendes, falar em Minas Gerais, a Priscila Mendes está de volta com a gente já? Priscila Mendes? Priscila Mendes de Minas Gerais, trazendo mais informações das eleições desse grande estado do nosso país, Priscila. É, não quer falar comigo, a Priscila, por enquanto. Daqui a pouco ela vai trazer informações. O Romeu Zema já deve ter votado. Daqui a pouco vamos ter a sonora do Romeu Zema. O presidente Lula já votou em São Bernardo do Campo. Daqui a pouquinho ele fez um pronunciamento. Daqui a pouco também colocaremos o pronunciamento do presidente Lula. E também temos a repórter Carolina Cassola, que está acompanhando o voto do presidente Lula. Já ouvimos hoje o pronunciamento do senador Flávio Bolsonaro, candidato à presidência da República também pelo Partido Liberal, PL. Importante também destacar, né, Norberto, a importância do voto na mulher, né? Voto na mulher, voto no indígena, no quilombola, na pessoa negra, para a gente diversificar mais, principalmente, o Parlamento Nacional, né, Norberto?
1: Com certeza. E lembrando que a gente costuma votar por todos, né? Então, às vezes você não faz parte de um grupo, social, mas você pode votar para aquele grupo que precisa do teu apoio, né? Você pode colaborar, né? Porque é importante ter esse debate, esses debates na Câmara, no Congresso Nacional, de avanço, de defesa da mulher, né? Do combate à violência contra a mulher, que é algo assim que precisa ser tratado. E a gente, você falou agora de Belo Horizonte, de Minas Gerais, a Priscila já tá a postos?
0: Já consegue falar com a gente? Vamos lá, Priscila.
9: Bom dia, Norberto. Bom dia a todas as rádios parceiras. Eu volto aqui chegando falando do Romeu Zema, isso mesmo. Ele acabou de votar na cidade de Araxá, nessa manhã, na Escola Estadual Delfim Moreira, localizada no centro de Araxá. A previsão da chegada dele era às 9 horas e os jornalistas ainda seguem aguardando a coletiva do candidato. E após a votação, Romeu Zema seguirá de carro aqui para Belo Horizonte, onde vai acompanhar a apuração dos votos no Bar da Esquina, no centro da capital, com previsão de chegada às 5h45 da tarde. Já os candidatos ao governo de Minas, Cleitinho Azevedo, do Republicanos, vota na Escola Estadual Martim Cipreri, na cidade de Divinópolis, e o Patrus Ananias, do PT, vota na capital mineira, na PUC Minas. Outras personalidades também da política mineira que votaram aqui na capital, como a ministra do Supremo Tribunal Federal, Carmen Lúcia, no Colégio Santo Agostinho, no bairro de mesmo nome, acompanhada do presidente do TRE de Minas, Carlos Henrique Perpétuo Braga, e a ex-presidente Dilma Rousseff, que vota também na Alameda das Falcatas, no bairro São Luís. 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
0: Pois é, Priscila Mendes falou do Bar da Esquina, Norberto. Será que é aquele Bar da Esquina do Milton Nascimento e companhia?
1: É um local bem conhecido ali, né?
9: Não é do Clube da Esquina, não.
0: Não é no clube. Ah, é o Clube da Esquina, tem um Bar da Esquina, tem o Clube da Esquina.
1: Não, mas o Bar da Esquina é muito conhecido lá, né, Priscila?
9: Sim, tem o Bar da Esquina, que fica na Savassi, e agora esse é tem o bar do Clube da Esquina, que fica em outra região.
0: Aí. E Araxá, que é uma cidade histórica e também turística, a cidade das águas termais em Minas Gerais, né, Priscila?
9: Sim, isso mesmo.
0: Isso aí. Aproveitando para fazer a propaganda do turismo em Minas Gerais, viu, Priscila?
9: Claro, com certeza.
1: Aliás, é um belo turismo, viu, diga-se de passagem, e uma bela culinária, uma bela gastronomia, né, Cristian Costa?
8: Muito, muito boa, muito boa.
0: Obrigado, Priscila. Bom trabalho para você.
9: Até mais.
1: Agora, Alan Barbosa, impressionante como, segundo o Datafolha trouxe ontem, o Cleitinho Azevedo cresceu nas pesquisas, né? Ele apareceu já com 53% dos votos válidos, até outro dia estava com 42%, o Patrus Ananias com 21%, e o Calil, que foi prefeito de Belo Horizonte, apareceu com 9%, né? O atual governador está em quarto lugar.
0: Pois é, então a gente vai vendo a mudança de nomes na política brasileira e também dos herdeiros políticos, que é o caso ali do Pernambuco. Da pouco vimos o Iverson, né, falar de dois candidatos que são de famílias tradicionais em Pernambuco, mas que trazem uma roupagem nova na linguagem política, né, Norberto e Christian?
1: É, inclusive, além do João Campos e da Raquel Lira, ali no Pernambuco, no Senado tem a Marília também, né? Que é da mesma família do João Campos, né? Já teve até uma vez, uma das outras eleições, que eles disputaram um contra o outro, houve divergência e tudo mais. Agora estão juntos aí nessa eleição.
0: Pois é, e uma das eleições mais disputadas no Brasil, que é a seleção de Pernambuco, no Ceará também, né, Christian? Acabamos de ter o nosso repórter falando do Eumano e do Ciro Gomes também, numa disputa bem apertada pelo governo do Ceará.
8: Verdade, Alan. E também na Bahia, né? Tá bem apertada também, né? Segundo as pesquisas. Então a gente nota que em muitos estados, como o Norberto falou anteriormente aqui na transmissão, como tem dois candidatos que estão como protagonistas do pleito, acabam que eles estão dividindo o eleitorado, né? E já no primeiro turno, muita gente optando por fazer essa transferência de voto de forma antecipada, e isso faz com que temos dois protagonistas, às vezes em alguns locais, claro, tem aquele cara que tem aquele candidato ou candidata que dispara, mas em muitos lugares, dois candidatos protagonizando essas disputas, e tem em alguns estados muito parelho, como o caso Ceará, Bahia e Pernambuco.
0: Muito bem, já temos a Carolina Cassola no ponto para conversar com a gente, ela que acompanhou, né, o voto do presidente Lula em São Bernardo do Campo. Carolina Cassola.
10: Oi, Alan, bom dia aí, Norberto, Christian e o pessoal que está acompanhando aí a transmissão. Pois é, o presidente candidato à reeleição pelo PT, Luiz Inácio Lula da Silva, votou agora há pouco aqui numa escola estadual aqui em São Bernardo do Campo, que é na região metropolitana de São Paulo, né, uma região aí que marcou a trajetória sindical e política aí do presidente. A gente ouvia muitos gritos aqui, Alan, do lado de fora, de eleitores, apoiadores. A gente aqui, jornalistas, a gente ficava até em dúvida aqui qual foi o momento real que o presidente realmente chegou, porque vários momentos a gente ouvia a euforia tanto dos apoiadores quanto dos eleitores. E ele já votou aqui na escola e deu inclusive uma coletiva de imprensa aqui logo depois do voto. Então vamos ouvir um pouquinho aí o presidente.
11: Hoje o povo vai tomar uma decisão elegendo deputados estaduais, deputados federais, senadores, senadoras, deputados e deputadas, e vai eleger presidente da República. Na verdade, o que está em jogo é a definição de um projeto de Brasil. O povo vai ter que escolher entre o fortalecimento do regime democrático ou a barbárie, entre o positivismo e o negacionismo, entre o desenvolvimento e o atraso, entre o crescimento econômico e o retrocesso. O povo é soberano e o resultado do povo será acatado por todos os 215 milhões de brasileiros.
10: Pois é, Alan. E, bom, esse discurso foi marcado aí por também algum balanço aí que o presidente fez aí desse seu mandato. Ele lembrou aí do controle da inflação, aumento do salário mínimo, revolução na educação do país. Também defendeu aí uma reforma no judiciário, né, que tem sido muito pauta aí também dentro das discussões políticas. E também deu alguns recados aí indiretos, mas um pouco diretos para o candidato Flávio Bolsonaro, né? Disse que a eleição também não se resume às pesquisas, e sim no resultado da urna, e que o Brasil não vai para frente com o miliciano. Bom, ele teve acompanhado aqui do vice Geraldo Alckmin, de Lu Alckmin, de Fernando Haddad, que é candidato ao governo de São Paulo, das candidatas do Senado, Simone Tebet e Marina Silva. Agora o presidente vai para casa em São Paulo, na região de Alto de Pinheiros. E na parte da tarde, ainda não é certo se ele vai para um hotel na capital paulista para acompanhar aí a apuração dos votos, ou se ele vai para lá só depois do resultado final aí do primeiro turno. Bom, essa é a sétima eleição, né, Alan, que o presidente disputa, e se vencer, ele está muito confiante aí dessa vitória. Seria aí o seu quarto mandato, né?
0: Isso aí, Carolina Cassola. Vamos ver, né, no fim da... Ou hoje, né? Porque tem a gente que aposta no primeiro turno, que eu não acredito muito. ou no segundo turno das eleições, se realmente o Lula vai confirmar essa vitória, ou se teremos aí o senador Flávio Bolsonaro como novo presidente da República. Obrigado, Carolina Cassola. Volte sempre que tiver mais informações para a gente. Nós teremos agora um recado importante para os eleitores, nós também teremos o nosso intervalo. Você da emissora parceira sabe, né? Ouça o recado. E se você tiver aí a sua programação comercial para passar, pode passar. Ou continue com a gente. 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
0: 9:52 no horário de Brasília. Eu sou Alan Barbosa, Grupo Rádio Web, na cobertura das eleições 2026, comigo Norberto Notari, que está direto de Lisboa, Christian Costa de Porto Alegre. Aliás, Norberto, rádios parceiras estão com a gente em todo o país. Tem mais gente dando recadinho para a gente aí, né, Norberto?
1: Um abraço a todos que acompanham a gente, tanto os ouvintes que acompanham pelas rádios, como também as emissoras que estão confiando no nosso trabalho. A Rádio Sucesso FM 95.5 de Serra do Ramalho, na Bahia, está com a gente. A Rádio Batalha FM, de Batalha, Piauí, está com a gente também. Um forte abraço, obrigado a toda a população que está acompanhando a nossa programação e acompanhando esse dia tão importante para a democracia brasileira, para as nossas vidas, que é o dia da eleição. Alan Barbosa e Cristian Costa.
0: Vamos para Belém do Pará. Já conhecem Belém do Pará, rapaz? Olha aí, Gilmar Prete está nessa cidade maravilhosa, a cidade do Círio de Nazaré. Bom dia, Gilmar Prete.
18: É isso mesmo, Alan. Bom dia novamente a você, ao Norberto, ao Christian. Círio de Nazaré, que acontece já no próximo domingo, viu? Reúne mais de 2,5 milhões de pessoas pelas ruas da capital paraense. Pois é, né? Novamente, bom dia a você, a todos que nos acompanham na programação. Bom, dos 6 milhões de eleitores aptos a votar aqui no Pará, a maior parte está concentrada em 20 dos 144 municípios paraenses. Entre os eleitores estão pessoas que se autodeclaram indígenas ou quilombolas no cadastro eleitoral, e esse quantitativo ele aumentou no Pará nas eleições de 2026. Entre os quilombolas, o crescimento foi de 85%, um salto gigantesco em relação a 2024, passando de 12.649 para 23.422 eleitores. Entre os indígenas, esse total passou de 11.169 para 17.069, um aumento de 52% desse público. Bom, para governador, os candidatos no Pará são o doutor Daniel, do Podemos, Hanna Gassan, do MDB, que era vice-governadora do Pará, né, do governador Helder Barbalho, que ficou 8 anos no poder. Aí vem também Araceli Lemos, do PSOL, Ruth Reis, do Democrata, Gal Leite, do UP, e o El Macedo, do PSTU. As principais pesquisas apontam uma disputa acirrada entre o doutor Daniel, do Podemos, e Hanna Gassan, do MDB. Algumas pesquisas apontam, inclusive, empate técnico. Então, provavelmente um segundo turno. Já nos candidatos a Senado, de acordo com as principais pesquisas, quem aparece na frente é Helder Barbalho, do MDB. Nas pesquisas, ele aparece em primeiro lugar, com uma boa distância em relação aos outros colocados. E aí, na disputa por uma possível segunda vaga do Senado, então, estão de acordo com as pesquisas também, delegado Éder Mauro, do PL, Chicão, do União, Zequinha Marinho, do Podemos, e Celso Sabino, do PDT. O Pará, que tem vaga para 17 deputados federais, e para deputados estaduais, são 41 ao todo. 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
0: 9:55, Christian Costa, regras sobre lei seca. Lei seca são regras estaduais. Antigamente era nacionalizada essa regra para não beber no dia das eleições. Aqui em Brasília tá tudo liberado, viu, Christian? Como é que é aí pelo Rio Grande do Sul?
8: Pois é, agora são por estados, né? 9 estados, se eu não me engano. Me ajuda aí, Alan e Norberto, que podem, que não vai ter a lei seca, né? Nos outros estados vai ter, ou é o contrário? Agora fiquei em dúvida. Depois vocês me ajudam aí. E tu sabe que aqui no Rio Grande do Sul, tá que nem Brasília, né? Tá liberado. E a princípio, as informações aqui eu fiquei confuso agora, Léo. Eu vou ter que pegar aqui uma colinha, porque eu confesso que eu não tava esperando essa pergunta tua.
0: Não bebe, né? Não bebe, quem não bebe não se importa.
8: Não, até bebo, mas eu não tava esperando, só para eu não dar nenhuma informação errada no ar.
0: Não, vai aí. Porque é importante, né, Norberto, assim, independente de ter a lei seca ou não ter a lei seca, se preservar. Afinal de contas, a gente sabe que no momento político, às vezes, as paixões estão bem acirradas e o álcool geralmente compromete um pouco mais o nosso senso, né, Norberto Notari?
1: O ideal é você se preparar para votar, né? Se preparar, estar consciente. Porque a gente fala tanto de conscientização, né? Bebida, o álcool geralmente ele tira um pouco dessa consciência, né?
8: Eu não estava tão errado, Norberto. Pelo menos 9 estados da federação têm a lei seca e no Rio Grande do Sul não há nenhum tipo de proibição. Eu estava com medo de ter dado essa informação e ter me enganado, Alan, mas agora está correta essa informação mesmo. 9 estados têm lei seca e o Rio Grande do Sul não está entre eles.
0: Quem gosta de beber uma cervejinha, eu acho que vota primeiro. Bota primeiro.
1: Exatamente.
0: Fica em casa, evita ir para bares. Não estou querendo tirar aí a clientela dos bares das cidades, obviamente, né? Mas se puder evitar um pouco o confronto, o conflito por conta das eleições, o importante é que todas essas regras que existem em relação ao silêncio, a você falar em quem vai votar na sua vestimenta, no seu bonezinho, ficar na sua, é um direito seu. Ninguém deve interferir nesse seu direito de manifestação pessoal e individual, onde quer que você esteja hoje. Agora, eu não aconselho muito certos lugares, viu, Norberto?
1: Não, na verdade, sim. Isso que você falou, eu concordo plenamente. Você quer tomar uma cervejinha? Toma depois do voto. A maioria das pessoas, fora a gente, né? Não vai trabalhar, vai estar descansando, vai estar num momento tranquilo em casa, né? Então aproveita, aí pode tomar, pode acompanhar, curtir a nossa programação aqui, ouvir a nossa transmissão e juntar com a família e tudo mais. Agora, eu acho que isso é uma coisa que, pessoalmente falando, eu prefiro dessa forma. Agora, a gente vai daqui a pouquinho para um giro de notícias das eleições. Só queria só dar um toque numa coisa que a gente falou há pouco, e o Gilmar Prete, ele confirmou aqui, né, Christian? Você vê que o Pará é a mesma situação que a gente falou dos outros, né? São dois candidatos que despontaram na frente, e depois uma candidata do PSOL, que é um partido que tem, né, muito voto, mas depois partidos que têm menos expressão nacional, menos representatividade no Congresso Nacional. Então, eu acho que isso foi uma tendência nos estados.
0: Tá bom, é isso aí. Então, evitar a violência política, respeitar o voto alheio, manifestação silenciosa, né, Cristian Costa?
8: Sabe que tu me lembrou de uma história que na minha cidade falavam muito, né? Que quando era proibido em todos os estados, né? Tinha a lei seca, era proibido beber. Aí o pessoal brincava que a fila em frente a um bar tradicional que tinha alegrete, o quiosque, era maior que nas urnas eleitorais, às vezes, porque o pessoal ficava lá, né, esperando das 5 da tarde para poder tomar aquela sua cervejinha no dia da eleição, no dia depois da eleição.
0: Felipe Medeiros, o nosso repórter também no norte do país, né? No norte do país, trazendo informações para a gente dessa região maravilhosa. Felipe Medeiros, bom dia. Abrindo seu microfone, por gentileza, aí, Felipe. Vamos ver. Conversar com Felipe Medeiros.
1: O Felipe está com um problema técnico. A gente tem um giro de notícias agora, Alan. O Felipe volta na sequência, depois do giro. Pode ser?
0: Vamos lá então com o giro. Já está no ponto aí o giro? Não, não está indo.
1: Tá, está no ponto. Está no ponto. Pode ir o giro, é o Jean Costa.
0: Vamos ver se está tudo certo agora, Felipe Medeiros. Vamos lá, o giro. Cadê o giro?

Itália, China, Coreia do Sul, Japão, Coreia do Norte, Timor-Leste, Malásia, Nova Zelândia, Singapura e Taiwan. Já Flávio Bolsonaro venceu nas Filipinas e na Tailândia. Ao todo, quase... divulgado pelo TSE após as 5 horas da tarde no horário de Brasília. Em Paris, eleitores relataram filas de mais de 3 horas para conseguir votar. De acordo com os dados do TSE, são 27.062 pessoas aptas à votação na cidade francesa. Um balanço da Polícia Federal mostra que o órgão de policiamento instaurou na manhã de hoje 3 inquéritos. Ao todo, 28 pessoas foram conduzidas para delegacias por crimes eleitorais e outras ações. Até 1º de outubro, a corporação havia instaurado 1.224 novos inquéritos policiais relacionados a crimes eleitorais ao longo deste ano. O candidato à presidência da República, Flávio Bolsonaro, do PL, foi o primeiro dos presidenciáveis a votar neste domingo de eleições. Flávio votou por volta das 8h20 da manhã de hoje no colégio que fica na Escola Municipal Barão Homem de Melo, na Vila Isabel, capital fluminense, acompanhado da esposa. O candidato pelo Novo, Romeu Zema, foi o segundo a votar durante a manhã deste domingo, por volta das 9h. Zema votou em uma escola municipal de Araxá, no Triângulo Mineiro, a 362 quilômetros da capital de Minas Gerais, Belo Horizonte. Lula, do PT, votou na escola João Firmino, no bairro Assunção, em São Bernardo do Campo, no ABC Paulista, por volta das 9h15 desta manhã. Ele chegou acompanhado de Marina Silva, Simone Tebet, Fernando Haddad e do vice Geraldo Alckmin. O Ministério Público de Portugal abriu uma investigação para apurar se o governo do país agiu dentro da lei ao autorizar o uso de uma base militar pelos Estados Unidos durante o conflito com o Irã. O inquérito foi aberto após uma denúncia do Bloco de Esquerda, o partido de oposição, após a chegada de militares estadunidenses na base das Lajes, nos Açores. Um acordo de longa data permite que os Estados Unidos utilizem a base sem autorização prévia de Portugal em tempos de paz. Quando há um conflito, porém, o uso precisa ser aprovado pelo governo português. Fato que será investigado pelo Ministério Público do país. As eleições de 2026 bateram recorde do número de eleitoras e eleitores com deficiência já registrado pela Justiça Eleitoral. Mais de 1.970.000 pessoas estão aptas a votar neste domingo, sendo 42% a mais do que em 2022. Para garantir a participação desse perfil do eleitorado, o Tribunal Superior Eleitoral reúne uma série de recursos e medidas de acessibilidade, como a prioridade na fila, a possibilidade de acompanhamento na cabine e tecnologias assistivas nas urnas. Ninguém acertou as 6 dezenas do sorteio do concurso de 3.066 da Mega Sena, e o prêmio acumulou mais uma vez. A premiação pagaria R$ 82 milhões de reais neste sábado para a aposta ou apostas ganhadoras no sorteio realizado excepcionalmente na noite de sábado em São Paulo. A mudança ocorreu por conta das eleições de hoje. O próximo sorteio poderá pagar R$ 92 milhões de reais. A aposta mínima custa 6 e pode ser realizada também pela internet até às 8 horas da noite do dia do sorteio. A primeira corrida de Fórmula 1, 9 anos após, no Bahrein, no circuito de Sepang, terminou com vitória

0: notícias. Mas de hora em hora a gente traz mais, aliás, daqui mais tarde nós teremos mais um giro com informações de todo o país. Vamos agora a um breve intervalo. 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
0: 10:08 no horário de Brasília. Olha, gente, neste domingo de eleição, a segurança pública chega às urnas como uma das principais preocupações dos brasileiros. Ao longo da campanha, o tema apareceu em propostas sobre o combate ao crime organizado, endurecimento de penas e atuação das forças de segurança. Mas o que realmente está ao alcance de cada um dos cargos em disputa? E qual é o peso do medo da violência nas escolhas do eleitor? Para conversar sobre o assunto, a gente recebe agora Francisco Amorim, jornalista, mestre e doutor em sociologia. Bom dia, Francisco Amorim, seja bem-vindo ao Grupo Rádio Web nessa transmissão das eleições 2026.
6: Bom dia, Christian, e obrigado pela oportunidade de a gente falar um pouco aqui sobre um tema que é muito importante nessas eleições e que tem sido tema frequente nas campanhas eleitorais.
0: Tá bom. Onde o senhor lê Christian Fiola, lê Alan Barbosa. Estou com o computador dele aqui hoje.
6: Ok, dessas questões técnicas, eu achei que ele tinha envelhecido um pouco como eu.
0: Ah, ele está aqui do meu lado, jovem como sempre. Francisco, a segurança pública ganhou muito espaço nessa eleição, né? O que explica esse protagonismo? O cenário da violência é suficiente para explicar isso ou o medo também foi explorado politicamente durante a campanha, Francisco?
6: Eu não tenho dúvida que a cultura do medo acabou sendo associada a uma estratégia política. E essa estratégia está muito conectada a um populismo penal, né, que prevê soluções, eu digo às vezes soluções mágicas, para resolver questões que são históricas no país, como a supressão de direitos, aumento de penas, sem que eles estejam relacionadas a outras ações sociais de curto, médio e longo prazo.
7: Christian. Professor Francisco, aqui é o Norberto Lotar que está falando, tudo bem?
6: Tudo bem, Norberto.
7: Está me ouvindo, né?
6: Estou te ouvindo bem.
7: Professor, ao longo da campanha a gente viu e tem visto, aliás, nas últimas campanhas, né? Muitas propostas para segurança pública. Só que, assim, tem coisas que há uma prerrogativa nacional e tem prerrogativas que são do Estado, né? Como que o eleitor pode diferenciar uma política que realmente tem condições de ser implementada do que um simples sensacionalismo eleitoral?
6: Roberto, muito boa a tua pergunta, porque tem gente prometendo que não pode cumprir. Né?
7: E condições de ser implementada do que um simples sensacionalismo eleitoral?
6: Roberto, muito boa a tua

0: Basicamente, a gente tem que pensar que para criar leis na dimensão do Código Penal, do Código de Processo Penal e da Lei de Execução Penal, que é a que vai tratar, né, do cumprimento das penas, é uma competência exclusiva da esfera federal. Então, são deputados, senadores, numa relação com o executivo que permite a alteração de leis. Aos estados, há uma relação muito mais numa dimensão de execução, né, de ações de segurança pública, né? O policiamento é competência, né? O policiamento de rua, a investigação dos crimes, fica numa dimensão de uma competência estadual. Então, a gente tem que ter cuidado para essas promessas. Há muito também deputados prometendo criar órgãos, né? A competência de criar órgão é do executivo, seja ele federal ou estadual. Então, tem que ter muito cuidado nessa hora com essas promessas que extravasam a competência. E só, Norberto, para voltar um pouquinho à primeira questão, quando a gente está falando de. A gente falou dessa cultura do medo, boa parte dos indicadores criminais estão em queda no país. Né? A gente tem uma questão muito grave, que é o aumento dos feminicídios, mas crimes patrimoniais estão em queda. Né? Então, a gente percebe que a percepção é quase uma redundância, mas a percepção sobre a violência nem sempre ela está associada aos números, mas também ao que vem se construindo em relação aos números em termos de narrativas.
1: Christian Costa? Vai ser o Christian. O Christian, não te escuto, viu, Christian Costa?
2: Bora lá.
1: Agora vamos lá, sim.
2: Deu? Tudo bem, Francisco? Christian, aqui de Porto Alegre. A gente estava falando em idade antes, né? Eu e Francisco fomos colegas de estágio há quase 30 anos, né? O tempo passa para todo mundo aí. Francisco, deixa eu te fazer uma pergunta aqui. A gente tem ouvido muitos candidatos falar da questão do endurecimento das penas, né? Esse sempre é uma pauta que aparece com frequência, seja nos debates, seja nas propostas. Eu queria saber de ti, qual a resposta, na tua opinião, para a criminalidade mostram sobre os limites deste caminho, né? Quais políticas realmente têm mostrado resultado, na tua opinião? E quais são as medidas mais consistentes para reduzir os índices de criminalidade? Tu falaste do feminicídio e a gente também tem o crescimento dos crimes digitais, né? Quais são, na tua opinião, as medidas que podem ser realmente implantadas para reduzir esse tipo de crime?
0: Christian, obrigado pela tua pergunta e eu fico muito feliz nesse dia importante ouvir a voz de um colega de longa data, né, que sempre fez um jornalismo pensado em defesa, né, dos aspectos mais importantes da democracia. Então, feliz estar contigo. Basicamente, não há estudos que provem que o simples aumento de pena por si só, sem outras ações associadas, reduz a criminalidade no médio e longo prazo. A gente tem que cuidar com essas promessas que vêm de um encarceramento em massa como uma solução única e exclusiva para a redução da violência. Porque a violência ela multifatorial, né? Ela não começa no assalto, ela termina no assalto. E aí eu trago, Christian, uma questão que é bem importante, que é o cálculo racional que quem comete um crime já faz, né? Se aumentar a pena solucionasse, a gente não teria crimes violentos sendo empregados com arma de fogo numa relação, por exemplo, de confronto policial, né? O criminoso que entra em confronto com a polícia, ele já fez um cálculo que ele pode morrer. Então, se ele achou que isso é algo possível e mesmo assim ele pratica um crime, se você aumentar a pena de 20, 30, 40 para 50 anos, você vai continuar tendo essa pessoa nesse momento associada à atividade criminal. Então, não é só o aumento. Isso quer dizer que não precisa, não se precisa pensar em revisões? É óbvio que precisa, né? Tanto o Código Penal quanto o Código de Processo Penal, né, para o ouvinte, né? O processo penal tá,

0: Código de Processo Penal é o que regula todo o processo, né, de análise no judiciário, né, da questão que foi lá, né, definida pelo do Código Penal do que é crime e que não é crime. E também a Lei de Execução Penal, que é como se cumpre, né, a lei sobre como cumprir a pena, essas três dimensões elas precisam ser revisadas constantemente. Né? Graças a essa revisão é que a gente adicionou na legislação, crime de feminicídio em 2015, que garante não só perceber estatisticamente esse crime, mas também pensar em ações e sanções para esse tipo de crime. Então, é muito importante e que, em alguns casos, né, a gente tem um código de 1940, então que essa revisão seja feita. E algumas penas, né, a gente tem que compreender que podem ser revisadas, mas elas por si só não intimidam o agressor. Né? A gente, quando fala, por exemplo, eu falo sempre desse crime patrimonial armado e confronto com a polícia, que o agressor já escolheu, né, já calculou isso, mas também em crimes de outra natureza. O próprio feminicídio, muitos agressores eles já estão contando com a hipótese ou inclusive praticando suicídio. Então, não é apenas com maior punição, mas com prevenção e inteligência policial, né, para que você possa combater esse crime de um modo eficaz. Não basta encarcerar, né, você tem que, inclusive, tentar que evitar que esse crime aconteça. Isso se faz com uma série de ações em dimensões não só policiais, mas de sociais.
1: Professor Francisco Amorim, vou trazer para o senhor um relato. Eu estou aqui no Distrito Federal, Brasília, um relato de uma professora aqui de uma cidade do entorno, em que um dos garotos, menino de 11 anos, foi véspera dos Dias dos Pais, e o garoto colocou que o grande exemplo da vida dele é o pai dele, obviamente, que é uma coisa muito bonita. O problema é que o pai dele é traficante e estava preso. Então, assim, quando o senhor fala do combate à violência, começa antes de pensar na estrutura de segurança pública, como é que o Estado, eu não vi proposta nesse sentido. O Estado entrar nas cidades mais vulneráveis, nas localidades mais vulneráveis, com estrutura forte, para que essa criança que está dentro de um núcleo familiar, de violência, nos vários aspectos, na violência contra a mãe dele, né, a mãe dela, enfim. Essa criança possa ser, vou colocar uma palavra que é mais comum para o povo, essa criança possa ser salva de um futuro de criminalidade onde ela está envolvida, professor.
0: Essa pergunta ela é central para o país que a gente pretende ter nos próximos anos. O exemplo, né, familiar ou né, no entorno, ele é central para a definição de como uma pessoa enxerga o mundo. Então, quando você pensa nisso, você tem que articular não só medidas né, policiais, mas o Estado precisa entrar na vida das pessoas de um modo mais efetivo, permitindo que as pessoas tenham outras visões de mundo. Né? E basicamente aqui, Norberto, Christian, o que as pessoas buscam muitas vezes é se reconhecer. O reconhecimento é um termo que se usa muito na sociologia, né? A gente busca reconhecimento. Se o meu ambiente é extremamente violento, se o meu ambiente, as pessoas que estão no entorno, muitas vezes são reconhecidas por atos violentos, a criança começa a entender isso como algo que pode ser uma estratégia para ela alcançar o reconhecimento. Né? Se ela está num ambiente em que estudar é importante, que trabalhar é importante, e compreender que a vida em sociedade é uma relação entre indivíduo e grupo, ela consegue perceber outras alternativas. A gente precisa criar condições no país de escolha, mas de escolha de verdade. Né? Não é uma escolha que parte do princípio que todo mundo, que a meritocracia, pura e simplesmente, não importando o lugar de onde as pessoas estão saindo, vão levar para o mesmo ponto de sucesso. Então, eu acho muito importante a pergunta, porque como a gente trabalha em questões em que as crianças estão imersas, né? Às vezes dentro de casa, mas às vezes não. Às vezes em casa você tem ali uma família muito bem estruturada, mas o ambiente no entorno não favorece. Ela não consegue ir para a escola porque não tem aula, ela não consegue sair e chegar até a escola porque a rua está completamente alagada, ela não consegue fazer uma atividade extraescolar no turno oposto, e você não permite que ela conheça outras possibilidades, né, de vida.
1: Norberto, Christian? Eu tenho mais exemplos para dar aqui, viu, sobre...
2: O Christian ele tem outra pergunta para fazer para o Francisco. Se o Francisco, você se importa de ficar mais um pouquinho? A gente vai para o intervalo, volta e a gente continua a entrevista com o senhor, pode ser?
0: Claro, perfeito.
2: Então agora 10h22, vamos para o intervalo, a gente volta já já.
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8: Chico, tudo bem? É Christian novamente. Vou me permitir te chamar de Chico, dada a intimidade que a gente adquiriu lá quando éramos estagiários ainda, né?
0: Não poderia ser diferente, Christian.
8: Olha só, professor, a questão dos feminicídios que tu falaste aí, né? Foram mais de 50 casos registrados aqui no Rio Grande do Sul, é algo que nos preocupa muito. E às vezes eu assim, como um leigo, eu acho que o tema é tratado às vezes de forma superficial. Tu, como especialista, tu não acha que esse crime é mais complexo do que a mídia e os próprios candidatos falam dele de certa forma?
0: Eu concordo contigo, Christian. O que acontece hoje é que a gente tem uma cultura de violência relacionada à violência de gênero, né? Então, quando a gente tem um caso de feminicídio, não é apenas o caso em concreto, no estrito senso, mas também uma cultura machista e patriarcal que leva né, alguém a pensar na possibilidade de tirar a vida de uma outra pessoa, se apropriar de uma vida de uma outra pessoa, porque tem um relacionamento com ela, e às vezes não há nenhum relacionamento. Então, me parece que quando a gente fala de um feminicídio, a gente tem que falar de uma sociedade em que o feminicídio é frequente. É cada vez mais o nível, né, os registros mostram que cada vez mais frequente, não só no Rio Grande do Sul. Então, quando a gente vai tratar, é um problema social. A gente não pode tratar mais o feminicídio como um caso entre duas pessoas, ou três pessoas, ou uma família. É uma relação social que precisa ser revista com medidas apropriadas. Não basta você punir e punir exemplarmente o agressor, mas pensar que isso passa por um processo de reeducação da nossa sociedade, de compreensão de aspectos básicos de igualdade de direitos, né, e relacionado a, não só a questões de gênero, mas também a questão de construção de espaços de outras minorias. E aqui eu não falo minorias em termos de ser poucos números, mas de ter pouca representação nas discussões públicas. Então, eu acho que quando a gente trabalha na imprensa, o papel que o jornalista tem é contextualizar aquele crime numa dimensão ampla de violência contra a mulher, Christian.
1: Professor Francisco, orçamento público. Nós temos orçamento nos diversos níveis, né? Municipal, estadual, federal. E sempre quando eu vejo, nós somos uma sociedade adoecida pela violência, pela corrupção também. Mas eu vejo uma política adoecida também quando você pega o orçamento público nos diversos níveis. E cada vez mais nós temos mais dinheiro alocado para a segurança pública e menos para a educação, que é esse remédio preventivo necessário para a gente acabar com a violência, ou pelo menos reduzir o máximo possível. Países que têm melhor nível de educação têm menores níveis de violência. Esse olhar do eleitor e esse acompanhamento do eleitor, eu queria que você falasse sobre isso, na questão do orçamento público, na questão de alocação de mais recursos para a assistência social, para a educação. Não que a segurança pública não mereça também mais recursos, a gente sabe que existem evoluções tecnológicas necessárias. Mas, na sua opinião, também há uma inversão desses valores na hora de a gente alocar recursos dos nossos impostos, professor?
0: Com certeza. É óbvio que para você ter um trabalho de inteligência policial que dê conta da estruturação e da institucionalidade de facções criminosas, você precisa de investimento, você precisa de policiais bem remunerados e de ferramentas para que eles possam realmente exercer a atividade policial de um modo apropriado. Não há como você ter policiais sem tecnologia, por exemplo, para enfrentar crimes, como a gente trouxe aqui, que basicamente crescem a partir do incremento também das possibilidades tecnológicas. As fraudes, o estelionato cresceu, e não cresceu porque tu tem necessariamente mais estelionatário. Você tem uma tecnologia que o estelionatário consegue atingir mais pessoas. Mas para mim está muito claro que quando você prioriza a construção de penitenciária e não de escola, você está no caminho errado. Né? Então, você precisa pensar que, eu como professor sempre digo, se o aluno, ao final, ele reprova numa disciplina, o erro pode ter sido cometido pelo coletivo, pelo professor que não explicou tão bem, pelas condições da sala de aula que não foram boas, pelo aluno, claro, mas também por outros aspectos que circundam, né, esse momento do aluno. A mesma coisa a gente faz para a sociedade. Quando você tem um estados quebrados, uma união com sérios problemas financeiros, você tem que escolher onde você vai investir. A questão, né, e aí eu, se me permite aqui 30 segundos, boa parte da produção que a gente tem visto hoje nas pesquisas mostram que a educação não é prioridade imediata do brasileiro. Né? Quando você pergunta quais os temas mais importantes, os problemas mais importantes, a educação não figura entre a primeira, a segunda e a terceira. Né? Você tem a questão da saúde, a questão da educação, da segurança. E por que que isso se dá? Exatamente pelo que a gente começou a falar no início da conversa. Você tem uma dimensão de uma construção de uma cultura do medo em que a primeira coisa a pessoa pensa é se manter viva. Então você deixa de, inclusive a população, deixa de pensar na educação como um instrumento e pensa logo numa relação mais punitiva e imediata. Então a gente precisa, o eleitor precisa olhar, não existe solução mágica, pessoal. A construção de uma sociedade é de médio e longo prazo. A gente está construindo presídio, não está construindo escola, daqui a pouco a gente vai ter que construir mais presídios.
2: Olha só, o senhor falou da educação, né, professora? Mas tem a questão, o senhor é um comunicador também, é um jornalista. Há uma falta de comunicação das autoridades com a população também, né? De como, a gente falou lá no começo das prerrogativas, né? Mas também há uma falta de comunicação entre poderes. Então, tem um que é a favor da câmera corporal. O outro não é. Então, não há um trabalho, assim, centralizado, não só tanto para fazer efetivamente o resultado acontecer, mas também para que a população se sinta segura também, né? Fica uma sensação de insegurança, além da segurança, da insegurança que já existe, certo?
0: Não, é isso. A falta, a escolha do discurso do medo, muitas vezes opera que num país polarizado as pessoas passem mais tempo criticando um argumento e outro sem entender os dados que circundam essa sociedade. O que eu sempre digo, a transparência, né? A gente tem a lei de acesso à informação, ela é vital para os jornalistas e para cada cidadão como um mecanismo de busca de informações que às vezes estão ocultas ou não são trabalhadas do ponto de vista de comunicação pelos próprios órgãos. Isso nos leva a crer que, nesse momento de quem está tomando a decisão do voto, é muito importante estar atento a isso, né? E não ficar passivamente recebendo o que aparece nas redes sociais, Norberto, e também, né, nos próprios conteúdos jornalísticos, mas que faça a sua própria busca em sites, em locais onde a informação é oficial. Né? Eu queria dar uma pequena dica aqui, Norberto, com a tua pergunta. Se você não sabe muito bem o que faz um senador, você pode digitar no Google TSE, Tribunal Superior Eleitoral, e colocar o que faz um senador. E você vai ser remetido para o site do TSE, onde você vai conseguir entender o que um senador faz. Então é muito importante que a gente busque informações nessa hora, que não sejam só as informações de momento, né, de um card, de um influenciador numa rede digital, e para quem ainda está indo para o voto, né, isso é muito importante. O dia é longo, né, então ainda há momentos para uma última busca, para uma última reflexão, e pensar que não existe solução de curto prazo e mágica para a violência.
2: Certo. Professor Francisco Amorim, obrigado pela tua participação, obrigado por nos atender aqui e trazer esses esclarecimentos para nós e para a população.
0: Muito obrigado, Norberto. Fico à disposição para ajudar a construir uma sociedade mais esclarecida, e contem comigo e parabéns pelo trabalho aí de todos.
2: 10h35, Alan Barbosa.
1: Vamos lá, vamos voltar ao Tribunal Superior Eleitoral, falar com a nossa repórter Janaína Oliveira.
9: Oi, Alan, mais uma vez, bom dia a todos. Agora há pouco, o ministro Cássio Nunes Marques destacou que os incidentes registrados até a véspera da eleição foram contornados e que a Justiça Eleitoral também adotou providências para enfrentar os impactos das condições climáticas nas diferentes regiões do país. Segundo ele, tanto as situações de seca no norte quanto as fortes chuvas que atingiram a região sul estão sendo administradas. Houve necessidade, segundo o presidente do TSE, de deslocamento de urnas e também de sessões eleitorais por causa dessas condições. mas, de acordo com o presidente do TSE, as medidas foram tomadas previamente. E, neste momento, a expectativa é de que o eleitor encontre em todo o Brasil um cenário de normalidade e segurança para exercer o seu direito de voto ao longo deste domingo. Pessoal, e tem informações importantes divulgadas agora há pouco pelo TSE. 55 auditores do Tribunal de Contas da União, o TCU, acompanham nos 27 estados brasileiros os testes de integridade das urnas eletrônicas. E até o momento, de acordo com o TSE, não há registro de intercorrências. Tudo ocorrendo na mais normalidade. A gente segue acompanhando tudo de perto e trazendo as principais informações sobre a votação em todo o país. 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
1: 10:37. Vamos a mais um intervalo aqui na agência Rádio Web. Emissoras parceiras podem rodar também os comerciais aí locais. Daqui a pouco a gente volta com muito mais das eleições 2026 no Grupo Rádio Web.
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1: 10:40 no horário de Brasília. Aqui é Alan Barbosa, eu, Norberto Notari, direto de Lisboa, e Christian Costa, direto de Porto Alegre, ancorando essa jornada pela manhã aqui no Grupo Rádio Web, essa transmissão para as mais de 2.000 emissoras parceiras do Grupo Rádio Web e também os nossos repórteres espalhados em todo o país, trazendo informações. Vamos voltar ao Rio de Janeiro para conversar com Daniele Esperon, de volta aqui na agência Rádio Web. Daniele.
15: Oi, Alan, boa tarde, bom dia ainda para vocês. Olha, o candidato à presidência Flávio Bolsonaro já votou, já acompanhou o voto da esposa, Fernanda Bolsonaro, e agora já inicia o processo, Alan, para ir para Brasília, onde ele vai acompanhar a apuração, né? E é esperada também uma coletiva de imprensa após o resultado das eleições, né? Agora, um detalhe me chamou muito a atenção aqui no Rio, viu, Alan? Foi no trajeto entre onde eu acompanhei a votação do Flávio Bolsonaro até a minha casa. Eu percebi uma baixa circulação de ônibus, viu? A gente sabe que hoje o transporte público, ele é gratuito, né? Tanto para ônibus, trem, metrô, barcas, né? Mas as pessoas estão tendo muita dificuldade, pelo menos aqui no Rio de Janeiro, para quem precisa do transporte público. Então fica esse registro dessa minha observação. A gente lembra também que além da votação para presidente, né? O brasileiro também vai às urnas para escolher senadores, governadores, deputados federais e estaduais. E aqui no Rio de Janeiro, são 12.857.000 eleitores aptos a votar, viu, Alan?
1: Pois é, Daniela. Muitos eleitores, e a política no Rio de Janeiro também é sempre muito acirrada. E onde o Flávio Bolsonaro, senador, candidato à presidência da República, já votou nesta manhã. Será que a gente consegue falar agora com Roraima, lá com Felipe Medeiros? Estou ansioso para falar mais com a região norte do país. Aliás, Felipe, já tira uma dúvida aqui, porque Sandra Fontela, que é lá do Alegrete, quando veio para Brasília, me perguntou, é Roraima ou Roraima? E aí você já tira a dúvida para saber no Paroímpa quem ganhou aqui, Felipe Medeiros.
16: Oi, Cristian, Alan, Norberto, estão me ouvindo bem agora? Agora sim. Bom dia para vocês, para todo mundo que está acompanhando aí esse domingão de eleições, né? A eleição de muitas emoções, né? Então, primeiro respondendo sua pergunta, tá certo, Roraima e Roraima também, mas a gente preza por falar, né, como é um nome que tem aí suas construções e suas raízes também indígenas. Então, é sempre recomendado por linguísticos, né, você, como forma de respeito, falar como o povo da região fala. Então, aqui a gente fala Roraima e o povo até nem gosta quando falam Roraima, né, então não gostam muito, mas segundo os estudiosos, é aceito também falar Roraima, mas vamos agradar todo mundo e falar Roraima, que daí sai todo mundo satisfeito, né? Então, gente, aqui a eleição pega fogo, é capítulo de série, com muita ação policial, com muito dinheiro apreendido, com muita briga de políticos. Os colegas de imprensa aqui de Boa Vista até dizem que é a eleição do improvável, onde tudo acontece. Roraima é o estado mais bolsonarista do Brasil, né? Em 2022, 76% dos votos no segundo turno foram para Jair Bolsonaro. E o último governador, vocês acompanharam aí, vocês já acompanham há muito mais tempo que eu, né? Eu estava ouvindo vocês aí, um de cabelo branco, outro careca, né? Um ficando careca, né? Você já acompanha muito mais tempo que eu aí as eleições, e vocês viram, né, que nos últimos anos cresceu muito essa onda bolsonarista, né? E aqui em Roraima, principalmente, o último governador se elegeu nessa onda bolsonarista, né? E ao que tudo indica, segundo as pesquisas, a eleição deste ano para o governo de Roraima também será de um bolsonarista, Arthur Henrique, ex-prefeito aqui da capital Boa Vista, que é do PL, ele está isolado com 64% das intenções de voto, segundo a pesquisa de ontem, da Quest, né? Ele disputa, né, o segundo mais bem colocado é o Soldado Sampaio, ex-presidente da Assembleia Legislativa de Roraima, que assumiu o governo do estado em um mandato tampão, porque o ex-governador, Antônio Denário, foi cassado por crimes eleitorais, né? Abuso de poder econômico. Então, trazendo esse contexto para vocês, então o Arthur Henrique, do PL, está aí na frente. Aqui em Roraima são mais de 400 mil eleitores que vão às urnas este domingo. E aqui rola muita compra de voto, né? chamada de BU, boca de urna. Até ontem à noite eu cheguei em casa às 3h30, porque eu estava acompanhando a movimentação na cidade, fui justamente para trazer informações aqui para vocês da Rádio Web, saber como é que estava a movimentação. Então tinha muita gente na rua. Acontece aqui um movimento que é bem... A gente já observa que todos os anos de eleições, as pessoas ficam nas portas das suas casas, esperando a abordagem de representantes, né, de candidatos, para finalizar ali negociações ou até mesmo para comprar votos de indecisos, né? E Roraima, segundo a própria Polícia Federal, é o segundo estado que mais teve apreensão de dinheiro, né? Dinheiro vivo, em espécie, ficando atrás apenas de Tocantins. Logo depois tem Roraima, aí Pará, Amazonas e Amapá. E ontem aqui em Boa Vista, capital aqui de Roraima, estava muito movimentado, muitas pessoas nas ruas, descumprindo inclusive lei seca, bebendo nas ruas, alguns bares ainda abertos e vendendo também bebidas. E a PF prendeu ontem, na noite de ontem, 5 pessoas com R$ 1.200 e também com lista aí contendo nomes e CPF de eleitores, além de material de campanha. Então, só para vocês terem ideia, que aqui o negócio pega fogo, é coisa de roteiro mesmo, de novela, de série. Mas apesar de tudo isso, a votação esta manhã, pelo que eu apurei, eu ainda não fui votar, mas a votação, pelo que eu apurei, está ocorrendo de forma tranquila. O Arthur Henrique, que é o primeiro colocado nas pesquisas, já votou. Em muitos locais a gente observa, eu quero até saber de vocês, Christian, Alain, principalmente, como é que é aí a questão da limpeza, da sujeira, porque aqui as pessoas fazem o que a gente chama de derramamento de santinhos, começa na madrugada, reduziu bastante em comparação aos anos anteriores, mas olha, a gente percebe aí uma sujeira, que é uma situação lamentável, né? Isso já diz muito, né? Ó, e mais tarde eu vou voltar aqui com vocês, trazer mais um pouco de como é que está esse cenário aqui político. Eu quero falar também, na minha próxima participação, sobre uma disputa muito importante para o nosso país, que tem também uma movimentação nacional que envolve Roraima, que é para o Senado. Eu sei que a gente tem que controlar o tempinho aí para os outros participarem, então na minha próxima participação eu falo sobre o Senado, está aqui nas minhas anotações, e olha, vocês vão saber uma estratégia aí nacional do PL para fazer o maior número possível de senadores e usando Roraima para isso, viu?
1: Obrigado, Felipe Medeiros. Então vamos aguardar ansiosamente a próxima participação do Felipe para trazer essa história do Senado, que realmente a pauta do Senado lá em Roraima, interessa muito o Brasil inteiro. Daqui a pouco, obrigado, Felipe Medeiros. Essa questão dos santinhos aí do Felipe. Olha, eu moro numa região administrativa aqui do Distrito Federal, viu, Norberto e Christian? No Gama. Ah, você conhece o Gama, né? O maior time do Brasil, depois do Palmeiras e do Flamengo, o Gama realmente já tinha muito santinho na rua jogado. Agora aqui em Brasília, no centro, pelo menos no trânsito que a gente fez, cidade limpíssima. Agora, o serviço de limpeza aqui do Distrito Federal é muito eficiente para limpar. Aqui já está acostumado a grandes aglomerações na capital da República, então dia seguinte eles já conseguem estar tudo bem organizado. Aproveitar para deixar esse abraço para todos os trabalhadores do Serviço de Limpeza Pública em todo o país, que vão ter que corrigir essa lambança que o povo faz jogando santinho no meio da rua de hoje para amanhã, para a cidade ficar limpíssima.
16: Esse povo merece ser reconhecido demais.
1: Tá certo. Daqui a pouquinho nós vamos ter a Priscila Moore. Obrigado, Felipe. Daqui a pouquinho teremos a Priscila Moore novamente lá direto do Paraná. Diante de tudo que o Felipe falou, é importante lembrar ao eleitor que o voto no Brasil ele é obrigatório. Mas antes dele ser obrigatório, acho que nós eleitores, né, Norberto e Christian, temos que pensar que o voto, ele é um direito. Ele é um direito. É onde você vai mudar ou manter aquilo que você acha que está bom, né? Então não é só mudar. Muita gente fala assim, a hora da mudança. Nem sempre é mudança. O eleitor está satisfeito com o município, no caso não tem eleição municipal esse ano, mas está feliz com a Assembleia Estadual dele, feliz com o governador, feliz com o presidente, enfim. Ou você muda, ou você mantém. É um direito. E nós, eleitores, não podemos abrir mão desse direito, não é isso, Norberto e Christian?
2: E as pessoas, muitas pessoas falam alto e bom som que não gostam de votar. Vocês estavam falando dos santinhos aí? As primeiras lembranças que eu tenho de eleição era isso, né? Esse problema seríssimo das sujeiras nas ruas. E na época o pessoal fazia muito boca de urna, né? Agora também não, ninguém faz, não pode. Ou se faz, né? Mas há uma sensação por parte da população de que o voto ele não resolve muito, né? Então, é isso que a gente precisa tentar virar essa chave, né, Christian? Virar um pouco essa chave para mostrar que a participação popular ela é o princípio da democracia. Quanto mais a gente participa, mais liberdade, mais democracia a gente vai ter.
8: Tu falou sobre lembrança, né, Norberto? Alan, um abraço pro Felipe aí no norte do país. Eu, em 89, eu tava na oitava série e tinha aquele... Era a redemocratização, né? Primeira eleição direta para presidente depois de 30 anos. Então tinha aquela vontade das pessoas participarem. E eu lembro que na minha sala de aula e no meu colégio, lá em Rio Grande, no Instituto de Educação Juvenal Miller, foi promovida uma eleição. Então já ali com 13, 14 anos, a gente já exercia esse direito ao voto e também já pensando no futuro do país, né? Então como essa desde a escola, como é importante essa nossa participação e esse entendimento de que o voto ele é decisivo ou para manter como está, né, como o Alan citou anteriormente, ou para as mudanças que a gente tanto deseja. E eu olho para a galera mais jovem, assim, por um lado tu vê muita gente empenhada, né, seja de um lado ou do outro, mas também aquelas pessoas que falaram como... O Norberto citou ali, muitos jovens é tipo, ah, meu voto não resolve nada, eu não vou votar, não adianta nada, não vai mudar nada mesmo, é sempre assim, sempre foi assim, sempre vai continuar sendo assim. E a gente que é mais velho vê que o país se transformou ao longo das décadas. Muitas coisas precisam mudar, precisam, mas também muitas coisas melhoraram, né? Pelo menos é a minha visão, é a visão que eu tenho, não sei se tu, Norberto e o Alan concordam.
1: Vamos concordar daqui a pouquinho, ou discordar. Vamos ouvir a Priscila Moore, mais uma vez, entrando direto do Paraná. Priscila.
17: Muito bom dia novamente, Christian. Bom dia a todos que nos acompanham. Aqui no Paraná, a disputa pelo governo conta com 8 candidatos, que são Sérgio Moro, Requião Filho, Sandro Alex, Dr. Alexandre Salomão, Luiz França, Tainá Miessa, Adriano Funileiro e Samuel de Matos. De acordo com a última pesquisa Quest, os candidatos mais bem colocados na disputa são Sérgio Moro, com 43% dos votos válidos, Sandro Alex, com 29%, e Requião Filho, com 27%. Esses três candidatos já depositaram seus votos na urna, ainda pela manhã deste domingo. Sérgio Moro e Requião Filho votaram aqui em Curitiba e Sandro Alex em Ponta Grossa. Volto com vocês no estúdio.
1: Obrigado, Priscila Amor. Só para não deixar meu amigo Christian no vazio, eu concordo com você, viu, Christian? Você, Norba, tá com o Christian também?
2: Ah, sim, com certeza. A gente fala muito sobre a juventude, né? Agora com os influenciadores e tudo. E a gente vê muitos desses discursos sendo disseminados, né, nas redes. Então, eu quero contrapor e declarar que acho que o voto é fundamental para o nosso futuro, nosso presente e para o nosso futuro. Agora, 10h55, tem intervalo, né? A gente volta já já com a programação, com a transmissão das eleições 2026, Grupo Rádio Web, primeiro voto, a democracia.
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20: Você já votou num candidato a deputado que tinha muitos votos e mesmo assim não foi eleito? 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
1: 10 horas e 58 minutos no horário de Brasília, Agência Rádio Web na cobertura das eleições 2026. E agora teremos mais uma entrevista. Vamos conversar com o Procurador do Trabalho e Coordenador Nacional da CORD Igualdade, que é a Coordenadoria Nacional de Promoção da Igualdade de Oportunidades e Eliminação da Discriminação no Trabalho do Ministério Público do Trabalho, MPT. Procurador Igor Souza, bom dia, procurador, seja bem-vindo à nossa cobertura das eleições 2026. Por favor, abrir o microfone, procurador Igor Souza, para a gente escutá-lo aqui na nossa conversa, nessa entrevista, nesta manhã de domingo, dia 4 de outubro. Agora sim, procurador, seja bem-vindo.
24: Bom dia, muito obrigado.
1: Procurador, o MPT, como é que ele está preparado, como é que ele se organizou? O MPT que tem esse trabalho sempre importante de fiscalização, de apuração de denúncias, e nessas eleições, como nas outras que nós vimos acompanhando, né, nos últimos anos, tem a questão do assédio eleitoral. Explica pra gente como é que o MPT está atuando neste dia especialmente.
24: No dia do plantão eleitoral, né, o Ministério Público do Trabalho, no sábado e no domingo, né, que antecedeu as eleições, o Ministério Público do Trabalho montou esse plantão estruturado, né? Algumas situações a gente identifica que chegam aí na véspera, no próprio domingo, né? Hoje mesmo a gente já recebeu diversas denúncias de trabalhadores que tiveram algum embaraço, alguma dificuldade para exercer o seu direito de voto. Então, o Ministério Público do Trabalho está atuando presencialmente em todos os países e também recebendo denúncias por meio do seu portal.
1: Norberto Notari, pergunta sua, Norberto.
2: Doutor Igor, como vai? Tudo bem?
24: Tudo ótimo, um prazer estar aqui com vocês.
2: Doutor Igor, e como que o trabalhador pode fazer esse tipo de denúncia? Primeiro que ele vai fazer uma denúncia, mas também há uma preocupação por parte do trabalhador em relação ao que pode acontecer com ele depois, né? Enfim, como que o trabalhador pode fazer essa denúncia, como que ele pode ser resguardado?
24: O trabalhador, ele pode encaminhar uma denúncia por meio do site do Ministério Público do Trabalho, mpt.mp.br, e também pode fazer presencialmente em cada uma das unidades do MPT em todo o país. Então, se ele identificar alguma situação ali envolvendo uma empresa que dificulte, que não organize sua escala de trabalho para ele conseguir votar, que não libere ele para conseguir votar, né, que são as principais denúncias que chegam aí no dia de hoje, ele pode encaminhar uma denúncia ao Ministério Público do Trabalho, inclusive de forma anônima, né, sem, preservando aí sua identidade. Né. Então, o Ministério Público do Trabalho, ele dá esse apoio e recebe todo esse tipo de denúncia, inclusive hoje no dia das eleições.
8: Procurador Christian, aqui de Porto Alegre, e o que, que acontece após essa denúncia?
24: A denúncia ela é analisada pelo Ministério Público do Trabalho e, em casos urgentes, a gente vai ter um tratamento imediato. Né? Então, por exemplo, hoje, ontem, né, dia das eleições, a gente já teve várias liminares obtidas perante a Justiça do Trabalho, que também está de plantão. O MPT também expediu diversas recomendações, feito acordo com os empresários e também com os órgãos públicos. Afinal, o assédio eleitoral ele também pode ser cometido na administração pública. Então, tudo isso tem sido feito de forma ágil, de forma efetiva, aí nesse plantão eleitoral.
1: Procurador Igor Souza, o assédio eleitoral, ele pode ser escancarado, né? Mas ele pode também estar nas sutilezas das palavras. Como é que o trabalhador pode identificar que ele está sendo assediado assim, meio que indiretamente? Como é que ele deve resguardar provas, inclusive, para fazer a denúncia?
24: O assédio ele pode ser cometido aí de forma expressa, né? Quando a gente tem ameaça de demissão do trabalhador, e quando a gente tem um constrangimento em relação ao seu direito de voto. Mas também é importante da gente destacar que o Tribunal Superior Eleitoral acolheu uma sugestão do Ministério Público do Trabalho e passou a entender que o assédio eleitoral e a propaganda eleitoral são ilícitos, né? Então, o que, que passou a ser previsto nessa resolução do TSE? Que o espaço de trabalho ele não pode ser utilizado como um espaço para propaganda eleitoral. Então, o canal de WhatsApp da empresa, do órgão público, por exemplo, não pode ser um espaço para veiculação de pedido de voto para candidato, por exemplo. Então, tudo isso é analisado pelo Ministério Público do Trabalho, não só essas ameaças expressas de demissão, esse constrangimento explícito ao direito ao voto, como, por exemplo, aquela conduta, né, que já está culturalmente naturalizada na sociedade brasileira, onde a empresa, o empregador, ele recebe o candidato, né, para ir lá dentro da empresa, para divulgar suas propostas, e a regra que passou a estar expressa pelo TSE é que o ambiente de trabalho não é um espaço para propaganda eleitoral. Então, isso que é importante da gente levar para o trabalhador, para a trabalhadora, para que saibam dos seus direitos e dessas proibições que a gente tem no ambiente de trabalho. E
1: Norberto, eu queria aprofundar essa pergunta com o Igor, porque é o seguinte, a gente fala do ambiente de trabalho, a gente fala empresa, né? Um supermercado, tem lá o servidor no seu ambiente de trabalho, mas o trabalhador doméstico, dentro da casa, o jardineiro, a empregada doméstica, a família às vezes está lá enculturada em um candidato, tem tudo lá dentro da casa, da família, e esse trabalhador, ele acaba se envolvendo lá com o dia a dia da família. Como é que ele pode, neste caso, né? Porque a manifestação política vai estar dentro da casa do procurador.
24: Então, essa é uma questão importante, né? Ainda no âmbito doméstico, a gente tem ali uma relação de trabalho, né? Ainda que o vínculo não seja ali CLT, a gente tem uma relação de trabalho, o trabalhador ele depende daquilo ali, daquele trabalho para sua subsistência. Então, por essa razão de que o empregador ele não pode se valer da sua posição hierárquica ali, né, como empregador doméstico, para constranger o direito de voto daquele trabalhador e daquela trabalhadora. Então, esse tipo de denúncia também pode ser denunciado ao Ministério Público do Trabalho. Né? O empregador, ele continua tendo seu direito à sua posição política, mas ele não pode constranger o trabalhador doméstico. E a gente tem recebido denúncias de empregadores que obrigam o voto ali do trabalhador, que falam que para o trabalhador doméstico que se determinado candidato ganhar as eleições, todo mundo vai ser demitido, não vai ter emprego no Brasil. Então, essas são situações que a gente vai vendo que esse constrangimento ali, ele vai passando ali do limite, né, do que é possível ali de ser dito, para um constrangimento, para uma coação que reclama a atuação do Ministério Público do Trabalho.
2: A gente tem ouvido falar sobre esse tipo de crime eleitoral já há alguns anos, né? E aí o que acontece? Como há um trabalho de conscientização por parte do MPT, mais comunicação, eu penso que as denúncias também aumentaram. Não quer dizer que aumentaram os casos, porque às vezes os casos estavam escondidos, ninguém falava antes, agora está começando a falar. Então já há um balanço esse ano para ver se aumentou o número em relação, por exemplo, às últimas eleições?
24: Em relação ao ano de 2022, a gente tem um levantamento de que somente as denúncias que chegaram no primeiro turno, a gente teve um aumento aí muito expressivo, né, de mais de 10 vezes de denúncias que chegaram. E aí concordo com essa colocação de que há uma divulgação, o Ministério Público do Trabalho, a Justiça do Trabalho, o Ministério Público Eleitoral, a Justiça Eleitoral se uniram numa campanha única nesse ano de 2026 com relação a essa divulgação, né? E a gente tem percebido um trabalho muito importante da imprensa, rádio, TV, no sentido de alertar o trabalhador e a trabalhadora, né? Foi feito um levantamento no ano de 2022, no sentido que apenas 4% dos trabalhadores faziam denúncias de assédio eleitoral. Então, a gente tem um número muito grande, e ainda a gente percebe isso, represado de denúncias, né? Então, a gente já teve quase 1.000 denúncias nesse primeiro turno, a gente chegou a 957 denúncias, 10 horas da manhã de hoje, 4 de outubro de 2026, mas a gente imagina que esse um número seja ainda maior. Então, a gente precisa continuar com esse trabalho de divulgação, difusão de informações e conhecimentos para que o trabalhador e a trabalhadora saibam aí de todos os seus direitos, não só durante a eleição, como também depois.
8: Procurador, pegando carona na pergunta do Norberto, quem denuncia precisa se identificar?
24: É possível fazer uma denúncia anônima e solicitar o sigilo da identidade, né? Essa proteção é muito importante justamente por meio de retaliação. E se houver qualquer retaliação, ainda que seja resguardado, né, dentro do MPT, o direito do trabalhador de não se identificar, isso também pode ser comunicado ao Ministério Público do Trabalho, que também atua, né? Então, o Ministério Público do Trabalho, é importante que o ouvinte, o trabalhador, saiba. O MPT está ao lado do trabalhador antes, durante e depois das eleições. Então, não só essa proteção do direito ao voto, como também a proteção do trabalhador para que ele não seja discriminado aí em razão do seu voto, em razão de sua posição político-partidária.
1: Procurador, nós temos um caso, assim, exemplificar para o senhor, né? O candidato do patrão não venceu. E no dia seguinte ele manda funcionários que ele suspeita terem votado no outro candidato na rua. E, é claro, esses trabalhadores fazem a denúncia ao MPT. Qual é a ação? Ação é para reintegrá-los? Ação é para indenizá-los? Qual é a proposta que o MPT sempre coloca? Qual é o caminho?
24: Nós temos uma lei, que é a Lei 9.029 de 95, né? Que ela trata justamente da dispensa discriminatória. E ela traz dois caminhos, né, no caso de dispensa discriminatória. Uma possibilidade é a reintegração e a outra é o recebimento de uma indenização. Então, tudo isso é avaliado no caso concreto, né? O Ministério Público do Trabalho, ele pode ajuizar uma ação, né, pedindo a reintegração desses trabalhadores, como também os próprios trabalhadores, né? A gente tem percebido casos que eles procuram um advogado para entrar com essa ação na justiça e para buscar aí seus direitos. Então, ambas as possibilidades estão aí a caminho, à disposição do trabalhador, e é por isso que é importante a gente divulgar, né, que a gente tem caminhos para defender esse trabalhador, mesmo depois das eleições.
2: É bom, então, né, reforçar, antes da gente encerrar, os canais de denúncia, né, doutor Igor?
24: O Ministério Público do Trabalho, ele recebe denúncias por meio do seu site, mpt.mp.br. Se jogar ali no Google também, o nosso canal vai ser direcionado ao canal de denúncias. E também é importante lembrar que hoje não só o Ministério Público do Trabalho, como a Justiça do Trabalho estão funcionando, né? Então, se ele fizer uma denúncia presencialmente em alguma das unidades do Ministério Público do Trabalho, a gente vai ter alguém lá para recebê-lo, para acolher essa denúncia. Então, deixa esse recado final para o trabalhador, para a trabalhadora, que o combate ao assédio eleitoral é uma prioridade para o Ministério Público do Trabalho, porque aqui a gente está defendendo não só o direito de voto do trabalhador e da trabalhadora, a gente também está defendendo a democracia. Então, contem com o Ministério Público do Trabalho.
1: E para o empregador também, né, procurador? Respeitar o direito do voto do trabalhador. O trabalhador tem as suas causas, os seus interesses. Esse negócio de assediar o trabalhador não está na moda, procurador Igor.
24: Isso, passou-se o tempo, né? Hoje a gente tem uma atuação muito concreta das instituições, do Ministério Público do Trabalho, da Justiça Eleitoral. É importante que o empregador também se conscientize, né? É o objetivo de todos que a gente tenha uma sociedade em que ninguém seja discriminado por sua posição política, né? Então, esse trabalho da Justiça Eleitoral, é importante que o empregador também se conscientize, né? É o objetivo de todos que a gente tenha uma sociedade em que ninguém se

0: algumas campanhas eleitorais, né? Isso faz bastante tempo. E sempre acontecia isso, né? Apresentação em determinada empresa para os funcionários analisarem as propostas do candidato. Trabalhei para vários partidos e todos tinham essa prática.
1: Exatamente, essa é uma prática que foi culturalmente aceita, mas hoje está expressa na resolução do TSE. E a gente tem ouvido dos empregadores, nos quais a gente tem conversado, dialogado com o setor patronal também. E muitos ficaram, assim, de algum modo aliviados, porque eles também se sentiam ali constrangidos pelos partidos políticos a receber os candidatos. Então, muitos falaram: olha, para a gente quer que o trabalhador vá para o trabalho para trabalhar, né? É isso que a gente quer. Então, é uma orientação que favorece o empresário também, o trabalhador e toda a sociedade. Ganha com essa orientação da neutralidade política no ambiente de trabalho.
2: Muito obrigado, procurador Igor Souza, na sua presença, aproveitar para homenagear todos os trabalhadores do Ministério Público do Trabalho, pelo brilhante trabalho que fazem em relação a nós, trabalhadores em todo o país. Procurador, bom voto para o senhor, bom dia.
1: Muito obrigado. Um bom voto a todos e todas.

0: 11h14. 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
0: 11h17 no horário de Brasília. Estamos trazendo informações também dos votos, né? Do

0: Que o Renan Santos voltou, o Ronaldo Caiado também já voltou, não é isso, Norberto?
1: Sim, o Renan Santos votou numa escola na Zona Sul de São Paulo, uma escola estadual. Ele é o candidato Missão, né? E ele deve acompanhar aí a apuração dos votos a partir das 5 da tarde, na sede do partido, na capital paulista, em um evento fechado.
0: Daqui a
1: Quem
0: pouco
1: também
0: ele.
1: votou,
0: Ah,
1: quem
0: sim,
1: também
0: diga.
1: votou foi o candidato do PSD, o ex-governador de Goiás, Ronaldo Caiado. Votou numa escola em Nova Crixás, em Goiás. Ele votou ao lado do Gilberto Kassab, ex-prefeito de São Paulo, presidente nacional do PSD, e vice dele na chapa, nessa candidatura agora à presidência da República.
0: Vamos voltar a Minas Gerais, conversar com a Priscila Mendes. Ela tem informações do voto do. Não do voto. Não do voto. Ele deve ter votado nele próprio, né, para presidente da República, mas como votou, onde votou e se ele fez um pronunciamento, a Priscila Mendes vai trazer para a gente. Voltou de novo para a gente aqui, Priscila Mendes.
2: Bom dia a todos, pois é, estou de volta. Espero que ele tenha votado nele mesmo, né? Então, o ex-governador de Minas Gerais, Romeu Zema, votou neste domingo mais cedo e afirmou que, independentemente do resultado, vai continuar a luta. O ex-chefe do Executivo Mineiro concorre à presidência da República e busca uma virada na disputa. Depois de votar, Zema seguiu para a casa dos pais e, antes de partir para Belo Horizonte, o candidato falou sobre ter entrado com o celular na cabine de votação.
3: Eu ando com o celular o dia todo, né? Ele é quase que como se fosse um dedo, né? E ninguém me lembrou ali e eu fui votar normalmente, mas não afetou em nada o meu voto, a minha forma de votar. Não fotografei nada, não fiz nada com o celular ali, fui só votar mesmo. Se tivesse me alertado, eu entregava na hora. Acho que nós temos coisa muito mais importante aí da minha parte, né? Foi até filmado, dá para ver lá que eu não fiz nada com o celular.
2: A proibição da entrada de celulares nas cabines está prevista no artigo 91 da Lei 9.504 de 1997 das eleições e também na regulamentação do TSE para as eleições 2026. O aparelho pode ser utilizado antes da votação para apresentar documentos digitais, mas deve ser desligado e deixado fora da cabine no momento do voto. 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
0: Obrigado, Priscila Mendes. Daqui a pouco o Norberto vai falar do Cury, que votou. Mas eu quero aproveitar esse gancho do celular na cabine, porque tem a lei, mas às vezes o eleitor não sabe o espírito da lei, o porquê da lei. Imagine que você, um candidato, te obrigasse a votar numa situação de violência. Se não votar em mim, eu mato teu parente. Antigamente tinha muito disso. E te obrigasse a entrar na cabine filmando o seu voto para comprovar que você votou nele. Não é isso? Ó, você vai entrar na cabine, você vai filmar que você votou em mim lá para eu ter certeza que você votou em mim. Então, a proibição de não entrar com o celular na cabine é uma proteção ao eleitor. Às vezes o eleitor não entende, mas é uma proteção a você mesmo, para que você chegue lá, mesmo que alguém esteja te ameaçando no voto, você vai chegar lá e votar em quem você quiser. Depois, se você quiser falar, não, eu votei em você, problema seu, não é verdade? Agora, é a sua liberdade sendo garantida, não é isso? Estou errado, Norberto e Christian.
4: Não, não
1: De
4: tá errado.
1: maneira nenhuma.
4: Nenhum.
1: De maneira nenhuma.
0: Então, porque
1: Quer
0: às vezes o
1: continuar,
0: eleitor.
1: Cristian?
4: Não, não. Agora eu quero levar para o lado do pitoresco esse episódio do Zema. Desculpa, Alan, vou falando sério, eu querendo levar para o pitoresco agora. Me lembrou os
0: Vamos
4: mais.
0: rir também, porque a vida tem que ser alegre
4: É.
0: também, nem que seja dia de eleição.
4: Os mais velhinhos como eu talvez lembrem desse episódio em 89, que o Ulisses Guimarães foi votar. E ficou extremamente emocionado pelo voto e mostrou o voto dele para quem estava ali, os fotógrafos, os jornalistas, e aí queriam anular o voto do Ulisses Guimarães. Eu não sei se vocês lembram desse episódio, e agora o Zema meio que justificando ter levado o celular para a cabine, me lembrou dessa história do saudoso já falecido Ulisses Guimarães.
0: E eu acho que os candidatos devem ser os primeiros a darem exemplo, neste caso, né?
1: Exatamente,
0: Infelizmente, o
1: claro.
0: Zema fala que esqueceu, não notou, mas enfim, primeiro a dar exemplo tem que ser o próprio candidato, para respeitar aí o direito do eleitor. Mas eu lembro que na eleição passada, teve um eleitor também que conseguiu entrar com o celular e ele ficou mostrando que ele estava votando no candidato dele. Ele pensava que estava voltando para presidente, mas na verdade ele estava naquele momento para governador. E apareceu, tá vendo aqui? Olha aqui, é fraude nas urnas, né?
1: Fraude nas urnas.
0: Mas estava na cara na filmagem dele que ele estava digitando voto errado para governador enquanto ele queria votar para presidente.
1: E teve gente que manipulou também vídeo, né? Fez o vídeo.
4: Ah, sim.
1: E depois os especialistas, os peritos viram que tinha edição para falar que tinha fraude nas urnas. Então, assim, por isso que eu falo, a gente tem que ter muita responsabilidade para votar e para comunicar esse tema, porque o que teve de fake news envolvendo as urnas nos últimos anos é algo impressionante. E a gente falou aqui do Romeu Zema, falou dos candidatos à presidência da República. A gente tem um dos candidatos aqui que também votou neste domingo, foi o Augusto Cury, né? É um candidato que surgiu, acabou ganhando destaque no primeiro debate lá na Bandeirantes, e ele é o candidato do Avante. Ele votou numa cidade no interior de São Paulo, Colina, né? E ele disse que ele falou com jornalistas, todos leram os projetos, todos os economistas, todos os empresários, gestores, todos falaram que nunca viram um projeto tão robusto e tão inteligente. Palavras de Augusto Cury, candidato à presidência da República, que foi votar amanhã deste domingo, Alan Barbosa e Cristian Costa.
0: Podia mostrar também para os trabalhadores, dizerem se gostou dos projetos, né?
1: Exatamente, normal que tenha, né?
0: Parece que o trabalhador não existe.
1: Mas exatamente.
4: O Augusto Cury, que tem uma curiosidade, né? Nessa eleição ele foi o único que atingiu fora os dois líderes, né? Segundo as pesquisas, dois dígitos em algum momento, né? Ele chegou a ter, e algumas pesquisas indicaram que ele tinha 10% das intenções de voto.
1: Foi a primeira depois do debate, que teve aquele boom, né? Que foi mais ou menos. Foi curioso, né? Que ele teve aquele debate e ele fez uma live com o Pablo Marçal. E aí todos lembraram do que aconteceu com o Pablo Marçal na Prefeitura de São Paulo, que foi mais ou menos parecido. Só que o Marçal continuou até o final disputando voto a voto, e o Cury parou lá e depois acabou nas pesquisas caindo um pouco, essas últimas que a gente viu aí.
0: Vamos voltar ao Tribunal Superior Eleitoral, quando são 11 horas e 25 minutos no horário de Brasília. Mais uma vez ouvir a Janaína de Oliveira. Janaína, seja bem-vinda de novo.
5: Mais uma vez, Alan, de volta aqui com informações do Tribunal Superior Eleitoral, que divulgou há pouco o primeiro balanço sobre o funcionamento das urnas eletrônicas neste domingo de votação. Até as 10 horas da manhã, 421 urnas eletrônicas precisaram ser substituídas em todo o país. Esse número representa 0,07% das 499.248 urnas principais que estão sendo utilizadas de acordo com o TSE. Ainda segundo o TSE, não houve, até as 10 horas da manhã, nenhum caso de votação manual registrado. O tribunal também informa que mantém pouco mais de 68 mil urnas de contingência disponíveis. São aqueles equipamentos de reserva preparados para substituir alguma urna que apresente problema durante a votação. E entre as ocorrências registradas estão situações relacionadas a problemas técnicos nos equipamentos. E esses casos são avaliados pela Justiça Eleitoral para que, quando necessário, a urna seja substituída. O TSE também acompanha em tempo real essas ocorrências e atualiza os números ao longo do dia. Então, Alan, ouvintes, neste primeiro balanço, o que temos é pouco mais de 400 urnas substituídas, nenhuma sessão precisou recorrer à votação manual até as 10 horas da manhã e há dezenas de milhares de equipamentos de reservas disponíveis para eventuais substituições. Esses são os primeiros números, então, divulgados pelo TSE neste domingo de votação. E a expectativa aqui no TSE é que daqui a pouco o presidente aqui do TSE fale com a imprensa. Já está sendo tudo preparado. 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
0: De Brasília, a gente segue para Porto Alegre com Jean Costa.
6: Olha, Alan, Norba, Christian, todos que nos acompanham, a gente teve uma situação curiosa aqui no que diz respeito ao encontro entre candidatos ao governo do estado do Rio Grande do Sul, situação bem curiosa mesmo, porque a maior parte deles cumpre uma agenda de entrevistas nesta parte da manhã, o que é algo de praxe, pelo menos tradicionalmente, nos principais veículos de comunicação aqui do Rio Grande do Sul, isso ocorre. Santa Catarina é uma parcela, inclusive todos os candidatos catarinenses já votaram, todos os candidatos ao governo já realizaram seus votos por lá, agora cumprem agendas de entrevistas, principalmente o Jorginho Melo ali, que é quem deve vencer ainda em primeiro turno, tem uma pausa, deve ir ao seu comitê para acompanhar a votação por volta das 6h30 da tarde ou noite, como a nossa audiência bem preferir, mas puxando o contexto aqui para o Rio Grande do Sul, a situação especificamente falando, trata-se de um encontro entre os candidatos, tenente-coronel Luciano Zucco e Juliana Brizola, no pátio da PUC, Rio Grande do Sul, a universidade, onde dois dos veículos de comunicação mais tradicionais aqui do estado estão com suas sedes, acabaram se encontrando uma situação onde o candidato da extrema-direita e a candidata mais ao centro-esquerda trocaram palavras carinhosas e um abraço até fervoroso. Chamou atenção, por conta desses registros, justamente esse contato entre os dois. E há um ponto que é muito criticado, principalmente por quem acompanha, trazendo esse contexto para todos aqui que nos ouvem neste momento e assistem também na nossa live, porque são candidatos que possuem posições muito distintas, mas que não se atacam nos debates, não se atacaram nos debates, não houve um confronto. Houve um confronto com o terceiro colocado nas pesquisas, que é o vice-governador atualmente no Rio Grande do Sul, candidato ao governo, Gabriel Souza. Então, portanto, houve também este encontro de Gabriel com Juliana. A Juliana Brizola, candidata pelo PDT, vota somente por volta da 1h30 da tarde, 1h45, depois vai para casa, tem uma outra reunião com apoiadores e aí vai para o comitê acompanhar a votação a partir das 5 da tarde. Luciano Zucco, tenente-coronel Luciano Zucco, que é o candidato do PL, deve se retirar. Ele que acompanhou desde as 5 da manhã está com a sua agenda em andamento. Ele deve se retirar no final da tarde para ter um descanso. Depois, a partir das 6h30, 7 horas da noite, se dirige até o comitê para acompanhar a votação e por lá deve trazer também uma coletiva de imprensa avaliando a saída ao segundo turno ou, caso a eleição se define aqui no estado, ainda hoje trazendo esse balanço, portanto. O Gabriel viaja neste momento para Tramandaí, município do Litoral Norte, onde ele vai votar. É a sua cidade natal, então, portanto, ele vota lá, retorna durante o meio da tarde de hoje, onde seguirá cumprindo a sua agenda, e aí sim deve acompanhar a votação direto do comitê. Volto com vocês aí no estúdio, pessoal. Bom programa.
0: 11 horas e 30 minutos. Olha, a gente vai dar mais um intervalo agora, mas na sequência nós teremos mais um entrevistado aqui, professor Leonardo Trevisan, ele que é especialista em relações internacionais, vai nos falar dessa questão de interferência dos Estados Unidos, possível interferência dos Estados Unidos nas eleições, relação do Brasil com a China. Enfim, você ouvinte vai entender um pouco mais sobre tudo o que está acontecendo nessa relação do Brasil com o mundo. Breve intervalo, a gente volta. 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
10: Sabia que as mulheres nem sempre puderam votar no Brasil? Foi somente em 24 de fevereiro de 1932, com o primeiro Código Eleitoral do país, que as mulheres conquistaram o direito de votar e serem votadas. Mas a luta começou antes disso. Em 1927, a professora Celina Guimarães Viana tornou-se a primeira eleitora brasileira ao se alistar em Mossoró, no Rio Grande do Norte, após mudança na legislação estadual. No ano seguinte, Alzira Soriano foi eleita prefeita do município de Lages, também no Rio Grande do Norte, tornando-se a primeira mulher a comandar um município no Brasil. Mesmo com a conquista em 1932, as restrições foram caindo aos poucos. Inicialmente, o voto era facultativo para as mulheres que não exerciam funções remuneradas. Mas na Constituição de 1946, o alistamento feminino se tornou obrigatório, conquistando a igualdade em relação aos homens. Hoje o cenário é bem diferente. As mulheres são maioria do eleitorado brasileiro, representando 53% dos mais de 155 milhões de eleitores aptos a votar em 2026.
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1: Agora, 11 horas 34 minutos no horário de Brasília, e eu converso com o professor de Relações Internacionais da ESPM, professor Leonardo Trevisan, vai falar sobre a questão de como essa eleição vai ser vista internacionalmente e como as relações internacionais impactam também no governo, no Brasil como um todo. Professor Leonardo, bom dia, tudo bem? Professor, está mutado o teu microfone, precisaria desmutar para a gente poder conseguir ouvi-lo.
12: Vamos ver aqui o problema. Está ouvindo agora?
1: Perfeitamente. Bom dia, tudo bem? Obrigado por nos atender.
12: Isso sempre acontece. Bom dia Norberto, bom dia a todos.
1: Professor, é uma situação diferente das outras, do que a gente está vendo. A gente está vendo uma briga de duas potências internacionais, mesmo que de forma branda, que é Estados Unidos e China, e um Brasil que já deixou claro que quer ter relações comerciais com um dos países e com o outro também quer, mas não quer ser subserviente. E um projeto que prefere o contrário, falar mais com os Estados Unidos do que com China. Isso tem nome? Terras raras? Acho que é o grande mote dessa conversa entre projetos de governo?
12: Essa lembrança é muito importante, né? Terras raras é talvez uma das modificações, uma das incidências mais fortes no relacionamento do Brasil, eu ousaria dizer, Norberto, com o mundo, né? Nós temos que lembrar que a primeira reserva internacional reconhecida de terras raras, por incrível que pareça, está na Ucrânia. Né? E esse talvez seja um dos principais motivos pelo qual a paz não é alcançada. Né? Porque não se definiu direito, não é? Olha, veja que coisa incrível, hein? Putin e Trump entraram num acordo, dividiram as terras raras da Ucrânia, só esqueceram a Ucrânia, né? A Ucrânia disse, epa, mas aqui não somos nós, nós queremos o nosso pedaço. Né? Para a gente ter uma ideia do que nós estamos falando. Nós estamos falando, de fato, de tudo que interessa para a grande revolução digital de que todo mundo percebe que já aconteceu e que vai ser muito mais forte. Né? O Brasil é a segunda reserva mundial de terras raras. Nós não temos nem ainda uma precisão exata de qual é o volume. Porém, a cobiça, Norberto, não tem palavra mais definida. A cobiça internacional sobre isso, sobre essas terras raras, é muito grande. Os Estados Unidos andaram na frente, algumas empresas americanas já compraram algumas relações. A China já mandou uma missão para cá, também para esse tipo de conhecimento, e por incrível que pareça, até a União Europeia, França e Alemanha se juntaram e também já mandaram missão para cá. Em outras palavras, há um forte interesse. Cabe a nós, Brasil, perceber que com terras raras nós não podemos repetir erros anteriores. Vamos falar português bem claro. Nós não podemos vender borracha e ter que comprar pneu, como nós já fizemos, né? Então, portanto, de algum modo, terras raras é sim um ponto sensível. Não é o único, mas é talvez o ponto mais sensível da inserção brasileira no contexto internacional nos próximos anos, isso sem dúvida nenhuma.
4: Professor Trevisan, tudo bem? Christian aqui de Porto Alegre, como é que está o senhor?
12: Como vai, Christian? Bom dia. Não, boa tarde. Já. Não, bom dia ainda. Bom dia.
4: Fique à vontade, fique à vontade. Professor, a gente está vendo uma corrida armamentista em alguns lugares do mundo, né? Até a própria Europa se armando, né? Coisa que a gente não via desde o pós-Segunda Guerra Mundial. E um candidato em específico aqui no Brasil, mas outros já citaram, falou na... a gente precisa de uma bomba atômica no Brasil para ter uma outra relação com os países. Como é que o senhor está vendo isso e qual o papel do Brasil, até no ponto de vista também das questões de amenizar essa situação bélica que ocorre hoje no mundo?
12: Olha, que a situação bélica no mundo está posta, isso é indiscutível, né? Os Estados Unidos têm uma posição muito forte nesse sentido, né? Trump faz grandes movimentos nesse sentido e, curiosamente, o setor mais cauteloso nos Estados Unidos sobre guerras são os militares. Olha que coisa curiosa, né? Os militares são os mais ponderados, talvez porque eles saibam as consequências. Então, o fim é isso, né? Mas a tua pergunta mais importante é sobre bomba atômica no Brasil, né? Este é um assunto que literalmente não nos interessa. Se nós levantarmos a hipótese de construção de um armamento nuclear, nós estamos deixando de lado a posição equidistante que o Brasil teve no último século e que rendeu muito para a diplomacia brasileira, de um país que não tem guerras e que não tem atitude ofensiva. Ninguém desenvolve um armamento nuclear para guardar no armário, ele desenvolve para uso. E esse ponto nos retiraria de uma condição internacional muito favorável para nós. Nós somos um país pacífico, nós somos um país que de alguma forma não tem nenhuma guerra, e nessa condição atraímos muitos investimentos. Investimento quer dizer emprego e renda para todos os brasileiros, para mim, para você, para todos. Se nós desenvolvermos uma atitude armamentista, nós vamos perder essa posição. Isso não nos interessa. De alguma forma, quando nós olhamos para isso, nós observamos que, primeiro, a Constituição proíbe. Segundo, nós temos vantagens inequívocas em ter essa pretensão. Terceiro, o Brasil, há mais de séculos, há mais de 150 anos, o Brasil não faz guerra alguma com ninguém. Nós não temos esse interesse nem essa necessidade. Portanto, um armamento nuclear para nós só nos traria problemas. Isto não significa que nós não tenhamos condições técnicas, científicas ou acadêmicas para desenvolver. Veja bem, o CEPEM, dentro da Universidade de São Paulo, ele tem um desenvolvimento de reatores, de funções nucleares para enriquecer urânio até 5%, que é para fins médicos e para fins de energia, de geração de energia. Reconhecido pelo mundo, de alguma forma nós temos competência técnica para essa evolução. Não nos interessa essa evolução. De alguma forma, para nós, isso significaria, antes de mais nada, uma mudança de rumo, que não foi perguntado aos brasileiros. Um dos fatos mais interessantes das pesquisas que se faz é que, num ponto, os brasileiros são quase unânimes. Nós não gostamos de guerra. E dessa forma parece que isso fica muito claro quando nós defendemos o formato. Outra coisa é pensar na nossa defesa nacional, isso é outra realidade. Mas de algum modo esse assunto é bastante controverso e para nós ele não nos interessaria.
1: Inclusive houve muito posicionamento nessa última gestão em relação à mediação de paz, né? Ou a tentativa de.
12: Todo, porque sempre foi a tradição brasileira, Norberto. Nós sempre tivemos uma tradição. A gente fica se perguntando por que que a ONU continua mantendo a tradição de chamar o Brasil para abrir a Assembleia Geral da ONU. É porque talvez seja um dos poucos países no mundo, que é a décima economia do mundo, é um país de porte médio, mas muito relevante, que não faz guerra. Então, de alguma forma, ele serve perfeitamente para ter essa atitude de conciliação entre opostos. Nós sempre fizemos isso. Desde o Barão do Rio Branco, que é o grande fantasma inspirador dessa atitude.
1: Inclusive, professor Trevisan, parece mais tempo, mas nós temos 2 anos de governo Trump, né? Vai ter eleição agora lá só em 2028. Sim. É um mandato, nesse segundo mandato do Trump, marcado por a imprevisibilidade dele em alguns pontos.
12: Sim.
1: E nas tarifas, quando ele não concorda com alguma coisa, ele aplica tarifas comerciais. Só que isso deu uma minguada na aprovação dele nos Estados Unidos, né? Sim. O senhor acha que, independente disso, nessa próxima gestão do Brasil, ele vai continuar nesse sentido? Porque o Brasil acabou abrindo, trouxe relações comerciais com outros países. Isso vai depender do governo eleito?
12: Eu sempre digo sobre isso, Norberto, que o presidente Trump, como todos nós, tem 2 orelhas. A primeira orelha dele, ele escuta o Marco Rubio, que é candidato à sucessão de Trump e que quer mostrar uma imagem de que o mundo é regido exclusivamente pelas Américas. Então, a América é dos americanos e, ponto. Tem outras realidades na outra orelha de Trump. Na outra orelha de Trump estão os empresários, por exemplo, americanos, que têm décadas de bons negócios com o Brasil. Vamos lembrar uma situação que a gente não deve esquecer. 6 mil empresas, olha o número, grandes e médias, têm relações comerciais muito fortes com o Brasil. Eu vou dar um exemplo. Agora, nesse último tarifaço do 37,5%, 2 empresas minúsculas, né? A Tesla e a Coca-Cola, reclamaram para o Trump que com o Brasil não deviam fazer isso. Entre outras empresas, né? Centenas de empresas. Então, de alguma forma, passado a questão eleitoral aqui no Brasil e nos Estados Unidos, que a gente não deve esquecer, que uma semana depois da nossa definição, a nossa definição é 25 de outubro, se tivermos segundo turno, tudo parece. Então, se a definição não for 25 de outubro, dia 3 de novembro, uma semana depois, é a definição sobre se o governo Trump continuará com maioria no Senado e na Câmara. As pesquisas estão indicando fortemente que pelo menos na Câmara há uma consolidação de pesquisas do Real Clear muito forte, mostrando que pelo menos na Câmara isso não vai passar. Isso significará que Trump precisará mudar a sua política. Porque na Câmara, a Câmara e o Senado norte-americano têm muito poder, principalmente com tarifas. Portanto, vamos aguardar 3 de novembro. A partir daí, aquele outro ouvido de Trump, dos empresários, talvez conte mais do que o do primeiro em que ele escuta Marco Rubio.
4: Tem tempo para mais uma, Norberto?
1: Pode fazer mais uma.
4: Professor, há cerca de 4 dias, né, o Brasil informou a Alemanha e a França sobre interesses dos Estados Unidos e da Rússia aqui nas nossas eleições. Dos Estados Unidos a gente mais ou menos conhece, o senhor já falou um pouco sobre isso, né? Mas esse interesse da Rússia me surpreendeu um pouco. Qual a leitura que o senhor faz neste momento?
12: Olha, primeiro de tudo, nós temos que lembrar que os interesses europeus, né? O jornal Liberation, o jornal Le Monde, fizeram matérias muito fortes, o Die Welt fez matérias muito fortes sobre a eleição brasileira, grandes, importantes. Isso me acendeu uma pergunta, sabe? Eu fiz que nem meu cachorro, eu levantei minha orelha, eu escutei barulho diferente, eu fiz que nem ele, levantei minha orelha, né? Por que os europeus estão tão interessados, principalmente os franceses, nas nossas eleições? Chama-se Acordo Mercosul-União Europeia. Se nós não olharmos para o acordo, nós não entendemos o interesse. Nós não entendemos por que, que ficou tão preocupante isso. Né? Segundo ponto sobre Rússia, né, nós temos que ver que nós somos um bom freguês do diesel russo. Né? Excelente freguês, porque eles nos fazem um preço bom. Né? E nós procuramos outros mercados para comprar diesel. Quando a Rússia teve os problemas que teve com a guerra da Ucrânia, com as suas refinarias, e não pôde vender o... E a Rússia percebeu claramente que nós abrimos para outras portas. Na prática, o que a Rússia observa é uma tendência do Brasil, talvez, de abrir mais mercados. E isso pode ser interessante para nós, porque faz com que eles pensem duas vezes em fixar preços altos quando vendem para o Brasil.
0: Professor Leonardo Trevisan, Alan Barbosa, eu estava aqui acompanhando a sua entrevista e sempre que eu acompanho o senhor em outros veículos de comunicação, é sempre uma aula gostosa de ouvir. E diante do que o senhor falou, e até para aconselhar um pouco o eleitor neste dia de hoje, a votação dele, o que ele deve olhar mais no candidato à presidência da República? No perfil ideológico ou na capacidade do pragmatismo econômico desse candidato, professor?
12: Olha, você me deu uma oportunidade para fazer um lamento. Eu lamento como professor de relações internacionais primeiro, mas depois como brasileiro. Né? Você reparou que a expressão política externa, que a expressão convívio internacional, não fez parte da discussão política de nenhum candidato? Isso eu lamento muito. Há uma nova geopolítica no mundo, todo mundo percebe, tem um xadrez geopolítico novo, olha o Oriente Médio, a China entrando, olha a relação nossa com a Ásia. No primeiro semestre desse ano, o Brasil vendeu mais para a Ásia, para o Sudeste Asiático, do que para o Mercosul, dados do Banco Central. Então nós temos que estar olhando para fora. O assunto política externa, o assunto relações internacionais, o assunto convivência, investimentos, isso interessa diretamente para emprego e renda. Lamentavelmente, eu não vi de nenhum candidato, nem a senador, que é onde mais se decide isso, porque a Comissão de Relações Exteriores é do Senado. Senadores não tocaram no assunto. Parece que o Brasil olha, desculpa a expressão que os meus alunos usam, olha muito só para o seu próprio umbigo. Erro grave, né? Porque o mundo está mudando e seria bom a gente prestar atenção nessa mudança. Isso é assunto, sim, de qualquer candidato a presidente da República.
1: Tá certo. Ora, professor Leonardo Trevisan, foi um prazer recebê-lo. Obrigado por expor o seu tempo nesse domingo de eleição. Um bom domingo para o senhor.
12: Eu é que agradeço o convite e a boa conversa. Um abraço, amigos. Até mais. Bom dia a todos.
1: Bom dia. Agora, 11h50, a gente vai para o intervalo. Volta já, já.
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14: A diferença entre os votos branco e nulo é que ao votar nulo, apertando o número inexistente e confirmando, o eleitor manifesta a intenção de anular o voto como se não estivesse de acordo com nenhum dos candidatos. 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
0: 11 horas 53 minutos no horário de Brasília, cobertura das eleições 2026. A gerência de conteúdo de Mariana de Freitas, gerência de jornalismo de Christian Feula. Trabalhos técnicos de Tiago Pedruzzi e Julinho Azevedo. Produção de Sandra Fontella, Virginia Alves, Mariana Berti, Patrícia Kaufmann. A direção do Grupo Rádio Web de Paulo Giovanni, Daniela de Madeira, Caroline Mello e Jeanane Mosquer. Eu sou Alan Barbosa e comigo na ancoragem desta manhã estão Norberto Notari, diretamente de Lisboa. Eu, Christian Costa, direto de Porto Alegre. Acionando mais o nosso grupo de reportagens, voltamos a Amazonas para falar com Aldrin Pontes. Bom dia novamente, já estamos no quase boa tarde, viu, Aldrin?
16: É, quase boa tarde para vocês, para a gente aqui ainda vai dar 11 da manhã, são 10 horas e 54 minutos, horário Manaus, 11h54, horário de Brasília. Falamos ao vivo, nesse momento, aqui da Escola Estadual Osmar Pedrosa, zona norte da capital do Amazonas, onde o tempo de espera está sendo maior do que 2 horas. O eleitor, no momento de votar, está esquecendo que hoje teria que votar em 2 senadores. Chega lá, só tem o número de 1, e aí da hora fica ali da dúvida quem é o segundo, né? Sabe que se votar no mesmo senador, o voto dele, o segundo voto, vai ser anulado, e por isso acaba ali perdendo um bom tempo em busca de saber o número dos outros senadores que são candidatos também. O TRE Amazonas, Tribunal Regional Eleitoral, divulgou há mais ou menos 30 minutos o primeiro balanço, né, por meio de uma coletiva de imprensa das eleições 2026. Foram registrados, de acordo com o órgão, 21 ocorrências pelo sistema de paredão, que é aquele sistema de monitoramento 24 horas que é feito em vários pontos da cidade. E esse sistema paredão, como é chamado aqui no Amazonas, ele conseguiu fazer aí 21 ocorrências, inclusive identificar um veículo que estava fazendo aí crime eleitoral, participou daquela questão da mancha suja da cidade, dele jogar santinhos próximos aos locais eleitorais. De acordo com o sistema de segurança montado pelo TRE Amazonas em parceria com os órgãos de segurança, são no total 21 ocorrências. 7 ocorrências por descumprimento da lei seca, né, que foi feita aí pela Central Integrada de Monitoramento da Lei Seca, que teve início às 18 horas de sábado e vai até às 18 horas, horário de Manaus de hoje. 6 registros de compra de votos por dinheiro e 3 ocorrências por suspeita de troca de votos por combustíveis. Uma ocorrência também foi registrada de comício e compra de votos, foi registrada ontem à noite, após o período permitido para realizar essas reuniões e encontros políticos que encerrou na quinta-feira. Também teve um registro de panfletagem, né, que foi encaminhado pela Polícia Federal, e a identificação de um veículo que estava sendo utilizado para jogar em santinhos próximo dos locais. Também crime eleitoral registrado hoje, um crime de boca de urna e um de transporte irregular de eleitores. Em relação ao funcionamento das urnas pelo interior, né, foi destacado um atraso no início das eleições no município de Manacapuru, distante 86 quilômetros da capital, devido à queda de energia. e também no município de Benjamin Constant, distante 1.200 quilômetros aproximadamente, onde, por fenômeno de natureza, né, 21 comunidades próximas a esse município, Benjamin Constant, ficaram sem energia elétrica desde ontem à noite, devido à queda de árvores e chuva forte na região. Mas em todas essas comunidades, as eleições já estão sendo realizadas, pois as urnas possuem baterias que comportam aí uma duração de aproximadamente 12 horas. E aí também o TRE informou que já enviou mais baterias extras para garantir a confiabilidade e a confiança nas eleições e nas urnas eleitorais. No município de Manacapuru, duas escolas ficaram afetadas e em Benjamin Constant, quando destaquei 10 comunidades aos arredores. A concessionária de energia trabalha desde a madrugada na solução e garantia desses problemas. Também chega a informação agora há pouco, que ainda há pouco, por volta de 10 horas da manhã, horário de Manaus, 11 horas, hora Brasília, foram apreendidos R$106 mil que possivelmente seriam utilizados para compra de votos no município de Manacapuru. Os políticos envolvidos estão sendo preservados, o nome deles, até o fim das eleições. Esse é o destaque neste momento das eleições aqui do Amazonas. 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Aldrin Pontes, de Manaus, capital do Amazonas, para a agência Rádio Web.
0: Obrigado, Aldrin. Faltando um minuto para o meio-dia, no horário de Brasília. Olha, eu não votei ainda. Toquei com vocês desde as 8 da manhã. Christian Costa também. O Norberto já votou lá em Lisboa. Levantou cedo lá e foi votar. Mas acabei de pegar quem meu é título, viu? Para olhar aqui, conferir, né? Minha zona eleitoral, se não mudou. A minha sessão também. É importante conferir isso. Porque às vezes o TRE dá aquela ajustada. A minha continua a mesma, desde que eu comecei a votar com 16 anos. e também o aplicativo é título, valorizar também, porque aqui aperta aqui onde votar, ele vai mostrar lá no mapinha onde eu tenho que votar, né? Então, e o e-título é importante, ele é válido se ele tiver foto. Então, confere seu e-título. Você pode levar o título de eleitor também, o tradicional, para votar, e sua carteira de identidade ou de motorista. Importante levar um documento oficial com foto. Mas eu vou usar o meu título aqui, que já está na minha mão, está facilitado, é bom alertar o eleitor. E também, né, Norberto e Christian Costa, o respeito aos mesários, o respeito aos presidentes de sessão. Minha esposa é presidente de sessão aqui no município de Novo Gama, que fica ao lado do Gama, que é onde eu moro. Novo Gama é Goiás e Gama é Distrito Federal. Ela é presidente de sessão já há anos, ela faz esse serviço. É um serviço voluntário, a gente sabe disso. Serviço voluntário que é prestado, eu sempre olho para os mesários, fazem isso com muito carinho, aí tem que colocar ordem lá na casa, às vezes tem coisa que não dá certo, eu vejo o povo irritado, então respeitar porque ali está cidadão como nós, não é isso, Christian?
4: Verdade, verdade, eu tenho uma relação ótima com os mesários, às vezes até já bati papo com um, assim, quando vai ali perto das 5 horas, que tem menos gente e tal. Mas, Alan, deixa eu dar um abraço também, né, para as rádios que estão sintonizadas com a gente, tanto as equipes das rádios como a audiência dessas rádios, e a lista é grande, pessoal. Tem a Rádio New Life FM de Carapicuíba, São Paulo, a Rádio Nordeste FM da cidade de Bom Jesus, aqui no Rio Grande do Sul, que sempre aparece, né, quando tem questões ligadas ao frio, né, sempre é uma das cidades mais frias do Brasil, a Rádio Simões Filho FM 87,9, que é da cidade de Simões Filho, na Bahia, a Rádio Venha Ver FM, do Rio Grande do Norte, a Rádio Boa Vista, de São Sebastião da Boa Vista, Pará, a Rádio Cacau FM, de Ibicaraí, Bahia, e a Rádio Liberdade FM, de Abre Campo, Minas Gerais. É o Grupo Rádio Web ligando o Brasil de ponta a ponta, né, Alan?
0: Rapaz, falar em ponta a ponta, me deu vontade de pegar o avião e ir lá para Recife agora. Ah, não sei como é que tá o tempo para lá, se tá dando praia. Esse período do ano já dá praia lá, viu? Voltamos a conversar com Iveson Gomes, direto de Pernambuco, Iveson.
17: Boa tarde, pessoal. Alan, Christian, Norberto, toda a nossa audiência. O clima hoje tá para praia, sim. E foi aproveitando esse sol que o João Campos foi o primeiro candidato a chegar ao local de votação neste domingo. Ele voltou na escola de referência Professor Cândido Duarte, na zona norte do Recife, distante das áreas de praia aqui. E ele chegou acompanhado dos candidatos ao Senado, Humberto Costa e Marília Reis, sua prima, além do candidato a vice, Carlos Costa. Né? João mostrou confiança na vitória e a gente escuta ele agora.
18: A gente está animado demais com a vitória. Hein? Quem vai dizer como vai ser primeiro, segundo turno é o povo. A gente está aqui para respeitar e para poder dizer a vocês que a nossa parte a gente fez com muita animação e com muita alegria. Meu sentimento é que a gente fez uma campanha crescente, crescendo dia a dia, crescendo nas ruas, nas propostas, no sentimento das pessoas. E a gente chega aqui muito animado. Conversei com muita gente de ontem para hoje, do estado todo, o sentimento é de muito ânimo. Em cada canto a gente vê crescimento, a gente vê presença e a gente vê principalmente que o time de Lula, que representa aqui o time do povo, vai também fazer uma grande homenagem ao presidente, acredito numa grande votação nele em Pernambuco e a gente está pronto para uma grande vitória.
17: Pronto, e a candidata à reeleição, a governadora Raquel Lira, do PSD, também já votou neste domingo e chegou acompanhada de familiares e dos candidatos ao Senado Túlio Gadelha e Eduardo da Fonte, além da vice Priscila Krause. Ela votou no município de Caruaru, que fica a mais ou menos 130 quilômetros aqui do Recife. O tom de Raquel foi de agradecimento. Vamos ouvir a candidata.
19: E eu quero aqui agradecer o carinho, os abraços, as orações que a gente recebeu em todos os lugares do nosso estado. A gente trabalhou muito, se doou muito. Agora é a vez do povo de seguir. Eu quero também dizer que hoje é um dia especial para mim, porque pela primeira vez eu recebo o voto do meu filho, João, virou filho de eleitor. Quero contar com você. É mais alegria de poder, ao final dessa caminhada, a gente poder celebrar a vitória do povo pernambucano. Tá na mão dele, tá na mão de Deus e a gente vai continuar firme, forte e feliz, como a gente sempre teve, trabalhando, entregando e se doando.
17: Pronto, no mais, tudo tranquilo ocorrendo aqui em Pernambuco, sem mais problemas. O TRE já confirmou que tá tudo em ordem, tudo correndo dentro dos conformes. 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
0: Obrigado, Iverson. Quero saber se nesse clássico aí tá mais para Esporte Náutico ou Esporte Santa Cruz, esse clássico na disputa para o governo, Iverson.
17: Tá mais para Esporte Santa Cruz. A quantidade de questões judicializadas ao longo da campanha foi enorme e muito maior do que na eleição passada. Então tá um clássico bem, bem acirrado aqui. Eu acho que é mais para o clássico das multidões, é mais para Esporte Santa.
0: Ô, Christian Costa, você vê os dois candidatos aí de Pernambuco falaram em vitória. Imagino que o candidato lá na Bahia, que torça por Bahia, não pode falar que está motivado e esperançoso com vitória, né?
4: Lá tem que falar triunfo, né, Alan? Lá tem que falar só pelo triunfo. Não, e o Santa Cruz, que ontem, né, consolidou, falando um pouquinho de esporte aqui de futebol.
0: Claro,
4: subiu para a segunda divisão, né, ontem, conquistou um empate e aí oficializou a Série B agora, o Santa Cruz que vem, né, dentro da Série D, agora subindo para a Série B. E aqui eu tava lembrando até da... O Iveson tava com a câmera ligada para provar que ele não tava na praia, né, Alan?
0: Ah,
4: não tô na praia, tô aqui trabalhando firme e forte e não tô na praia.
0: Ah, pois, eu faria da praia. Com câmera desligada. Valeu, Iveson, bom trabalho para você. Mais tarde você volta, se tiver mais informações para os nossos ouvintes. Um abraço. Pois é, e já que você falou do Santa Cruz na terceira ou na Série B?
4: Subiu para a Série B, para a segunda divisão.
0: Meu Gama subiu para a Série C. Meu Gama subiu para a Série C, eu tenho que relatar isso também aqui, já que entrou no assunto. Mas vamos continuar falando de eleições. Já, o primeiro a dar boa tarde para a gente foi o Iveson, viu, Norberto?
1: Olha aí, viu? E o Iveson, ele estava falando dessa rivalidade, né? Dessa, não é uma rivalidade, né? É uma eleição acirrada, né? E que, segundo as pesquisas ali em Pernambuco, alternou muito, né? Não sei se vocês notaram. Alternou muito. Ficou. Primeiro começou com o João Campos bem à frente, depois. A Raquel virou, e daí depois uma hora equilibrou e ficou nisso durante todo o período eleitoral. Então eu acho que essa vai ser uma das grandes surpresas, né? Alguma das surpresas, inclusive a nacional também, né? A gente vai ver como que vai ficar, porque quando vem a pesquisa, né? Quando vem a pesquisa, a gente fica quando é muito, né, muita diferença, ok, a gente tem uma expectativa. Agora, quando tem esse negócio de empate técnico, tudo, a gente acaba tendo um pouco mais de dificuldade de fazer a leitura. E aí fica aquela expectativa para o momento da apuração, né, Christian?
4: Que é o que importa, né, Norberto? O que importa é o voto que vem da urna. Aliás, a última pesquisa, Raquel Lira aparecia, da Quest, de ontem, né? Raquel Lira aparecia com 52% e o João Campos com 47%. Voltando àquele tema que a gente já falou várias vezes aqui de dois candidatos que são protagonistas, né? Vê o terceiro colocado, o candidato Ivan Moraes do PSOL, 1%. Então a eleição ficou praticamente ali entre a Raquel e o João Campos e essa decisão. Então isso também faz com que, em razão das abstenções, por menor que seja a diferença, às vezes, né, Norberto e Alan, a decisão acaba correndo no primeiro turno. Apesar da diferença ser pequena, já no primeiro turno temos a decisão. Não é o caso de Pernambuco, né? Eu citando assim de uma forma geral.
1: Mas eu acho até que em Pernambuco pode acontecer, né? Porque é como aconteceu em São Paulo, né? Como está acontecendo em São Paulo. As pesquisas, você tem ali a disputa entre dois candidatos com um percentual razoavelmente bom, um bem à frente, claro, mas os demais candidatos a gente nem ouviu falar praticamente, né? A gente ouviu falar dos dois primeiros colocados. Na Bahia também, agora, né? Com o atual governador Jerônimo e o ACM Neto, enfim. Então, eu acho que foi o que a gente falou no começo da transmissão, Christian. Foi uma eleição nos estados um pouco diferente. Acho que os grupos políticos montaram não todos, óbvio, né? Não todos, mas boa parte dele, né? Agora, meio-dia e nove já.
0: Meio-dia e nove.
1: A gente tem intervalo agora para fazer?
0: Tem aqui, eu quero trazer um pouco da pesquisa do Acre, né? Pesquisa do Acre, é para a gente prestigiar também as nossas emissoras parceiras da Acre. A última pesquisa, para a gente saber também os candidatos, né? Os outros eleitores de todo o Brasil. Pesquisa para governo do Acre, Maílza Assis com 41%, ela está pintando um segundo turno. Maílza Assis, do PP, com 41%, Alan Rick, viu? Alan Rick, do Republicanos, 37% de intenções de voto. Essa pesquisa da Datafolha. E Thor Dantas, do PSB, com 5%, doutor Luizinho do Agir, com 1%. Para o Senado, tá aqui Gladson Camelli com 24%, tá, também está bem equilibrado. Gladson Camelli do PP com 24%, Márcio Bittar do PL com 22%, Mara Rocha do Republicanos com 19% e Jorge Viana, velho conhecido aí, né, do PT, com 16%. E é sempre importante lembrar ao eleitor que esse ano a renovação é de 2/3 do Senado. É por isso que você está sendo oferecido para você a oportunidade de votar em 2 senadores diferentes. Ainda há pouco nós tivemos o alerta do nosso repórter lá do Amazonas, dizendo o seguinte: não adianta você votar 2 vezes no mesmo senador, você vai invalidar o seu voto. Você tem que levar lá, ou você vota nos... Você pode votar em um, mas o outro você pode anular ou deixar em branco, obviamente. Mas não pode colocar os 2 votos no mesmo candidato ao Senado. Tem que ser votos diferentes. Então, por isso, mais um motivo para você levar a colinha e saber a importância dessa renovação. Essa renovação do Senado, ainda há pouco o nosso professor Trevisan falou da importância do Senado em várias decisões da República. Ele falou das questões internacionais, a questão de escolha de embaixadores, né? Aliás, referendar embaixadores escolhidos pelo governo, ministros do Supremo Tribunal Federal, os ministros do Supremo que estão hoje aí tão questionados, foram todos escolhidos pelos senadores, aliás, é escolhido pelo presidente da República e referendado pelos senadores, inclusive aquele senador que você votou no passado. Então, é importante também ficar atento a isso, é uma renovação muito forte no Senado, né, Norberto?
1: Sim, é verdade, tem toda razão. Aliás, agora meio-dia e 11, eu vou trazer aqui a pesquisa de Tocantins, porque no governo Tocantins saiu pesquisa Quest ontem. E tá um pouco diferente daquilo que a gente falou, né? Embora também tem 2 nomes aqui à frente. A professora Dorinha, do União, tá com 46%, eu tô falando aqui de votos válidos, tá? Vicentinho Júnior, do PSDB, tem 41% das intenções de voto. Laurez Moreira, do PSD, 11%. Aí tem um pouquinho mais, né? Diferente dos outros estados que a gente citou aqui. Aí Ataídes Oliveira do Novo e Siqueira Campos Júnior, do Democrata, tem 1%. E Du Pereira, do Democracia Cristã, e professor Wilter Naves, do PSOL, não pontuaram. No Senado, o Eduardo Gomes, do PL, aparece aqui com 25% das intenções de voto. O Gaguin, do União, está com 21%. Alexandre Guimarães, do MDB, tem 17%. Eli Borges, do Republicano, 11%. Paulo Mourão, do PT, tem 10%. Ronaldo Dimas, do Podemos, tem 7%. Olha só, Alan Barbosa, flamenguista aqui. Wanderlei Luxemburgo, do Podemos. E Borges, do Republicano, 11%. Paulo Mourão, do PT, tem 10%. Ronaldo Dimas, do Podemos, tem 7%. Olha só, Alan.

0: os flamenguistas. É, agora os palmeirenses, né? Tem agradecendo, não, Norberto?
1: Olha, os palmeirenses gostam muito do Vanderlei Luxemburgo, mas eu não sei como que é o número de palmeirenses gratos a ele no Tocantins.
0: Tocantins, o povo torce muito por Vila Nova de Goiás.
1: Ah, que inclusive está fazendo uma boa campanha agora na Série B.
0: É, inclusive, minha parentaiada toda torce por Vila. Lá em Tocantins.
2: O Alan,
1: Então.
2: dentro desse giro aí, já que vocês falaram Tocantins, né? Também tu citaste antes o Acre, a gente pode falar um pouquinho de Alagoas?
0: Oh, por favor, Alagoas, Alagoas. Meu amigo, Alagoas é que acaba mandando o Brasil em determinados momentos da história, não é verdade?
2: Verdade, verdade. A pesquisa Quest foi divulgada no sábado, né? É também o Renan, a outra eleição que está extremamente equilibrada, né, Norberto? Entre dois candidatos. O Renan Filho, do MDB, aparece com 50% e o João Henrique Caldas, do PSDB, com 49%. E o terceiro é a Lenilda Luna, da Unidade Popular, com 1%. Aquele mesmo exemplo que nós vemos citando aqui desde o começo, que dois candidatos protagonizando. Que fatalmente, mesmo que a distância entre eles seja pequena, a eleição deve acabar no primeiro turno. O levantamento ele foi encomendado pela TV Asa Branca Alagoas e ouviu 1.800 eleitores de 16 anos ou mais entre os dias 2 e 3 de outubro. A margem de erro é de 2 pontos percentuais para mais ou para menos e o nível de confiança é de 95%. A pesquisa foi registrada na Justiça Eleitoral sob o número AL 07379/2026.
0: Alagoas, lembro que uma vez eu estava na praia em Maceió e fui criticar um senador de Alagoas, não vou falar o nome dele, mas quase tive que ser conduzido ao aeroporto escoltado. É, Alagoas, Maceió, tem muita paixão também na política e já teve presidente da República. Até mais de um, né? Salvo engano, não vou lembrar agora. É um dos grandes, um dos pequenos estados, mas com grande força e grande poderio político em todo o país. Essa é verdade, né?
2: Eu já passei por uma situação dessa, estava num restaurante, né? E aí, em determinado momento, o dono do restaurante começou a conversar comigo. Quando eu vi, eu estava sentado na mesa com ele, estava aí a minha esposa, ele e a esposa dele, e o papo estava fluindo da melhor maneira possível. Até que eu resolvi fazer pequeno comentário sobre um candidato a deputado estadual, sobre um deputado estadual, e ele era um eleitor ferrenho desse deputado estadual. Me convidou educadamente a me retirar da mesa onde ele estava e ir embora do restaurante depois.
0: Você sabe que quando eu vou para as praias, o pessoal pensa que eu sou deputado ou senador, né? Aí quando eu quero ser bem
2: É?
0: tratado, eu deixo acontecer. Ai, ai, ai, mas eu só evito falar que sou jornalista. Dos últimos anos, não tá fácil ser jornalista fazendo
1: O pessoal
0: passeio
1: não
0: por
1: gosta
0: aí.
1: mais da gente,
0: Não
1: ela.
0: sei por quê.
1: Não gosta mais da gente? Por quê?
0: Não sei por quê, mas enfim. É importante a gente falar para o eleitor também, neste momento, que a democracia não se resume ao voto. O sufrágio, né? O sufrágio, ele é um dos momentos mais importantes do exercício democrático. E às vezes a gente vê um determinado governante que foi eleito democraticamente e ter atitudes que não são democráticas, né? Então a gente fala, esse cara não é um democrata, não é um democrata. Porque a democracia, ela também é registrada no cotidiano, no dia a dia, no espaço aberto para participação. Porque a gente delega, a gente tem essa estrutura de delegação de poder, e obviamente não poderia ser diferente, porque não dá para. Não é anarquia, né, Norberto, Notário e Christian? Delegação de poder, mas é importante que os eleitos deem oportunidades para o eleitor opinar. Orçamento. A gente vê tantos deputados falando assim: oh, nós conhecemos mais o nosso estado, por isso que a gente tem que dar emenda parlamentar, aquela história toda. Mas qual o espaço para o eleitor desse candidato dizer assim: olha, eu gostaria da quadra de esporte, eu gostaria de um hospital, enfim. É, a democracia, ela é exercida nos 4 anos de mandato dos nossos eleitos. Então a gente não pode deixar apenas se resumir ao dia do voto, né, Norberto?
1: E a gente volta naquele papo que a gente teve no começo, né? Que a gente precisa lembrar de quem a gente votou. E hoje, por exemplo, os deputados estaduais, a gente está aí elegendo deputado estadual, esses são os mais próximos da nossa casa, quando assumem o cargo, quando são eleitos e assumem o cargo. Bom, agora

0: meio-dia 18, a gente vai para o intervalo. 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
6: 12 horas 21 minutos. Boa tarde a você que está nos acompanhando nas mais de 2 mil emissoras espalhadas em todo o país, parceiras do Grupo Rádio Web. Eu sou Alan Barbosa e estamos quase concluindo a nossa jornada aqui pela manhã, né, Norberto e Christian Costa. Eu estava pensando... Diga, Norberto.
0: Não, eu queria perguntar, sabe, vocês vão votar depois do... Saindo, acabando a nossa jornada, vocês já vão exercer o papel cidadão de vocês, é isso?
6: Eu já vou votar já, porque fui bem alimentado aqui pela manhã toda. Então, estou bem para ir votar, viu? Tranquilo. Você, Christian.
0: E você, Christian? É longe?
6: O Christian tá sem falar já, tá cansado.
7: Não, não, eu esqueci. Foi um erro meu aqui. Não, vou votar direto daqui também, dei sorte, porque a sede do Grupo Rádio Web não é longe da zona eleitoral que eu voto, é perto. 15 minutinhos caminhando, curtindo a cidade, dando uma olhada no movimento e tô lá exercendo o meu dever, ou o meu direito, né, Alan?
6: Seu direito. 12 horas e 22 minutos, vamos ao giro de notícias.
8: Esse é o Giro de Notícias, eu sou Gilmar Prete e você acompanha os destaques do momento. O candidato à presidência da República, Augusto Cury, do Avante, voltou na manhã deste domingo em São Paulo, na Escola Municipal de Educação Fundamental, Coronel José Venâncio Dias, em Colina, São Paulo. Antes do voto, ele disse à imprensa que considera as propostas de governo dele as mais robustas e inteligentes da história. O candidato Ronaldo Caiado, do PSD, votou hoje pela manhã no Colégio Estadual Zizi Perillo Caiado, em Nova Crixás, na zona norte do estado de Goiás. Ele estava acompanhado de Gilberto Kassab, presidente nacional do PSD. PSD e candidato a vice-presidente. O candidato pelo partido Missão à presidência da República, Renan Santos, votou na escola estadual professor José Geraldo de Lima, na Zona Sul de São Paulo. Esta é a primeira eleição que o candidato concorre ao cargo de presidente. Nas redes sociais, ele publicou uma foto após votar e colocou na legenda: "O futuro é glorioso". O Ministério da Justiça e Segurança Pública registrou 107 ocorrências relacionadas à operação de segurança das eleições no início da manhã deste domingo. A suspeita de compra de votos foi o mais frequente, com 33 registros. Ao todo, o boletim aponta 86 crimes eleitorais. Houve ainda 4 registros de crimes comuns contra candidatos e um crime ocorrido em local de votação ou de apuração. As forças de segurança apreenderam cerca de R$108 mil em dinheiro, além de 4 armas, 13 veículos e mais de 5.500 itens de material de campanha. Pernambuco concentrava o maior número de ocorrências, com 17 casos, seguido pela Paraíba, com 14, Paraná, com 13 e Tocantins, com 11. O Nordeste reunia mais da metade dos registros, com 58 ocorrências, ou 54,2% do total. A Polícia Federal instaurou na manhã deste domingo de eleições 2026 5 inquéritos policiais e registrou oficialmente 12 ocorrências para investigar a prática de crimes eleitorais. Ao todo, 48 pessoas foram conduzidas para delegacias. As ocorrências foram registradas nos estados da Bahia, Minas Gerais, Roraima, Acre, Distrito Federal, Rondônia, Amapá, Maranhão, Amazonas, Mato Grosso, Rio Grande do Sul, São Paulo e Paraíba. Policiais apreenderam pouco mais de R$769 mil em bens e valores, dos quais R$363 mil foram em dinheiro em espécie. Entre os principais crimes apurados estão a propaganda eleitoral irregular, a corrupção eleitoral, especialmente a compra de votos. Apoiadores dos candidatos à presidência da República, Lula do PT e Flávio Bolsonaro do PL, têm feito manifestações em cidades como Londres, Paris e Lisboa durante a votação dos brasileiros no exterior. Vídeos compartilhados nas redes sociais mostram eleitores cantando, usando camisas, carregando placas e faixas e declarando apoio aos dois principais candidatos à presidência. Fora do território brasileiro, a aplicação das regras eleitorais e de propaganda ocorre em um contexto diferente do enfrentado pelos eleitores no Brasil. A boca de urna é proibida pela legislação eleitoral brasileira no dia da votação. Um apagão fez eleitores votarem no escuro, no Paraná. A escola Dolival Pian, em Cascavel, no oeste do Paraná, está sem energia elétrica desde as 7 da manhã. A votação segue normal, com as urnas usando as baterias. Uma equipe de apoio ilumina a sala com lanternas dos celulares. As pessoas com dificuldade de locomoção e deficiência foram orientadas a retornar à tarde para a votação. As sessões 270 e 272 da Escola Cássio Leite Machado, em Londrina, no norte do Paraná, alagaram após um temporal arrancar as calhas. As votações foram transferidas para a biblioteca e para a sala de informática na mesma escola. Entre as 7 e 8 da manhã, choveu 26 milímetros na cidade, segundo o Sistema de Tecnologia e Monitoramento Ambiental do Paraná. E sobre as eleições, temos um recado importante para você.
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8: O Tribunal Superior Eleitoral informou em boletim que 421 urnas eletrônicas precisaram ser substituídas em todo o país. A Justiça Eleitoral deixou reservadas mais de 68 mil equipamentos para substituição se necessário. O TSE não informou os motivos que levaram à substituição das urnas. Em geral, a troca ocorre devido a falhas operacionais. Caso até mesmo a urna eletrônica substituída apresente falha, a legislação prevê que como último recurso seja adotada a votação em cédula de papel. Até o momento, isso não foi necessário nas eleições deste ano. 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
6: 12h28 no horário de Brasília. Alan Barbosa e Norberto Notari aqui comigo. Christian Costa. Sabe o que eu estava pensando, Norberto e Christian? na importância das pessoas entenderem qual é a função dos deputados estaduais e deputados federais, porque, inclusive, nós já falamos um pouquinho aqui sobre isso hoje, de candidatos que prometem aquilo que não podem cumprir porque não é atribuição dele, né? E deputados e deputadas estaduais, federais, têm dois papéis principais. O primeiro é propor leis. Propor leis. E o segundo, principal, talvez mais principal do que propor leis, porque não adianta você ter milhares de leis que são inexequíveis, inclusive, inconstitucionais muitas vezes, é fiscalizar o poder executivo. Para isso, as assembleias estaduais e a Câmara dos Deputados contam com os tribunais de contas, que são órgãos auxiliares deles. Mas a gente vê que muitas vezes pecam nesse aspecto, principalmente quando um governante tem maioria no parlamento. Aqui em Brasília, o caso mais exemplar recente, caso do BRB, que é falado por muitos, né, conhecido, falência do BRB pela relação com o Borcaro, passou batido na Assembleia Legislativa aqui do Distrito Federal, na Câmara Legislativa do Distrito Federal, porque os deputados da maioria governista toparam a proposta do governo e foram em frente. Deixaram de exercer adequadamente seu papel fiscalizador, Norberto e Christian Costa. Queria que vocês comentassem sobre isso também.
0: Então, eu acho que, primeira coisa, né, entender o que faz cada um dos eleitos, acho que deveria ser tema de vários trabalhos de concentração antes da eleição, e né, mas de uma forma mais ampla. Eu falei ali com o Francisco Amorim sobre segurança pública, digo a mesma coisa, eu acho que falta ampliar a comunicação para as pessoas. Para as pessoas que às vezes não têm tanto acesso à internet, entendeu? E aqui eu queria aproveitar, se vocês me permitem, eu quero pedir, né, licença para fazer um merchanzinho aqui. Entendeu?
6: Ah, vai ser o patrocinador? Não combinei com o meu patrocinador, nada.
0: Não, mas olha só, é o político que se discute. O político se discute. Sim.
6: É sobre isso, né?
0: É um podcast que a gente faz que quando a gente criou e tá no ar, né, nos agregadores de podcasts, e também vai ao ar nas rádios, né, que fica à disposição, ele trata exatamente disso, da política de uma forma mais clara, educativa e sem muita enrolação, de uma forma, uma comunicação mais direta. E por incrível que pareça, olha só, coincidência ou não, esse ano nós fizemos um especial para falar sobre o papel desses cargos que estão à disposição hoje. Então, se você for lá no episódio 172, você tem ali uma entrevista, uma conversa com o deputado, com o cientista político Gilberto de Palma, que traz o papel do deputado estadual. No seguinte, foi o papel do deputado federal, com o cientista político Bruno Silva. Depois nós ouvimos a professora de ciência política, Deise Sciocari, que falou só sobre o papel do Senado. E a Polena Breta, cientista política, falou do papel do executivo. E foi assim, de uma forma leve. Eu quis trazer isso exatamente para as pessoas que, às vezes, têm interesse nesse assunto, que você trouxe para nós, Alan, buscar mais informação ainda. E olha que eu vou te falar uma coisa, eu estou há muitos anos, como nós falamos aqui, o Moalan já quis me denunciar a minha idade, tudo, de forma totalmente equivocada.
6: É só você falar a sua idade que acaba a especulação.
0: Não, eu nasci em 83, eu sou de 83.
6: Ah, não acredito, começou a mentir.
0: Novíssimo, 83. E eu voltei a primeira vez, se não me engano, em 2000, eleição para prefeito de São Paulo. Eu não me lembro, mas acho que foi 2000, tinha 16 anos, foi isso mesmo. E eu aprendi muita coisa nessas conversas que eu tive, que são coisas que até eu mesmo, que estava no dia a dia aí, pô, olha só, você vê, são informações que, assim, sempre a gente cresce conhecendo mais sobre o papel, e aí a gente se defende também, né, Cristiano? A gente se defende, se a gente sabe que o nosso representante faz, a gente se defende. A gente voltou nele, a gente quer a resposta, certo?
7: Certo. Tu sabe que... Eu sei que a maioria da atenção das pessoas, né, nesse momento das eleições, é para a questão das eleições presidenciais, governador, Mas eu gosto muito daquele momento que a gente vai descobrindo quem vai compor a Assembleia Legislativa, né? Eu tô falando aqui do meu estado, Rio Grande do Sul. Então eu gosto muito a quantos eleitos de cada partido, né? Os nomes novos que a gente nunca ouviu falar, aqueles nomes que já são bem conhecidos, que acabam não entrando, que são as famosas surpresas. E sobre o papel dos deputados estaduais, eu cubro a Assembleia Legislativa aqui do Estado, né? E eu noto que, claro, o governo, ele tem uma base muito forte aqui no Estado, o governo Eduardo Leite, e tem as negociações, né? Ali, emendas, ajustes nos projetos para que sejam aprovados pela base, porque nem sempre os deputados da base votavam a favor do governo. Porém, às vezes tem aqueles parlamentares que parecem que não sabem nem do que está se tratando, né? Um assessor vai lá e diz para ele, ó, bota o dedinho para cima, é para votar a favor, ou para baixo, para votar contra. Mas a maioria não, a maioria realmente sabe do que se trata, e mesmo apoiando o governo, vai ali atrás de mais informações, e aí tem os ajustes do texto, o texto vai e volta várias vezes, e também tem as questões das emendas. Então, tipo, isso que eu gosto desse bastidor da política, né? Acho que todo mundo que gosta de política também aprecia esse bastidor. Não sei se é o caso de vocês.
6: Eu adoro bastidor. Aliás, eu trabalho com bastidor. Aliás, Norberto, você faz seu merchan aí. Aproveitar e falar que aqui de Brasília, Alan Barbosa e Yuri Hudson acompanhando o que os parlamentares deveriam fazer e não fazem. Ou fazem errado. Olha lá, isso tem boas coisas também. Não vamos dizer que não tem nada positivo, porque não é verdade. A gente tem que olhar a política também muito pelo lado positivo dela. E cobrar o lado positivo dela, porque é assim que as coisas acontecem. Quer mudança? Acompanha o dia a dia da política. Acompanha as propostas. Engraçado que essa semana encontrei um rapaz no meio da rua. Vejo esse rapaz de vez em quando, mas não o conheço. Mas um bate-papo sobre política, ele falou, eu não voto porque esses políticos não decidem nada da minha vida. Cara, assim, aí ele começou a contar a vida dele, falou que trabalha pela manhã, de carteira assinada, até tal hora, depois ele faz uns bicos em casa. Aí eu, bem, você trabalha de carteira assinada? Então, se fosse você, ia votar. Porque uma das coisas mais que se discute hoje é a legislação trabalhista. Como é que você acha que os políticos não vão interferir na sua vida? Vão interferir sim na sua vida, pro bem ou pro mal, mas vão interferir. Então tem que ser do seu interesse, tem que ser do interesse. Olha só, Janaína Oliveira sempre trazendo informações importantes pra gente lá do Tribunal Superior Eleitoral. Falo de lá para vocês, tá? Para mim ela está aqui, pertinho de mim, no Tribunal Superior Eleitoral, trazendo mais informações. Jana Oliveira, boa tarde agora, Jana.
10: Meninos, boa tarde a vocês, aos ouvintes. Pois é, eu tô aqui no Tribunal Superior Eleitoral em Brasília, mas trago informações do Ministério da Justiça e Segurança Pública, viu? Que divulgou há pouco um balanço da operação de segurança das eleições deste ano. Até o primeiro boletim foram registradas 214 ocorrências em todo o país. Desse total, 175 são classificadas como crimes eleitorais. Entre as principais ocorrências estão 71 casos de propaganda eleitoral irregular, 46 registros de compra de votos ou corrupção eleitoral e 19 ocorrências de boca de urna. As forças de segurança também apreenderam 5.557 materiais de campanha, 13 veículos, 4 armas e mais de R$108 mil em dinheiro. O Paraná lidera o número de ocorrências, com 27 registros, seguido por Sergipe, com 26, e Minas Gerais, com 22. No total, mais de 321 mil agentes das forças de segurança foram empregados na operação eleitoral, que segue aí ao longo do dia. E a expectativa aqui no TSE é pela fala do ministro e presidente aqui do órgão, Nunes Marques. Ele está aqui no tribunal, mas ainda não compareceu aqui no espaço de coletiva. Eu fico por aqui, tá bom? Vou ali exercer o meu direito de voto e daqui a pouco o Rafael Silva seguirá nessa jornada com vocês, meninos. Bom trabalho a todos. 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
6: Vocês ouviram que a Janaína gosta de me humilhar aqui perante o público, né? Ela fala Alan e meninos.
0: É claro.
6: Alan e meninos, que é isso?
0: É porque ela sabe que a juventude vem depois, né?
6: Não, mas a minha juventude existe desde que eu nasci. Obrigado, Janaína Oliveira, pelo trabalho. À tarde, Rafael Silva. Hoje ainda teremos Yuri Hudson, Paulo Giovanni, e Genoni Mosquer. Olha, é a cobertura durante o dia. No final do dia, nós teremos as apurações. Tem aqui os comentários. Tem mais entrevistas durante a tarde. A nossa movimentação não para. E a gente estava falando ainda há pouco do... Já vou saudar a Cíntia Fernandes. Já nos vê por aí também, né, Cíntia? Boa tarde para você. Vai estar na produção também no período da tarde. A gente estava falando ainda da questão do parlamento. Dos parlamentos estaduais e federal, que serão renovados agora na sua integralidade, à exceção do Senado, que serão 2/3. E vocês falaram justamente na questão da emenda parlamentar, que é um dos focos de corrupção desse país. Para mim, talvez o maior ralo de corrupção nesse país seja a emenda parlamentar, infelizmente. E a gente vê nas propagandas eleitorais, aqui em Brasília, pelo menos, eu vi várias placas. Destinei tantos para a saúde. Sim, mas para que lugar a saúde? Para que foi esse dinheiro, né? Então, como é que eu vou apurar isso? Como é que eu vou saber? Falta muito a questão da transparência, que é uma exigência da sociedade. Diga, Norberto.
0: Antes tinha aquela prerrogativa do orçamento secreto, né? Isso preparou muito no debate do orçamento secreto. O orçamento secreto fez com que os parlamentares disponibilizassem suas emendas. Só que a gente não podia saber. Quer dizer, assim, quem está votando e pagando os impostos pode saber para quem foi a emenda.
6: Aí renovaram com a emenda PIX, né?
0: Então?
6: Inovação no parlamento, a emenda PIX. Mas,
0: assim, o STF teve que se posicionar, em relação a isso. E aí também gerou críticas, né? Porque, mas como assim? O STF tem que se envolver nos assuntos? Isso aí é um problema que diz respeito ao poder legislativo, não diz respeito ao poder judiciário. Só que aconteceu, né? Aconteceu uma farra, né?
6: Eu vivi o tempo dos anões do orçamento. Vocês são jovens aí, vocês, meus dois colegas jovens. Mas eu lembro do João Alves, o finado João Alves, deputado, que falou que ganhou dinheiro porque ganhou na loteria. Quantas vezes seguidas.
7: Que Deus ajudava ele, Ele tinha muita sorte.
6: Eu tenho só inveja dele, porque essa sorte não chega para mim.
0: Você vê que a religião já era usada naquela época, né, Christian?
7: Ele falava bastante isso, que ele tinha muita sorte.
0: Agora também, né, envolveu tudo, né, briga religiosa, envolvimento da igreja, o horror caro que tem o pastor que disponibilizava. Então, enfim, sempre foi assim. Sempre foi algo sobrenatural, né, Christian? O Christian Costa e Alan Barbosa.
6: Eu sempre fui assim, não quer dizer que tem que continuar sendo, né, Norberto? Porque... cabe a nós eleitores e a gente só vai mudar, a gente não vai mudar essa realidade no voto, a gente vai mudar essa realidade na cobrança. Por isso que a gente falou aqui, guarda, faz um quadro do seu santinho aí, faz um quadro do seu santinho para você sempre lembrar em quem você votou, para você cobrar. Olha, no Congresso Nacional, quando você entra na página lá do Congresso, ou até mesmo quando você faz uma pesquisa simples no Google, vai aparecer o e-mail do deputado, na página da Câmara e do Senado, tem o e-mail do deputado, do senador. Tá lá as destinações de recursos, aquelas que são transparentes, os gastos, porque tem parlamentar que em uma semana consegue combustível para ir na Lua e voltar. Inexplicável, mas está lá. Enfim, acompanhar o dia a dia, o que faz o seu parlamentar, como ele vota, também é um hábito que você, ouvinte, pode cultivar, de ao acompanhar as votações... no Congresso Nacional, vem que se o seu deputado está votando em projetos que sejam do seu interesse, né, do interesse da coletividade, enfim, daquele grupo, porque o voto é a defesa de grupos pensantes na sociedade. Acompanhar o dia a dia, gente. A gente não pode largar os governantes e entregar para eles, delegar totalmente a eles a condução dos nossos destinos sem a nossa participação, é isso?
0: E aí, você criando esse hábito de você cobrar por e-mail, no mesmo site da Câmara, no mesmo site do Senado, você vai poder ter acesso aos projetos, né? E você vai ver que tem muito parlamentar que não aprovou nada. E que muitas vezes nem apresentou. né? Então, eu acho que se você, acho que a população já cria esse hábito, né, Alan? O hábito de você acessar os portais oficiais, tanto do Senado como da Câmara e da Assembleia, enfim. E aí, ir atrás também da lei da transparência, né? Da informação, a lei da informação. Você tem acesso a tudo, tudo. Hoje a gente tem acesso a tudo. Só que a gente tem um caminho para isso. E às vezes esse caminho que a gente acaba deixando de lado, empurrando, quando vê já passou 4 anos.
6: Não fique só na rede social não, né, Christian Costa? Porque a rede social, o cara geralmente faz o melhor recorte da vida dele.
7: É verdade. Não, é que às vezes esses projetos também... É que às vezes esses projetos também, né, Alan e Norberto, eles são muito complexos, né? A gente lê, nem a gente entende que tá ali tendo que cobrir, fazer uma matéria sobre o projeto. Eu sempre me socorro dos assessores parlamentares ali para tentarem me dar uma luz sobre, com uma linguagem mais acessível do que se trata tal proposta, o efeito prático dela, como as bancadas vão votar dentro da Assembleia, porque tem isso também, né? Os textos são muito difíceis, às vezes só diz assim, mudança de uma PEC que vai mudar um artigo na Constituição, inciso tal, artigo tal, e a gente às vezes nem sabe do que se trata direito lendo aquilo, né? Só vai em busca das informações. Então isso também às vezes para a população em geral, é uma dificuldade, na minha opinião, né? Eu acho que às vezes é muito complexo o que está escrito ali e não é de fácil entendimento. E não é nem proposital isso, é porque é uma linguagem parlamentar, né? É uma linguagem dos assessores parlamentares. Eles estão habituados a essa linguagem e a população não.
6: Mas para isso eu conto a população e ouvinte, conta com o Christian Costa.
7: Eu tento traduzir. Eu me esforço.
6: Não, e faz muito bem, né? O Norberto, o Yuri, a gente tenta interpretar o máximo possível para as pessoas entenderem. Aí você pode, inclusive, ouvi aquele repórter da Rádio Web, na rádio aqui que eu escuto, em Recife, no Pernambuco, ou no Rio Grande do Sul, em Minas Gerais, que você está votando a favor de tal coisa. E o jornalismo existe para ajudar as pessoas a entender essas questões complicadas na legislação que existe, né, Norberto?
0: Com certeza. E agora, meio de 46, só queria mandar um abraço para o pessoal da Rádio Canoa Grande, de Garaçu do Tietê, em São Paulo. Obrigado pela participação, está com a gente aqui e toda a equipe, né, da rádio e também os ouvintes que ouvem a nossa programação através da emissora. Rádio Ondas Verdes, FM de Cerejeiras, Rondônia, um abração aqui para vocês. E a Rádio Unifama de Guaratã do Norte, do Mato Grosso. Aqui fica aqui o registro dessa participação tão importante da população que acompanha a transmissão da agência Rádio Web através das emissoras parceiras. Ligados a nós.
6: De repente aí, ô Christian, vamos ver como é que tá a situação em Rondônia. Vamos prestigiar a nossa rádio aí, parceira.
7: Antes da gente saber ver como é que. Vou procurar aqui os números de Rondônia. A gente
6: procura.
7: Vamos rodar o spot novamente aí, enquanto isso, me dá o tempo de eu procurar aqui as informações em Rondônia, Alan, pode ser?
6: Tá certo, vamos trazer mais informação importante para você, eleitor, aqui no Grupo Rádio Web, na nossa rádio parceira, na rádio que você escuta todos os dias. Vamos lá.
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6: A educação política que o Norberto também faz no podcast. A educação política também precisa ser conversada em família, dialogada, não brigada, né, Norberto?
0: Porque nos últimos anos a gente ouviu muitos relatos, né, de familiares que brigaram, alguns até romperam laços, né? É triste, né? Porque muitas vezes são pessoas que tiveram do seu lado em momentos muito, às vezes, difíceis, porventura, né? Ou até momentos muito felizes, e você brigar por uma questão de... É claro que envolve valores, eu entendo, envolve valores de cidadania, envolve muita coisa. Eu compreendo. Mas eu acho que a política, ela precisa ser conversada. Ela não precisa ser degladiada, ela precisa ser conversada. A partir do momento que está rolando briga, é porque tem alguma coisa errada, né? E aí, geralmente, tem um nomezinho muito falado aí que a gente ouviu nos últimos anos, que é extremismo. Né? Quando você está tendo briga por conta de questões políticas, provavelmente tem uma interferência de posicionamentos extremistas ali, que está bem, mesmo que seja de forma sutil, está na conversa, nas relações. Agora, 12:48, Cristian Costa.
7: Posso trazer os números de Rondônia? Alain, seu Norberto. Vocês que mandam aqui, né?
6: Vamos para Rondônia.
7: A pesquisa também de ontem, né? Também da Quest, né? Para governador. E o que os números indicam? Que a eleição vai terminar no primeiro turno. Marcos Rogério, do PL, lidera as intenções com 53% dos votos válidos. Depois vem Adailton Fúria, do PSD, com 24%. E Hildon Chaves, do União Brasil, com 15%. Expedito Neto, do PT, com 7%. A pesquisa, então, ela foi feita... O levantamento ouviu 1.800 eleitores entre os dias 2 e 3 de outubro, possui margem de erro de 2 pontos percentuais e foi registrada no TSE sob o número 09225/2026.
6: Muito bom. Estamos quase a passar o bastão, já estamos aí com nossos colegas da tarde, já votaram, já almoçaram, olha a cara de felicidade do Daniel. Tudo bem, Daniel? Boa tarde.
12: Boa tarde, Alan Barbosa, boa tarde a todo mundo, Norberto, Cristian Costa, alimentado, já todos aqui exercidos também seu direito, Alan, e pronto para essa segunda parte da transmissão aqui do Grupo Rádio Web na cobertura das eleições. Manhã foi muito movimentada por aí, Alan?
6: Aqui, graças a Deus, muito movimentada, com acompanhamento das rádios parceiras, muitas entrevistas boas também, para muito conhecimento, esclarecimento que eu tive também, que a gente sempre aprende quando a gente conversa com entrevistados que abrilhantam tanto as nossas conversas aqui. Bruno Moreira está em São Paulo, Daniel Fagundes, já sentiram pelo sotaque, né? Mas o Bruno Moreira está em São Paulo. Boa tarde, Bruno. Ainda não entrou o Bruno Moreira?
12: Ainda não. Alan, apesar do sotaque, tô falando diretamente do Rio de Janeiro. Sotaque é porto-alegrense, gaúcho, aquele sotaque puxado, mas hoje estou falando diretamente do Rio de Janeiro aí para todas as nossas rádios parceiras.
0: O Bruno se posiciona, Daniel, como é que estão as ruas do Rio de Janeiro nesse momento? Muito movimento?
12: Muito movimento, gritaria para tudo que é lado. Rio de Janeiro, acho que todo mundo sabe, né? Tem uma particularidade muito forte. É uma cidade que vive intensamente tudo. E a época de eleição não é diferente, né? Eu estou perto de um reduto eleitoral do bolsonarismo, que é a Tijuca, na zona norte da cidade. Mas aqui o negócio é bem dividido, tá? Até me pegou de surpresa por essa manhã, aqui pelas ruas. Achei que estaria mais forte, mais presente a campanha do Flávio Bolsonaro, mas a gente vê uma divisão, aquelas provocações naturais que eu acho que estão rolando por todo o Brasil, um gritando Lula de um lado, outro respondendo com Bolsonaro do outro, mas a gente nota uma divisão muito clara aqui no Rio de Janeiro, principalmente na região onde eu estou residindo, que é a zona norte da cidade.
6: Tá certo. Daniel Fagundes, gaúcho, carioca. É isso aí. Vamos ao intervalo rapidinho. Daqui a pouco a gente vai trazer o Bruno Moreira, Ana Paula Costa, que também já estão com a gente, para continuar esse trabalho da tarde. 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
6: 12 horas e 55 minutos, a jornada das eleições, cobertura eleitoral da Agência Rádio Web. Vai até depois das apurações. Então você vai ficar com a gente. A gente vai passar a bola agora para outros companheiros, né? Norberto e Cristian Costa. Mas vamos lá para a terra do Caqui, olha só. Oh, Mogi das Cruzes. Ana Paula Costa. Boa tarde, Ana Paula.
18: Boa tarde, Alan Barbosa. Boa tarde, Cristian Costa, Norberto Notari. Meu colega que está aqui do meu lado, Bruno Moreira, e o Daniel Fagundes, lá no Rio de Janeiro.
6: Já votou, Aninha, né? Votou, claro.
18: Já votei. Votei de manhã na Terra do Caqui, para quem não sabe, Mogi das Cruzes, que tem um político muito influente, que é de lá, Valdemar Costa Neto.
6: Quem?
18: Valdemar Costa Neto, presidente do PL.
6: É o Val que é de lá.
18: E eu vou, Val. Então, eu vou trazer aqui uma curiosidade, o apelido dele na cidade é Boy.
6: Isso eu já sabia. Eu quero saber se você
18: tem gente que não sabe, poxa.
6: Quero saber se você era colega dele na escola, como é que foi?
18: Não, ele é de outra geração, né, Alan?
0: Não. Você quer fazer a mesma coisa que você fez comigo, que eu vou fazer com a Ana também?
6: Olha, eu não vou perder a oportunidade, né, Bruno Moreira? Boa tarde, Bruno.
19: Oi, Alan, boa tarde para você, boa tarde pro Norberto, pro Christian, Daniel e a Ana aqui ao meu lado, e a todo o time da Rádio Web, que também trabalha neste domingo de transmissão de eleições 2026. Assim como a Ana, também já votei. Votei em Americana logo no começo da manhã de hoje. Vivi uma experiência inédita, que foi ser o primeiro a votar na minha sessão. Abri a escola, basicamente, né? Peguei a chave ali com o porteiro, zelador. Com o zelador. E de lá, vim aqui para a capital paulista para a gente participar dessa transmissão. É, Americana que teve um episódio, eu vim ouvindo pela manhã o trabalho de vocês, Alan, Norba e Christian. O episódio a gente pode chamar de hilário, né, nessa madrugada, em que um candidato a deputado federal foi flagrado espalhando santinhos em um ponto de votação da cidade durante a madrugada e detido por guardas municipais. Candidato, o próprio candidato a deputado federal, que depois interrogado a respeito do episódio, disse que não sabia que era proibido.
18: Desavisado.
19: Já foi candidato em outras oportunidades.
0: Se eu ouvisse aqui a transmissão, ele saberia.
19: Você viu isso aí, Daniel?
12: Eu não tinha visto, mas assim, é comum a gente ver em todos os pleitos, todas as eleições, aqueles carros jogando santinhos pela janela, espalhando perto dos colégios eleitorais. Acho que já é costumeiro, mas realmente, ver um candidato, e agora sabendo que ele já tinha concorrido em outras eleições, fazer isso é demais. É uma situação Eu acho que é inédita, né? Eu realmente não me recordo, talvez o pessoal que já...
6: Ah, deve ter gente que você pega aí.
7: Ah, muito.
6: Ô, Daniel, a questão é a seguinte, é bem orientado pelo advogado dele.
12: É,
6: se te pegarem, diga que não sabe, não viu...
12: Não era eu, aquela...
6: Não era eu, estava abduzido, alguma coisa assim. Vamos embora, Norberto, vamos embora.
7: Christian, vamos embora.
0: Tá igual a história do Christian, né? Que o rapaz ganhou na loteria várias vezes, Deus ajudou, o rapaz não sabia. E só antes de eu ir embora aqui, eu vou ficar com saudade desse momento aqui da transmissão. Bruno Moreira, se estivesse aqui, seria chamado de Bruno Moreira. Ele...
6: em Portugal,
0: Bruno,
6: né?
0: Moreira, aqui em Portugal, em Lisboa, ele seria chamado de Bruno Moreira. O E fica como se fosse um I aqui. Eu já, em 2008 também, para prefeito de São Paulo, também fui o primeiro a chegar. Meu apelido virou Arroz de Festa no bairro ali.
6: Meu Deus do céu.
19: Mas eu tô pensando se eu já posso requerer minha carteirinha de idoso, sabe? Para poder estacionar em local reservado, ter preferência em algumas filas depois dessa experiência.
6: Eu acho que vocês poderiam...
0: O Alan tá entendendo desse negócio de idoso e tal.
6: Eu acho que vocês poderiam pedir, tomar remédio para ansiedade, aí vocês têm que fazer. Gente, vamos embora, Norberto! Christian Costa, obrigado pela manhã.
0: Vocês, viu?
6: Obrigado pela manhã, e vocês ficam à tarde aí, muito obrigado também. E continua com essa audiência maravilhosa que está com a gente hoje, tá bom? Abraço.
7: Obrigada, abraço, pessoal. Amigos. Bom trabalho. Tchau para vocês.
0: Bom trabalho, bom domingo e um bom voto a todos os nossos ouvintes.
12: Valeu. Tchau, tchau. Obrigadão, pessoal. Obrigado aí, Christian Costa, Norberto Notari e Alan Barbosa, que comandaram amanhã aqui no Grupo Rádio Web da transmissão das eleições 2026. Bem-vindo, né, agora para a turma da tarde, Ana Paula Costa e Bruno Moreira, falando diretamente de São Paulo, como o Alan falou para a gente, e eu, Daniel Fagundes, falando diretamente do Rio de Janeiro. Temos também, na equipe de áudio, Thiago Pedruzzi, diretamente de Porto Alegre, aí mandando um joinha para a gente. Valeu, Pedruzzi, vai estar com a gente também comandando a parte da tarde. Ana Paula Costa. Ana, eu não sei se é uma bola nas costas, tá? Mas eu gostaria de saber o porquê, que eu sinceramente não sei, o apelido de boy do nosso tradicional Valdemar da Costa Neto. Tem algum... Porque assim, boy pode significar muitas coisas no Brasil inteiro. A gente tá falando para todo o Brasil aqui. Qual que é o significado exato desse apelido? Já sabem disso?
18: Vou explicar, mas antes eu vou acrescentar aqui o... Na operação de áudio também aqui em São Paulo, tá o Alexandre Cavalcante.
12: Ô, oh, desculpa.
18: Alê, tá aqui.
12: Valeu, Alê.
18: E o apelido boy é porque ele quando jovem, ele era um famoso playboy, né? O avô dele foi prefeito da cidade, o pai dele foi prefeito da cidade, eles eram ali a família mais importante, enfim. E ele teve uma vida de playboy, né? Ele... Não vida trabalhou. De boy. Vida de boy, uma vida boa.
19: Bon vivant, né?
18: Né? Uma vida que, na verdade, né, muita gente gostaria de ter, de não precisar trabalhar, enfim.
12: Se assemelha pouco com Daniel Vorkar ou...
18: Ai...
12: Ousadia dizer isso.
18: Não, porque o Daniel Vorkar é um mineiro que nasceu de família rica. Ele começou a trabalhar na empresa da família, depois o pai dele deu uma empresa para ele de presente. Então, podemos dizer que sim. Não estou dizendo que eles não trabalham, nunca trabalharam, mas sim, quando eram jovens que aproveitavam mais a vida em vez de trabalhar.
12: Bom vivo, né?
18: Os mortais, os meros mortais.
12: É isso aí, isso aí. Valeu. Boa explicação. Eu realmente não sabia desse apelido do Valdemar da Costa Neto, o nosso boy de Mogi das Cruzes, a terra do caqui. Bom, gente.
19: Ele queria deixar abaixo, né, Daniel? Com certeza, e a Ana tá fazendo esse favor de dar publicidade à origem do apelido dele.
12: É aquela história, né, Bruno? É um apelido que a gente não gostaria de ter, que provavelmente ele não gostaria de ter, e a Ana tá aí divulgando e trazendo...
18: Não sei, né? Eu precisaria ver com ele, mas eu acho que ele nunca se incomodou, não. Nunca vi, assim, ele falando sobre isso, né? Sei lá, bravo. Então, acho que não.
12: Sim.
19: Daniel, você chegou a transferir o título de eleitor já nesse ano de 2026?
12: Ainda não. Voto em trânsito, por enquanto.
18: Voto em trânsito, você vota só para presidente da República,
12: isso
18: certo?
12: Isso aí. Estamos
19: pensando...
12: Ai, desculpa.
19: Não, eu ia perguntar se dá para captar alguma percepção diferente do ambiente de um dia de votação. Para quem não sabe, a gente está fazendo, né, a revelação para o ouvinte aqui do Daniel, que a vida toda votou no Rio Grande do Sul e agora está no Rio de Janeiro.
12: Gente, dá para fazer sim, porque são dois mundos diferentes, né? Porto Alegre, apesar de ser uma capital, é uma capital pequena no Brasil, então comparar com o Rio de Janeiro são dois mundos completamente diferentes, assim. O clima de eleição, eu acho que até comentei na transição ali no início com o Alan, com o Norby e com o Christian, Rio de Janeiro vive intensamente tudo que é tipo de evento, né? Então, seja jogo de futebol, Copa do Mundo, Olimpíadas, que a cidade também já recebeu, e nas eleições não é diferente, assim, Bruno. Cidade muito viva, muita gente na rua, os famosos gritos de um lado de Bolsonaro, do outro de outro Lula. Então a gente vê a cidade muito viva, muitas pessoas com as suas camisetas, né, dos seus candidatos. Então, assim, é uma vivência muito diferente, muito grande, e eu acho que vai assim até o final da apuração, né? Então é uma vivência muito, muito diferente, e acho que em São Paulo é um pouco assim. E aproveitando o gancho do Bruno, que falou do ambiente do Rio de Janeiro, daqui a pouquinho a gente fala um pouquinho mais do ambiente de São Paulo, mas daqui a pouquinho a gente está entrando com o Igor Pereira, direto de Belém do Pará, que vai comentar conosco como é que está esse ambiente das eleições lá no norte do Brasil. Antes, deixa eu mandar um abraço aqui para o pessoal, para as nossas rádios parceiras, que estão desde cedo conosco e a gente espera que continuem a tarde inteira aqui com a gente, depois da noite, enfim. Continue com essa nossa parceria de anos, a gente agradece demais. Por isso que eu mando um abraço para a Rádio Virtual FM de Horizontina, 104,9 de Horizonte, no Rio Grande do Sul. Rádio Rio Bom, 87,9 de Apucarana, no norte do Paraná. Rádio Simões Filho, em Simões Filho, na Bahia. E a Rádio Broto, 104,9 de Boquira, também na Bahia. Um abração para todas as rádios parceiras que estão conosco nesse dia de transmissão histórico aqui no Grupo Rádio Web das eleições de 2026. Produção, o Igor já está na linha, ou a gente fala um pouquinho mais de São Paulo? A gente já tem algum retorno do Igor Pereira direto de Belém ou não?
18: Não, ainda não.
12: Ainda não. Então, bom, passo a bola para vocês, trazer um pouquinho do ambiental, como é que foi aí, não só na capital paulista, mas também americana e Mogi das Cruzes, né, pessoal?
18: Eu ia falar isso quando vocês estavam falando do Santinho. O Bruno trouxe aqui o candidato que cometeu um pequeno erro, de cometer um pequeno crime eleitoral. Eu achei interessante, acho que a primeira vez, desde que eu comecei a votar com 16 anos, que eu quase não vi Santinho no chão, ali em volta. Eu voto numa universidade lá em Mogi das Cruzes, né, Universidade Brás Cubas, e sempre tem aquela camada, né, espessa, de Santinho no chão, e eu vi muito pouco, e assim, de dois candidatos só, então não tinham Santinhos de monte de candidato, eram dois candidatos só, e eram poucos, assim, quase na porta, só na calçada, e só, assim, eu fiquei, achei bom, assim, né, porque, enfim, menos sujeira, né, menos papel sendo jogado fora, eu achei interessante, e até porque é perigoso, né, as pessoas escorregarem, caírem, a gente sabe disso, e eu achei muito curioso, assim, a primeira vez que quase não vi Santinho no chão.
19: Eu voto em uma escola que é pequena, em Americana. Ela tem 4 urnas apenas, são só 4 sessões, e desde que eu comecei a votar nesse local, eu sempre percebi uma quantidade pequena, ou em algumas oportunidades, sem nenhum Santinho mesmo, mas ao mesmo tempo vejo que colégios eleitorais, locais de votação, que tem uma quantidade maior de eleitores, ainda continuam recebendo essa prática da forração de Santinhos, que é muito prejudicial. Pela experiência em Americana, em episódios anteriores, em domingos de eleição com chuva,
18: com por chuva, entope tudo,
19: entope, né, tudo, episódios de pessoas se machucando até mesmo, né, idosos que escorregam com o papel molhado, mas eu tenho notado que é uma prática que, de eleição em eleição, ela não some completamente, mas ela tem diminuído, a depender também da mobilização das forças de segurança em cada cidade, né? Da mobilização,
18: exato,
19: de guardas municipais, de policiais militares, para guardarem, né, os locais de votação, observarem a movimentação no entorno deles, mesmo durante a madrugada, que é o período, é o momento do dia realmente em que candidatos, como nesse episódio lembrado aqui, mais pessoas que trabalham nas campanhas, apoiadores, vão se envolver e tentar deixar um último lembrete para o eleitor sobre o número do candidato, especialmente em uma eleição como essa, né? Uma eleição geral em que são 6 candidatos a serem votados neste ano, já que são 2 nomes para o Senado, diferente de uma eleição municipal, onde é uma escolha bem mais objetiva. Sim. Entre um prefeito, um candidato a prefeito ou prefeita, e a vereador ou a vereadora. Então, eu tenho observado realmente, assim como você, Ana, uma diminuição, ainda que não seja uma extinção dessa prática da forração dos santinhos nos locais de votação.
18: Sim, e eu acho que tem o papel da internet, acho que, né, tem um impacto nisso, né? Porque os candidatos, as campanhas, os partidos estão usando muito as redes sociais. Então, eu acho que isso diminui, né, a quantidade de santinhos. Você não precisa distribuir papel porque você está ali nas redes sociais, obviamente, né, que ainda tem, porque as pessoas mais velhas estão acostumadas, né, com esse tipo de campanha, né, de pegar o papel na mão, de ter o número ali, enfim. Mas eu acho que talvez, aqui estou falando totalmente achologia, vozes da minha cabeça, mas eu acho que as redes sociais estão contribuindo, né, para essa mudança aí de comportamento, né?
19: Para o santinho digital e tudo mais,
18: exato,
19: né?
18: Exato.
19: E uma observação também, a gente está falando, Dani e Ana, né, das nossas percepções dos locais onde a gente vive e vota. A Americana ontem também entrou em destaque no noticiário eleitoral, porque foi o local do último ato da campanha do candidato a presidente Flávio Bolsonaro.
18: Ah, verdade, PL, verdade.
19: Junto do governador de São Paulo, candidato à reeleição, Tarcísio de Freitas, com uma carreata entre 2 municípios ali da região metropolitana de Campinas, entre Santa Bárbara do Oeste e Americana, e depois disso ele retornou ao Rio de Janeiro, não teve outros atos, no caso o Flávio Bolsonaro, a não ser hoje, né, quando se dirigiu para a votação, acompanhado inclusive pela Daniela Esperon, na capital fluminense, um pouquinho mais cedo, inclusive candidato que já está em Brasília, para que acompanhe no período da tarde o andamento da votação e depois das 17 horas também a apuração dos votos.
12: Isso é importante.
18: Diga, Daniel.
12: Que falou que Flávio Bolsonaro já votou, Lula já votou, Augusto Cury já votou. Acho que todos os principais candidatos à presidência já votaram, já fizeram, já exerceram também seus direitos de cidadão. E agora, né, cada um segue para o seu lado para fazer o acompanhamento da apuração, que seguirá logo mais, né? A gente, daqui a pouquinho, se eu não me engano, podemos confirmar, temos um pessoal no TSE também para trazer informações diretas de lá, e a gente vai atualizando também os status das campanhas ao longo da tarde, como é que está essa ansiedade também dos candidatos. Bom, Igor está na linha, pessoal. Igor Pereira, repórter da agência Rádio Web, do Grupo Rádio Web, diretamente de Belém do Pará. Boa tarde, Igor, tudo bem?
20: Boa tarde, Dani. Boa tarde a todos que acompanham essa grande transmissão aqui do Grupo Rádio Web, né? Sempre é uma honra falar com todo o Brasil novamente. Vocês falavam aí dos santinhos, né? Acho que é uma prática, assim, em todo o Brasil, mas que aqui no Pará já tem registro de ocorrência de pessoas presas por isso, né? 11 pessoas já foram presas aqui no estado desde a madrugada, né, desse domingo, exatamente por essa prática de encher ali os locais de votação, né, desses santinhos ali durante a madrugada. É um ilícito eleitoral que tem uma pena ali relativamente pequena, né, de 6 meses até 1 ano, mas o que dói mesmo é no bolso, uma multa gorda, né? A gente está falando aí de 5 mil até 15 mil reais de multa, dependendo de como configurar esse ilícito eleitoral. Mas falando das eleições aqui, falando um pouquinho desse cenário das eleições aqui no estado, a gente tem uma das eleições mais disputadas dos últimos anos, né? Os principais nomes, assim, que lideram as pesquisas são a Hannah Gassan, que é a atual governadora, que assumiu o cargo depois da renúncia do ex-governador Helder Barbalho, do MDB, contra o Daniel Santos, o doutor Daniel Santos, que é do Podemos. Em 2022, o Helder foi eleito aí com mais de 70% dos votos válidos. E agora é candidato ao Senado. Mas, para fazer a sucessora, o Helder está tendo aí um certo problema, né? As pesquisas aqui estão apontando um cenário de voto a voto, né? Empate técnico, outras apontam a liderança do Daniel, outras apontam a liderança da Hannah, mas aqui no Pará o cenário é esse, é voto a voto. Né? A Hanna, ela tem, claro, o apoio do Helder, que também tem o apoio do que também é candidato a presidente Lula, né, que esteve em Belém na última semana, já nessa reta final de campanha, para fazer um grande comício aqui na Praça da República e declarou o voto à Hanna. O candidato Flávio Bolsonaro também esteve em Belém, uma carreata, e declarou apoio para o candidato Daniel Santos do Podemos, para fazer um grande comício aqui na Praça da República e declarou o voto à Hanna. O candidato Flávio Bolsonaro também esteve em Belém, uma carreata,

0: andando nos conformes.
1: Igor, tudo bem, Igor? Como é que tá o tempo aí no Pará?
0: Quente demais, como sempre.
1: Como sempre, né?
0: Como sempre, tem uma previsão de chuva agora pela tarde em algumas cidades, mas continua muito quente, Belém, como sempre. Muito quente mesmo. Eu acho que o principal termômetro é de fato vai ser nas urnas, mas o tempo por aqui tá bem quente, abafado daquele jeito. Aí com muitas filas aqui em Belém, principalmente, devido, né, ao número de candidatos. Filas enormes, aquelas pessoas assim com a sombrinha e o abanador para tentar aliviar o calor, mas enfim.
1: Nossa, fila embaixo de sol é dose, hein, como diria minha avó. Inclusive, é uma coisa que eu acho que, bom, eleições gerais geralmente são assim, são mais demoradas mesmo. Mas também achei que a fila hoje foi muito maior do que o normal. E eu acho que isso está acontecendo mais ou menos em todos os lugares, assim, né? Eu acho que a questão de serem dois senadores está confundindo as pessoas, né? Chega ali na hora, a pessoa não sabe o outro no segundo número. E fica confuso, né?
2: Tem o fator biometria também,
1: Exato.
2: que em algumas oportunidades acaba elevando o tempo em que o eleitor passa dentro do local de votação entre se apresentar aos mesários e ir até a urna. Tem alguns segundos a mais que, em larga escala, com muitas pessoas, esses poucos segundos ou um minuto a mais vão se somando e estendendo a espera para quem está aguardando e o tempo que acaba passando no local de votação.
1: Sim.
3: Gente, falando em fila, tem uma informação aqui do UOL, que na Rocinha, um dos bairros mais tradicionais, um dos maiores bairros do Rio de Janeiro, a fila chegou a 1,5 km agora no final da manhã.
1: Meu Deus.
3: Então, é muito, muito grande, realmente muito tempo, devem ser vários fatores. Tem essa novidade em comparação com as últimas eleições presidenciais de serem dois senadores, né? Então, são vários, vários fatores aí que podem estar realmente influenciando toda essa questão de filas. Até trazendo uma informação pro pessoal, que eu fiz esse teste pessoal hoje pela manhã do e-título, tá? Deixei para a última hora justamente porque eu sei que o TSE estava avisando, estava alertando para baixar com antecedência, mas hoje pela manhã ainda o e-título pôde ser baixado, login, senha, tudo normal. Então, assim, dá para fazer esse teste caso, sei que muitas pessoas não andam com seu título de eleitor ou deixam guardado durante 2 anos e esquecem onde guardaram. Então, assim, não dá para ficar no desespero, não precisa ficar no desespero. Então, pode tentar baixar o e-título, o aplicativo funcionando normalmente até o final dessa manhã. Bom, pessoal, um abraço para o Igor Pereira, direto de Belém do Pará, trouxe o panorama. Um abração, viu, Igor? Boa cobertura, boas eleições para ti, boa votação. Não sei se já votou, acho que sim, pelo horário, mas um grande abraço aí, meu amigo.
2: Valeu, daqui a pouco a gente volta com mais informações do Igor, assim que ele tiver mais detalhes de Belém, no Pará, acompanhando na região norte esse domingo de eleições 2026, não é, Ana?
1: Exatamente. E a gente vai chamar agora uma matéria sobre violência de gênero. Eu e o Bruno sabemos bem sobre o assunto, né, Bruno? A gente fez uma reportagem especial no meio do ano sobre violência política de gênero e esse é o melhor momento para a gente falar sobre isso, né? Então, vamos ouvir então um boletim sobre violência de gênero da repórter Carolina Prazeres.
4: De acordo com o Tribunal Superior Eleitoral, os casos de violência política de gênero aumentaram mais de 11 vezes em 4 anos. Esse tipo de violência foi incluído no Código Eleitoral em 2022, prevendo pena de 1 a 4 anos de reclusão e multa. Desde então, o número de processos apresentados à Justiça Eleitoral relacionados ao tema saltou de 15 para 177 este ano, segundo dados do TSE. Para Paulo Ramos, sociólogo e coordenador de projeto do AfroSebrap, o reconhecimento desse crime tem acontecido de forma gradual e progressiva.
5: Antes, esses eventos ocorriam, mas as pessoas não eram conscientes do que estava acontecendo. E o debate sobre o tema passou a demonstrar e jogar luz sobre esse problema, sobre uma outra perspectiva que desvela as relações violentas e políticas que estão por trás de fenômenos como esses, caracterizados dessa maneira.
4: O Ministério Público Federal e o TSE deram início a uma campanha de combate à violência política contra as mulheres. Com o slogan "Política é substantivo feminino", a campanha chama atenção para o problema e mostra ao

0: público como identificar os mais diversos tipos de violência através de ações em vários formatos, para TV, rádio e redes sociais. Tem também uma cartilha que mostra os diferentes tipos de violência e o passo a passo de como denunciar. Ramos afirma que a violência política surge como uma reação de estruturas tradicionais para frear uma nova representatividade.
1: Democracia e violência política são coisas que não combinam, né? A violência política é uma ameaça à democracia, mas é algo com o qual nós passamos a lidar em contextos de inclusão de setores subalternizados em democracias recentes que se abrem para novos sujeitos políticos.
0: O crime envolve condutas que podem dificultar ou impedir a campanha ou o exercício do mandato político, como constranger, ameaçar e humilhar a mulher, como aconteceu com a candidata a deputada estadual em Minas Gerais, Isa Lourença, nesta quarta.
2: Menores de idade foram até o meu escritório político, onde eu trabalho, onde a minha equipe trabalha, roubaram a nossa bandeira, jogaram uma bomba no escritório e jogaram santinhos no escritório.
0: A candidata formalizou o registro do boletim de ocorrência e cobrou investigação sobre ligação entre os agressores e as campanhas de candidatos do Partido Liberal. A campanha do MPF e do TSE é apenas mais um passo para superar as barreiras estruturais que limitam o acesso das mulheres aos espaços de decisão. Agência Rádio Web, produção e reportagem, Carolina Prazeres.
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6: Sabia que as mulheres nem sempre puderam votar no Brasil? Foi somente em 24 de fevereiro de 1932, com o primeiro Código Eleitoral do país, que as mulheres conquistaram o direito de votar e serem votadas. Mas a luta começou antes disso. Em 1927, a professora Celina Guimarães Viana tornou-se a primeira eleitora brasileira ao se alistar em Mossoró, no Rio Grande do Norte, após mudança na legislação estadual. No ano seguinte, Alzira Soriano foi eleita prefeita do município de Lages, também no Rio Grande do Norte, tornando-se a primeira mulher a comandar um município no Brasil. Mesmo com a conquista em 1932, as restrições foram caindo aos poucos. Inicialmente, o voto era facultativo para as mulheres que não exerciam funções remuneradas. Mas na Constituição de 1946, o alistamento feminino se tornou obrigatório, conquistando a igualdade em relação aos homens. Hoje o cenário é bem diferente. As mulheres são maioria do eleitorado brasileiro, representando 53% dos mais de 155 milhões de eleitores aptos a votar em 2026.
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8: Estamos de volta agora, 1h24, horário de Brasília. Bruno e Daniel, a gente vai trazer alguns dados aqui que mostram a importância dos candidatos darem atenção para pautas femininas. A gente ouviu, né, anteriormente a matéria sobre violência política de gênero e a gente vai falar justamente sobre as mulheres. Entre janeiro e julho desse ano, 180, o número, né, que registra denúncias contra as mulheres, registrou 98.705 denúncias de violência contra mulheres, uma alta de 15% sobre o mesmo período de 2025. O Brasil tem quase 84 milhões de eleitoras, o que equivale a quase 53% do eleitorado brasileiro. Ou seja, nós mulheres, né, somos a maioria e os candidatos precisam pensar e oferecer propostas para as mulheres, né? E para falar sobre o peso do voto feminino e das demandas dessa grande parcela da população, a gente convidou a fundadora da Sou Pagu e presidente do Instituto Sou Capitu, a psicóloga Mayumi Kitagawa. Oi, Mayumi, tudo bem?
9: Boa tarde, obrigada pelo convite.
8: Boa tarde, seja bem-vinda. Vamos lá, Mayumi, essa percepção e o entendimento sobre a violência contra as mulheres influencia efetivamente no voto?
9: Influencia sim, mas existe um passo antes, né? A mulher, ela precisa reconhecer o que vive como violência. Muitas só percebem que estão numa relação abusiva ou estão passando por uma violência institucional depois de muito tempo, porque a violência nem sempre ela é tão visível. Ela também aparece no controle do dinheiro, no isolamento, na humilhação diária, enfim, né, na busca por políticas públicas e não ser abarcado, seus direitos omitidos ou negligenciados. Então, quando a mulher entende isso, ela passa a olhar para a política de um outro jeito e começa a perguntar se aquele candidato, aquela candidata vai garantir uma delegacia funcionando, uma creche em funcionamento, uma casa-abrigo, um atendimento psicológico, autonomia financeira. Por isso, informação e educação sobre violência também muda a qualidade do voto.
10: Oi, Mayumi, boa tarde, um prazer falar com você. Queria tratar também de um outro aspecto, né, para entender se, no seu ponto de vista, é possível falar em voto feminino como um bloco, né, ou recortes como classe, raça, idade e escolaridade dão outro viés para o voto das mulheres.
9: Então, Bruno, não dá para tratar as mulheres como um bloco único. Uma mulher negra da periferia, uma jovem universitária branca, uma senhora aposentada no interior, vivem realidades muito diferentes e isso pesa no voto. Então, a violência, por exemplo, quando a gente vai olhar os dados, ela atinge muito mais mulheres periféricas negras. A sobrecarga do cuidado pesa muito mais para uma mulher que não pode pagar uma creche, uma cuidadora, terceirizar, né, esse cuidado doméstico. E, ao mesmo tempo, existe um fio que conecta todas essas mulheres. Pode ser tudo diferente, não são em blocos, mas há algo que conecta, né? Que é a insegurança, a dupla jornada, o medo. Então, o candidato e a candidata que quer dialogar com essas mulheres precisa entender essa interseccionalidade, essa diversidade. E não fazer uma proposta genérica para a mulher, né? Como se fôssemos todos iguais.
11: Mayumi, Daniel Fagundes falando aqui contigo, um prazer estar conversando contigo. Eu queria aproveitar essa tua última resposta para buscar um gancho de que esse ano a gente notou muitos candidatos em busca de vices mulheres. Isso mostra mais uma preocupação ou realmente uma estratégia política relacionada com essa necessidade de falar com as mulheres de todos os campos sociais, de todos os lugares do nosso Brasil?
9: Então, pode ser as duas coisas, e não tem problema existir uma estratégia, porque política também é isso, né, também é estratégia. Mas a pergunta principal que eu faço é, essa mulher, ela vai ter voz de verdade ou ela só é uma foto na campanha, né? Então, a eleitora, ela precisa observar se ela participa das decisões, se as propostas das mulheres têm orçamento, têm prazo, e se essa presença, ela vai ter uma continuidade depois das eleições, né? A representatividade que fica só na imagem, ela não muda a vida de ninguém. Então, uma mulher em posição de poder com autonomia, ela faz sim a diferença, porém ela tem que estar nessa posição de poder e com autonomia.
11: E essa questão de autonomia das mulheres, essa tentativa dos candidatos, né? Não importa o motivo, a gente tem também uma maioria feminina do eleitorado que não se traduz proporcionalmente em mulheres eleitas. A gente sabe quais são os fatores que levam a isso?
9: Então, não é falta de interesse, nem, não é uma falta de interesse das mulheres, né, quando a gente vê, mas sim barreiras no caminho. Então, a mulher que quer se candidatar, ela muitas vezes ela acumula trabalho, casa, filhos, tem menos acesso a dinheiro, a redes de apoio dentro dos partidos. Então, a gente tem aí essa cota, né, de 30% de candidaturas de recursos, que foi um avanço, mas ainda a gente vai ver candidaturas só para cumprir tabela. E outra coisa, uma mulher que está carregando uma casa toda nas costas, que está carregando essa dupla jornada, nem sempre também ela consegue parar e estudar política, né? Quando a gente vai ver, a gente teve um aulão na Sopagu para ensinar mesmo o que cada cargo político faz, o que cada, enfim, candidato tem que te mostrar, para ter essa educação primária mesmo sobre política, sobre o voto consciente. Então a gente tem de ambos os lados, né? Das candidatas e das eleitoras.
10: Mayumi, a gente falava inclusive aqui antes do intervalo e da sua participação, a Ana lembrou que fizemos uma reportagem a respeito de violência política de gênero neste ano, ali por volta de março, não é, Ana? Março, exato, abril, sim. Quando candidaturas estavam ainda sendo definidas, alinhadas, era um período pré-eleitoral. De lá para cá, até esse momento em que a gente chega efetivamente ao dia de eleição, você tem uma avaliação sobre esse tema? A respeito especificamente das eleições 2026, ainda antes mesmo, né, de nós termos os resultados com as urnas abertas, mas a sua percepção de como esse tema foi trabalhado ou não trabalhado neste ano de 2026 diante do período eleitoral?
9: Então, a gente está num momento de virada, né? Durante muito tempo, a questão da violência contra a mulher não era tão debatida, ela não era tão levada, né, para, enfim, para essa discussão. Então, hoje, as pessoas elas começam a entender que toda violência contra a mulher é uma questão de segurança pública, de saúde, de economia, mas ela também ela tem um ponto que pouca gente lembra, que essa violência tira a liberdade do voto também, né? Porque é isso, é uma sobrecarga. Quando a mulher ela está passando por violências, é uma sobrecarga, né, psíquica, e que cognitivamente isso tem um impedimento para dar vazão para outras questões. Então, acho que sim, está tendo mais essa discussão, só que ainda de uma forma muitas vezes rasa. Né? É isso, é olhar a proposta, é olhar prazo e é olhar recurso destinado principalmente, né? Porque não adianta falar que vai fazer uma proposta e simplesmente não ter um recurso, né? Usar isso só como um jargão eleitoral.
8: E Mayumi, né, a gente está falando de candidatas, aumento, né, no número de candidatas, enfim, eu tive uma percepção na minha bolha, né, das redes sociais, que muitas pessoas, muitos homens, estavam ali anunciando voto em mulheres, né, para o legislativo principalmente. Então a gente vê, eu acredito que seja uma coisa ainda pequena, né, mas eu acho que a gente vê aí um começo de uma mudança. Mas eu queria ver com você, a gente teve algumas parlamentares que já levaram filho, né, no plenário, a Sâmia Bonfim, a Talíria Petroni, enfim. E aí, para mostrar justamente, olha, para eu estar aqui, eu preciso ter alguém para cuidar do meu filho, porque os políticos homens, ninguém pergunta com quem ficou a criança para ele ir para o plenário, enfim, para o gabinete dele, enfim. Como que você vê essa questão que está sendo trabalhada dentro da política mesmo?
9: É interessante que há pouco a gente não tinha nem banheiros, né, femininos.
8: Exatamente. É exatamente importante você citar isso. É muito assustador, inclusive, o banheiro no Senado, ele foi construído em 2016.
9: Isso é
8: 10 anos enorme, atrás. Né? Exatamente.
9: Tem uma mudança, ainda são pequenas, mas elas são reais, né? A gente está vendo as mulheres se candidatando, a gente está vendo organizações, né, programas, ONGs que estão dando apoio também para essas mulheres se candidatarem, isso é muito interessante. Mas a questão do trabalho doméstico é uma questão cultural nossa que é muito, muito enraizada, né, do sexismo, em que as mulheres elas vão precisar ficar no trabalho doméstico, no trabalho privado. As mulheres elas são criadas desde a brincadeira com o nenê, né? Ai, olha só, a minha filhinha, brincadeira, enquanto o homem está brincando, o menino está brincando de polícia e ladrão, está brincando de profissões, né? está brincando de uma vida pública e essa mulher está brincando de uma vida privada. E isso vai ficando, né? Desde os filmes da Branca de Neve arrumando a casa para sete anões, ou dessa mulher que fica lá na torre esperando, sempre num ambiente privado. Então, o nosso papel social é colocado culturalmente para esse lugar. E romper algo tão intrínseco na nossa cultura, né, é um desafio. É um desafio enorme. É, poder se olhar para isso como uma questão de necessidade mesmo, que esse trabalho, junto com o trabalho doméstico, ele fica impossível de ser feito, né? Essa carga, ela não gira numa 24 horas de uma mulher, né? E é por isso que a gente precisa ficar muito de olho em políticas públicas, desse olhar de que a responsabilidade da infância, da adolescência, da criação de um filho, não pode recair apenas na mãe, não pode recair apenas na tia, na avó, nessas mulheres. E se esses homens não estão tendo esse passo, quem vai ter que arcar é o Estado. Então, isso é muito importante quanto política pública, porque uma creche não é para uma mãe. Uma creche é para criança.
8: Para criança, exato.
9: Então, diferenciar esse direito, ele é extremamente importante para a gente começar a moldar esse olhar, né?
11: E, Mayumi, como é que você observa? A gente acabou de trazer aqui alguns pontos que chegam a ser meio assustadores, né? De evoluções que já deveriam ter acontecido há muitos anos. E nesses, a gente está vendo em passos ainda tímidos, mas importantes. Só que, ao mesmo tempo, a gente vê um movimento de pessoas pedindo o fim do voto feminino, né? Inclusive com mulheres influenciadoras participando dessa campanha. Como é que você analisa, assim, a gente está conseguindo dar alguns passos importantes em relação a isso, mas ao mesmo tempo também surge esse movimento de fim de voto feminino. Como é que a gente consegue analisar isso em 2026, Mayumi?
9: É um pouco absurdo, né? Porque a gente nunca... É absurdo pensar a retirada de qualquer direito. A retirada de qualquer direito é absurdo, né? Sim. A retirada de qualquer ganho é absurdo. Então, se a gente for ver... Gente, é tão absurdo essa pauta, né? Eu vejo com muita preocupação, mas também entendo de onde vem, né? Sim. Quando as mulheres, elas avançam, vai aparecer, sempre vai aparecer uma reação. Uhum. Entendeu? Qualquer grupo marginalizado, qualquer grupo que não é para colocar naquele lugar, né? Uma mulher é para ficar dentro de casa. Então, ela não tem que ter esse espaço público. Então, qualquer coisa que vai acontecendo vai ter uma reação. Então, nas redes sociais, principalmente, comunidades masculinas, circula esse discurso dizendo que a mulher não deveria votar. E isso não é piada, nem é exagero, é um ataque direto à democracia, que a gente precisa ficar de olho. Então, o voto feminino, ele foi uma conquista depois de muita luta. Muita, muita, muita luta. É um direito recente. E é um direito recente e, como qualquer outro direito recente, ele pode ser ameaçado, né? Eu vejo esse discurso como psicóloga, que é muito atrativo para muitos homens, e homens jovens, né? Frustrados, enfim, que acaba colocando a culpa nas mulheres, né? E isso precisa ser enfrentado com a educação, com o debate dentro da escola, já, sabe? Sim. Em desenvolvimento, para a gente mudar também essa ideia de masculinidade, né? Porque a gente não pode trabalhar só com a questão da mulher, a gente também tem que trabalhar com a questão da masculinidade, né? E da onde essa questão dessa masculinidade, ela passa a ferir o campo do outro, né?
11: Exatamente. E alguns defensores, inclusive, do fim do voto feminino, alguns defendem o voto da família, mas esse voto da família seria, obviamente, escolhido pelo pai, pelo marido, enfim, trazendo essa responsabilidade para o pai da família, vamos dizer assim, né, Mayumi? Como é que também, puxando esse gancho, eu sei que pode ser uma pergunta, mas eu concordo contigo, acho que se a gente não levar a sério esse tipo de ideia, talvez ela vá passando durante um tempo e a gente chegue, daqui a alguns anos, está falando ela em outros patamares, né? Mas também encaixa um pouco nessa questão de masculinidade frágil, talvez. Eu queria que também você analisasse essa situação, não só do fim do voto feminino, mas por que essa responsabilidade teria que ser do homem, do pai da família, do chefe da família, digamos assim?
9: Uhum. Ah, isso tem raiz histórica, né? Quando a gente vai olhar esse lugar da mulher e esse lugar do homem, né? Então, quando a gente vê, a gente tem que ver isso como um retrocesso, não é uma ideia nova, é um retrocesso. Então, durante muito tempo, se diz que a mulher não precisa votar porque o marido e o pai já representam a família, né? E é isso que eu tô falando o tempo todo, essa representação para fora da casa. nunca vai ser da mulher. E ela está nesses discursos pequenos, né? E que tem que ter um enfrentamento. É, a família nem sempre é um lugar seguro. Isso, como psicólogo, eu preciso afirmar. A família não é um lugar seguro muitas vezes. Muitas mulheres que a gente atende, elas vivem relações que o parceiro controla dinheiro, controla o celular, controla a amizade. Quem dirá não controlar o voto, né? Mas o voto, ele é individual, ele é secreto. E ser secreto é uma proteção para essas mulheres também. É o único momento em que sozinha, na cabine, ela vai escolher se ninguém está olhando, né? Então, além disso, a nossa Constituição, ela garante esse voto direto, secreto. Isso não pode ser abolido, sabe? Nem por emenda, não pode. É responsabilidade do pai e da família, é muito bem-vindo, mas com cuidados dos filhos, né? Na divisão das tarefas e não decidindo o voto de ninguém.
8: Muito importante a gente falar sobre isso, porque é um risco mesmo, né? Ainda mais com as redes sociais, como você citou e o Daniel também. É, a gente vê tanto a rede social ajudando, né? A gente teve um abusador no Rio Grande do Sul, um abusador em série, né? Que uma mulher falou e aí as outras vítimas começaram a aparecer e ele acabou sendo preso, enfim. Mas tem essa parte negativa que surgem, né, discursos masculinistas, misóginos, e a gente percebe que na política, quando um político é atacado, porque a violência política ela existe, né, mas ele é atacado pelo que ele faz, pelo que ele falou, pelo que ele fez ou deixou de fazer. A mulher não, são sempre xingamentos e ataques misóginos, né, sobre o fato dela ser mulher. Né? Como que você vê a questão das redes sociais nesse sentido, né, dessa dicotomia de tanto poder ajudar quanto disseminar esses discursos?
9: As redes sociais, ela tem esses dois lados mesmo, né? Tem esse lado de também colocar, né, pautas importantes das quais é difícil reunir, às vezes, pessoas fisicamente. Ai, vamos discutir sobre tal coisa. E às vezes você joga na rede, são pautas que não circulam por aí, vem pessoas interessadas e acabam gostando, como o feminismo propriamente, né? E do outro lado também tem essa coisa do espalhar o ódio. Esse ódio, ele tem gênero, né? Quando um político homem é atacado, realmente é isso, né? O maior xingamento para um homem, tem um estudo muito interessante da Valesca Zanello, que é uma psicóloga, e ela fala que o maior xingamento de um homem é ser chamado de corno, porque alguém pegou sua propriedade, entendeu? Não é nem sobre você mesmo, mas é porque alguém pegou sua propriedade. Agora, de uma mulher, sempre vai atacar o corpo, a roupa, a vida sexual, não vai atacar a sua propriedade, vai atacar você em si, entendeu? Então, isso é muito importante, né? Isso tem nome. A violência política, ela é uma questão que ela afasta as mulheres da política, porque muitas olham para isso e pensam, não quero passar por isso, né? Eu não quero que minha família passe por isso. E aí tem esse peso também, né? Se você entra sem uma família, como que você é vista publicamente? Se você entra com uma família, o que que sua família vai ter de peso, né? Dessa visualização, dessa exposição pública, né? Então, o desafio é realmente usar a força das redes sociais para proteger e, principalmente, para denunciar e responsabilizar quem usa esse espaço para atacar. Tem um exemplo muito interessante, né, que é a ONG, a Comeia, que é só de proteção para as mulheres, né? É bem interessante o trabalho e é justamente sobre isso, sobre criar conteúdos para explicar esse tipo de pauta. Né? E tem dessa conscientização, né? Então, o desafio realmente é a gente conseguir preservar esses direitos, sem retrocessos.
10: Muito bem, conversamos com a psicóloga Mayumi Kitagawa, fundadora da Sou Pagu e presidente do Instituto Sou Captu, sobre violência política de gênero, nessa transmissão do Grupo Rádio Web para as emissoras de todo o país, neste domingo de eleições. Mayumi, muito obrigado pela sua colaboração em atender a esse convite do Grupo Rádio Web. Um ótimo domingo para você.
9: Muito obrigada pelo convite. É muito importante que esse tema seja debate eleitoral, porque por cada denúncia, né, atrás de cada denúncia, tem uma mulher que muitas vezes demorou muito tempo para conseguir falar. Então, isso é muito importante a gente trazer esse tipo de debate. Muito obrigada.
10: Agora, 1h44, nós vamos ao intervalo e na sequência voltamos com mais informações nessa transmissão especial do Grupo Rádio Web nas eleições 2026.
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14: A diferença entre os votos branco e nulo é que ao votar nulo, apertando o número inexistente e confirmando, o eleitor manifesta a intenção de anular o voto como se não estivesse de acordo com nenhum dos candidatos. 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
11: Agora 13 horas e 47 minutos, 1h47 da tarde, estamos ao vivo aqui no Grupo Rádio Web, com a cobertura das eleições 2026. Eu sou Daniel Fagundes e junto com Ana Paula Costa e Bruno Moreira, nós comandamos a equipe de reportagem da Rádio Web durante essa cobertura especial, como eu falei, das eleições 2026. Pessoal, Ana, Bruno, a gente mais cedo estava falando sobre fila, de como que está a situação de votação. Eu recebi alguns relatos de amigos aqui também que foram votar aqui no Rio de Janeiro, e a fila também imensa, tá? A nossa reportagem já está apurando essa situação. A gente vai tentar trazer um panorama nacional, né, de como estão as filas para a votação nesse domingo. Lembrando, tá, pessoal, que a votação é encerrada às 5 horas da tarde, no horário de Brasília, tá bom? Então, quem estiver na fila, inclusive, pode continuar votando, né? O pessoal do Colégio Eleitoral aguarda a entrada dessas pessoas que já estiverem na fila, mas o prazo é até às 5 horas da tarde. Daqui a pouquinho a gente está chegando ao final, no início, né, pessoal? Não sei se vocês também têm essa percepção bruniana. Logo no início da manhã a gente pensa, bom, tem um grande tempo para votar, posso ir com calma, mas aí conforme o dia vai passando, principalmente nesse início da tarde, já começa a dar aquele friozinho na barriga, aquela ansiedade de correria, precisa ir lá votar. Então, se você ainda não votou, pessoal, aproveite para não... A gente espera que não tenha tantas filas no seu local de votação, mas está começando a chegar essa hora, né, pessoal?
8: Importante falar, Daniel, você, né, falou dessa correria, falou do aplicativo, né, do e-título. Eu também atualizei, eu tinha atualizado o aplicativo, mas acabei não fazendo os trâmites ali de colocar senha e tal, e fui fazer isso quando eu cheguei no Colégio Eleitoral. Foi rápido, deu tudo certo, só que a foto não baixou. Então eu tive que usar, então é importante as pessoas que não têm o documento também no celular, que leve o documento com foto, porque pode acontecer de você for, né, ir atualizar ali o aplicativo do e-título e ter esse problema da foto não baixar e você vai precisar mostrar a sua carinha na foto em algum documento para o mesário.
11: Uhum. Ah, importante. E Bruno, antes de te passar a palavra, só para completar, eu falei que encerra às 17 horas, 5 da tarde no horário de Brasília, mas em Rondônia, Mato Grosso, Mato Grosso do Sul e Roraima, encerram às 16 horas do horário local. Importante, então, a gente trazer também essa diferença para o fuso horário, né? O Brasil é gigante, temos essas diferenças de fuso horário. Então, o pessoal desses 4 estados precisam ficar atentos aí. É, correspondem, obviamente, ao horário de Brasília, mas né, no horário local é diferente. Bruno.
10: Exatamente. São um pouco mais de 3 horas ainda para quem ainda não foi votar, atender a esse direito, né, neste domingo e procurar o seu local de votação. Falando em Brasília, você falou do horário de Brasília, não é, Daniel? E lá na capital federal está o grande Rafael Silva, no Tribunal Superior Eleitoral. Ele vai conversar com a gente, passar um panorama desse momento no...
11: Oi, Rafa, tá nos ouvindo?
17: Agora sim, boa tarde, Daniel, boa tarde, Ana, Bruno e a todos que nos acompanham. Neste momento aqui no TSE, há uma expectativa de que o presidente do tribunal, o ministro Cássio Nunes Marques, conceda uma entrevista coletiva onde ele deve fazer um balanço parcial do andamento deste primeiro turno. O ministro, que inclusive há pouco esteve no Centro Integrado de Comando e Controle Nacional aqui em Brasília para acompanhar o trabalho das forças de segurança durante este primeiro turno das eleições. Só explicando um pouco, esse centro permite o acompanhamento das ocorrências de segurança pública relacionadas ao pleito em todo o Brasil e reúne durante as eleições integrantes de órgãos federais e estaduais para a troca da consolidação das informações, né? Participam, por exemplo, a Polícia Federal, a Polícia Rodoviária Federal. O efetivo mobilizado para a segurança das eleições é de aproximadamente 35 mil policiais em todo o Brasil, considerando agentes das forças estaduais e federais. Durante essa passagem do ministro Cássio Nunes Marques, presidente do TSE, no Centro Integrado de Comando e Controle Nacional, foi divulgado que até às 11 horas da manhã havia 65 ocorrências de propaganda eleitoral e 45 de compra de votos em todo o Brasil. E é isso, seguimos aqui no TSE, aguardando o presidente ministro Cássio Nunes Marques, que deve conceder a qualquer momento uma coletiva de imprensa, trazendo um panorama parcial deste primeiro turno das eleições. 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
10: Obrigado ao Rafael Silva, direto da capital Brasília, falando do TSE sobre este domingo de eleição. Ana e Daniel, falando em Brasília, sabe quem votou também já neste domingo? Um dos grandes personagens desse período eleitoral 2026, né? Daniel Vorcaro, ex-banqueiro do Banco Master.
8: O Dani.
10: Olha, Dani.
8: O Dani.
10: Seu xará.
11: Meu xará. Não sou lindão, tá, gente?
8: E olha só que legal para ele, né? Porque a gente tava falando aqui de escorregar em Santinho, de pegar fila. Ele não tem esse problema, não enfrenta esse problema de escorregar em Santinho ou de pegar fila.
11: Por que, Ana?
8: Porque ele vota da papuda.
11: Ah, bom.
10: Tem um detalhe, né? Foi uma escolha dele, né?
8: Exato.
10: Porque o domicílio dele é Belo Horizonte.
8: Mas
10: né?
8: Tá bom, tá tranquilo para ele, um domingo tranquilo, vai votar tranquilo, rapidinho, votou, pronto, e é isso.
11: Resolvido esse problema.
10: Ele teve que fazer um pedido, né, para a Justiça Eleitoral, só completando, para manifestar a intenção de votar, para que fosse feita a transferência do domicílio eleitoral para Papuda, onde ele está detido, assim como ele, outros cerca de 200 presos provisórios também estavam aptos a participar das eleições nesse presídio, na Papuda, incluindo também pessoas envolvidas no escândalo do mais recente, né, do INSS, uhum. E também do Banco BRB, envolvido justamente na relação com o Banco Master. Enfim, uma curiosidade desse domingo de eleição, diante de um dos nomes mais falados no contexto eleitoral mesmo, com as campanhas tentando associá-lo uma à outra neste Exato. Período que antecedeu a escolha dos próximos representantes, tanto nas câmaras e assembleias, como também na presidência da República, nos governos estaduais e no Senado.
11: É o grande personagem dessas eleições, né, pessoal? A gente sabe que a gente está tendo uma eleição histórica com Flávio Bolsonaro e Lula de um de cada lado, mas sim, o Daniel Vorkaro é um dos grandes personagens, se não o maior personagem que está sendo usado, né, para influenciar nos dois lados aí da eleição, como o Bruno bem trouxe. Bom, pessoal, saindo de Brasília, vamos ao sul do Brasil, em Curitiba, para falar com o nosso repórter William Sopa, que está aqui na linha, para falar conosco, trazer esse panorama de Curitiba, do Paraná, de como estão andando as eleições por lá. Boa tarde, William, tudo bem?
18: Boa tarde, Dani, boa tarde, Bruno, Ana, todos os nossos ouvintes. Tudo tranquilo aqui por Curitiba, viu? Eu até estava fazendo uma analogia aqui, com os meus botões, agora mais cedo, de que está muito parecido com a Fórmula 1, com o GP de Singapura, que aconteceu nessa madrugada, né? Chuvarada antes do GP, que atrapalhou a corrida, chuvarada antes das eleições aqui, inclusive com várias cidades na região sudoeste, oeste do Paraná, registrando aí rajadas de vento de mais de 100 km por hora, inclusive quase 6 mil raios registrados, região de Laranjeiras do Sul ali, que teve as maiores rajadas de vento, mas, aliás, um outro detalhe, né, antes de entrar no mas, teve grande nome que parecia que ia ficar de fora e não ficou, né? Na corrida o Hamilton parecia que ia abandonar antes da corrida começar. Por aqui foi o Deltan Dallagnol, né? Chegou a estar fora das eleições, depois decisão do TSE, ele volta, né? Com decisão do Cássio Nunes Marques, ele volta para a eleição. Claro, né? O resultado do Hamilton está validado, ele foi de fato terceiro colocado. O do Deltan ainda vai precisar passar por toda uma questão de avaliação, de julgamento, né? Ele ainda pode ter todos os seus votos invalidados, mas é o pleno que vai decidir. E as eleições por aqui, num geral, muito tranquilas, tá? A gente está com poucas ocorrências. Vocês falaram de escorregar no santinho, eu fui realizar o sacrifício do voto logo cedo, zero santinho jogado nas ruas no meu colégio eleitoral, muita fila, o curitibano tem um hábito de votar um pouco mais cedo, eu fui ali por volta das 10h30, 11 da manhã, muita fila para votação, acho que a chuva espantou o pessoal, jogou o pessoal um pouco mais para frente, mas num geral assim a gente está tendo pouquíssimas ocorrências. Daqui a pouco eu sei que a Priscila Mui vai estar por aqui também trazendo um pouco das urnas, né? Tivemos algumas situações de urnas eletrônicas e no TRE, no Tribunal Regional Eleitoral do Paraná, está tudo pronto e eles montaram uma baita festa, viu? Nas eleições passadas tivemos um ou dois telões apenas para acompanhar a votação. Temos 4 telões de LED preparados para receber as pessoas, para receber as campanhas, né, na apuração dos votos. Ali, a partir das 5 da tarde, o bicho já vai estar pegando no TRE. Mas, num geral, eleições tranquilas aqui em Curitiba, tirando o frio e a chuva, viu, pessoal?
11: William, frio, chuva, mas chegou até algum alerta da Defesa Civil? A gente sabe que, ultimamente, a gente estava, né, com uma ocorrência bem grande. Aproveitar que está tranquilo o clima de eleição. Vamos falar do clima da previsão do tempo, porque também é uma questão muito importante, né? A gente chegou a ter alerta da Defesa Civil sobre vendaval, alguma coisa nesse sentido, não?
18: A gente tem mais de 140 municípios em alerta vermelho hoje, né, até o final do dia, principalmente região oeste e sudoeste, que eu acho que talvez até já tenha passado pelo pior das chuvas durante a madrugada. Na verdade, refazendo aqui o comentário, 154 municípios mapeados com risco laranja ou vermelho da Defesa Civil para temporais, incluindo possibilidade de vendaval, de granizo. Nessa semana, inclusive, o TRE teve reunido com a Defesa Civil Estadual para montar um plano de contingência. E apesar dessas chuvas que eu falei que aconteceram mais cedo, inclusive com ocorrência de granizo na região sudoeste do Paraná, nenhum local de votação necessariamente foi afetado, né? Então, os pontos de votação, mesmo os locais onde já passamos por essa chuva mais intensa, eles estão aptos para receber os eleitores sem problema nenhum. A Defesa Civil está monitorando toda essa situação. O CIMEPAR, que é o nosso órgão meteorológico aqui oficial no Paraná, está emitindo boletins constantes, né, e fazendo monitoramento de praxe também ao longo desse domingo, mas claro, com uma atenção especial para essa possibilidade de chuvas. Mas, como eu disse, né, o pior foi na madrugada, com rajadas de vento de mais de 100 km por hora em alguns municípios, que não afetaram necessariamente os locais de votação, questão de energia elétrica. Então, tá, apesar desse risco ainda estar válido, né, ainda estamos na vigência em alguns pontos do Paraná desse alerta vermelho. Não é a situação aqui da região leste, onde fica Curitiba, mais para outra metade do estado, mais para a metade oeste, mas não afetou até agora. E eu quero acreditar que o pior dessa chuva já passou. Também estou acompanhando os mapas meteorológicos aqui e não está com a aparência de que vai chover muito forte novamente.
8: Tá certo, Sopa. Muito obrigada aí pela participação.
18: Valeu,
8: um abraço, gente. Bom domingo para você.
18: Um abraço, Ana, Bruno, Dani, e até a próxima.
8: Por falar em alerta da Defesa Civil, a gente recebeu agora há pouco no nosso celular aqui da Defesa Civil em São Paulo de fortes chuvas na região metropolitana. Então, o pessoal, as rádios aí de São Paulo. E por falar em rádios, queria pedir para as rádios, nossos queridos radialistas, mandarem aí um alô para a gente, né, engajar aqui. Boa. Todas as rádios parceiras de todo o Brasil, do sul ao norte do Brasil. E eu quero mandar um abraço para a Rádio Canal 8 FM de Mariópolis, lá do Paraná, de onde veio o nosso querido William Sopa.
19: Boa.
8: E agora a gente vai para o Giro de Notícias com Beatriz Coan.
20: Este é o Giro de Notícias. Eu sou a Beatriz Coan e você acompanha os destaques do momento. Um levantamento preliminar aponta até o momento que o presidente e candidato à reeleição Lula da Silva do PT venceu em mais países, mas Flávio Bolsonaro, do PL, está à frente na soma dos votos. A votação fora do Brasil continua e o resultado oficial só será divulgado pelo Tribunal Superior Eleitoral a partir das 17 horas, no horário de Brasília. Lula venceu em 8 países: Austrália, Arábia Saudita, China, Coreia do Sul, Estônia, Malásia, Nova Zelândia e Singapura. Flávio venceu em 4, Emirados Árabes Unidos, Japão, Tailândia, Filipinas e Taiwan. Ele também lidera na Índia, onde apenas uma das duas sessões foi apurada. Na soma dos votos, até 1h30, no horário de Brasília, Flávio tinha 28.555 votos contra 11.548 de Lula. A vantagem vem principalmente do Japão, um dos países com mais eleitores brasileiros no exterior. Lá, Flávio teve 24.601 votos, mais que o dobro de tudo o que Lula somou até aqui. Um drone russo atingiu uma das principais pontes de Kiev, a capital da Ucrânia, neste domingo, e duas pessoas ficaram feridas, segundo o prefeito da cidade. Um vídeo compartilhado nas redes sociais pelo presidente ucraniano, Volodymyr Zelensky, mostrou que o ataque ocorreu quando a Ponte Norte tinha um grande fluxo de veículos. A Ponte Norte já havia sido atacada no sábado, segundo Zelensky. Já a Ponte Sul, em outro ponto de Kiev, também foi atacada por um drone russo de propulsão a jato na sexta-feira, de acordo com as autoridades do país. A ação russa ocorre em meio à visita do chanceler da Alemanha ao país ucraniano. A Conferência Nacional dos Bispos do Brasil, a CNBB, publicou nas redes sociais uma nota pedindo proteção de Nossa Senhora Aparecida, à pátria e um Brasil reconciliado. Nos últimos dias, uma polêmica envolvendo o nome do candidato à presidência, Flávio Bolsonaro, em relação a projeto para retirar da santa o título de padroeira do Brasil. Na publicação, a conferência afirma que confia nossa pátria à proteção de Nossa Senhora Aparecida, que Deus nos conceda sabedoria e coragem para construirmos juntos um Brasil reconciliado, soberano, justo e fraterno. Uma história semelhante já havia circulado durante as eleições de 2018, quando Jair Bolsonaro disputava pela primeira vez a presidência. Um idoso morreu após passar mal dentro de uma sessão eleitoral no município de Cupiara, no Agreste de Pernambuco. A vítima foi identificada como José Roberto da Silva, de 68 anos de idade. Ele estava votando em uma escola estadual durante a manhã deste domingo. De acordo com as informações da Secretaria de Saúde Municipal, o homem estava na escola estadual Professora Maria de Lourdes Temporal. Uma equipe do Serviço de Atendimento Móvel de Urgência foi acionada, mas o homem morreu no local. A sessão eleitoral precisou ser temporariamente suspensa até a remoção do corpo. A Polícia Militar foi acionada e fez o isolamento da área até a chegada do Instituto de Medicina Legal. Já em Manaus, um eleitor morreu após passar mal enquanto votava na Escola Estadual Padre Pedro Ghislandi, na manhã deste domingo. Segundo o SAMU, o homem apresentou sinais e sintomas de um possível acidente vascular cerebral. A Polícia Civil e o Ministério Público Eleitoral cumpriram neste domingo mandados de busca e apreensão contra um homem suspeito por compra de votos. O caso foi registrado na cidade de Macau, no Rio Grande do Norte. O suspeito não teve o nome revelado. Segundo a polícia, ele exerceu um cargo político na região entre os anos de 2008 e 2016. Vídeos mostram o suspeito supostamente oferecendo dinheiro a mototaxistas no centro da cidade. Em determinado momento, ele teria jogado dinheiro no chão e, posteriormente, deixado o local em um veículo. O homem foi conduzido para esclarecimentos na delegacia e liberado em seguida. E sobre as eleições, nós temos um recadinho para você.
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20: Douglas Ruas, candidato ao governo do Rio de Janeiro pelo PL, votou em São Gonçalo e descartou a aliança com Antony Garotinho, ex-governador que teve sua candidatura anulada. Ruas destacou que sua campanha busca um caminho diferente da velha política e é voltada para toda a população do Rio de Janeiro. O candidato disputa a vaga de governador com Eduardo Paes. 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
11: Horas e 5 minutos, faltam 2 horas e 54 minutos para se encerrar a votação em todo o Brasil, né? Pelo horário de Brasília, como a gente já falou anteriormente. Bom, pessoal, a gente falou um pouco mais cedo sobre Santinho, sobre como é a situação, como tá a situação nas votações, mas eu queria trazer meus camaradas Ana Paula e Bruno Moreira para a gente falar um pouquinho sobre os votos, sobre a colinha, a famosa colinha, né? A gente teve algum candidato da presidência cometendo aí um equívoco bem importante na hora de votar hoje com a colinha pela manhã, também consulta de informações no TSE e tudo mais. Bom, pessoal, o que vocês têm visto assim sobre a questão da colinha? Acho que é uma coisa que não vai se perder o costume do brasileiro, né? Eu, hoje em família, rodou fotos com a colinha para o pai, para a mãe, para a avó. Queria saber como é que é na situação da família de vocês, dos amigos de vocês, é uma coisa... Acho que é bem cultural brasileiro, né?
8: Exatamente, Dani. Na minha família, o Carlão, meu marido, ontem falou, nossa, me passa os números. A gente escolheu as duas candidatas, né, deputado estadual e federal, e ele não sabia os números, eu passei, e ele foi anotando no celular. E eu falei, olha só, você vai ter que deixar seu celular ali do lado, não pode ir até a cabine com o celular, então é melhor você ou anotar na sua mão... ou num papelzinho, né? Porque, ou você decora. Eu tenho facilidade de decorar, eu decorei. Mas são muitos números, realmente. Ana. Dependendo do candidato, os números são mais difíceis de decorar, né? Tem candidatos que têm ali o número muito fácil. Mas é sempre bom a colinha. E realmente, além de cultural, acho que é uma questão mesmo de ficar mais fácil, para ser mais rápido ali, né? Na hora de votar.
11: Exatamente. E a Ana informou o Carlão, mas faltou a assessoria do candidato Romeu Zema, candidato à presidência da República pelo Novo, avisar ele, né? Porque hoje pela manhã, acho que o pessoal já repercutiu aqui pela manhã também, mas ele entrou com um celular na mão, na cabine de votação. Ele votou em Araxá, no interior de Minas Gerais, e o presidente do TRE de Minas, Carlos Henrique Perpétuo Braga, afirmou que o caso será apurado pela Justiça Eleitoral. Segundo o Zema, ele não foi impedido de carregar o celular com ele na hora de fazer a votação, mas lembrando que não é permitido, como a Ana acabou de falar. Gente, colinha no papel, celular não é permitido, não é permitido filmar também na hora da gravação, e é muito importante para que não aumente, né, o problema e não aumente as filas, que agora a gente recebeu uma mensagem aqui da nossa produção, nosso repórter Felipe Medeiros trouxe a informação que o TRE de Rondônia deu a informação que tem fila porque tem gente que não tá levando colinha. Então pode ser isso, o pessoal esquece o número, ou esquece o candidato, enfim. E se dá o branco no número do candidato na hora, o que que faz? Né? Então é bem, bem complicado, né, Bruno?
21: Exatamente, Daniel. E muitas vezes, quando a pessoa é abordada ou conhece o candidato, ou existe algum ato, algum evento do candidato ou da candidata, normalmente há material impresso que já é entregue com a própria colinha para facilitar realmente. A pessoa não precisa iniciar por conta própria uma lista, né, desde o primeiro até o último voto, com os espaços ali já desenhados para que o número seja anotado mesmo. Há mecanismos dos mais tradicionais, né, fáceis de serem acessados, para que a pessoa realmente não deixe para se deparar com uma situação problemática quando já está dentro do local de votação. Inclusive, falando sobre esse episódio do candidato à presidência Romeu Zema, algumas situações em que a gente imagina que se trata de algo universal, mas nem sempre, né? No local onde eu voto, a equipe, né, de mesários, de profissionais da Justiça Eleitoral, já indica em uma carteira escolar, uma mesa próxima à cabine de votação, a indicação de que ali pode ser deixado o celular. Então você já pode se dirigir para a própria cabine de votação, tendo deixado a alguma distância o seu celular, e terminada a votação, você o recolhe e segue a vida, mas é uma maneira realmente de lembrar, ajudar as pessoas a terem esse alerta de que não pode, de fato, estar diante da urna com o celular, especialmente com o celular em mãos, como foi o caso, né, do Romeu Zema, que trouxe toda essa repercussão por conta desse ato um pouco mais cedo hoje na votação do candidato a presidente.
8: Importante falar a ordem, né, dos candidatos e lembrar que esse ano a gente vota para 2 senadores, né? Então, isso também tem causado fila justamente por isso. A pessoa acha que é só um, e aí quando aparece outro candidato ali, fica sem saber o que fazer. Então, vem primeiro o deputado federal, deputado estadual, aí os 2 senadores, governador e presidente da República. Então, nessa sequência, e por falar em senador, a gente tem uma reportagem do repórter Christian Costa sobre o voto para o Senado. Vamos ouvir.
21: Daqui a pouco a gente chama essa matéria do Christian Costa.
8: Isso, eu queria fazer uma correção da informação que foi passada aqui. O Felipe Medeiros diz que o TRE é de Roraima e não Rondônia. Só que uma correção. Felipe Medeiros, nosso querido repórter lá de Roraima.
21: Muito bem, 2:11 desde o começo da manhã deste domingo. A gente está ao vivo com essa transmissão para as emissoras de rádio de todo o país, acompanhando esse domingo de eleição, primeiro turno das eleições 2026. Entre as emissoras com a gente está a Rádio Cidadão FM de Malé, no Paraná. Está retransmitindo o trabalho de todo o time do Grupo Rádio Web. Se a sua emissora está conectada com a gente, deixa um comentário, um registro, pode deixar aquele salve para a gente no player da transmissão, que está disponível no site do Grupo Rádio Web, para todas as emissoras que são parceiras e acompanham o nosso trabalho no dia a dia, Ana.
8: É isso, agora sim, vamos então para a matéria do repórter Christian Costa sobre voto para o Senado.
1: A última vez que os eleitores votaram para eleger 2 senadores foi em 2018. Essa dinâmica se repete agora nas eleições de 2026. Por isso é importante conhecer as particularidades da disputa para o Senado. O número do candidato é composto por 3 dígitos. Não é permitido votar no mesmo candidato para as 2 vagas. E o mandato é de 8 anos. O que faz um senador? Senadores e senadoras representam os estados e o Distrito Federal no Congresso Nacional, assim como os deputados federais. O Senado Federal e a Câmara dos Deputados ficam em Brasília e juntos formam o Congresso Nacional. Agência Rádio Web, produção e reportagem, Christian Costa.
21: Duas da tarde, mais 13 minutos. Este é o Christian Costa nos lembrando sobre essa especificidade, né, do voto para o Senado. Em algumas eleições gerais, a escolha é feita por 2 nomes, em outras por 1 nome. Então, desde 2018, não tínhamos uma eleição em que 2 nomes para o Senado tivessem que ser escolhidos pelos eleitores, o que causa confusão, né? Eu acho que um dos votos que mais causa uma interrogação no eleitor é justamente essa questão do Senado, né? Quando a pessoa, mesmo já tendo passado por uma eleição em que ela teve que escolher 2 nomes, quando depois de 8 anos isso acontece de novo, causa um estranhamento, né? Muitos partidos, inclusive, lançam 2 candidatos pela mesma sigla, para o mesmo cargo, já que o eleitor pode escolher dois nomes. E o Senado, especialmente neste ano, teve uma campanha, uma mobilização, uma atenção acima da média, por conta do aumento da tensão com o Supremo Tribunal Federal no âmbito da política nacional, já que o Senado tem a prerrogativa de poder apresentar o pedido de impeachment, né, de ministros do STF. Então, a gente percebeu em todas as campanhas uma atenção maior, nomes de peso para as candidaturas, para que esse número mínimo que é necessário para pedir um impeachment de um ministro do STF

0: de ter dois candidatos ali em mente, né, para você votar.
1: E ainda, né, Daniel, é algo que muitos estados maiores às vezes até questionam, mas é o cargo que a gente pode dizer mais igualitário na distribuição, porque não existe uma diferenciação entre o tamanho do estado e o número de representantes. Todos os estados do país têm três representantes no Senado e existe essa renovação periódica. Em uma eleição, uma atualização de um nome e na seguinte, a atualização de dois nomes.
2: Exatamente, e até alguns estados reclamam, né, dessa igualdade de toda da mesma quantidade de senadores para todos os estados, mas esse ano a gente consegue ver a importância, né, Bruno? A gente falando até um pouco do cenário eleitoral aí de São Paulo, conversamos no RW Eleições recentemente, com os nossos repórteres de São Paulo, que falavam que a eleição de governador estava um pouco fria, mas a eleição do Senado em São Paulo era onde o negócio estava pegando fogo. E vamos sair de São Paulo e vamos lá para minha terrinha matar um pouco da saudade de Porto Alegre, porque direto da sede do Grupo Rádio Web em Porto Alegre, estamos com o nosso repórter Eduardo Amaral, que vai nos trazer um panorama. Vamos saber se lá em Porto Alegre, no Rio Grande do Sul, a gente está com um panorama tranquilo no governo do estado, tranquilo no Senado. Como é que está a situação aí, Edu? Boa tarde.
3: Boa tarde, Daniel. Boa tarde a todo mundo que nos escuta, também aos colegas que estão aí ao vivo nesse momento. Bom, o que a gente tem no Rio Grande do Sul foi uma movimentação um pouco estranha, estranha não digo, mas assim, uma movimentação de medo. Isso porque a última pesquisa Quest, que foi divulgada na noite ainda de sexta-feira, na noite de sábado, apontou uma vitória de Luciano Zucco, do PL, já no primeiro turno, uma possibilidade de vitória com mais de 52% dos votos. Agora pela manhã, o Luciano Zucco já votou. Ele também já deu as entrevistas corriqueiras pela manhã para os veículos locais. E a Juliana Brizola deve ter votado, já deve ter terminado seu voto. Ela já votou à tarde. E eu acompanhei o voto que ela acompanhou e ela esteve presente com o Edgar Preto, que é o candidato a vice do PT. Lembrando, Juliana Brizola, candidata do PDT, que é a segunda colocada nas pesquisas até agora. Segundo Edgar Preto, a pesquisa não incomodou eles, ele se apegou muito na própria experiência. Na eleição passada, o Edgar Preto aparecia muito distante de um eventual segundo turno e acabou quase indo para a disputa, se mantendo na disputa, ficando apenas a 2 mil votos de distância de Eduardo Leite, que então era apontado como vencedor do primeiro turno e acabou ficando em segundo lugar para Onyx Lorenzoni. Então, as pesquisas no Rio Grande do Sul também têm um histórico de terem essa surpresa, de errarem. Só que, verdade seja dita, a Juliana Brizola é uma candidata no Rio Grande do Sul que veio imposta por Lula graças a uma articulação do Paulo Pimenta aqui no Rio Grande do Sul. Edgar Preto era para ser o candidato da vez, não foi. Isso talvez tenha desmobilizado um pouco a militância e mesmo a relação da Juliana, o histórico da relação da Juliana Brizola com o próprio PT e especialmente com o Lula, com o Luiz Inácio Lula da Silva. Isso porque lá nos anos 80 a gente já tinha aí uma grande briga. Lula e Brizola brigaram várias vezes e o PDT e o PT têm um histórico de algumas rusgas aqui internas onde isso é mais forte. A verdade é, a pesquisa Quest aponta a Juliana com 35%. É o que se espera. O que surpreende mesmo é esse apontamento de mais de 50% para o Luciano Zucco. Lembrando que o Rio Grande do Sul só teve um candidato até hoje, desde a redemocratização, que se elegeu em primeiro turno, que foi em 2010, Tarso Genro. Mas um olhar específico que eu acho importante: Gabriel Souza, o candidato do governo, um governo que é o primeiro governador reeleito da história do Rio Grande do Sul, Eduardo Leite, foi eleito em 2018 e reeleito agora em 2022, que não consegue chegar à casa dos 15, superar a casa dos 15%, não chegou a 20% ao menos nas pesquisas até aqui. Então, é uma candidatura que não empolgou, embora, caso nós tenhamos um segundo turno, serão esses os votos que vão ser disputados e fortemente disputados, Daniel.
2: Edu, você falou aí que acompanhou a votação dos candidatos e no Rio Grande do Sul a gente tem um clima um pouco diferente do restante de alguns estados, que é um clima não bélico entre os candidatos. Inclusive, hoje pela manhã, eu recebi imagens dos candidatos Juliana Brizola e Luciano Zucco se encontrando, se abraçando, um abraço fraterno, inclusive. A gente teve esse histórico nos debates de muita educação, de muito respeito entre eles. E a campanha foi marcada muito por isso, né?
3: O que é uma novidade para o Rio Grande do Sul. Vamos lembrar que esse é o estado que inovou, onde

0: o clima bélico era tão forte que o governador Antônio Brito não passou a faixa para o eleito Olívio Dutra lá em 1999. O Olívio havia sido eleito na eleição de 98 e o Brito não passou. O Brito, na época do PMDB, não passou. Esse clima ameno não é uma coisa tão natural do Rio Grande do Sul, ao menos no primeiro turno. Normalmente ele é bem bélico, mesmo quando são adversários mais ou menos parecidos. Basta lembrar a primeira eleição de Eduardo Leite, onde ele disputou com José Ivo Sartori, que buscava a reeleição pelo PMDB naquele momento, e foi uma campanha bastante bélica, inclusive com muitas informações, com muitos ataques no submundo da no, nesse submundo da política em relação, na época, à sexualidade de Eduardo Leite. O Daniel, também acho que é importante a gente falar sobre o Senado, né, Daniel?
1: Eu ia te fazer essa pergunta
0: A
1: agora.
0: gente tem aí um Senado que também é uma disputa curiosa. Nesse ano são duas vagas, né? O que se pensava é que o Rio Grande naturalmente teria um candidato da esquerda. Isso porque nesse ano o Paulo Paim, que é o senador há muitos anos do PT, da esquerda, que sempre inclusive conseguiu romper o antipetismo aqui dentro do Rio Grande do Sul, se aposentou. A saída do Paulo Paim abriu um flanco dentro desse mundo da esquerda, onde a gente não tinha muito quem iria para esse caminho. O que que houve? Uma composição, então. Paulo Pimenta, que buscava trazer aí uma trajetória política, uma carga política vinda do seu período como quase governador do Grande Sul durante as enchentes, que ele virou ministro. E Manuela Dávila, que muda, que havia se afastado da política, volta para a política, dessa vez no PSOL, então monta a chapa da esquerda. Contudo, um nome, não tanta surpresa, que é Marcel Van Hatten, agora do Novo, que parecia ser o grande candidato da direita, e foi o grande candidato à direita, apareceu como favorito. Mas a grande surpresa, Sanderson, candidato do PL, também de extrema-direita, apareceu na última pesquisa da Quest como o segundo mais votado. Só que, de novo, pesquisa no Rio Grande do Sul tem um histórico de errar. Eu vou lembrar aqui, para o Senado, em 2014, a pesquisa na época ainda se fazia pesquisa boca de urna. Mesmo o resultado saindo super rápido, mas ainda se fazia. Se fez uma pesquisa boca de urna, na qual apontava Olívio Dutra, então do PT, como eleito à frente de Lazier Martins, do PDT. Tudo indicava isso a poucas horas das urnas abrirem. As urnas abriram, vieram os primeiros votos do Noroeste, onde o Olívio Dutra tem muita força, de Porto Alegre, onde ele também tem muita força. Só que nas últimas horas, Lazier Martins virou, inclusive fez piada com a eleição, com a pesquisa, e se mostrou o grande vencedor. Acabou eleito Lazier Martins, que era um apresentador aqui do Rio Grande do Sul. Para quem não conhece o Rio Grande do Sul, Lazier Martins foi apresentador por muitos anos. Na última eleição, na eleição de 2018, o Hamilton Mourão estava ameaçado. E aí, a comandante Nádia, então também candidata, faz um movimento muito semelhante ao que foi feito em São Paulo, onde ela sai na última hora da eleição e os votos migram. Esse movimento a gente não vai ter. Ninguém vai sair agora e vai migrar. Mas o que se torna mais, deixa incógnita, aparentemente sim, Marcel Van Hatten vai ser eleito, mas a segunda vaga fica um pouco difícil de prever. Porque o segundo voto, historicamente, no Rio Grande do Sul, no Rio Grande do Sul não, em todo o país, no Senado, é um voto que quase ninguém sabe. Às vezes as pessoas nem lembram que tem que dar o segundo voto e escolhem em cima da hora. Manuela Dávila vem com seu capital político de eleições passadas, mas precisa confirmar ele. Paulo Pimenta, muito forte na região central do estado, de onde ele é, mas também patina nos próprios problemas, porque houve, durante o seu período como ministro da reconstrução do Rio Grande do Sul, houve um grande incômodo que ele construiu com alguns prefeitos também, especialmente do Vale dos Sinos, região norte ali do estado, mas também de outras cidades. Marcel Van Hatten traz toda uma força política e apoios de muitos empresários ali da região do Vale dos Sinos também. E aí nós temos um fiel da balança, Germano Rigotto, o ex-governador, que tentou-se, que desde que foi eleito governador não ganhou mais nenhuma eleição no Rio Grande do Sul, mas tentou uma retomada neste ano, mas de novo, assim como a campanha de Gabriel Souza, não avançou e pode ser o voto de migração na última hora. Então, assim, há uma tendência de nós termos realmente Marcel Van Hatten eleito e uma segunda vaga muito em aberta. As pesquisas, elas apontam o caminho, mas é um caminho que não é tão garantido de se ter certeza que vai ser esse.
1: Certo, Edu. Muito obrigada pela participação, pelas informações. Abraço. Bom domingo aí para você.
0: Muito obrigado. Um abraço a todos.
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8: Agora 14 horas e 28 minutos, Grupo Rádio Web nas eleições 2026, o primeiro voto é na democracia. Uma transmissão que mobiliza todo o nosso time ao longo deste domingo para levar informação até você sintonizado por meio das rádios parceiras do Grupo Rádio Web. A gente fala agora de um assunto que é interessante, uma mudança de tendência aqui no âmbito da política nacional. Você deve ter percebido, Avante, Novo, Missão, em vez das tradicionais siglas, esses nomes mais curtos e fáceis de lembrar, carregam conceitos e mensagens, né? A comunicação dos partidos políticos mudou e, em uma eleição cada vez mais disputada, também nas redes sociais, a construção de uma marca pode ser tão importante quanto a própria sigla. Mas o que essa mudança representa para o eleitor? Ela facilita a identificação com um partido ou pode tornar menos evidente o posicionamento político daquela legenda? Para conversar sobre essas estratégias de comunicação, a gente recebe agora o Antônio Giannichini, cientista social, pós-graduado em marketing político e neuromarketing. Olá, Antônio. Obrigado por atender ao nosso convite. Boa tarde.
9: Boa tarde. Boa tarde, equipe da Rádio Web. Domingo aí, festejando e trabalhando no nosso Dia da Democracia, dia que os brasileiros e as brasileiras vão escolher nossos representantes para os próximos 4 anos.
10: Boa tarde.
8: Muito bem. Segue aí, Dani.
10: É a festa da democracia, né? A gente ama esse dia, mas é um dia de muito trabalho também, né, Antônio? E falando em trabalho, o pessoal do marketing político vem trabalhando bastante nesses últimos anos. Eu gostaria de puxar a primeira pergunta relacionada a isso, Antônio. Quando os partidos adotam esses nomes como Novo, Avante ou Missão, em vez daquelas siglas tradicionais que a gente tinha, sempre normalmente começando com P, né? PMDB, PP, PT. Estamos vendo a política incorporar uma lógica cada vez mais parecida com a construção de marcas? A gente pode falar por esse caminho?
9: Então, Daniel, é importante a gente resgatar um pouco a história, né? No período da ditadura, nós tínhamos lá a Arena, né? E o Aliança Renovadora Nacional e o movimento, o MDB, né? E até 95, os partidos políticos precisavam ter nas suas siglas o nome partido. A partir de 95, a legislação muda e não há mais a necessidade de ter o nome partido, né? E levou aí uns 10, 12 anos até que o primeiro, né? Havia o PDS, depois o PDS teve uma dissidência, surgiu o PFL, e depois, em 2007, o PFL acaba virando Democratas, ou DEM, né? E ali naqueles movimentos de 2013, a gente viu muito desgaste da política, né? E o nome partido, ele ficou muito associado à política, e o desgaste da política ficou associado à corrupção, uma coisa ruim. E de entre 2015 e 2020 começou um movimento, então, de tirar o nome partido. E os partidos, para sobreviverem, mesmo que continuem os partidos tradicionais, mas eles passam a usar uma nova roupagem. Então, eles, em vez de usar partido, eles começam a usar slogans, né? E palavras-chave que afirmam, né? A gente tem o conceito de name, né? Que, inclusive, candidatos, quando escolhem seus nomes, principalmente no legislativo, eles usam dois nomes fortes, né? A chamada aliteração, alguns que começam com a mesma letra, o nome sai mais à frente, né? Tipo, o Joãozinho da padaria Pão Quente, ele pode concorrer a vereador, mas ele não vai concorrer a prefeito com esse nome, porque não vai dar muita credibilidade, né? Conceito de name. E os partidos começam, então, também a trabalhar com conceito de slogan, né? Você pega ali o PT do B, né? O próprio, os partidos de esquerda ainda mantêm muito essa consistência ideológica de ter partidos, né, no seu nome, as siglas, e os partidos mais chamados partidos de centro ou partidos de direita, eles procuram incorporar novos conceitos como slogan, como se fosse a construção de um movimento, né? Então, tu vai ver ali o Avante, o Missão, né? O próprio nome Missão, tu vê que é carregado, né? O Partido Novo, né? A ideia de construir algo novo, né? Ligado a uma linguagem mais empresarial, como as empresas usam no marketing, né? Então, ela deixa de ser... E a própria conceito, né? Se a gente usar a partir do neuromarketing aí, o conceito de partido, ele lembra burocracia, ele lembra documento, ele lembra uma série de coisas de eleição de presidente, né? E os conceitos de slogan, eles são mais fáceis, são mais rápidos, né? A gente vê que a Europa começou com essa tendência e o Brasil hoje nós temos aí quase que um terço dos partidos já utilizando não o termo partido, mas usando slogans, né? Nas suas campanhas, né? Que não deixa de ser, são partidos antigos que vão mantendo as suas concepções ideológicas, mas eles vão criando uma nova roupagem, usando heurísticas para convencer o eleitor na sua disputa de projeto e de ideia, né?
1: Antônio, tudo bem? É a Ana falando.
9: Tudo bem,
1: Ana. Você falou a questão ideológica, essa questão de mudar o nome, né? Essa questão mais colocar o marketing na política, se corre o risco de dizer pouco sobre a ideologia daquele partido e as posições daquela legenda, porque a gente tem, por exemplo, o PP, Partido Progressista, eles não são necessariamente progressistas, né? Então, essa mudança, ela vem nesse sentido de né, tentar ali colocar uma ideologia, mas ao mesmo tempo também se corre o risco de repente, apagar a ideologia do partido?
9: Existiu o PDS, depois virou PRN, depois virou PP e agora progressistas, né? É uma forma de vender um produto, né? A gente não mudou, né? Os próprios partidos do chamado campo de direita, e hoje tem um segmento que se divide entre os liberais e os conservadores, né? O próprio Bolsonaro tentou criar um partido, era o União Brasil ali, acabou não vendo que ia dar trabalho, foi para o PL, mas é uma forma dos partidos renovarem as suas concepções, como muitas lojas às vezes fazem, né? Fazem um rebrand no nome, né? Ela tem uma posição, embora hoje os cientistas políticos, os profissionais estrategistas de marketing dividam aí o segmento dos partidos entre categorias de progressistas, liberais e conservadores, né? Mas a roupagem, ela acaba falando mais alto, né? Os partidos de esquerda têm um pouco essa dificuldade de construir ferramentas publicitárias para passarem suas concepções ideológicas. E os partidos mais conservadores, eles são mais pragmáticos, né? Eles querem construir ferramentas que possibilitem o seu resultado, né? Hoje a gente vê que as pessoas desassociam muito. E você pega, por exemplo, né, o pessoal que fala muito, aí, usa o termo às vezes, né, o pessoal da esquerda gosta de falar muito, esse pobre de direita. Né? Às vezes o cidadão ele é beneficiado por políticas públicas, ele recebe Bolsa Família, ele comprou lá conseguiu botar o filho no ProUni, tem mais vaga, foi criado o Instituto Federal. Mas ele se diz de direita, ele não associa, porque essa articulação de construção em cima do desgaste do ter um partido, ela pesa muito mais nos partidos de esquerda e, em especial, no PT, né? Então, você fala, eu sou bolsonarista e, do outro lado, eu sou antipetista, né? Não é o partido X e o partido do PT. É o PT e o grupo, o movimento, porque essa ideia, essa lógica ligada ao slogan, ela constrói esta forma, né, de atalhos aí na disputa ideológica de jogar tudo no senso comum. Né? Como agora a gente vê a instituição e os indivíduos, né? Você pega um indivíduo no STF, ou dois, três, quatro indivíduos e joga tudo como se a instituição, então são indivíduos, né, que têm essa relação dentro da instituição, e daqui a pouco a gente ocorre no erro de querer liquidar a instituição por conta de indivíduos, né, isso é perigoso para a democracia, né, mas é uma forma de como tu muda o nome para progressista, é um slogan que soa bem, né, no ouvido do, principalmente agora nas redes sociais em que se reproduz muito rápido as informações, né?
10: Antônio, eu ia te perguntar... desculpa te interromper, mas eu ia fazer exatamente essa pergunta. Você falou aí que, realmente, né, tratar o nome de um partido como um slogan, ele acaba afetando, impactando mais as pessoas que não estão no cotidiano da política e também aquelas pessoas mais jovens que gostam dessa novidade e tudo mais. Qual foi o papel das redes sociais nesse processo? A gente teve a necessidade de criar uma comunicação mais curta, mais rápida? Como é que ela impactou também nessa mudança política?
9: Se a gente pegar os últimos 30 anos, né, a gente tem os anos 90, né, como a década do cérebro. Né? A gente até então estudava muito o cérebro morto, aquela figura do pesquisador lá. E hoje a gente, com equipamentos, com o avanço da tecnologia, né, com eletrodos, com ressonância magnética, a gente consegue, em tempo real, estudar o cérebro, né? O que está lendo, o que está vendo, o que está pensando. E hoje, políticos já usam essas ferramentas, né? Inclusive para produzir conteúdos, né? O que, que as pessoas pensam, o que estão achando. O rádio tem um papel histórico fundamental, né? E vai continuar. Hoje a gente fala que as redes sociais, elas disputam mais com a televisão, né? Porque o olhar, ele solicita atenção. E esse efeito dopaminérgico que as redes sociais produzem, de tu estar olhando ali aquele conteúdo, as ferramentas de fazer uma boa copy, né? De fazer uma boa headline, de trabalhar efeitos que provoquem, que haja reação, que tu te insurja contra algo, né? Isso mexe muito com a circuitaria neural. Isso vai tornando o processo eleitoral, principalmente nas redes sociais, muito mais emotivo, né? As pessoas se jogam com mais emoção do que com razão. Elas não discutem mais posicionamento, conteúdo, né? O porquê daquilo, né? A gente tinha uma zona cinzenta, e hoje parece que o negócio é preto ou branco, ou tu é A ou B, né? A gente está vendo aí o espaço da chamada terceira via, cada vez mais difícil por conta desse processo. E as redes sociais têm esse papel aí de construção desse novo entendimento, né? De posicionamento político. E isso não se dá mais só no período eleitoral, isso é num período todo dia, né? Toda hora, né? E cada semana um fato novo, né?
11: Legal, Antônio. A gente quer agradecer pela sua participação, por contribuir com a gente neste domingo de eleição, falando sobre um aspecto tão interessante como esse, que envolve, além da política, né, o neuromarketing, outros aspectos que vão tratar também do comportamento das pessoas e dos eleitores e a maneira como eles escolhem os seus representantes de dois em dois anos. Obrigado pela atenção, Antônio. Um abraço.
9: Eu que agradeço. Uma boa tarde e um bom trabalho aí.
11: Muito obrigado. Falamos com Antônio Giannichini, cientista social pós-graduado em marketing político e neuromarketing, sobre os nomes mais modernos dos partidos, né, que têm procurado escolher nomes que se afastam justamente do termo partido e como isso influencia na maneira como eles são vistos pelos eleitores. Às 14 horas e 42 minutos, nós vamos para um novo intervalo e voltamos em breve com mais transmissão das eleições 2026 aqui no Grupo Rádio Web.
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15: Você conhece de verdade quem está pedindo o seu voto? 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
11: Agora faltando 15 minutos para as 3 da tarde, transmissão ao vivo do Grupo Rádio Web nas eleições 2026, falando para o país inteiro neste domingo tão importante. Conosco, entre tantas rádios, estão a Rádio Nova Alternativa FM, de Jordânia, Minas Gerais, a Rádio Líder de São Luís de Montes Belos, em Goiás, a Rádio 104.9 de Santa Rita do Sapucaí, em Minas Gerais, também parabeniza pelo nosso trabalho, a Tiarilis, da Rádio Pop 89.9 FM de Cajati, em São Paulo, também mandou um alô, disse que a emissora está fazendo a retransmissão da agência Rádio Web, reforçando que o nosso trabalho é em prol da informação com credibilidade e em defesa do voto consciente, agradecendo por acreditarem no nosso trabalho. Muito obrigado pelo recado. Lembrando que a gente está aqui desde o começo da manhã, vai seguir assim até o fim da apuração dos principais resultados e as rádios parceiras também vão encontrar de hoje para amanhã toda a cobertura de repercussão dos resultados das urnas para colocarem ao ar a melhor cobertura, né, deste domingo, também na segunda-feira, nas suas programações, nos jornais, nos programas que fazem parte das suas grades, repercutindo tudo que rolou neste domingo.
1: Exatamente, a gente vai ter matéria aí de todos os estados brasileiros, né, com as apurações dos governadores, segundo turno, enfim, tudo muito completo para todas as emissoras parceiras do Grupo Rádio Web, da agência Rádio Web, e agora a gente vai para capital do Brasil, com Rafael Silva, o presidente do TSE, Nunes Marques, falou há pouco. Rafael, tudo bem? Você tem informações para a gente?
16: Oi, Ana. O ministro Cássio Nunes Marques concedeu uma entrevista há pouco aqui no TSE em Brasília e ele trouxe vários dados, uma atualização de todo o pleito até o momento. Ele disse que o aplicativo e-Título teve 12 milhões de downloads entre ontem e hoje, disse que 1.121 urnas foram substituídas, o que corresponde a 0,2% do total de urnas disponíveis para votação hoje no Brasil. E ele afirmou, né, que não há em nenhum local do país votação manual, que há um contingente aí de praticamente 60 mil urnas disponíveis para substituição. Segundo Cássio Nunes Marques, 59 pessoas foram presas até agora, 25 em flagrante por crimes eleitorais e R$380 mil em espécie foram apreendidos. O ministro também falou das chuvas no Paraná. Ele disse que houve muitos problemas com fornecimento de energia, que 94 cidades no momento têm instabilidade no fornecimento de energia elétrica, mas garantiu que as sessões eleitorais estão funcionando normalmente com geradores e baterias. O ministro, Ana, não respondeu se casos de judicialização podem gerar uma crise entre o TSE e o STF. Ele se esquivou de falar do assunto quando questionado pela imprensa. Sobre o candidato do Novo à presidência, o Romeu Zema, que utilizou o celular na cabine de votação, Cássio Nunes Marques também se esquivou de responder. Ele disse que não tinha se inteirado do assunto e nem de outros casos pontuais, mas ressaltou que equipamentos eletrônicos que filmam ou tiram foto são proibidos na cabine de votação. Agora, falando da suspensão do atendimento na sexta-feira, né, das embaixadas dos Estados Unidos, da Austrália, aqui em Brasília, ele também falou sobre isso e disse que relatórios da Polícia Federal não apontam riscos a esses locais. O ministro também falou sobre a possibilidade de interferência estrangeira. Ele disse que não há indicativo concreto de interferência internacional, nem mesmo por plataformas digitais. Cássio Nunes Marques ainda falou de desinformação, de fake news, afirmou que a maioria dos conteúdos em circulação hoje no país foi identificada e mapeada e que não há risco ao processo eleitoral como um todo. E para finalizar, há relatos, né, reclamações sobre filas em alguns locais do país. O ministro minimizou essa questão das filas, disse que a espera para votar está no mesmo patamar das eleições de 2022 e 2024. Eu volto com vocês no estúdio. 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
1: Obrigada, Rafael. Um abraço, boa tarde aí para você.
10: Agora... Então... 2h50. Ana, só queria comentar, o ministro Cássio Nunes estava ouvindo a transmissão do Grupo Rádio Web, ouviu as informações do William Sopa, né, sobre a previsão do tempo, a situação lá no Paraná, né? Mas realmente um abraço para todo mundo aí do Paraná, a gente vai monitorar isso durante o dia e torcer para que não se agrave a situação, chuvas, vendavais, esse risco climático, que inclusive daqui a pouco a gente vai debater um pouco mais, né, Ana?
1: Exatamente. Eu só queria falar da questão do celular na cabine ali, que o Zema acabou, né? Ops, esqueci, levei o celular. Tem aí uma resolução, né, da lei eleitoral, do Tribunal Superior Eleitoral, resolução número 23.759 de 2026, sobre essa questão, né? Então, assim, não pode levar o celular para justamente resguardar o sigilo do voto, e a polícia pode ser acionada caso o eleitor se recuse a deixar o celular ali do lado, como o Bruno comentou, né? Deixar o celular do lado ali dos mesários para você ir votar sem o celular. E muito me admira, Bruno, o presidente do TSE, Cássio Nunes Marques, não saber dessa informação de que um candidato à presidência da República foi até a cabine com o celular. Não é esquisito, Bruno?
11: É muito estranho, né? Diante do número pequeno, né, de candidatos à presidência da República e do tamanho do holofote sobre cada um deles e as suas candidaturas e o trabalho realizado ao longo da campanha, de toda a cobertura que é feita num dia como hoje, que o presidente do TSE não saiba, mas comentei mais cedo também que teve candidato que jogou santinho na rua e disse que não sabia que era proibido. Né?
1: Pois é.
11: Até aí?
1: Lapsos de memória.
11: Agora são 14h52. Daqui a pouquinho a gente vai ter uma conversa muito importante sobre um tema que é central na discussão de políticas públicas, de projetos, planos de governo a cada eleição, que é o meio ambiente. Antes dessa conversa, a gente tem um material trabalhado pelo Breno Zonta, que ajuda a nos apresentar o assunto da nossa próxima conversa.
17: Os eleitores e as eleitoras vão escolher quem eles e elas querem que ocupem os cargos de presidente do Brasil e governador ou governadora do seu estado, mas também vão escolher um nome para representar suas prioridades nacionais, como deputado ou deputada federal, e dois nomes para senador ou senadora. Além disso, vão escolher quem vai representar as pautas do seu estado como deputado ou deputada estadual. Entender essas diferentes funções na política é fundamental para saber qual responsabilidade cobrar de qual cargo. E isso também vale para as decisões que impactam o meio ambiente, como explica Rodrigo Corradi, secretário executivo adjunto do ICLEI América do Sul, rede de governos locais pela sustentabilidade.
18: No nível federal, o governo é responsável pela apresentação da peça orçamentária, mas quem aprova são os deputados federais e depois, revisando, os senadores. Isso não é pouca coisa. No final das contas, o direcionamento do recurso, a maneira como você implementa, com quem você implementa, é uma responsabilidade de direcionamento dos congressistas.
17: E no que prestar atenção para as preocupações de meio ambiente? Corradi lembra que o aquecimento global é provocado pela emissão de gases do efeito estufa, que no caso do Brasil tem como principal causa o desmatamento, principalmente na floresta amazônica.
18: Nós tivemos nesses últimos anos uma retomada de um processo de conservação e a limitação do desmatamento, principalmente na floresta amazônica, que tinha chegado a ritmos extremos e tinha chegado a uma proporção recorde.
17: Já em relação às mudanças do clima, Corrad lembra que essa não é mais apenas uma ideia, mas uma urgência.
18: Nós estamos convivendo com estiagens e secas mais extensas e mais severas, com ondas de calor mais intensas nas cidades, um ataque à nossa produção alimentar, à segurança alimentar e hídrica que nós temos para a população brasileira e cada vez mais uma perspectiva onde grandes enchentes e inundações acabam tendo um ataque patrimonial cada vez maior e, acima de tudo, a nossa maior preocupação, ceifando vidas.
17: O representante do ICLEI cobra que os candidatos e as candidatas apresentem planos de prevenção aos impactos das mudanças do clima e que não apenas ofereçam socorro emergencial no caso de alguma eventualidade. Agência Rádio Web, produção e reportagem, Breno Zonta.
10: Essa é a cobertura especial do Grupo Rádio Web nas eleições 2026. A gente vai para um rápido intervalo e na volta, entrevista com Sueli Araújo, coordenadora de políticas públicas do Observatório do Clima. 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
19: Você já votou num candidato a deputado que tinha muitos votos e mesmo assim não foi eleito? Isso pode ter acontecido por causa do quociente eleitoral. Vamos explicar essa conta. O quociente eleitoral é o número mínimo de votos que um partido precisa atingir para ter direito a uma cadeira na Câmara dos Deputados ou na Assembleia Legislativa. Ele é calculado dividindo o total de votos válidos pelo número de vagas disponíveis naquela eleição. Por exemplo, se um estado tem 10 vagas para deputado federal, e foram dados 100 mil votos válidos, o quociente eleitoral é de 10 mil votos. Cada partido precisa de pelo menos 10 mil votos para eleger um deputado. Se o partido tiver 25 mil votos, elege 2 deputados e assim por diante. Mas se um candidato recebeu 9 mil votos individualmente, mas o partido dele não atingiu o quociente, ele não é eleito.
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1: Agora 2 horas e 59 minutos, horário de Brasília. Como o Daniel anunciou antes do intervalo, temos aqui uma convidada, Sueli Araújo, coordenadora de políticas públicas do Observatório do Clima. Oi, Sueli, tudo bem? Boa tarde.
22: Boa tarde, é um prazer estar aqui com vocês.
1: Obrigada. As mudanças climáticas fazem parte já das preocupações dos brasileiros, né? Mas qual é o espaço que o meio ambiente ganhou nas propostas apresentadas nessa eleição? O debate passa pela prevenção de eventos extremos, pela exploração de petróleo na Foz do Amazonas e também por recursos estratégicos, como as terras raras. O Observatório do Clima, então, analisou os planos de governo dos 6 candidatos mais bem colocados nas pesquisas para entender justamente como que essas questões aparecem nas propostas. Sueli, justamente sobre essa pesquisa, né, do Observatório do Clima, que aponta aí que 91% dos brasileiros consideram importantes propostas para enfrentar a crise climática. Por que que essa preocupação da população não parece ter o mesmo espaço na campanha eleitoral?
0: Bom, Ana Paula, nós temos um país com muita pobreza, com muita desigualdade social, e quando nós falamos em temas de políticas públicas de uma forma geral, vem assuntos como segurança. Segurança tem vindo forte, né? A violência nas grandes cidades é um grande drama no país, né? E geração de renda, de emprego. A questão climática, ela aparece, mas não nas primeiras 5 colocações, vamos dizer assim. Mas quando nós perguntamos sobre meio ambiente, o clima estoura, é a grande preocupação dos brasileiros. Então, os brasileiros sabem da gravidade da crise climática, sabem que o mundo mudou, né? O clima já está alterado e os eventos extremos são cada vez mais frequentes e mais intensos. Essa realidade, as pesquisas mostram bem, né? Talvez nós necessitemos, assim, de até se envolver mais do ponto de vista educativo para o brasileiro fazer a correta interrelação com as diferentes políticas públicas, né? Porque clima e meio ambiente, de uma forma geral, são questões transversais. Então, estão na moradia, estão na política urbana, estão na política de saúde, na política de transportes, tudo isso está conectado, principalmente com a questão climática. E falta, talvez, um pouco essa compreensão. Mas a preocupação existe e tomara que essa preocupação tenha sido levada em consideração na hora de votar, né? Porque é muito importante, em plena crise climática, nós não podemos lidar com negacionismo. E isso está presente em parte dos candidatos.
10: Sueli, você acabou de citar negacionismo, falando do Daniel Fagundes aqui. A gente tem candidatos abertamente, que em algum momento foram abertamente negacionistas, hoje tentam dar, né, uma, enfim, contemporizada nisso, vamos dizer assim. Mas eu queria entender de ti, eu tenho uma percepção pessoal, que antigamente sim, a gente se falava mais de clima, a gente falava sobre o futuro climático, das mudanças que a gente precisa fazer agora, para daqui a 15, 20 anos a gente não sentir. Só que se passaram esses 15, 20 anos, a gente já está vivendo esses extremos. A gente teve recentemente grandes vendavais afetando boa parte do país. A enchente clássica de 2024, que marcou muito o Rio Grande do Sul. Por que que a gente não trabalhou nesses 15, 20 anos? E por que que hoje a gente nem considera mais? Eu lembro que na época muita gente falava, ih, lá vem o eco chato, lá vem aquela pessoa falar de clima de novo. A gente não tem mais essas falas, né, como você mesmo citou, nas pesquisas eleitorais, nas campanhas eleitorais. Por que que a gente parou de evoluir nesse sentido, na tua percepção?
0: Bom, Daniel, na verdade, as demandas dos ambientalistas e dos cientistas que atuam nessa área vêm desde antes da Rio 92, então o tempo é maior. Dá vontade da gente responder, eu avisei toda hora, né? Em várias situações é a vontade, é a frase que dá vontade de sair, que fica assim, uma nuvenzinha na nossa cabeça, né? O mundo, ele esquentou demais e as altas temperaturas, elas chegaram antes do que previsto pelos cientistas. 2024 foi o ano mais quente já registrado na história, 2023 o segundo ano mais quente, 2025 o terceiro. Então, já chegou. E o aquecimento global está aí mostrando os seus efeitos, né? Nós temos no mundo inteiro eventos extremos ocorrendo agora com uma frequência impressionante, né? Isso pode melhorar? Pode, mas nós nunca vamos retornar ao que nós éramos, né? Nós temos que trabalhar, continuar a tentar trabalhar com mitigação, isso significa redução da emissão de gases de efeito estufa, e com adaptação, porque a crise já chegou e nós temos uma ambição enorme no Brasil e no mundo, em termos de políticas para adaptação, né? Os territórios, em geral, as áreas rurais e as cidades, não estão preparados para a gravidade dos eventos extremos que chegam agora. Isso é urgente, é imediato, e tem que perpassar todas as áreas de políticas públicas. O Plano Clima, que o governo Lula III terminou esse ano, ficaram 3 anos fazendo o Plano Clima. Ele tem uma estratégia nacional de mitigação, uma estratégia nacional de adaptação. E tem planos setoriais. Em adaptação, tem 16 planos setoriais ou temáticos. 16. Significa que qualquer política pública que a gente esteja tratando, nós temos que exigir adaptação à mudança do clima. Isso não significa que o governo tem obrigação, o governo não tem dinheiro para tudo isso. O governo tem que impor regras de que na hora dos empreendimentos públicos e privados, quando eles estão sendo implementados, eles tenham medidas tanto para mitigação quanto para adaptação. Isso é para agora, isso não é matéria de debate, o fato está posto, né? A realidade já é de crise climática. As negociações internacionais, elas têm tido muita dificuldade de avançar, principalmente, Daniel, no afastamento dos combustíveis fósseis. No Brasil, já foi dito, o desmatamento, historicamente, é a principal fonte de emissões de gases de efeito estufa. Isso não significa que nós não temos que tomar cuidado no país com a questão dos combustíveis fósseis, principalmente na área de transportes. Nós usamos, sim, muito combustível fóssil. No diesel das nossas estradas, né? Nosso transporte de carga, ele é todo baseado em caminhões, né? E nossa matriz elétrica, ela é baseada em renováveis, mas nossa matriz energética, que é olhando de uma forma mais ampla, ela tem um uso intensivo de fósseis, principalmente no transporte de carga. Então, tem muita coisa para fazer. O Brasil não está bonzinho nesse panorama, não. Ele tem tarefas importantes a realizar. Inclusive, o presidente Lula, na COP30, anunciou, logo depois da COP30, anunciou que o governo faria um mapa para afastamento de combustíveis fósseis. Só que esse mapa ainda não apareceu, Daniel. Uhum. O plano de governo do presidente Lula é destacadamente o melhor em meio ambiente e clima. Uhum. Mas é bem melhor que os outros, né?
10: Sim.
0: Só que essa parte de combustíveis fósseis tem um ponto de nevrálgico, vamos dizer assim, porque o governo tem sim apostado em renováveis, mas ao mesmo tempo tem incentivado o aumento da produção de petróleo. Isso significa que o governo está fazendo uma adição e não uma substituição na matriz energética. Então, isso tem que ser cobrado, mas, em geral, o plano do candidato Lula, ele é referência para os demais, porque nós temos o principal opositor, o candidato Lula, é o negacionista.
10: Sim.
0: Né? Uhum. E o negacionista que fala no plano de governo dele, toda hora eu vou fazer igual meu pai. Ele não usa a palavra pai, né? Mas ele fala assim, vamos seguir o que foi feito no governo de Flávio Bolsonaro. Se for seguir o que foi feito em meio ambiente, significa uma implosão da política ambiental novamente, porque isso ocorreu no governo Jair Bolsonaro. Né? Então, é importante olhar. Para nós é bastante preocupante, independente da questão. Eu estou falando com foco especificamente em meio ambiente. Muito preocupante na questão ambiental.
10: E focada totalmente nos projetos apresentados pelos próprios candidatos, né, Sueli? É super importante a gente frisar isso. Sueli, eu queria te perguntar, até a gente gostaria depois de falar um pouco mais sobre questão de Petrobras, sobre a influência que pode ter nessa questão dos planos dos candidatos, mas antes, gostei muito de um ponto que você falou, de que a gente já está vivendo isso mesmo, de que a gente apresenta algumas propostas, mas elas são um pouco tímidas dentro da necessidade de que a gente precisa agora. Dá para dizer que o Brasil já vive uma calamidade climática, que a gente vive uma situação de extrema urgência climática? Se sim, por que que há tanta resistência, não só do governo federal, mas principalmente dos governos estaduais que passaram por grandes catástrofes climáticas, de decretar de que sim, esse estado está em calamidade climática, a gente precisa tomar todas as medidas para que daqui a 5 anos, ou daqui de que a gente não viva isso recorridamente todos os anos?
0: Tem até proposta de alguns parlamentares mais ligados à área ambiental de decretação de emergência climática. A questão, ela é do mundo, do planeta, não é só do Brasil, mas nós temos claramente uma dificuldade de fazer todas as medidas necessárias para enfrentar com consistência técnica, com consistência, com olhar social também para a crise climática, porque os efeitos da crise climática, eles atingem todos, mas eles são socialmente muito injustos, né? Porque quem tem mais dificuldade de refazer a vida depois de uma tragédia é a população pobre, é a população negra, são as mulheres chefes de família. Então, tem um componente aí de olhar para os territórios, e talvez a dificuldade esteja nisso, porque nós estamos fazendo política climática nacional lá no Plano Clima, os estados também têm seus planos climáticos, mas principalmente em adaptação nós temos que falar com o território, com as comunidades. E é sempre difícil fazer essa política interfederativa, talvez seja um dos grandes desafios. Então, a política climática, ela tem que ser transversal, pegar os diferentes temas, mas ela tem que ser interfederativa. E nós temos pouca tradição, a não ser com o SUS. O SUS é o nosso grande exemplo de relação federativa que funciona, né? Mas em clima e meio ambiente, nós não temos um recurso para ficar repassando para os entes subnacionais. E aí dificulta, porque como é que você vai obrigar se você não está passando recurso, né? Então, é um pouco mais complexo, mas nós teríamos que ter uma lógica do SUS em termos de federação para que a coisa funcione de verdade e chegue lá nas comunidades, para que elas possam participar desses processos decisórios e mostrar na comunidade qual é a área de problema, o que está acontecendo. Eles conhecem mais do que o poder público, né? Então, tem um esforço aí enorme que nós teríamos que estar dando muito mais atenção do que estamos. Eu reconheço o esforço do Plano Clima, do que o governo demorou 3 anos fazendo, mas o Plano Clima, ele tem que sair do papel e se transformar em realidade efetiva. É esse o desafio no ano que vem e nos anos seguintes.
11: Agora, 15 horas e 12 minutos, a gente está conversando com a Sueli Araújo, coordenadora de políticas públicas do Observatório do Clima. Sueli, a gente tinha vários pontos previstos, mas eu acho que a gente consegue, né, de uma maneira bem específica, entender a importância disso que você está falando e transmitir isso aos nossos ouvintes, falando sobre prevenção. O Daniel mencionou há pouco, né, as enchentes do Rio Grande do Sul, e anualmente a gente tem algum grande episódio nacional, para usar como exemplo, em que existe o diagnóstico da falta de prevenção, da falta de ações preventivas que poderiam ter levado a um resultado diferente daqueles das tragédias que nós temos visto com alguma frequência. Você pode apontar onde o Brasil precisa investir mais quando se fala em prevenção, Sueli?
0: Bom, não esquecendo nunca dos esforços de redução das emissões de gases de efeito estufa, porque o vilão da crise climática são os gases de efeito estufa, então a gente não pode ir só para adaptação. Mas não esquecendo da importância da mitigação, né, de reduzir as emissões de gases de efeito estufa, nós temos que ir forte para a adaptação. Eu vou dar um exemplo da questão urbana, né? Nós não fazemos a devida conexão entre o planejamento urbano e a questão climática. Tem municípios que têm planos de ação climática enormes, consistentes, feitos por consultorias até super especializadas, mas que às vezes não conversam, por exemplo, com as regras que a Câmara de Vereadores está fazendo para parcelamento, uso e ocupação do solo urbano. Vou dar um exemplo. Municípios costeiros que liberam potencial construtivo em cima do mar em pleno 2026. O mar está aumentando, está elevando, gente. Não tem condição botar gabaritos enormes na beira da praia. Nunca deveria ter sido feito, mas não tem condição, né? Outro exemplo, em 2021, foi aprovada uma lei que passou para os municípios a fixação de faixas de proteção, áreas de preservação permanente nas faixas marginais, né, dos cursos d'água. Vou dar um exemplo, o estado de Santa Catarina, eles reduziram em praticamente quase todos os municípios do estado a faixa de proteção em áreas urbanas, que a lei ela deixou ter essa redução em áreas urbanas, né? Áreas urbanas consolidadas. Tem áreas de preservação permanente de 5 metros, que não cabe a raiz da árvore. Né? Não cabe a raiz da árvore. De proteção em áreas urbanas, que a lei ela deixou ter essa redução em áreas urbanas, né? Áreas urbanas consolidadas. Tem áreas de preservação permanente de 5 metros.

0: mais forte. E aí o que acontece? Enche d'água rapidamente, a água não tem como penetrar, o solo está todo ou asfaltado ou ladrilhado, né? E a água vai procurar o seu leito natural, que está onde? Embaixo da avenida. Em meia hora já encheu de água, gente. Né? Então, nós temos que trabalhar nas cidades com a perspectiva que os urbanistas chamam de cidades esponja. São cidades que deixam a água entrar e que tem área verde e outros, às vezes, pequenos pedaços que a gente chama de jardim de chuva. A gente olha no local onde está enchendo d'água e aproveita aquilo. A água ela tem que ser retida, infiltrar e não escorrer rapidamente para onde vai causar a inundação. Então, é uma perspectiva que está sendo usada no plano internacional. Ela começou nas grandes cidades, com exemplos chineses. Grandes cidades estão, por exemplo, começando a debater e a fazer a reconstituição original do curso dos rios. Deixar o rio com meandro, não no lugar todo retificado, para que você, quando tiver a chuva intensa, você consiga lidar melhor com isso. Isso é um exemplo em áreas urbanas, mas nas áreas rurais também temos esses exemplos. Nós temos que fazer, no caso brasileiro, bastante recuperação de vegetação nativa. Nós não precisamos de mais desmatamento para que nossa agropecuária poderosa se expanda. Nós conseguimos usar as áreas já abertas e recuperadas. Então, tem medidas que elas são urgentes. Agora, não dá para nós ficarmos falando sobre isso e não vermos isso acontecer nos territórios. Essa que é a questão. E é preciso que você tenha a questão climática como centro das diferentes políticas públicas. Eu não vou nem ter dinheiro se eu não fizer isso. Porque se eu esperar um fundo, o Fundo Clima até tem bastante dinheiro atualmente, o ministro Haddad foi responsável por um aumento substancial de recursos no Fundo Clima, mas eu nunca vou atender o país inteiro, em todas as políticas públicas. E o que que eu tenho que fazer? Eu tenho que, em cada política pública, o presidente Lula gosta muito do Minha Casa Minha Vida. Eu vou fazer os novos empreendimentos do Minha Casa Minha Vida? Eu tenho que fazer eles respeitando as curvas de nível, respeitando a questão de olhar para que não haja futuras enchentes ou futuros deslizamentos, e tem que botar uma placa solar lá em cima do telhado, gente. Né? Então, cada empreendimento nas diferentes áreas de políticas públicas, União, estados e municípios, deveriam estar exigindo medidas, né? Empreendimentos públicos e privados deveriam estar exigindo medidas relacionadas à questão climática, senão vai ficar no papel. E nós, no meio da crise climática, nós não queremos mais papel, a gente quer política climática efetiva.
1: Tá certo, Sueli, é um assunto que a gente poderia ficar aqui o dia todo, né? Por mais que as pessoas não estejam tão ligadas assim, né? Como você falou, a segurança pública está aí no topo das preocupações da população. Mas, enfim, obrigada pela sua participação, pelas informações.
0: Eu que agradeço. É sempre um prazer trabalhar com vocês. Eu já gravei alguns programas e
1: Ah, o Observatório do Clima é
0: eu
1: nosso
0: gosto muito de
1: parceiro
0: rádio.
1: sempre.
0: Rádio é um
1: Muito bom.
0: veículo que eu curto muito.
1: Muito bom. Obrigada, Sueli. Um abraço.
0: Um abraço.
1: Agora, 3h19 no horário de Brasília. Vamos para um rápido intervalo e a gente volta já já.
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4: Horas e 23 minutos, de volta com a transmissão do Grupo Rádio Web nas eleições 2026. Neste domingo, 4 de outubro, faltando agora cerca de uma hora e meia para o fechamento das sessões eleitorais, reta final da votação deste domingo, a partir das 17 horas, inclusive, a gente vira a chave e passa a tratar, inclusive, dos resultados, trazendo a apuração no país e nos estados. Agora a gente vai até o estado do Amazonas. Informações que vêm da região norte do país para nossa transmissão com Aldrin Pontes, destacando que em Manaus, não é, Aldrin? Um eleitor morreu na fila de votação e teve ex-prefeito preso por suposta compra de votos, é isso? Boa tarde.
5: Olá, boa tarde a todos que estão na sintonia do Grupo Rádio Web. Exatamente, infelizmente um idoso de 75 anos veio a óbito hoje enquanto estava no momento ali de votação na escola estadual Padre Pedro Gislandi, que fica no bairro Compensa, zona oeste da capital do Amazonas. De acordo com informações do SAMU, o Serviço de Atendimento Móvel de Urgência, o homem apresentou sinais e sintomas de um possível AVC, acidente vascular cerebral. A polícia militar iniciou os procedimentos de reanimação até a chegada do SAMU, que assumiu o atendimento. Mas, infelizmente, apesar das tentativas de reanimação, o óbito foi constatado ainda no local. E ainda há pouco, né, saiu o segundo boletim do TRE, Tribunal Regional Eleitoral aqui do Amazonas. Esse boletim teve início, a coletiva de imprensa, por volta das 13h30 aqui em Manaus, 14h30 em Brasília, e onde foi constatado que as eleições, né, ocorrem com bastante tranquilidade, com registro de algumas ocorrências de crimes eleitorais, mas que não chegam a prejudicar o andamento do pleito. Pela manhã, eram 21 ocorrências e agora à tarde esse número aumentou para 27 de supostas irregularidades entre compra de votos, boca de urna, panfletagem e poluição eleitoral e algumas urnas também com defeitos. Uma das notícias mais severas, assim, mais importantes nessa tarde, foi o que aconteceu em Rio Preto da Eva, município distante a 80 quilômetros aqui do Amazonas, onde o ex-prefeito Anderson Souza foi detido por possível crime de boca de urna. E no momento da detenção, o ex-prefeito agrediu ainda um sargento e resistiu à prisão. E agora ele foi encaminhado para o local de concentração aqui em Manaus, onde estão ficando os presos eleitorais e depois vai ser feito todo o encaminhamento dele após o fim do pleito. E em relação às ocorrências de urnas, né, a gente vai destacar agora que entre as urnas eletrônicas nós tivemos 23 ocorrências de urnas que apresentaram intercorrências e 14 delas precisaram ser trocadas. 9 dessas ocorrências aconteceram aqui na capital e 14 pelo interior. O município de Borba teve o registro de uma sessão que teve problemas com falta de energia, mas que também não prejudicou o andamento da votação, pois as urnas possuem baterias e que têm duração de autonomia de 12 horas. Nas demais ocorrências policiais, são 11 no total, com 5 pessoas presas aqui em Manaus por crimes eleitorais. E nessas apreensões, apenas de hoje, foram recolhidos R$1.871.000 e possivelmente seriam utilizados em possível compra de votos. E durante a coletiva de imprensa, só para encerrar, o coronel Thiago Balbi, da Polícia Militar do Amazonas, informou que o policiamento está reforçado na capital do Amazonas e dos municípios da região metropolitana aqui de Manaus. Eleições 2026, Grupo Rádio Web, com informações do Amazonas, Aldrin Pontes.
1: Agora, 15 horas e 27 minutos, brigadão Aldrin Pontes, trazendo as informações diretamente de Manaus, no Amazonas. É, gostaria de mandar um abraço aqui para o pessoal da Rádio Paula Freitas, no município de Paula Freitas, no Paraná, que está parabenizando aí o Grupo Rádio Web por essa cobertura nas eleições 2026. Do norte para o país, do país, vamos para o nordeste. Agora, link direto com a repórter Carolina Prazeres, falando diretamente de São Luís, no Maranhão, trazendo o panorama, né, desse estado que também vive essa expectativa das eleições deste ano. Boa tarde, Carol, tudo bem?
6: Boa tarde, Daniel, boa tarde, Bruno, boa tarde, Ana, boa tarde a todo mundo que ouve a Rádio Web agora. Aqui no Maranhão são mais de 5 milhões de maranhenses aptos a votar agora no primeiro turno, né? Dessa quantidade de pessoas, 70 mil são mesários, né? Se voluntariaram, alguns foram chamados, mas enfim, estão trabalhando nesse domingão. No final da manhã de hoje, teve uma coletiva de imprensa realizada no Tribunal Regional Eleitoral aqui do Estado para divulgar o balanço inicial da votação, né? Participaram dessa coletiva as autoridades que representam os órgãos envolvidos nas eleições, como Polícia Federal, Civil, Militar, Rodoviário, também gente do Exército e do Corpo de Bombeiros. Até o momento, o TRE do Maranhão registrou 59 ocorrências em 26 municípios. Foram 19 urnas eletrônicas substituídas só pela manhã, né? A maioria das ocorrências foi por falta de energia ou oscilação de energia, com alguns problemas de urna, mas nada que não fosse resolvido logo pela manhã, né? Algumas tiveram, inclusive, que funcionar com baterias externas, né? Inclusive, em Imperatriz, que é a segunda maior cidade aqui do Maranhão, teve uma suspeita de furto da fiação externa lá da escola. A Escola Municipal Tiradentes, né? Isso tudo causou uma transferência de 7 sessões eleitorais. Tudo isso por causa de um furto, viu, de fiação. As sessões foram transferidas para uma outra escola, quase 3 mil eleitores tiveram que mudar em cima da hora de local de volta, mas tudo foi resolvido, tudo foi tranquilo, né? Os mesários, a equipe da Justiça Eleitoral orientou tudo bonitinho. Então, a Polícia Militar tá apurando, né? E a concessionária de energia também.
1: A polícia tendo trabalho, né, Carol?
6: Tem que ter, né? Os mesários estão tendo, os voluntários estão tendo, a polícia que tem que trabalhar mesmo. Olha só, o superintendente da Polícia Federal daqui do Maranhão, o delegado Guilherme Torres, ele, durante a coletiva de imprensa, ele citou 15 ocorrências que foram realizadas em 7 municípios, né? Algumas envolvendo casos de boca de urna e compra de votos. Teve 3 prisões até agora e apreensão de R$750 mil, né? As ocorrências aconteceram nos municípios de Buriti Bravo, Santa Inês e aqui na capital São Luís. Um candidato a deputado estadual foi conduzido à sede, lá da Polícia Federal, por suspeita de boca de urna, mas A PF não informou nem o nome e nem o partido do candidato. Ah, aqui, eu não sei por aí, né? Não sei em outros lugares pelo Brasil, mas um grande problema aqui em todos os municípios aqui do Maranhão estão reclamando é da sujeira dos santinhos e dos materiais de campanha. Por aí vocês também têm esse problema?
7: Olha, a gente até comentou mais cedo, Carol, que houve uma diminuição na nossa percepção, tá? Mas a gente
6: Exato.
7: Sabe.
6: Diminuiu, mas pelo amor de Deus, ainda tem bastante.
7: Ainda tem bastante. A gente teve até candidato sendo detido, né, Bruno, mais cedo, por essa situação aí que continua, né? Por mais que tenha diminuído, continua bem presente no dia a dia das eleições, dia da votação aqui do Brasil, né, Carol?
6: Uma coisa que eu notei bastante nas eleições agora, deste ano, é que estão usando muito adesivo. E aí, eu não sei se vocês sabem, o centro de São Luís é tombado. É um patrimônio histórico mundial. E os casarões têm muitos azulejos. São muito bonitos. Alguns maltratados, mas enfim, né? São bonitos. E o que tem de adesivo nos azulejos... Não é brincadeira, mas... sabe? Eu acho que os candidatos deveriam ter esse cuidado com a equipe deles, avisar, olha, onde pode, onde não pode, né? Isso tudo deveria ser fiscalizado, mas, enfim, é uma opinião minha, né?
8: Exato. É uma ironia, né? Porque o cara, ele tá pleiteando um cargo público, né? Ele quer ser eleito para cuidar do que é público e ele, né, não tá cuidando. Então é importante também o eleitor olhar isso e falar, olha, se ele não tá cuidando do bem público, né, não faz muito sentido votar num cara desse.
6: É, exatamente, é um ponto a ser pensado. Seriamente, eu particularmente, eu anoto o número dos candidatos que os adesivos estão sendo colados nos azulejos e eu não voto neles.
8: Entende, Carol.
6: Gente,
8: obrigada, Carol.
6: O Rádio Web nas eleições 2026, o primeiro voto é na democracia. Beijo para vocês.
8: Beijo. E vamos para mais um rápido intervalo, a gente já volta. Agora, 3 horas.
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10: Você já votou num candidato a deputado que tinha muitos votos e mesmo assim não foi eleito? 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
7: Agora, 15 horas e 36 minutos, 3 horas e 36 minutos da tarde, horário de Brasília. A votação se encerra em 1 hora e 23 minutos. Então, estamos chegando cada vez mais perto do encerramento das votações e você está curtindo a cobertura do Grupo Rádio Web nas eleições 2026 em parceria com a sua rádio, Ana Paula Costa.
8: Pois é, estou sabendo que o Rafael Silva, lá da Capital Federal, está de volta aqui com informações sobre assédio eleitoral. Rafa Silva, boa tarde.
13: Oi, Ana, boa tarde para você e para todos que nos acompanham. O Ministério Público do Trabalho atualizou ontem dados sobre assédio eleitoral em todo o Brasil. O órgão informou que recebeu 945 denúncias dessa prática até às 6 horas da tarde de ontem. Com 147 registros, o Estado de São Paulo acumula o maior número de reclamações, seguido por Minas Gerais, com 101 denúncias, e logo depois vem Rio de Janeiro, com 93 denúncias. Para assegurar o exercício ao voto dos trabalhadores, o MPT e a Justiça do Trabalho estão em regime de plantão neste final de semana, recebendo denúncias e também ferindo decisões em todo o Brasil. Importante lembrar que as pessoas podem denunciar pelo site do MPT e também pelo aplicativo MPT Pardal. Eu volto com vocês em estúdio.
7: Obrigadão, Rafa Silva, com as informações direto de Brasília, aí, caso de assédio eleitoral. Rafa que está falando diretamente do TSE. Saindo de Brasília, vamos direto para Belém do Pará, retornando para conversar com o Igor Pereira. Boa tarde, Igor. Bem-vindo de volta, né, Igor? Tudo bem?
14: Tudo bem, Daniel. Mais uma vez, falando aqui com você direto de Belém, eu aproveitei esse intervalo entre uma entrada e outra para votar.
7: Como sempre, aquela reclamação. Muita fila,
14: pois é, Carolina, fila e, como sempre, os santinhos, né? Eu estava ouvindo a Carolina mais cedo agora falar. Como sempre, os santinhos, assim, incomodando demais, né? Os locais de votação, frente aos locais de votação. Né, gente tropeçando, idoso ali colocado em risco, enfim. Acho que são práticas que, infelizmente, vai continuar aí, não só nessas eleições, mas nas próximas. E dando um panorama geral sobre a situação aqui do Pará, o TRE divulgou um balanço inicial, né, até o momento, registrando 21 ocorrências e 12 detenções até agora. Uma dessas detenções chamou muita atenção, que se trata do presidente do Podemos, do município de Ananindeua, que fica aqui na região metropolitana de Belém. Ananindeua é essa cidade vizinha de Belém, que é a sede, a cidade onde foi prefeito o atual candidato a governo aqui do estado, o doutor Daniel Santos. Né, o presidente do Podemos lá é o Alex Age, que foi preso pela PF com santinhos. Ele justificou ao G1 que esses santinhos, na verdade, estavam com a mãe dele, né, uma senhora idosa e tudo mais, e que, enfim, teria levado esses santinhos na bolsa dela, mas que ele não estava fazendo a entrega desses panfletos ou qualquer tipo de material de campanha nesse espaço, né, nesse local de votação. A PF ainda não divulgou uma nota oficial, a gente segue acompanhando daqui para saber o que houve, né, de fato nessa situação, mas que de fato o Alex Age, ele foi detido pela PF nessa ocorrência. A nível de curiosidade, assim, a gente fala que as eleições são a festa da democracia, né? A Justiça Eleitoral fala muito que as eleições ali é a festa da democracia e tudo mais. E aqui em Belém, acho que o povo leva isso muito a sério. As eleições, eu não sei como é que é, eu fico muito curioso para saber como é ao redor do Brasil, Mas aqui fica, parece um feriado. Aqui na rua mesmo que eu moro, cara, tem assim, gente com seus candidatos, a maneira de seus candidatos, churrascão rolando na frente da casa, e a família vem, voltou, enfim, tá todo mundo reunido na frente das casas. E eu fui fazer um giro para saber como é que é a história da Lei Seca. Né, a Lei Seca não tem uma determinação nacional, mas aqui no Norte eu fiz um recorte. O Acre, o Amapá, por exemplo, eles têm restrições de venda, distribuição, entrega em domicílio e consumo em estabelecimentos públicos, restaurantes, bares e tudo mais. A mesma regra é muito parecida no Amazonas e aqui no Pará também, né, que fica proibido aí essa venda, comercialização. Agora, o que me chamou a atenção mesmo foi restrição em Roraima. Roraima não só proibiu a distribuição, fornecimento e venda, mas o consumo. Mas não ficou claro se esse consumo, por exemplo, é também proibido na porta de casa, como eu estou vendo aqui em Belém. Né? Eu estou procurando, tentando contato para ver se o TRE de lá esclarece mais um pouco, mas só tem essa determinação. É, distribuição, fornecimento e consumo de bebidas alcoólicas estão proibidos. Ou seja, eu acho que em Roraima não está tendo essa festinha que eu estou vendo aqui em Belém.
7: A festa da democracia está um pouco mais limitada, vamos dizer assim, em Roraima, Igor.
14: É, está mais contida. Acho que o Roraima foi um pouco mais radical nesse sentido. Mas, tirando isso, assim, a votação aqui no Norte saiu muito tranquila. Claro, as ocorrências de sempre. TREs falam muito de compra de votos, aquela distribuição de centinho, boca de urna e tudo mais. A gente tem uma particularidade aqui, né, de várias cidades, na verdade, ficarem assim no interior, serem cercadas de rios, né, serem cidades mais afastadas. Então, tem muita ocorrência desse tipo no interior, né, exatamente por essa questão geográfica aqui da região.
7: Ah, perfeito, perfeito. Bom, obrigado pelas informações, Igor, falando diretamente de Belém do Pará. Vamos agora para mais um intervalinho, é isso mesmo, produção? Ou vamos entrar com a nossa reportagem, a Beatriz já tá na linha? Não, vamos pro intervalo. Agora 15 horas e 43 minutos, 1h17 para encerrar as votações. E você está conferindo aqui a cobertura especial do Grupo Rádio Web em parceria com a sua rádio das eleições 2026. 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
4: Brasília, agora 15h46, faltando 1h13 para o encerramento da votação neste domingo de eleições 2026. A gente está por aqui desde o comecinho do dia, acompanhando a votação pelo país. E agora uma conexão de sede para sede do Grupo Rádio Web. Aqui de São Paulo, a gente chama a Beatriz Coan, que está em Porto Alegre, no Rio Grande do Sul, com informações da votação por aí, não é, Beatriz? Boa tarde.
19: Boa tarde, Bruno. Boa tarde, ouvintes. Primeiro, vamos dar um giro aqui pela região sul. Vamos passar por Santa Catarina. A eleição lá, o cenário é considerado bem tranquilo. Até o momento, foram registradas 99 ocorrências envolvendo urnas eletrônicas em Santa Catarina. Deste total, 46 equipamentos precisaram ser substituídos por urnas de contingência. As demais ocorrências foram solucionadas sem a necessidade da troca do equipamento. E entre os procedimentos realizados são ajustes ou trocas de papel e bobina, reinicialização da urna eletrônica e conexão de bateria externa. Atendimento aos eleitores, o TRE de Santa Catarina também contabilizou 475 atendimentos ao público por meio do Disque Eleitor. E também o chatbot Catarina, disponível pelo WhatsApp, recebeu 9.278 solicitações. E de acordo com o tribunal, mais de 90% das situações foram atendidas de forma automatizada. Além disso, a Polícia Militar de Santa Catarina registrou até o momento 122 ocorrências relacionadas ao processo eleitoral em diferentes regiões do estado. Segundo o balanço parcial, nenhuma das ocorrências apresentou gravidade. Entre os registros estão casos relacionados à divulgação de propaganda eleitoral, boca de urna, arregimentação de eleitores, propaganda irregular e situações envolvendo materiais de campanha em vias públicas. Os quatro candidatos ao governo de Santa Catarina já votaram ao longo da manhã, assim como os seis candidatos que concorrem às duas vagas catarinenses ao Senado. E faltando um pouco mais aqui de 1 hora para encerrar a votação, um grupo de 101 ciclistas do projeto Pedal Cidadão já partiu da sede do Tribunal Regional Eleitoral em Florianópolis para recolher as mídias de votação, as urnas, em 50 locais das regiões central e continental da cidade. É uma curiosidade que essa iniciativa do TRE de Santa Catarina ocorre desde 2014 e substitui o uso tradicional de motocicletas por bicicletas. Eles vão uniformizados e identificados e o recolhimento começa a partir então das 17 horas, logo após o encerramento da votação. Trazendo agora um giro aqui do Rio Grande do Sul, a gente teve dois casos marcantes, tem um aqui que até vamos trazer depois melhor no giro de notícias, mas uma urna eletrônica precisou ser substituída nesse domingo em Candelária, na região central do Rio Grande do Sul, após a tecla de número 3 ser colada com cola instantânea, o que impedia o acionamento da tecla. O caso aconteceu em uma sessão eleitoral no interior do município, onde 550 eleitores votam. Quando se constatou o problema, por volta das 8 horas da manhã, 8 horas e 30 minutos, 18 pessoas já haviam votado. Houve uma breve paralisação da votação durante a troca da urna, mas o serviço foi normalizado pouco depois. A autoria e a motivação do ato ainda serão investigados. Segundo a informação divulgada, os votos registrados anteriormente não foram perdidos. Além disso, em Novo Hamburgo, teve uma sobrecarga de energia que afetou 20 urnas em locais de votação, o que acabou gerando filas e exigindo adaptações do local de votação. De acordo com a Justiça Eleitoral, cerca de 20 equipamentos precisaram funcionar na bateria. A mudança na alimentação de energia das urnas ocorreu por uma medida de segurança para evitar novas falhas. As escolas cederam estabilizadores e a Justiça Eleitoral forneceu réguas de energia. E a concessionária de energia daqui da região, a RGE, foi acionada, mas informou que o problema estava na fiação interna das próprias escolas. Uma urna de contingência foi substituída após apresentar problemas técnicos no Instituto Estadual Seno Frederico Ludwig. Essas são as informações que a gente tem aqui das eleições, então, de Santa Catarina e do Rio Grande do Sul. 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
8: Muito obrigada. Muito obrigada, Beatriz, pela participação, pelas informações. E aí a gente tem aí mais uma informação importante, Daniel e Bruno. Não pode levar celular na cabine e também não pode levar cola. Só a cola que a gente se refere é a colinha com os números dos candidatos no papelzinho. Por favor. Não é uma cola.
7: Deixa eu até explicar, gente, eu ri porque é um negócio muito inusitado, gente, eu nunca tinha ouvido falar isso daí de colar, enfim, não sei se chega a se enquadrar num crime eleitoral, mas assim, é muito problemático, e obrigado, Ana, é cola de colinha.
8: Colinha, de você copiar o número num papel, né, é isso, importante avisar.
4: Evite itens de papelaria no local de votação.
8: Exatamente, a gente vai para um recadinho rápido para os nossos eleitores.
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7: Agora 15 horas e 51 minutos. Continuamos no sul do Brasil, mas vamos para o Paraná. Gostaria de deixar um abraço para a Rádio Rio Bom, de Rio Bom no Paraná. Está parabenizando aí o Grupo Rádio Web pela transmissão e estão conectados conosco durante todo o dia. Um grande abraço para todo o pessoal do Paraná que está em peso aqui conosco nessa cobertura especial do Grupo Rádio Web. E vamos lá para o Paraná falar com o nosso repórter William Sopa, que traz atualizações do estado. Boa tarde, William, bem-vindo de volta.
21: Boa tarde, Dani, Bruno, Ana, mais uma vez boa tarde a vocês, aos nossos ouvintes. Trazendo algumas informações, primeiro uma curiosidade, né? Eu trouxe a informação da questão das chuvas, né? Na minha primeira participação, houve estragos em diversos municípios, a Defesa Civil está mobilizada, a Copel, que é a nossa companhia de energia elétrica aqui no Paraná, também ainda restabelecendo energia elétrica em vários pontos, mas como vocês falaram agora há pouco, urnas também funcionam por bateria. Só que tem um fato inusitado, em Salto do Lontra, bem na região sudoeste, onde foi uma das regiões mais afetadas por essas chuvas, o local estava sem eletricidade devido aos estragos na região, e o Tribunal Regional Eleitoral enviou um carro elétrico que serviu de gerador e abasteceu o cartório eleitoral de Salto do Lontra com energia elétrica. Então tá aí, né, a mobilidade elétrica também servindo como gerador de energia nessas eleições. Aí uma curiosidade que aconteceu aqui no Paraná na manhã desse domingo. Outra coisa que aconteceu nesse domingo, falei também de decisões judiciais, né, Cássio Nunes Marques validando a participação do Deltan Dallagnol nas eleições. Deltan, que inclusive já votou, disse que vai resistir até o fim, vai brigar pelo mandato se ganhar. Inclusive tá em segundo, mas daqui a pouco eu passo um panorama de como foi a pesquisa Boca de Urna, que o tema é justamente pesquisa e justiça. A justiça mandou o Sérgio Moro, candidato ao governo do estado, apagar posts com pesquisas que indicavam uma possível vitória ainda no primeiro turno. A decisão liminar foi proferida na manhã desse domingo pela desembargadora federal Cláudia Cristina Cristofani, a pedido da coligação. A mudança continua, que é formada por republicanos, MDB, democratas, PSD, Avante, Federação, PSDB Cidadania e Federação União Progressista. É a federação formada aí que apoia o Sandro Alex, candidato da situação, né, do governador Ratinho Júnior. Moro tinha compartilhado no Instagram, no Facebook e no TikTok resultados da pesquisa do Instituto Agile, que foi divulgada ontem. Entre os dados, apontava que ele estava com um índice de 49,2% sob a denominação de votos válidos. Então, se fosse de fato isso, na margem de erro, ele poderia até ser eleito num primeiro turno, né? Mas coisa que não aconteceu e a divulgação foi irregular, né? Então, teve esse pedido da justiça. Vale destacar que a pesquisa Boca de Urna da Quest, que foi divulgada ontem, a última pesquisa, né, oficialmente divulgada nesse sábado, aponta Sérgio Moro, de fato, com um percentual bem alto, 43% de votos válidos nessa pesquisa, o Sandro Alex com 29%, o Requião Filho com 27%, se for assertiva essa pesquisa, mesmo com a margem de erro, a gente ainda teria um segundo turno aqui. A grande chance, acredito eu, né, que um pitaco de análise, né, a grande chance do Sérgio Moro era de fato conquistar uma eleição no segundo turno, né, porque imagina-se que o eleitor do Requião Filho já é um eleitor um pouco mais progressista, não vá votar no Sérgio Moro num segundo turno. Muitos desses votos podem migrar, acabar migrando aí para o Sandro Alex, que é o candidato da situação e está indo para o segundo turno nas cordas, mas está indo. No Senado, o Deltan Dallagnol, que teve a campanha validada, ele tem 21% de intenções de voto nessa mesma pesquisa Quest. Está empatado em segundo lugar na pesquisa com o Alexandre Cury, que era o atual presidente aí da Assembleia Legislativa do Paraná, também com 21%. Felipe Barros, bolsonarista, com 25%. E em quarto lugar, a Gleisi Hoffmann, com 15%, distante, né, de Alexandre Cury e Deltan Dallagnol. Mas é uma peça, ainda assim, interessada, né, nessa situação do Deltan Dallagnol, que, como eu disse mais cedo, também ainda vai ser definida. Volto com vocês.
4: Valeu, William Sopa, direto de Curitiba, no Paraná, com o panorama das eleições 2026, neste domingo, no estado. Um abraço para o pessoal que está com a gente na Rádio Atividade FM, em Palmeira, Santa Catarina. Rádio Cidade FM, em Altamira, no Pará. Rádio Nordeste, em Bom Jesus, no Rio Grande do Sul. Rádio Tribo FM, 105.5, de Paranatinga, Mato Grosso. Se a sua rádio está conectada com a gente, deixa um recado ali no player, no site da agência Rádio Web, para a gente registrar por aqui que vocês estão com a gente neste domingo de eleições 2026.
7: Bruno, aproveitando a deixa do William Sopa, que comentou a situação aí do candidato Deltan Dallagnol, a gente tem uma situação bem parecida ao governo do estado do Rio de Janeiro, né? Com o Garotinho, que também está entrando na justiça para conseguir ser um dos candidatos ao governo do estado, concorrendo aí contra o Eduardo Paes e também o Douglas Ruas do PL. Situação do Garotinho, só explicando para o pessoal, a candidatura dele está sob júdice, tá? O TRE do Rio de Janeiro rejeitou o registro da sua candidatura, mas apesar do veto, o Garotinho fez a campanha dele, inclusive está tentando computar os votos dele nas urnas, amparado por uma liminar do Tribunal Superior Eleitoral. Essa decisão permitiu que o Garotinho fizesse o horário eleitoral, tivesse o nome e os números inseridos nas urnas eletrônicas, mas a validação definitiva dos votos vai depender de um julgamento final do recurso lá no TSE. Então, explicando a situação do Garotinho, que é um pouco diferente, mas também está com uma situação complicada, tem, né, essa característica aí, o tradicional político carioca Antony Garotinho tentando mais uma vez concorrer ao governo do estado, mas uma campanha um pouco diferente dessa vez, uma campanha sob júdice. E quem votar no Garotinho, acho que assim também como quem votar no Deltan Dallagnol, só vai saber se esse voto realmente vai ser computado válido após uma análise do Tribunal Superior Eleitoral, Bruno e Ana.
4: Essa é uma cadeira complicadíssima, né? A cadeira de governador do Rio de Janeiro traz uma sequência, né, de eventos que acabam tirando muitas vezes o eleito dessa posição, ou por impeachment, ou afastamento na justiça, até prisões, né, envolvendo diferentes líderes do governo do Rio de Janeiro a gente tem tido nos últimos anos. Agora, 15:59, temos um breve intervalo e voltamos na sequência.
0: Esse é o Giro de Notícias. Eu sou Eduardo Amaral e você acompanha os destaques do momento. Os principais candidatos à presidência do país foram às urnas ainda na manhã deste domingo. Candidato da oposição, o senador Flávio Bolsonaro, do PL, foi o primeiro a registrar seu voto às 8 horas da manhã na Zona Norte do Rio de Janeiro. Candidato à reeleição, Luiz Inácio Lula da Silva, do PT, votou em São Bernardo do Campo, seu reduto eleitoral desde os anos 80. Ronaldo Caiado, do PSD, votou na cidade de Nova Crixás, no norte de Goiás. E, por fim, Romeu Zema, do Novo, votou na cidade de Araxá, no interior de Minas Gerais. Presidente do Tribunal Regional Eleitoral de Minas Gerais, Carlos Henrique Perpétuo Braga, afirmou que o uso de celular pelo candidato Romeu Zema, do Novo, durante a votação na urna, será apurado pelas autoridades eleitorais. Durante coletiva de imprensa, ainda na manhã deste domingo, Braga lembrou que usar o celular na cabine de votação é um crime eleitoral. Ao votar, Zema foi flagrado levando e usando o celular dentro da cabine. O presidenciável justificou à imprensa que entrou com o aparelho na cabine porque não teria sido informado para deixar o mesmo antes da votação. O presidente do Tribunal Superior Eleitoral, TSE, Cássio Nunes Marques, afirmou neste domingo que não foi verificada a interferência estrangeira nas eleições brasileiras. A afirmação foi dada durante uma coletiva com um balanço parcial do primeiro turno eleitoral. Segundo Nunes Marques, os relatórios das forças de segurança não apontam qualquer intervenção no pleito nacional. A avaliação de Nunes Marques converge com a conclusão do diretor-geral da Polícia Federal, Andrei Rodrigues. As eleições brasileiras receberam atenção internacional neste domingo, classificadas como fundamentais para o futuro da América Latina pelo New York Times, um dos maiores jornais do mundo. Já a agência Reuters definiu a eventual eleição de Luiz Inácio Lula da Silva como uma dor de cabeça para Washington. O espanhol El País destacou a polarização e a apatia do eleitorado brasileiro, enquanto a revista The Economist afirmou que o próximo presidente será um herdeiro político vingativo ou um esquerdista fragilizado pela idade, em referência a Flávio Bolsonaro e a Lula. A Defesa Civil de São Paulo emitiu um alerta severo na tarde deste domingo para chuva forte na capital paulista e na região metropolitana do estado. O comunicado foi enviado a 1h45 minutos da tarde. Já às 2h15, todas as regiões da capital paulista, além das marginais Tietê e Pinheiros, entraram em estado de atenção para alagamentos. Conforme o Centro de Gerenciamento de Emergências Climáticas da Prefeitura de São Paulo, o radar meteorológico indicou chuva moderada na Zona Sul e a previsão era de pancadas fortes na Zona Oeste da cidade. A votação está aí e temos um recadinho sobre o assunto.
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0: Uma urna eletrônica precisou ser substituída neste domingo após a tecla de número 3 ser colada com cola instantânea. A ocorrência foi na cidade de Candelária, na região central do Rio Grande do Sul. A altitude impediu o acionamento da tecla. O caso aconteceu em uma sessão eleitoral do interior do município, onde pouco mais de 500 eleitores votam. Em razão disso, houve uma breve paralisação da votação durante a troca de urna, mas o serviço foi normalizado pouco depois. A autoria e motivação do ato ainda serão investigadas. 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
8: Brasília, a gente está com os nossos correspondentes. Vamos falar primeiro com o Felipe Medeiros, de Roraima. Tudo bem, Felipe?
3: Oi, Ana, Bruno e companhia, Christian, Mari também. Satisfação enorme estar aqui com vocês e com todos os ouvintes. Então, estou falando diretamente aqui de Roraima, né? Nosso primeiro estado, quando a gente olha o mapa nessa visão que a gente tem, né? Do mapa do Brasil, nosso primeiro estado aí, depois vai descendo. E aqui, gente, Felipe, eu falei mais cedo. Oi?
8: Tá lá em cima. O estado tá lá em cima no mapa. Eu fiquei sabendo que tem coisa curiosa aí, é isso?
3: Pois então, Ana, você acredita que um dos candidatos ao governo de Roraima, Fará Mesquita, do Solidariedade, acabou votando com um santinho dele, você acredita? Não conseguiu baixar o e-título, perdeu os documentos. Aí o que que acontece? Chegou lá e queria votar com um santinho dele. E aí foi aquele bafafá, né? Resumo da ópera. Os mesários, né? O presidente lá acabou aceitando uma cópia digital do documento dele, né? O documento em PDF. Mas isso é muito curioso para um candidato ao governo do estado. Não está com o e-título, não está com o documento. No dia da votação, na hora da votação, e ele acabou até precisando de ajuda do filho na cabine de votação. Mas, de qualquer forma, o TRE de Roraima, mais cedo aqui, fez uma entrevista coletiva e avaliou como pacífica a eleição por aqui. Apesar de filas, eu estava ouvindo vocês e Algumas pessoas relataram filas, né, e essas filas estão ocorrendo especificamente aqui por conta do voto, né, para os dois senadores, e porque muita gente não está levando a tal da colinha, né? E por falar em senador, mais cedo, participando aqui com os meninos, eu acabei dizendo que eu ia voltar aqui para falar sobre o Senado, né? Porque é uma votação muito importante, em que os partidos estão de olho, sobretudo no Senado, porque há muita coisa em jogo aí nessa nossa política brasileira. E o PL mandou aqui para Roraima o Hélio Lopes, do Rio de Janeiro, para tentar uma das vagas ao Senado. Então, os especialistas que a gente costuma ouvir sempre dizem para a gente, né, o que está por trás disso aí. Muitos interesses em indicações no Supremo, em impeachment. Então, é isso que está acontecendo por aqui.
7: Felipe, falando na figura, Daniel. Por trás, é o Hélio, para quem não identifica, é aquele personagem, aquele homem alto que está sempre atrás do Bolsonaro, seja Jair.
3: É o 06.
7: É, exatamente. Então,
3: ele é faz essa 06.
7: Conexão, né?
3: Ele é intitulado 06. Mas, gente, ó, por aqui também tem sujeira, tem muita operação da Polícia Federal. Só hoje já a Polícia Federal apreendeu mais de 300 mil reais. E aí tem gente que está começando na política, tem também gente que está tentando a reeleição para a Assembleia Legislativa. Então, e as operações continuam, né? A gente percebe uma movimentação lá na coletiva, mais cedo que eu fui, aproveitei o intervalinho aqui, a troca de turno, fui para a coletiva, depois fui voltar. E a gente percebe, né, que ainda está tendo esse interesse de comprar aí votos dos indecisos, e também tem o interesse por parte, acreditem, tá, dos eleitores se vendendo aí para alguns candidatos, cabos eleitorais. E muito se fala, o secretário do TRE, secretário judiciário do TRE aqui em Roraima, até destacou, né, que muito se fala de compra de voto, mas há também o interesse desses eleitores em vender, ou seja, eles se oferecem, o que é crime também, viu? Ana?
8: Venda de votos, que beleza.
3: É isso.
8: Depois as pessoas reclamam... Fogo, viu? Pois é, então, mas aí depois as pessoas reclamam de corrupção na política, mas é isso, né, gente? Eu lembro de uma frase do professor Leandro Karnal, que não existe político corrupto com população honesta e vice-versa, né? Os políticos não vêm da politicolândia, eles vêm da população, então, né? Não dá para reclamar, você quer vender seu voto, depois reclama de corrupção no governo, na Câmara, no Senado, no STF, enfim.
7: É aquela coisa, né? A galera tenta uma renda extra em todas as situações, em tudo que é jeito, né?
3: Gente, e por falar em compra e venda de voto, pela manhã também eu comentei com os meninos que eu estive, né, apurando, né, o lugar de repórter na rua, e a gente, às vezes, está de bobeira, ah, deixa eu ir ali apurar tal situação. Então, eu estive na noite anterior, né, e também na madrugada, nas ruas, porque aqui ocorre, a situação é tão absurda que as pessoas ficam nas portas das suas casas esperando para receber o combinado, né, a boca de urna, se oferecendo de alguma forma. E também eu vi aqui agora há pouco vocês conversando sobre a venda de bebida alcoólica, né? Aqui realmente é muito rígido, mas as pessoas compram e ficam, aproveitam esse momento de espera de BU, né, como chamam, de compra de voto, para ficar na frente das suas casas bebendo, conversando, e uma movimentação grande, tá? Apesar de ser um sábado, mais 2 horas da manhã, assim, e os postos de combustíveis também com muito movimento. Então, as pessoas, isso está tão enraizado, sobretudo, né, nas capitais, nos estados do norte, para onde cresce também a expansão de partidos e políticos da direita, né? Se tem relação ou não, aí é para os especialistas responderem, mas teve um balanço preliminar da Polícia Federal que apontou que Tocantins foi o estado que teve mais apreensão de dinheiro em espécie com material de campanha, e também Roraima. Então, os dois estados que tiveram mais apreensão de dinheiro durante essa semana foram esses dois estados, e coincidentemente fazem parte aqui da região norte, né?
7: Sim. Felipe, muito, muito obrigado pelas informações. Precisando, a gente te chama de volta. Valeu, viu? Um abraço.
3: Abração.
7: Valeu, Felipe. Felipe comentou aí da situação de Roraima, das bebidas, e quem tinha trazido esse ponto tinha sido o Igor. Igor tá voltando aqui com a gente. Boa tarde, Igor. Bem-vindo de volta.
14: Oi, Daniel. Pelo jeito aí, a história das bebidas realmente é uma característica muito do Norte, como o Felipe comentou aí. E já que a gente tá falando do Norte, já teve estado aqui que já terminou a votação, viu? O Acre é um estado muito particular, quando a gente fala de Brasil, que tem um fuso horário diferente das outras capitais. Então a votação lá começa às 6 da manhã e termina às 3 da tarde. É algo semelhante também acontece em algumas cidades do Amazonas, né? E em Manaus, por exemplo, a votação começa às 7 da manhã e termina às 4 da tarde. Ou seja, a votação na capital do Amazonas também já encerrou, né? Em outros locais também, como Fernando de Noronha, por exemplo, né, que a votação também tem um período mais extenso, né? E ainda falando dessas particularidades aqui do Norte, a gente teve a presença muito grande das Forças Armadas dando apoio para essas eleições. O Pará, por exemplo, tem 144 municípios. E desses, 87 receberam apoio das Forças Armadas para ajudar nesse apoio logístico e tudo mais nas eleições. Aí inclui Exército, Marinha e Aeronáutica. A gente vai para um intervalo, não é, Daniel e Bruno? Daqui a pouco a gente segue falando das eleições, é isso?
7: Isso mesmo, Igor. Vai lá, Bruno.
4: Isso aí, obrigado ao Igor Pereira, obrigado também ao Felipe Medeiros. A gente volta daqui a pouco com a nossa transmissão especial Grupo Rádio Web nas eleições 2026.
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0: Eu tinha apenas 7 anos, mas guardo uma cena na memória. Ao lado da minha escola existia um ginásio onde funcionava uma central de contagem de votos. O ano era 1994, tá? A cena que a Retina gravou foi de uma quadra de futsal que naquele momento estava lotada de pessoas que se amontoavam na contabilização de cédulas preenchidas, ora com um X, outras com o nome de candidatos em letras que, bem, nem sempre eram as mais legíveis.
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0: A voz inconfundível do Cid Moreira, que você ouviu agora, é de um trecho do Jornal Nacional, logo depois das eleições daquele mesmo ano, em 1994. Ainda não se tinha a contagem dos votos. É inegável que a imagem construída pelo Cid é muito bonita. Mas, como mostra um documentário de um outro jornal, desta vez do Estado de Minas, essa beleza poética tinha muito pouco de prática.
22: Ah, o X foi marcado aqui, mas puxou um traço que foi lá em cima do outro candidato. Era um verdadeiro inferno, com perdão da expressão, que a gente vivia todo momento, promotor, juiz, sendo chamado numa mesa, numa outra mesa, eram 10 mesas, para poder decidir se aquele X está mais para perto de um, mais para perto do outro. Qualquer decisão que se tomava tinha impugnação.
23: Voto a voto, um a um, com milhões de fiscais, com milhões de impugnações. E 15 dias já fiquei. Em Belo Horizonte, você não fechava uma votação em menos, uma apuração em menos de 10 dias, não?
24: É, você brigava pelo voto. Né? Todo mundo sabe disso. Você ganhava ou perdia voto na hora da contagem.
25: Tinha um mapa, né, que a gente preenchia com os números, aqueles mapas, às vezes, no final do dia, cansado, na soma total, não fechava. Tinha que recontar, ver aonde que estava o erro.
26: E eu vou te falar, você abriu uma urna, contava, dava X, você fechava, você abria ela de novo, dava Y.
27: Eu acho que é uma lembrança que ficou de uns tempos e que hoje a gente poderia dizer até que a eleição não era tão confiável como é hoje, né? E a vontade do eleitor não era tão respeitada.
0: A verdade é que a eleição em papel era um caos. Na minha memória, ainda vive a lembrança de eu pirralho circulando entre os contadores em meio à contagem de votos. Daí que em 1996, a Justiça Eleitoral introduziu a urna eletrônica. inicialmente testada na disputa para prefeituras no país. Como lembra o então presidente do Tribunal Superior Eleitoral, Carlos Veloso, que comandou o órgão entre 1994 e 1996, o novo sistema também veio como uma resposta a um problema visto alguns anos antes.
1: Nas eleições de 94, houve uma notável fraude no Rio de Janeiro, né? Grande fraude nas eleições. Falsificação de cédula, aproveitamento de votos em brancos e outras mazelas. Então, a Justiça Eleitoral chegou à conclusão que era preciso, era necessário informatizar o voto. Afastar a mão humana, brancos e outras mazelas. Então, a Justiça Eleitoral chegou à conclusão que era preciso, era necessário.

0: todo o país foram registradas fraudes semelhantes, com envolvimento de organizações criminosas. A resposta foi a urna eletrônica, que chegou sob desconfiança de nomes como Leonel Brizola, que esteve no centro de uma outra fraude, também no Rio de Janeiro, mas lá em 1982. Prejudicado na época em que disputou e venceu o governo do Rio de Janeiro, Brizola estava cabreiro em 1994.
1: Esta urna, chamada urna eletrônica, ela não oferece a segurança que o cidadão tem o direito de ter para dar o seu voto.
0: Mas vencendo as desconfianças da época e aprimorando seus sistemas, a urna foi ganhando espaço. Já na eleição de 1998, ela chegou a 60% do eleitorado, que na época ainda precisava ser treinado para usar o novo modelo.
2: Milhões de brasileiros votarão através da urna eletrônica. Vamos saber como? Primeiro você vota em deputado federal. Digite o número do candidato. 4 algarismos. Aparece na tela número, nome, foto e o partido. Você confirma o voto apertando a tecla verde.
0: Sem ligação com a internet, testada todos os anos de forma cansativa, a urna eletrônica se provou segura. Através dela, políticos de todos os campos ideológicos foram escolhidos pela população. E graças a ela, nós chegaremos em 2026 tendo os resultados eleitorais divulgados em questão de horas, e não de semanas ou até meses, como era antes.
3: Agora 4 da tarde, mais 18 minutos pelo horário de Brasília. Está aí o TBT eleitoral com o Eduardo Amaral falando para a gente direto do Rio Grande do Sul. E agora a gente, nós que já estamos aqui em São Paulo, vamos falar com outro ponto da capital paulista. O Décio Caramigo está na sede do TRE, Tribunal Regional Eleitoral. Tudo bem, Décio? Boa tarde.
4: Boa tarde, Bruno. Boa tarde para quem nos acompanha. Na verdade, Bruno, eu estou na zona sul da cidade de São Paulo, porque aqui vai acontecer a apuração com toda a equipe do Tarcísio. Eu vim aqui acompanhar a apuração por conta do Tarcísio. Mas antes de tudo isso, né, só para a gente dar um panorama do que está acontecendo aqui em São Paulo. São Paulo teve uma chuva muito forte nos últimos minutos, na última hora, sobretudo. A Defesa Civil acionou aquele broadcast, que é onde todo mundo recebe orientação do celular para procurar um lugar tranquilo, e foi realmente uma chuva muito forte aqui na capital paulista. Mas antes da chegada dessa chuva toda, a votação transcorria de maneira mais tranquila aqui na capital, durante o período da manhã, né? Foi mais tranquilo em relação ao tempo, porque as filas foram muito maiores pela manhã, e depois, conforme o dia foi correndo, São Paulo já encontrava zonas eleitorais mais vazias. Eu mesmo votei por volta das 2 da tarde, não tive transtorno, entrei e saí da escola, tudo dentro de 10 minutos. Para a gente trazer um pouquinho do que foi aqui em São Paulo, o Fernando Haddad, que é um dos candidatos ao governo do estado de São Paulo, a maior oposição ao Tarcísio de Freitas, ele voltou na região de Indianápolis, depois de acompanhar o voto de Lula, lá em São Bernardo do Campo. Esse candidato aí da oposição, ele deve acompanhar parte da apuração em um hotel na região da Avenida Paulista, onde o presidente Lula também estará para acompanhar parte dessa apuração e depois conversar com a imprensa e fazer o seu discurso após o resultado do pleito. No último, também só destacando, o Tarcísio também votou aqui em São Paulo, né? Ele transferiu seu título, que era do interior, veio para a capital paulista. Ele votou pela manhã na região do Morumbi. Nesse momento, segundo nos informou, ele está na região do ele está no Palácio do Bandeirantes, na região sul, zona sul também. Daqui a pouco ele vem aqui para esse espaço de eventos, onde ele vai acompanhar a parte da apuração e também conversar com a imprensa. O que eu quero destacar só é que no agregado de pesquisas, né, a gente vai falando quem ganha, quem não ganha, tem pesquisa A, B, C, D. Hoje em dia a gente tem várias notícias, né, Bruno, e institutos de pesquisa, a gente fica um pouco mais perdidos em relação a termômetro. Então, existe uma ferramenta que é um agregador de pesquisas, e essa ferramenta, ela traz ali um balanço de todas, e segundo ela, de acordo com todas as pesquisas divulgadas até ontem, o Tarcísio apresenta 49,4% das intenções de voto, enquanto o Haddad registra 30,5%. Os números mostram o cenário das pesquisas antes da abertura das urnas. Lembrando, tem gente que vota e muda o voto na hora de apertar.

0: apitar os números na urna, né? E outra disputa que eu queria também chamar a atenção aqui são pelas vagas ao Senado de São Paulo, e que também é bem apertada, na verdade, né? A Simone Tebet, a Marina Silva, o Guilherme de Ritchie, o André do Prado, eles apareciam tecnicamente empatados até ontem, com cerca entre 25% e 26,5%, mais ou menos. Então, esse sim é um cenário que a gente vai ter que esperar bastante para ter pelo menos uma certeza. Lembrando que o TRE de São Paulo informou que 32 urnas precisaram ser substituídas até o boletim divulgado por volta das 9h30 da manhã de hoje, só na capital paulista. Bruno.
1: Obrigado, Décio, com informações aqui da capital paulista. Ele volta ainda durante a nossa transmissão com as informações da apuração dos votos aqui em São Paulo, na escolha do governador, nessa disputa entre o governador atual, Tarcísio de Freitas, e o seu opositor, Fernando Haddad, também informações da corrida pelo Senado. Obrigado pelas informações, Décio. Ana.
2: Obrigada, Décio. Eu queria primeiro aqui falar da nossa equipe, né? Na produção, Sandra Fontella, Virgínia Alves, Mariana Berti, Patrícia Kaufmann. Na operação de áudio, Thiago Pedruzzi, Julinho Azevedo e Alexandre Cavalcante, aqui nessa transmissão para vocês, neste domingo de eleição. E eu tenho aqui informações sobre crimes eleitorais. Segundo a Agência Brasil, a Polícia Federal já apreendeu mais de 30 milhões de reais em dinheiro em ocorrências relacionadas a crimes eleitorais ao longo de 2026. Outros bens apreendidos somam 45 milhões de reais. Os números foram apresentados neste domingo pelo diretor-geral da Polícia Federal, Andrei Rodrigues. Nesse ano, a PF já instaurou 1.292 inquéritos por crimes eleitorais, mantém mais de 2.200 investigações ativas e realizou 62 operações. E só nesse domingo, 28 pessoas foram detidas em 7 estados e no Distrito Federal. Em Roraima, onde o nosso colega Felipe Medeiros estava agora há pouco, mais de 300 mil reais em dinheiro vivo foram apreendidos. Segundo a Polícia Federal, as ocorrências registradas durante a manhã não chegaram a atrapalhar a votação. A Polícia Federal também informou que abriu 97 inquéritos relacionados à violência política de gênero em 2026, fonte da Agência Brasil com informações da Polícia Federal.
3: Ana, galera usando bastante dinheiro vivo, né, obviamente, para esse crime, porque Pix é rastreável, né, gente? Então, dá para saber aí, não seria muito fácil explicar para a Justiça Eleitoral, enfim, para as instituições financeiras do Brasil, essas compras de voto no Pix. E, infelizmente, é um crime muito comum. Acho que, infelizmente, todo ano, toda eleição, a gente acha que vai haver uma diminuição, mas não, né, gente? Pessoal, deixa eu mandar um abraço aqui para as nossas rádios parceiras. Tem muitas rádios que estão participando conosco desde amanhã. Vou deixar algum abraço aqui, um abraço para algumas delas. E se você estiver acompanhando essa transmissão especial conosco, também deixe seu recadinho que a gente vai ler no ar aqui durante a nossa cobertura, que vai até o final da apuração. Então, um abraço para a Rádio Itamaraty de Campos Lindos, no Tocantins. Um abraço para a Rádio Caverá, FM 87.9 de Rosário do Sul, que está transmitindo a nossa cobertura aqui do Grupo Rádio Web, a Rádio Cairos, ou Cairós FM, de Santana de Munhuaçu, em Minas Gerais, está parabenizando a gente aqui pela iniciativa. Rádio Tribo FM, de Paranatinga, no Mato Grosso, mandou um recadinho aqui, muito bom, parabéns, muito obrigado vocês pela parceria. Rádios Líder FM, Rádio Líder FM de São Luís dos Montes Belos e Itumbiara, em Goiás, em rede com o Grupo Rádio Web. Um alô também para a Rádio Simões Filho, de 87,9 FM, que há 22 anos de parceria com a Rádio Web, lá direto de Simões Filho, na Bahia. E encerrando com a Rádio Paulista FM. Parabéns pelos trabalhos realizados pela equipe da Agência Rádio Web. Um grande abraço da Paulista FM 87 de Torre de Pedra, interior de São Paulo. Aqui a eleição ocorre na maior tranquilidade possível. Os eleitores optaram por votar pela parte da manhã. Recadinho do pessoal da Rádio Paulista de Torre de Pedra, interior de São Paulo. Com os recadinhos das rádios, agora a gente vai para um rápido intervalo. Já já voltamos com essa cobertura especial das eleições 2026 do Grupo Rádio Web. Primeiro voto é na democracia.
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1: Menos de meia hora para o fechamento das sessões em todo o país. Seja pelo horário de Brasília, pelo horário especial da região norte, nos estados do Amazonas e também do Acre, de Roraima. E a gente acompanha essa reta final para daqui a pouco já virar a chave para o modo apuração. Aproveitando esse momento, a gente conversa com o Rafael Silva, na sede do Tribunal Superior Eleitoral em Brasília, para atualizar o panorama por aí, Rafa.
13: Oi, Bruno. O presidente do Tribunal Regional Eleitoral de Minas Gerais, Carlos Henrique Perpétuo, afirmou que o TRE, vai apurar o uso de celular pelo candidato à presidência pelo novo Romeu Zema dentro da cabine de votação. O magistrado classificou esse incidente como uma sucessão de erros. Ele disse que a legislação proíbe celulares ou outros equipamentos eletrônicos na cabine, mesmo que desligados, para assegurar o sigilo do voto. Quem não segue essa regra, Bruno, comete crime eleitoral com pena de até 2 anos de detenção. Ainda sobre esse assunto, o diretor do TRE-MG, o Rodolfo Pacheco, afirmou agora à tarde que o Ministério Público Eleitoral ingressou com uma ação contra Romeu Zema. Não há detalhes do teor desse processo, mas agora a corte vai analisar o caso, que ainda não tem previsão de julgamento. Em defesa, Zema alegou esquecimento, disse que carrega o celular o dia todo e que ninguém o lembrou da regra. O presidente do TSE, ministro Cássio Nunes Marques, foi questionado sobre esse caso por jornalistas aqui no TSE, Bruno, e afirmou que tinha pouco conhecimento desse episódio e que não teve tempo de se dedicar ao que ele chamou de casos isolados. Nunes Marques ressaltou que mesários são treinados para impedir a entrada de equipamentos eletrônicos na cabine de votação. Volto com você, Bruno.
1: Obrigado, Rafa. Eu devolvo para o Daniel, no Rio de Janeiro.
3: Bruno, que falta fez uma Ana na vida do Romeu Zema, né? Como a gente
1: não tava é todo mundo, né, que tem esse privilégio, né?
2: Para lembrá-lo, né? Ana, a importância de deixar, né, o celular e levar uma colinha no papel e não um frasquinho de cola, né?
3: É importante deixar claro também que é uma colinha no papel, escrito ali o número e o nome dos nomes, se quiser, né? Mas principalmente o número dos seus candidatos para fazer a votação e não levar o celular, né, gente?
2: Mas agora, gente, um candidato à presidência da República, tudo bem que a gente às vezes se confunde com as coisas, tá ali, né? De repente a emoção, né, Bruno, dele votar, dele ver a fotinho dele ali, candidato à presidência, né? Ele acabou, né, ai, fiquei com o celular, mas... É. E agora, o desenrolar disso, aguardemos, né, vamos ver o que vai acontecer. Mas é isso, como o Rafa falou, o certo, né, é ele ser julgado porque ele cometeu um crime eleitoral.
3: Exato, complicadíssimo, complicadíssimo. Bom, de Brasília vamos para Porto Alegre com a repórter Beatriz Cohen, não está na linha, Beatriz, a produção me informa que daqui a pouquinho a gente chama a Bia aqui novamente. Então, voltando para esse caso do Zema, e eu acho que assim, gente, a gente pode fazer um rescaldo de todas as entradas dos repórteres. A gente teve muitos crimes eleitorais sendo cometidos por todo o Brasil, né? Eu acho que é uma democracia que funciona bem demais. Eu acho que a legislação brasileira em relação a isso está muito bem na questão de fiscalização, mas todos os repórteres que entraram de todas as regiões do Brasil trouxeram ao menos um caso de crime eleitoral. E agora sim a gente vai para Porto Alegre. Espero que a Bia não tenha tantos casos. Na verdade, ela já trouxe um da cola, né, numa urna eletrônica. Mas vamos voltar para Porto Alegre com as atualizações de todo o sul do Brasil, na verdade. Rio Grande do Sul, Santa Catarina. Boa tarde, Bia. Bem-vinda novamente.
14: Boa tarde, Dani. Boa tarde, ouvintes. Trazer aqui um pouco um relato de Santa Catarina, no sul. Ali teve muitas sessões que ainda não chegaram nem aos 70% dos eleitores previstos. Isso faltando aqui menos de meia hora para o fim das eleições. Então, ou vai ter bastante abstenção, ou a gente vai ter uma fila bem longa depois das 5 horas. Isso porque os eleitores que estiverem na fila até as 17 horas, né, um pouco antes das 17, vão ter o direito de votar. Diferentes regiões do país registraram filas e lentidão para votar nesse domingo, no primeiro turno das eleições de 2026. Se os mesários identificarem quem que vai passar desse horário, eles vão dar uma senha, vão distribuir senhas para garantir o acesso à sessão eleitoral. Segundo o Tribunal Superior Eleitoral, a votação continua até que o último eleitor com senha registre seu voto. Ou seja, o eleitor que chegar à fila de sua sessão eleitoral até as 5 horas da tarde pode votar, mesmo que esteja atendido depois do horário. Só então a sessão é encerrada e tem início os procedimentos de fechamento da urna, com a gravação e a transmissão dos dados da votação para a posterior totalização. Só quem já estiver com as senhas em mãos vão poder, né, votar. Então, atenção, se tu chegar depois das 5 horas ou às 5 horas em ponto, não consegue votar. Tem que ser antes para receber essa senha e garantir, então, o voto. Para vocês terem ideia dessa lentidão, vou trazer aqui, sair um pouquinho do sul. Mas em Mossoró, no Rio Grande do Norte, teve eleitores que relataram uma espera de 2 horas e meia em sessões eleitorais instaladas na Universidade Federal Rural do Semiárido, na UFERSA. E Mossoró é o segundo maior colégio eleitoral do Rio Grande do Norte, com mais de 187 mil eleitores aptos a votar. Voltando para Santa Catarina, a gente teve ali em Criciúma, no sul do estado, que o presidente da Câmara de Vereadores foi alvo de denúncia de boca de urna. A Polícia Militar atendeu a ocorrência e o responsável pela guarnição do local confirmou que uma pessoa assinou o termo circunstanciado e foi liberada. O oficial da polícia confirmou que a pessoa abordada estava conversando com eleitores que chegavam ao local e foi orientada pela guarnição por duas vezes a não repetir o ato. Conforme a norma, o autor assina o compromisso de comparecimento na Justiça Eleitoral e lá, então, que é feito o procedimento devido. E segundo o boletim do TRE Santa Catarina, divulgado às 3 da tarde, pelo menos 128 locais de votação ficaram sem energia elétrica em algum momento. A situação não impactou o andamento do pleito, já que as urnas eletrônicas têm bateria com autonomia suficiente para todo o período de votação. Estou vendo aqui também que 11 pessoas... foram presas suspeitas de crimes eleitorais aqui no Rio Grande do Sul. Até 1 da tarde, mais de 1.000 itens de campanha foram apreendidos pela Brigada Militar e 31 ocorrências foram registradas. Essa prisão foi... O número consta no boletim parcial da Brigada Militar, que foi divulgado no comecinho da tarde e ainda são atualizados um novo relatório que está previsto para o final das 7 horas da noite. Por enquanto, é isso que a gente tem aqui do Rio Grande do Sul. 11 pessoas presas, muito material apreendido, e em Santa Catarina também, muitos suspeitos ali, né? Pelo que eu vi, ainda não houve prisão, nada disso, mas teve umas bocas de urnas registradas, então.
3: Ou seja, mais um estado, mais casos de crimes eleitorais. Brigadão, viu, Bia? Bom, pessoal, a gente tem uma informação aqui do nosso repórter Rafael Silva, que tá lá no TSE, em Brasília, sobre a substituição de urnas eletrônicas. A informação do Rafa é de que 1.543 urnas eletrônicas foram substituídas até as 13h30 da tarde. Até o meio-dia, esse número era de 935 urnas. E a parcial do e-título, agora até as 4 da tarde, isso, 8,1 milhões de emissões, com mais de 20 milhões de consultas a local de votação e 4,1 milhões de justificativas, Bruno Moreira.
1: Dani, valeu, Daniel, trazendo também um abraço para as rádios que estão com a gente. Rádio Esperança FM de Aral Moreira, em Mato Grosso do Sul, Rádio Pedro Regis FM de Pedro Regis, na Paraíba, a Rádio 8 FM de Descalvado, em São Paulo, também sintonizada na transmissão da agência Rádio Web. Rádio Uruoca FM de Uruoca, Ceará, que também deixou um recado contando que estão conectados com a gente desde as 8 da manhã e deixaram os parabéns pelo trabalho da equipe da agência Rádio Web. A Rádio Arena FM de Fernandópolis, em São Paulo, também está em cadeia com a agência Rádio Web e parabeniza pelo trabalho. Faltando agora 18 minutos para as 5 da tarde, a gente tem um breve intervalo e volta na sequência com mais uma conversa importante nessa transmissão do Grupo Rádio Web nas eleições 2026.
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14: Isso, de volta agora, faltando 15 minutos para as 5 horas da tarde, já finalzinho aí da votação. Vamos então de entrevista, né? A gente teve aí milhões de brasileiros indo às urnas neste domingo para escolher seus representantes pelos próximos anos. O voto é a expressão mais direta da participação popular na democracia.
3: Agora, 4 horas e 45 minutos, a gente teve uma pequena interrupção no sinal da Ana Paula Costa, mas a gente segue aqui com a cobertura do Grupo Rádio Web nas eleições 2026. E a Ana estava introduzindo a nossa próxima entrevista aqui nessa cobertura especial. Eu converso agora com o Cláudio Couto, doutor em ciência política pela USP, professor da Fundação Getúlio Vargas, e realizou o estágio de pós-doutorado na Universidade de Colômbia, nos Estados Unidos. Entre 2020 e 2024, produziu o canal do YouTube e podcast Fora da Política Não Há Salvação, veículo de divulgação científica com mais de 31 mil inscritos e 241 episódios, além de ser colunista da revista Carta Capital, com a qual coproduz o podcast Política na Veia. Muito boa tarde, Cláudio, tudo bem?
19: Boa tarde, Daniel. Tudo bem, e você?
3: Tudo ótimo, tudo ótimo. Cláudio, bom, dia agitado por aqui, né? A gente até atualiza a situação para os nossos ouvintes. A gente teve uma queda de energia em São Paulo. Os repórteres da tarde estavam atualizando que a situação lá estava realmente meio tensa, com muitas chuvas, muitas ventanias, mas a gente segue aqui tocando a transmissão comigo e daqui a pouquinho entra o pessoal também de Porto Alegre, Brasília e tudo mais. Bom, Cláudio, voltando para a nossa conversa aqui, a eleição também é um momento para olhar além das urnas, né? A gente teve meses de campanha, disputa política e debates muito acirrados. Eu queria que tu trouxesse um pouco desse teu panorama sobre esse processo eleitoral e como você analisa os últimos 12 minutos que os eleitores têm para votar. Qual é a expectativa para essa reta final aí da votação, Cláudio?
19: Olha, acho que depois dos temporais, né, que atingiram boa parte do país, sobretudo a região mais ao sul do país, São Paulo para baixo, né, do ponto de vista aí do eixo norte-sul, o que nós devemos ter é um final de votação, acho que relativamente tranquilo, né? Eu vi que vocês estavam comentando aí de crimes eleitorais que ocorreram ao longo do país, mas me parece que até onde eu pude ver são ainda eventos de menor gravidade, né? Pessoa que deixou o santinho dentro da urna não podia, o outro que está fazendo ali a boca de urna, né? Parece que o único caso um pouco mais preocupante foi de uma apreensão, né, de dinheiro vivo, que ocorreu logo ainda pela manhã, né? E sabe-se lá para que exatamente, né? Se desconfiava da possibilidade de compra de votos, um outro caso ali também de entrega de alimentos. Mas acho que são, diante da dimensão das eleições no Brasil, né, da quantidade de pessoas votando, a gente está falando de mais de 150 milhões de pessoas votando, são milhares de urnas espalhadas por todo o país em diferentes sessões eleitorais, acho que ainda são casos assim moderados. Então acho que a gente pode dizer que foi, do ponto de vista do processo que ocorreu hoje, um dia tranquilo. Não vou dizer no geral, porque no geral a gente teve todos esses tumultos aí, produzidos sobretudo por decisões judiciais muito disparatadas, né? Quer dizer, uma é tomada num dia, no outro dia um outro juiz vem e revê a decisão do dia anterior, juízes de cortes diferentes decidindo ao contrário, juízes da mesma corte, um atropelando o outro. Acho que esse foi o ponto muito negativo desses períodos, desses dias recentes, né, com relação ao processo eleitoral, ainda mais um país em que o processo eleitoral é organizado pelo Poder Judiciário, né, por um ramo do Poder Judiciário, que é a Justiça Eleitoral. E aí é claro que numa situação como essa, é muito ruim que haja esses desencontros. Mas no dia da votação, o processo de votação propriamente dito, me parece que ele foi até que tranquilo.
3: Uhum. Bom, Cláudio, você falou aí sobre as instituições, a gente tem indefinições, candidatos que estão recebendo votos, a gente nem sabe, né, se eles vão ser computados de fato, se vão poder ser eleitos caso atinjam essa quantidade de votos necessárias. Dá para dizer que as instituições brasileiras saem de alguma forma fortalecidas, enfraquecidas? Como é que você faz essa análise agora já de um contexto geral, de toda essa indefinição que a gente teve até agora, o dia da votação?
19: Olha, acho que do ponto de vista da Justiça Eleitoral, essa percepção pública a respeito dela, acho que sai chamuscada. E acho que sai por conta desses desencontros, né? Não se trata de que há fraude eleitoral, de que não se pode confiar no resultado das urnas, acho que nada disso faz sentido, né? Na realidade, o processo eleitoral, nesse ponto de vista, ele ocorre bem. O problema está maior realmente nessas questões em que há contenciosos, em que há conflitos judiciais, e aí a justiça tem realmente batido cabeça. E a briga de facções que passa a ocorrer nos tribunais superiores é uma dimensão disso. E acho que isso é muito negativo. Então, desse ponto de vista, acho que a justiça eleitoral sai mais enfraquecida desse episódio por culpa dos próprios membros do Poder Judiciário, nesse sentido, pela própria maneira desencontrada como se comportaram. Eles que em eleições recentes tiveram, a meu ver, o contrário, um comportamento muito louvável, né, no sentido de evitar, por exemplo, aquele bloqueio a eleitores que iam votar e que foram impedidos de chegar nos locais de votação em 2022 por ações ali ilegais da Polícia Rodoviária Federal, acabou até culminando, né, na condenação do então superintendente da Polícia Rodoviária Federal, né, e naquele dia mesmo ele chegou a receber a ameaça de ser preso se não interrompesse aquele processo. Ali a gente teve uma mão firme e acho que uma condução exemplar. Mas neste ano, acho que não foi isso que a gente viu. A gente viu mesmo, foram esses desencontros e por conta desses conflitos internos. Então, acho que, desse ponto de vista, há sim um enfraquecimento das instituições.
2: Oi, Daniel. Oi, Cláudio. Tudo bem?
3: Voltamos.
2: A gente teve aqui, Bom, a gente falou umas horas atrás que a gente teve aviso da alerta civil, alerta da defesa civil sobre tempestade. E realmente a tempestade chegou aqui em São Paulo e a gente teve uma queda de energia. Mas voltamos. Seja bem-vindo, Cláudio. Desculpa pela falha técnica aqui, mas vamos lá.
19: Imagina. Com esse temporal era difícil, eu também estou em São Paulo e estou vendo aí como é que foi.
2: Pois é. Dani, fala pra gente o que você puxou aí pra gente seguir aqui.
3: Então, a gente estava falando sobre um balanço do dia, sobre o fortalecimento ou não, né, do nosso processo democrático. Acho que posso até puxar uma outra pergunta aqui pro Cláudio já. A gente falou sobre as instituições e agora eu quero saber sobre a democracia em si, né? A gente pode falar... A gente tem ameaça de interferência dos Estados Unidos, né, de outras potências, vamos dizer assim, algumas suspeitas, embaixadas fechadas, um processo com alguns crimes, né, como a gente falou, também com todos os giros dos nossos repórteres. E a gente teve também muitos casos de fake news, né, Cláudio, durante essa campanha eleitoral. Como é que a gente pode analisar a nossa democracia? A democracia brasileira, ela está ameaçada, ela em si sai fortalecida? Como é que a gente pode fazer essa análise?
19: Olha, não acho que seja fortalecida, né? Acho que todos esses episódios que você está apontando mostram fragilidades, mostram problemas, né? Essa ameaça de interferência americana é um fato, né? Esse dinheiro que inclusive foi destinado, né, para organizações que atuariam supostamente no combate ao chamado lawfare, né? Isso me parece uma interferência indevida, ainda que feita por via transversa, ou seja, não se diz abertamente o que está se fazendo, mas na realidade... É uma tentativa de interferência no funcionamento do Poder Judiciário, e isso é muito grave, vindo de um outro país. Acho que esse é um ponto. Aquela tentativa que houve também de enviar membros do Departamento de Estado americano, que ocorreu há alguns meses, que é uns 3 meses aproximadamente, se não me equivoco agora, e que apenas não ocorreu porque houve ali a negativa do visto dessas pessoas, já que elas sabidamente viriam para cá para produzir desinformação a respeito do processo eleitoral. Então, acho que essa é uma outra... tentativa de interferência. A gente viu que essa interferência ocorreu em várias outras eleições aqui na região, na América Latina. No caso da Argentina, chegou a ver aquela declaração do presidente Trump de que se não houvesse a vitória nas eleições legislativas do Javier Milei, não haveria qualquer tipo de auxílio financeiro à Argentina, ou seja, criando ali uma espécie de chantagem financeira, chantagem econômica. A gente não viu isso no caso brasileiro agora, houve um pouco mais de comedimento nessas declarações, mas... Os próprios dados levantados ali pela BIM, pela reportagem do The Guardian, que mostrou essa destinação de recursos, tudo isso mostra que há sim um processo ativo de tentativa de interferência, sem falar no que ocorreu aí fora do contexto mais diretamente eleitoral, no contexto do julgamento, né? A aplicação da Lei Magnitsky, o tarifaço, enfim, tudo aquilo que nós acompanhamos ao longo desses meses. Então, claro que isso é, eventualmente, algo muito danoso. Esses dois problemas que eu já mencionei aqui, os problemas relacionados à confusão dentro do Poder Judiciário, acho que é um outro aspecto bastante negativo desse processo. Essas redes, essas ondas de desinformação que têm circulado, pelo menos de maneira muito intensa, desde 2018, né, na eleição de 2018 nós já tivemos isso, também são um fator negativo, e isso não diminuiu nessa eleição, isso continuou a ocorrer nessa eleição. Então, acho que é realmente um momento preocupante. Acho que requer da cidadania que se mantenha alerta, que se mantenha diligente, aí, tentando zelar pelo mínimo que seja de rigidez do processo eleitoral, de não interferência, mas não é um momento tranquilo esse que nós vivemos.
3: Sim. Cláudio, a gente pode também colocar sobre esse momento de intranquilidade que você citou agora. A falta de um debate entre os dois principais candidatos tem alguma relação, tem alguma interferência nisso?
19: Olha, eu acho que é negativo do ponto de vista da qualidade, né, do processo. Né? Não dá para dizer que deixa de ter democracia porque os dois principais candidatos, do ponto de vista, né, das posições nas pesquisas eleitorais de intenção de voto, isso sacrifica a democracia por si só. Mas é indesejável que seja assim. Né? O desejável é que candidatos relevantes numa campanha eleitoral, que eles se enfrentem, né, que eles debatam frente a frente, para confrontar trajetórias, para confrontar propostas, para confrontar estilos, inclusive, pessoais. Eu acho que isso também é um fator ali. Sabe que o debate, às vezes, tem muito de uma certa capacidade.

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Na Visão FM, 4h58, boa tarde para você curtindo a programação da Visão FM, chegando com a programação da Visão voltada aí para a apuração das eleições, né? Acompanhando para você que quer acompanhar a apuração dos votos da eleição para presidente do Brasil, a gente já está chegando com a programação local aqui de Palmas, Monte Alto, e também trazendo para você da região e de todo o Brasil, beleza? Boa tarde para você curtindo a programação da Visão. Você pode ficar aumentar o volume do seu rádio para acompanhar. O nosso colega Wilson Nunes, daqui a pouquinho, tá lá em frente ao fórum, né? Lá direto do fórum, ali em frente, lá direto do fórum, trazendo para você as principais informações, apuração de votos, né? E com certeza daqui já tá fechando já também, né? As urnas. E daqui a pouquinho a gente traz informação para você, ouvinte da Visão FM, tá bom? Boa tarde para todos. A Visão FM 4h59. E a gente dá sequência aqui, até eu posso chamar o colega Wilson, né? Entrar em contato com o Wilson, para que a gente possa estar trazendo já informação para você. A gente troca Zé Ramalho, Chão de Giz, a Visão FM 4h59, boa tarde.

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1: na Visão FM, 17 horas mais 14 minutos. Boa tarde pra você curtindo a programação da Visão FM. A rádio que tem o seu jeito, a Visão FM, levando pra você a transmissão aí das eleições 2026, né? Pra presidente do Brasil, né? Presidente, deputado federal, deputado estadual, senadores, né? Também governador do estado, né? Pois é, na Visão FM 17:14, daqui a pouquinho a gente entra em contato com o nosso colega Wilson Nunes, ele está ajustando algumas coisas lá, né? Para poder também passando informação para você ouvinte da Visão FM, tá bom? Mandar um bom dia aqui para meu primo e diretor aqui da Visão FM, o Marcos Paulo, tá lá no sítio, acompanhando a nossa programação. Muito obrigado aí pela sintonia, né? Tá lá ouvindo a gente. Muito obrigado aí, como é bom ter o nosso colega Marcos Paulo, diretor aqui da Visão FM, ouvindo a nossa programação, tá bom? Aí acompanhando também a nossa transmissão. Daqui a pouquinho a gente chama o Wilson, eu tô aguardando aqui o Wilson, se ele estiver me ouvindo, tiver aí já informação, pode estar me mandando, né? Para que a gente possa já deixar o ouvinte da Visão bem informado aí sobre as eleições presidenciais, né? 2026 do Brasil, beleza? Pois é, já tem gente já aqui me perguntando cadê a apuração, calma gente, me perguntando, me ligando, deixa o Wilson mandar pra gente aqui que a gente vai divulgando pra você, tá bom? Eu tô aqui abaixando também aqui alguns aplicativos pra gente deixar, ter informação aqui comigo, né? Direto no estúdio e também com o Wilson lá direto do fórum, beleza? Ele já chegou lá no fórum, acabou de chegar e está preparando lá para poder mandar informação pra gente, beleza? Visão FM 17:15, boa tarde para todos. Mas Paulo pediu uma de Irá Leite, né? Que música popular brasileira e música brasileira de verdade são a caipira, né? De verdade. O Wilson já mandou ali um ali. Eu vou tocar aqui essa música, daqui a pouquinho eu já chamo o Wilson, tá bom? A Visão FM 17:15, boa tarde para todos.

0: Tarzão FM, 17:18, 17:18, direto lá do fórum, já tenho contato aqui com o colega Wilson Nunes, mas antes de mandar boa tarde aqui, gente, se eu falar bom dia, porque eu costumo de trabalhar pela manhã, né? A gente vai adaptando aqui o horário. É, o Regis Lisboa tá ouvindo, quem mais aqui, a Baiana também tá ouvindo, é lá em Mata Verde, não é isso? Também aqui a Cida de Ramon do Pastel, tá dizendo aqui, ó, dias melhores sempre, pra sempre, né? Estamos na escuta. É, Bia, boa tarde, né? Estamos aí vendendo os pastéis hoje na praça ao lado de Rominho. Cida e Ramon do Pastel, vai estar lá ao lado ali do Rominho, vendendo aí pastel, tá bom, gente? Ok, a Visão FM, dado o recado, viu, Cida? Daqui a pouquinho a gente reforça pra você. Vamos lá, né? Cida e o Ramon, boa tarde pra vocês, muito obrigado aí pela sintonia, tá bom? Já tem contato aqui com o colega Wilson Nunes. Alô, Wilson, boa tarde.
1: Alô, ouvintes da Rádio Visão FM, a partir de agora nós estamos aqui diretamente do Fórum de Palmas de Monte Alto, iniciando aí a nossa cobertura especial das eleições 2026. Nós estamos chegando aqui ao momento mais aguardado desse domingo eleitoral. Depois de um dia inteiro de votação, a expectativa agora se volta para o fechamento das urnas e logo em seguida, né, para o início da apuração. Aqui no fórum, nós vamos acompanhar de perto toda essa movimentação, a Justiça Eleitoral trabalhando nesta reta final, e assim que os primeiros números oficiais começarem a aparecer, a Rádio Visão FM vai levar a informação até você. Nós vamos acompanhar os números aqui de Palmas de Monte Alto, os resultados da Bahia e também a disputa nacional, sempre com responsabilidade e informação confirmada. Então, Roger, pedimos aí aos nossos ouvintes que fiquem ligados. A partir de agora, a nossa programação entra no clima da apuração. É bom a gente ressaltar que às 17 horas, o que aconteceu? Os portões foram fechados, mas todas as pessoas que estão na fila têm o direito, evidentemente, de votar. A gente começou agora há pouco com o juiz eleitoral, doutor Igo. Inclusive, daqui a pouquinho nós vamos encaminhar aí a entrevista exclusiva para você rodar aí na Rádio Visão FM. Então, direto do Fórum de Palmas de Monte Alto, eu sou Wilson Nunes e seguimos juntos na cobertura das eleições 2026 pela Rádio Visão FM.
0: Ok, Wilson, com mais detalhes pode estar mandando pra gente aí, para o ouvinte ficar por dentro. Vai me mandando aí informação, né? Tem muitos ouvintes aqui já querendo saber, né? Mas calma, viu, gente, que os portões, como o Wilson acabou de falar, foram fechados, mas ainda tem pessoas pra votar, né? Então, pessoa que já tá dentro do ponto de votação, ainda tem tempo pra votar, então, aí depois fecha as urnas, beleza? Beleza, então. Então, o ouvinte já tá esclarecido pelo colega Wilson Nunes, tá bom? É, boa tarde aqui para o nosso amigo Cal, aqui do bairro Santa Cruz, está ouvindo também a gente. Valeu, Cal, bom dia, boa tarde para você. Estamos desejando também um bom trabalho. Valeu, meu amigo, bom dia, boa tarde para você, tá bom? Gente, é devido ao costume lá da manhã, né? Na Visão FM 17:21. Boa tarde pra todos. A gente toca música e daqui a pouquinho a gente volta a manter contato com o colega Wilson Nunes. Também vou apurando algumas coisas aqui, né? Pra gente tá passando para o ouvinte informação, né? A gente tem contato também com outra emissora. Daqui a pouquinho a gente traz informação também de outro município. Visão FM 17:22. Boa tarde.

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1: Ok, na Visão FM, 17 horas mais 28 minutos. 17:28. Vamos lá, né? Na Visão FM. Na Visão FM aí no clima aí na flecha ao vivo, né? Direto do fórum das eleições 2026. Mais uma vez a gente chama o colega Wilson Nunes. Ele mandou, agora está com a entrevista lá com o juiz eleitoral, doutor Igor. Ele vai falar agora para a Visão FM. Alô, Wilson, com você mais uma vez.
2: Amigos ouvintes do programa Giro de Notícias, internautas do portal Wilson Nunes, ouvintes da rádio, nós estamos aqui com o doutor Igor, que é o juiz eleitoral aqui de Palmas de Monte Alto, também tem responsabilidade por Sebastião Laranjeiras e Yuyu. Primeira pergunta que eu faço ao senhor, já estamos aí, né, às 17 horas, vai começar agora a apuração. Como é que foi, na avaliação do senhor aí, as eleições aqui em Palmas de Monte Alto e também nas outras cidades que o senhor está responsável, doutor? Satisfação, boa tarde.
3: Satisfação é toda minha, boa tarde. Como você adiantou, nós respondemos hoje por três cidades, Palmas de Monte Alto, Sebastião Laranjeiras e Yuyu. A eleição transcorreu muito bem, os eleitores votaram de forma tranquila, algumas filas conforme esperado, porque nessa eleição a gente tem 5 cargos à disposição, sendo 6 votos, então uma fila que era dentro do esperado, nada normal, mas transcorreu tudo de forma muito tranquila. Os eleitores que procuraram a gente, procuraram também os mesários, tiveram a resposta devida, a equipe toda do TRE à disposição o tempo todo, né? E os voluntários também, que auxiliaram muito, então acredito que foi um resultado muito positivo, e agora aguardar a apuração. Certamente será bem ágil, não temos nenhum problema de transmissão de dados até o momento. Então, se não acontecer nada a partir de agora, né? Agora são 5 horas, a gente ainda não teve nenhum relato. A apuração será muito ágil e aguardar o resultado.
2: Inclusive, nós conversamos agora há pouco ali com o chefe do cartório e ele nos informava que nenhuma urna apresentou problemas, também não tivemos notícia de infrações, né, eleitorais.
3: Não tivemos nenhuma notícia de infrações eleitorais, o que é ótimo, o que é muito tranquilizador, né? Nós tivemos um problema em relação à eletricidade da cidade, que foi resolvido previamente, né? A gente estava tendo uma diferença de tensão na cidade, não é um problema do eleitoral, é um problema da cidade como um todo, que estava acabando afetando as urnas. Mas isso foi resolvido previamente. Hoje tivemos algumas oscilações, mas que não afetou nenhuma urna, então todas conseguiram terminar até as 17 horas. Então, graças a Deus, nenhum problema mais sério em relação a isso também.
2: Bom, a Justiça Eleitoral também fica responsável em transportar eleitores, né? Inclusive, mais uma vez, foi feito um planejamento. Também transcorreu tudo bem?
3: Isso, foi feito um planejamento, foi feito inclusive alterações de rotas em relação às últimas eleições, de acordo com a comissão de transporte, foi formada por membros das três prefeituras. Então, dentro do possível, tudo transcorreu bem, eleitores foram transportados de onde não tem zonas eleitorais para as zonas eleitorais para poder votar.
2: Outra medida também tomada pelo senhor foi em relação à lei seca, né? Inclusive foi amplamente divulgado aqui pela rádio, também pelo nosso site, onde o senhor determinou que fosse proibida a comercialização de bebidas alcoólicas entre as 20 horas de ontem até as 19 horas, né, de hoje. Pelo que a gente vem percebendo, pelas informações que a gente tem da polícia, também vem sendo cumprida essa norma. E eu queria até aproveitar a oportunidade aqui, até porque agora ainda são 17 horas, e nossa rádio tem uma audiência muito boa aqui na nossa cidade, também na zona rural, para que as pessoas cumpram até o prazo que foi estabelecido.
3: Sim, é uma medida importante para não ter nenhuma intercorrência durante a eleição. Até onde me foi dito, na última eleição, até esse período foi um pouco maior, foi desde a sexta-feira, e a gente reduziu até esse período de limitação de venda de bebida alcoólica, entendendo que não precisava afetar o comércio local, né, por 2 dias, ao mesmo tempo precisava se suspender desde ontem para que não tivesse nenhuma intercorrência hoje, né, não tivesse alguém que se excedesse desde ontem e se excedesse hoje no momento da votação. E agora, até as 19 horas, é um prazo mínimo, né, para que a gente termine essa apuração, termine a eleição e depois essa medida já perde eficácia, já não é mais necessária. Tivemos também notícias do comando da Polícia Militar. O capitão Diogo estava em Uyú, me relatou que ontem reforçou essa medida e foi cumprida também lá. Hoje nós tivemos em algumas escolas aqui em Paulo de Ponte Alto, rodamos a cidade, vimos que estava sendo cumprida, né? Isso nos tranquiliza também para que não tenha maiores intercorrências durante a votação.
2: Doutor, para a gente finalizar, nós sabemos que além, né, de ser juiz eleitoral nesse momento, o senhor também está respondendo, né, aqui para o Palmas de Monte Alto. Inclusive as informações que a gente recebe sempre na imprensa são positivas, né, do bom trabalho que o senhor vem realizando aqui. Mas fazendo a sua autoavaliação, como é que estão os trabalhos, o senhor está gostando da comarca de Palmas de Monte Alto, o que a população montealtense pode esperar também da máquina do Poder Judiciário?
3: Bom, é isso mesmo. Nesse período a gente atua na Justiça Eleitoral, mas na verdade a atuação mais ampla, mais abrangente é dentro da Justiça Estadual. A comarca de Palmas de Monte Alto, nesse quesito, abrange Palmas de Monte Alto e Sebastião Laranjeiras, né? Estou realmente completando um ano aqui à frente da comarca. O trabalho, eu acredito, tem sido positivo, como eu reforço sempre com a equipe do fórum e todos que eu tenho contato, eu estou muito satisfeito de estar aqui na comarca. E o que a população pode esperar é trabalho. A gente está tentando reforçar bastante, movimentar muitos os processos de forma adequada, de forma direcionada, né? Para que a gente consiga ter um efetivo trabalho. E estou contando muito com a colaboração de todos os servidores aqui do fórum, né? A colaboração também da advocacia, que tem atuado de forma de parceria com a gente, para que a gente consiga realmente entregar o trabalho que a população merece, né? E como eu já disse com os representantes da OAB, digo sempre, a nossa classe jurídica, ela tem que trabalhar em conjunto para que a gente consiga entregar o que a população merece.
2: Doutor Igor, muito obrigado, parabéns pelo trabalho, agradecer aqui pela receptividade mais uma vez à nossa rádio aqui em mais uma cobertura nas eleições, e dizer, né, que nós já temos essa parceria já há mais de 15 anos aqui com o Poder Judiciário, e aí a gente espera, né, que essa parceria se consolide cada vez mais. A rádio está à disposição para transmitir, né, as informações à nossa população, e até uma próxima oportunidade.
3: Eu que agradeço, e não só eu como juiz, como todo fórum aqui, todo Poder Judiciário, a gente está à disposição da população, para o que for adequado, para o que for devido, e para que a gente entregue o melhor serviço possível. Satisfação toda minha falar com você.
2: Perfeito. Obrigado, viu?
3: Satisfação mesmo, viu?
2: Satisfação foi minha.
1: Muito bem, tá aí o Wilson, direto do fórum, com a entrevista com o doutor Igor, do juiz eleitoral da comarca da região, né? Na Visão FM 17:36 agora, a gente espera mais contato daqui a pouquinho com o colega Wilson Nunes para trazer já a apuração, mas ainda não foi, algumas urnas não foi fechada ainda, então tem que aguardando, nós estamos aguardando aí a liberação, né, para estar divulgando aqui para os ouvintes da Visão FM, tá bom? Mas qualquer informação daqui a pouquinho a gente chama o Wilson Nunes. Vamos dar mais uma música aqui pra gente aguardar mais contato com o colega Wilson Nunes. Kid Abelha, na Visão FM, 17 horas mais 37 minutos.

0: Legal, da Mizan FM, 17h40, 17h40. Vamos lá, né, com mais informação com o nosso colega Wilson Nunes, direto do fórum. Daqui a pouquinho ele já está divulgando aí as primeiras urnas liberadas lá pelo fórum, né? E vamos lá mais uma vez em contato com o Wilson. Alô, Wilson, é com você, vamos lá.
1: Oi, Roger, boa tarde a você, boa tarde mais uma vez a todos os nossos ouvintes da Rádio Visão FM. Nós permanecemos aqui diretamente do fórum Dr. Alcebia Dizer Laranjeira, onde está acontecendo, né, todo o aparato aí, todos os trabalhos da Justiça Eleitoral. Estamos aqui aguardando, Roger, a informação que a gente obteve aqui com o pessoal do cartório é que até agora, já são as 17h30, nós não tivemos ainda nenhuma entrada aqui de urnas eletrônicas, boletins. Isso significa que é o que nós vínhamos falando, né, desde o início da nossa transmissão. Como são 6 votos para 5 cargos, a gente percebe uma demora, né, principalmente de pessoas idosas, pessoas que estão votando e que tem uma demora. Então, agora há pouco mesmo eu estava ali na escola Marcelino Neves e a gente percebeu que tinha muita gente na fila, pessoas assim aguardando para exercer o seu direito de voto. E tinha muita gente mesmo. Então, o que significa isso? É que apesar do horário, né, final ser às 17 horas, mas quem está na fila até às 17 horas tem o direito de votar, né? Então, ainda pelas informações que a gente obteve aqui, tem muita gente votando, seja na sede, seja na zona rural. Então, não deu entrada até o momento. O Augusto Nunes está comigo aqui, né? Inclusive, ele está olhando agora Palmas de Monte Alto. Não tem absolutamente nenhum dado registrado. Assim que forem chegando, a gente vai divulgando aqui para os nossos ouvintes. Então, direto do fórum, Wilson Nunes para a Rádio Visão FM. Lembrando que eleições 2026, o seu primeiro voto é na democracia.
0: Com certeza, né? Valeu, Wilson. Daqui a pouquinho a gente retorna novamente com o Wilson. O pessoal tá pedindo música aqui, gente, o horário não é para pedido de música, né? É pra gente tá passando informação para o ouvinte. A gente tá mobilizado aqui as informações direto do fórum, também nos aplicativos aqui, para que a gente possa tá passando informação aí correta para os ouvintes, tá bom? Abraço para você, viu, Regis? Vou ficar te devendo da música. Valeu! É nosso amigo Marcos Paulo também tá pedindo música, também não tenho no momento agora, vou ficar devendo também, né? Abraço aqui para meu colega Sandro Ribeiro também, sempre ouvindo a gente. Meu professor e colega hoje aqui da Visão FM, o professor Alberto também, né? De Oliveira, acompanhando a nossa programação, muito obrigado, beleza? Quem mais aqui tá curtindo a gente? O Zé Véio da ZS Turismo também tá ouvindo. Ô Zé Véio, boa tarde para você, tá bom, meu amigo? Aguarde aí a informação, a gente tem que pegar a informação direto do fórum. Ainda não tem nada pra gente tá passando aqui para os ouvintes, tá bom? Vamos lá na Visão FM, a gente toca mais música. Daqui a pouquinho a gente mantém em contato aqui novamente com o colega Wilson Nunes, ele que tá lá pegando tudo para deixar o ouvinte bem informado. E a qualquer coisa, o Wilson também que tiver informação a nível nacional, pode trazer pra gente também, tá bom, Wilson? A Visão FM 17h43, vamos lá.

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1: Na Visão FM, 17 horas mais 50 minutos. Está aí Lulu Santos, Tempos Modernos. Tem mais informação chegando lá direto do fórum, não é, com o colega Wilson Nunes. Dessa vez ele traz entrevista com o capitão da PM, o capitão Fábio. Vamos lá, Wilson Nunes, é com você, Wilson.
2: Alô, Roger e ouvintes da Rádio Visão FM, nós estamos agora aqui com o capitão da PM, o nosso querido amigo Fábio, que está aqui com a sua equipe atuando aqui em Palmas de Monte Alto. Polícia Militar trabalhando em toda a nossa região, mas aqui a nossa comarca, é, capitão, responsável por Palmas de Monte Alto, Sebastião Laranjeiras e também Yuyu. É, como é que está aí os trabalhos? Porque pelo que nós conversamos com o doutor Igor, parece que tudo tranquilo, sem intercorrências graves, o que evidentemente é positivo e agrada tanto o Poder Judiciário como também a Polícia Militar. Uma satisfação falar com o senhor, boa tarde.
3: Boa tarde, Wilson, boa tarde a todos os seus ouvintes. Tá bem tranquilo. Eu fui designado para essas eleições, para ser coordenador aqui em Palmas de Monte Alto. Tem um oficial em cada município do estado da Bahia, nos 417 municípios. Em Uiú está o capitão Diogo e em Sebastião Laranjeira está o capitão Malvar. A gente vai sempre se comunicando e está bem tranquilo, apesar das filas, né? Já fecharam os portões, mas ainda tem bastante gente na fila, mas está transcorrendo tudo da normalidade.
2: Queria também falar com o senhor aqui sobre algo muito importante, porque o doutor...
1: Na Visão FM, a gente repete aqui o áudio, restabelece aqui o Wilson Nunes, devido aqui a falha aqui da nossa internet. Vamos lá, novamente.
2: Alô, Roger e ouvintes da Rádio Visão FM, nós estamos agora aqui com o capitão da PM, o nosso querido amigo Fábio, que está aqui com a sua equipe atuando aqui em Palmas de Monte Alto. Polícia Militar trabalhando em toda a nossa região, mas aqui a nossa comarca, capitão, responsável por Palmas de Monte Alto, Sebastião Laranjeiras e também Yuyu. Como é que está aí os trabalhos? Porque pelo que nós conversamos com o doutor Igor, parece que tudo tranquilo, sem intercorrências graves, o que evidentemente é positivo e agrada tanto o Poder Judiciário como também a Polícia Militar. Uma satisfação falar com o senhor, boa tarde.
3: Boa tarde, Wilson, boa tarde a todos os seus ouvintes. Tá bem tranquilo. Eu fui designado para essas eleições, para ser coordenador aqui em Palmas de Monte Alto. Tem um oficial em cada município do estado da Bahia, nos 417 municípios. Em Uiú está o capitão Diogo e em Sebastião Laranjeira está o capitão Malvar. A gente vai sempre se comunicando e está bem tranquilo, apesar das filas, né? Já fecharam os portões, mas ainda tem bastante gente na fila, mas está transcorrendo tudo da normalidade.
2: Queria também falar com o senhor aqui sobre algo muito importante, porque o doutor Igor, ele determinou sobre a questão da lei seca, que começou ontem à noite, às 20 horas, e vai até às 19 horas de hoje. E ele fez aqui um apelo, as pessoas vêm respeitando, né, essa medida, mas que respeite até o final, para não termos aí nenhum tipo de constrangimento, né, capitão?
3: Verdade. Aqui em Palmas de Monte Alto está bem tranquilo desde ontem à noite. Desde ontem, pela manhã eu já estou aqui. E à noite obedeceram a portaria, né, da lei seca. E até o momento está bem tranquilo. Acredito que até as 19 horas eles vão obedecer. É um povo bem pacato, tranquilo. Eu acredito que vai dar tudo certo.
2: Capitão, muito obrigado. Parabenizar pelo trabalho e boa sorte.
3: Muito obrigado, eu que agradeço e a gente deseja que finalize como começou, dentro da tranquilidade que a população merece.
2: É isso, ouvintes. Falamos aí com o capitão Fábio, que está aqui representando também, né, o 17º Batalhão em Palmas de Monte Alto hoje. A Polícia Militar, como a gente sempre fala, malha protetora da sociedade, executando aqui o seu trabalho com muito planejamento, né, com muita eficiência, e o resultado não poderia ser outro, né? Êxito total. Daqui a pouco a gente volta aqui diretamente do fórum com mais informações. Eleições 2026. 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
1: Tá aí, o colega Wilson Nunes, direto do fórum, né? Mais uma vez aí trazendo para você informação. Daqui a pouquinho a gente divulga aí as primeiras urnas. Ainda não chegaram as urnas, não foi liberado aí os boletins, mas daqui a pouquinho já o ouvinte já fica bem informado, tá bom, gente? Aguarde aí para você ficar por dentro de tudo que acontece nas eleições e já a apuração daqui a pouquinho, tá bom? Certinho. A Visão FM 17:55, já quase 18 horas, né? A gente dá sequência, aguardando mais contato com o colega Wilson Nunes. Daqui a pouco a gente volta com o colega Wilson Nunes.

Visão FM, 18 horas mais 7 minutos, 18:07. Boa noite para você, curtindo a programação da Visão FM, a rádio que tem o seu jeito. Eu estou aguardando mais informação do colega Wilson Nunes. Com certeza, eu acredito que daqui a pouquinho, que nesses momentos já está chegando já os boletins de urna, né? Então, daqui a pouquinho o colega Wilson Nunes deve estar trazendo para você ficar bem informado, tá bom, gente? É, eleição aí para presidente, Flávio Bolsonaro, Lula do PT, também do Avante, né? Do 70, o escritor Augusto, também, quem mais aqui? O Reinaldo Caiado, ainda o Renan Santos e o Zema. E tem aqui ainda a Samara. Tem esses aqui, não vou nem falar aqui, né? Tá lá no finalzão, né? Pois é. A Visão FM, 18 horas mais 8 minutos. Boa noite para todos curtindo a programação da Visão FM. A qualquer momento aí, nosso colega Wilson Nunes deixa o ouvinte bem informado. O ouvinte aí tá nervosos, né? Tem uns ali que já mandou áudio aqui, falou que tá muito emocionado. Mandasse logo aí o resultado, mas não é a gente, né? Pois é, por mim tinha passado de todos os resultados, mas ainda tem urna para ser chegada, né? Então, de acordo vai chegando aí, o Wilson vai enviando aqui para mim e divulgando aí a apuração dos votos, beleza? A Visão FM 18:08. Boa noite para você aí na zona rural do nosso município, acompanhando a nossa programação. Boa noite para você aqui na sede, também acompanhando via rádio, né? A pessoa que está acompanhando também via internet, já a nível nacional, e esperando aqui o resultado aqui do nosso município também. A Visão FM 18:09. Abraço aqui, meu colega JB. 18:09. Roberto Carlos.

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1: Oi. Visão FM, 18 horas mais 16 minutos. Tá aí Raul Seixas na programação da Visão FM, a rádio que tem o seu jeito. Mandar uma boa noite aqui pra o meu amigo Nil, Ivanildo Silva. Está na escuta junto com o Márcio Bracim, também o Pedro, o Pedro Ramos e também o Carlos, lá na Avenida Santos Dumont. Valeu, boa noite pra vocês aí, muito obrigado aí pela sintonia, todo mundo acompanhando a movimentação, a informação das eleições, né? E o Vilcio já mandou ali informação ali já vou passar para o ouvinte. Tem algumas informações aqui, mas eu vou deixar para o Vilcio passar, né? Abraço aí para meu colega JB, ele e a esposa também, a Neia, toda a família curtindo a gente. Muito obrigado aí pela sintonia. Boa noite para você, viu, Jota? Boa noite também aqui para a Daísa de Medina, tá ouvindo a gente. O Dedinha de Cisnandes também tá ouvindo a 87.9. Valeu, Dedinha, bom dia. Luciene Rocha, valeu, Luciene. Boa noite pra você também, muito obrigado, tá bom? A Eurita, também a Neia, também a... o meu cheiro, né? Tá sempre ouvindo a gente lá em Paracatu, né? Tá curtindo a nossa programação. Tá aí de, com rádio sintonizado na Visão FM pra apurar aí as urnas, né? Pois é, meu amigo Quinca do Cachorro Quente, daqui a pouquinho eu ouço o seu áudio, tá bom, Quinca? Valeu, meu amigo, boa noite pra você. Ele tá informando que hoje não haverá atendimento lá no ponto do Cachorro Quente, beleza? Vamos lá, olha, o colega Wilson Nunes me enviou aqui uma entrevista, né? Entrevista com o promotor de justiça, o doutor Cachorro Quente, beleza? Vamos lá, olha, o colega Wilson Nunes me enviou aqui uma entrevista.

0: nossa comarca. E para mim uma grande surpresa, doutor, confesso que não sabia. Estava conversando com o doutor Igor ali agora há pouco, ele nos deu aqui essa excelente notícia. E nós estamos aqui na cobertura das eleições. Mas eu gostaria inicialmente aqui de falar sobre esse retorno do senhor aqui à nossa comarca, como é que está sendo a receptividade e o que, que os montealtenses, né, esperam aí do seu trabalho. O senhor que é um promotor bastante respeitado, seu trabalho vem reverberando aqui por toda a nossa região. Satisfação, uma boa tarde.
1: Boa tarde, Vilso, boa tarde aos seus ouvintes. Eu recebo as suas palavras com muito, muito orgulho, muita satisfação. Pode ter certeza que da minha parte, e a recebo que é verdadeira, eu tenho... fiquei muito feliz em poder retornar à Palma de Monte Alto, agora na condição de substituto, já que sou titular de Guanambi há alguns anos. E passa um filme, né, por nossa cabeça. Já são quase 20 anos de ausência aqui de Palma de Monte Alto. Tive algumas vezes como substituto, mas de forma muito pontual. Mas sempre acompanho, né, as notícias, as novidades dessa terra tão querida. E é com muita satisfação que retorno. Já retornei há pouco mais de um mês aqui para a comarca. E já no período eleitoral, né, que é sempre um desafio para a gente. Mas, pelo menos até o momento, tive também a felicidade de não encontrar nenhum tipo de incidente de maior gravidade, nenhum crime eleitoral, nada que pudesse demandar com urgência a nossa atuação.
0: Inclusive era sobre isso que eu ia falar com o senhor, porque a gente conversou aqui tanto com a Polícia Militar como também com o doutor Igor, e foi uma informação muito positiva, né? Nós não temos aí intercorrências graves, as pessoas respeitando a lei seca, respeitando a legislação eleitoral, e isso acaba, de uma certa forma, também agradando o Ministério Público, né, doutor?
1: Claro, quanto menos trabalho nós tivermos nesse sentido, melhor, e também retrata o grau de civilidade do eleitor montealtense, né? Já com tanto tempo aí de atuação, de conscientização da parte do Ministério Público, da parte do Judiciário, da própria parte da imprensa também, que tem um papel muito importante, as pessoas vão realmente sabendo o que pode e o que não pode se fazer no dia da eleição. E, evidentemente, quanto menos incidentes, melhor para todos nós. Tivemos apenas uma notícia aí, você já deve ter noticiado, de uma urna que não pôde vir a contento e a tempo e modo adequados, mas a Polícia Militar já está tomando providência nesse sentido. E, ao que já percebemos, a urna está preservada, sem nenhum problema. O problema foi em relação à pessoa que traria essa urna. A gente está vendo os motivos, né, por que houve esse atraso, mas não corre nenhum risco em relação à integridade da urna eletrônica.
0: Eu queria fazer uma pergunta ao senhor também, até porque provavelmente a gente vai ter aí um segundo turno a nível de Brasil. Hoje foi divulgado aí um vídeo, né, do candidato Romeu Zema votando com o celular, e isso está dando uma repercussão a nível nacional. E aí eu queria, a gente sabe que às vezes aparece aqui, até no nosso município também, pessoas que vão lá, filmam o voto, divulgam, e a gente sabe que isso é um crime eleitoral. Chegou alguma informação a esse respeito aqui em Palma de Monte Alto? E o que, que o senhor também poderia falar sobre isso, para que as pessoas não ajam dessa forma?
1: Sim, graças a Deus não. Não temos tido nenhuma notícia nesse sentido. E vai muito por conta da informação, né, Vilso? Eu vi pessoas me perguntando se não poderia levar o aparelho telefônico para a sessão. E eu disse, pode. Você pode apresentar como seu documento, né? Sim. Aquele documento digital.
0: O e-título.
1: Mas ele vai ficar com o mesário até você ir para a urna e voltar. Então, às vezes, a desinformação leva a isso, né? As pessoas, muitas vezes, não compreendem bem o intuito da lei e acabam cometendo esses deslizes, né? Claro que todo exemplo, ainda mais de um candidato a presidente, é sempre bem-vindo, né? E as pessoas tendem a seguir. E o mau exemplo no mesmo sentido. Se você comete um ilícito e esse ilícito reverbera, dá a impressão de que houve ali uma falha gritante de desconhecimento mesmo, ou então desafio as próprias leis, a própria justiça eleitoral, que também é muito negativo.
0: Para finalizar, como eu disse anteriormente, provavelmente nós teremos aí segundo turno a nível do Brasil. As eleições seriam no dia 25 de outubro. O que, que o senhor traz aqui de mensagem para o eleitorado de Palmas de Monte Alto, né, que deverá retornar às urnas, pelo menos para votar para presidente? Pode acontecer também para governador, mas é uma chance muito remota. Para que possa comparecer, para que possa exercer a sua cidadania. Qual é a mensagem do doutor Mancini, promotor eleitoral?

0: exerçam esse dever cívico sem nenhum medo, sem nenhum receio de coação, de pressão, de quem quer que seja. Exerçam de forma livre, porque é um momento único de mudarmos a realidade do nosso estado e do nosso país. Então façam isso com prévia informação, procure saber do que deve e do que não pode ser feito, né, de apresentar a documentação adequada, de saber como manejar a urna eletrônica. A Justiça Eleitoral sempre esteve à disposição no sentido de orientar e educar, a imprensa também, e nós da mesma forma. Então façam isso de maneira muito tranquila e consciente desse dever tão importante para o nosso país.
1: Doutor Mancini, muito obrigado, parabéns mais uma vez pelo trabalho. Dizer que as portas, né, da nossa rádio, do nosso portal, sempre abertas aí para o senhor, para o Ministério Público, esse órgão que é tão importante, fundamental na nossa democracia, na nossa sociedade. E até uma próxima oportunidade. E mais uma vez aí, uma satisfação vê-lo e desejar aí mais uma vez um excelente trabalho.
0: Eu que agradeço e enalteço o papel de imprensa, da imprensa. A imprensa, como o Rui Barbosa já dizia, é o aparelho respiratório da democracia. Então a gente conta sempre muito com ela como verdadeiro parceiro, né? O Ministério Público está aqui para servir ao povo. E a imprensa é um canal que nos conecta com as pessoas, sobretudo os que precisam, os mais necessitados. Eu agradeço mais uma vez a receptividade. Estamos aí para trabalhar como sempre fizemos, né? Com imparcialidade, com decência, com respeito aos mais humildes e trabalhando firmemente para mostrar que o Ministério Público é uma instituição eminentemente vinculada ao povo e, sobretudo, àquelas pessoas que mais necessitam.
1: Tá aí, ouvintes da Rádio Visão FM, conversamos aí com o promotor Dr. Leandro Mancini, direto aqui do Fórum Wilson Nunes para a Rádio Visão FM. Eleições 2026, o primeiro voto é na democracia.
2: Tá aí, esse foi o Wilson Nunes com o promotor de justiça, né? O promotor aí concedeu entrevista para o colega Wilson Nunes. Daqui a pouquinho ele volta, o nosso amigo Wilson volta com mais informação, tá bom? Eu tenho aqui algumas atualizações, né? Direto aqui nacional, né? Eleição geral ordinária 2026. Vamos lá aqui com o primeiro turno para o presidente, né? Dados gerais, no momento aqui, é o Flávio Bolsonaro, do PL, do 22. Está aí com 50,94%. O candidato do PT, 13, Lula, com 40,97%. Ainda o Augusto Cury, 2,94%. Do Avante, né? 70%. Também Reinaldo Caiado, do PSD, 55%. Com 2,37%. Ainda tem aqui o Renan Santos, do Missão, 14, com 2,27%. Ainda tem o do Novo, né, 30, o Zema, com 0,28%. E aí tem alguns demais aqui eleitores, candidato a presidente, né? A gente vai divulgando aqui os mais primeiros em cima da nossa lista aqui, tá certo? Mais informação daqui a pouquinho, a gente traz mais atualização e mais informação direto do fórum, já aqui do município de Palmas do Monte Alto, onde todo mundo aí tá ansiosos, né, para saber aí as apurações, tá bom? Já tá chegando já as urnas, teve algum probleminha, mas já tá resolvendo, né? Pois é. Avisa FM, 18 horas mais 27 minutos. Abraço a todos os ouvintes, peço desculpa aqui, tem ouvintes pedindo música, mas no momento aqui a gente tá focado na transmissão aí das eleições 2026, tá bom, gente? Daqui a pouquinho o colega Wilson Nunes traz mais informação. Meu amigo Dedinha tá ouvindo a gente mais uma vez, a gente manda uma boa noite para você, viu, Dedinha? Abraço para você do centro aqui de Palmas Monte Alto, acompanhando via rádio, pessoal da zona rural do nosso município. Muito obrigado aí pela sintonia, viu, gente? A gente toca mais música, daqui a pouquinho a gente volta a chamar aí novamente aí o colega Wilson Nunes. Na Visão FM 18:27, boa noite para você.

conhece, Jack, da programação da Visão FM, a rádio que tem o seu jeito. Como um menino, a Visão FM 18:36, boa noite pra você, excelente noite de domingo, né? Noite aí de eleições, pra presidente, eleição 2026. Quem tá acompanhando a nossa programação, nosso amigo Peron, lá em Barriguda. Boa noite, Roger. Tô ouvindo aqui em Barriguda, né? O balanço das eleições. Valeu, meu amigo, boa noite pra você, muito obrigado, tá bom? Quem mais aqui? O Eduardo Fernandes, ele está lá em Vesperina também. O Cláudio José, lá do Café Centro. Valeu, Cláudio, bom dia. Bom dia não, gente. Boa noite. Valeu, desculpa aí, boa noite, tá bom? Nosso colega JB tá ali, ó, acompanhando. Aqui tem aqui já a nível nacional, né? Onde o Flávio Bolsonaro tá lá com 50.74%. Vou falar aqui só as porcentagens, viu, gente? Flávio Bolsonaro do PL, 50.74%. Ainda o candidato do PT, do Lula, PT 13, 41.14%. Ainda o Augusto Cury, do Avante, 72.94%. O Caiado, Reinaldo Caiado, do PSD, 55.2,38%. O Renan Santos é 2,28%, né? Ele é do Missão, do 14. E o Zema, do Novo, 30, é 0,28%. A Visão FM 18:38, aqui na Visão FM, a rádio que tem o seu jeito. Aguardando a informação do colega Wilson Nunes. O Wilson, daqui a pouquinho, tá me mandando informação. Ele tá apurando lá para me mandar, né? Vamos lá, de música aqui na programação Visão FM, a rádio que tem o seu jeito. Boa noite para todos. Vamos lá.

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1: Visão FM, 18h46, 18h46, aqui na Visão FM, a rádio que tem o seu jeito. Vamos lá, né, com algumas informações aqui da nível Bahia, né? Os candidatos a governador do estado da Bahia. A gente passa aqui informação aqui para os nossos ouvintes. Olha onde o Jerônimo Rodrigues está aí na liderança. É nos resultados ainda não divulgados pelo Tribunal Superior Eleitoral, TSE, mais de 50 dos votos necessário para ganhar, né? Então, 29% das urnas apuradas, onde o candidato à reeleição, né, o Jerônimo Rodrigues, está aí com a porcentagem de 52,70%, o ACM Neto da União, 46,66%, Reinaldo, 0,46%, ele é do PS, do PSOL, né? Ainda o Haroldo, do UP, 0,08%. Esse aqui para governador do estado da Bahia, viu, gente? Onde aí o candidato aí para reeleição, o Jerônimo Rodrigues, está liderando aí com 52,80%. Já pulou agora aqui já a atualização, né? O Jerônimo está na frente. Jerônimo Rodrigues está na frente, Jerônimo do PT, candidato à reeleição do estado para governador do estado, né? E chegando mais a atualização aqui, e lembrando o pessoal que estou vendo aqui via celular, né? Não posso estar atendendo com ninguém, né? Bom, olha, também aqui, também ali pelo computador da rádio, né? Deixa eu ver aqui se já chegou informação do colega Wilson Nunes. Já chegou ali informação. Já chegou, viu, gente? Os primeiros resultados aqui de Palmas de Monte Alto, eu vou chamar o colega Wilson Nunes agora, né? Eu vou já chamar o colega Wilson Nunes, daqui a pouquinho a gente já passa aqui mais informação a nível nacional, tá bom? Vamos lá, com o colega Wilson Nunes, ele já tem os primeiros resultados, viu, gente? Aqui de Palmas de Monte Alto. Alô, Wilson!
2: Oi, Roger, boa noite a você, boa noite a todos os nossos ouvintes da Rádio Visão FM. Atenção aí, viu, Roger, agora a informação de primeira mão, já começa a chegar aqui os primeiros resultados, a apuração começa a avançar aqui no município, mais de 10%, né, já apurados aqui no sistema da Justiça Eleitoral, e é importante destacar que são números parciais, ainda há muitas urnas para serem contabilizadas, e esse cenário pode sofrer alterações ao longo da apuração.
1: Com certeza.
2: Mas você que está ligado aí na Rádio Visão FM, nós vamos acompanhar tudo em tempo real e vamos agora aos primeiros números já computados em Palmas de Monte Alto. Começando aqui, né, por deputados federais, a gente vai trazer aqui, evidentemente, os mais votados e também aqueles que têm alguma representatividade aqui, que são apoiados principalmente pelas lideranças aqui do nosso município. Então a gente tem aqui, olha, Daniel Almeida com 156 votos, Dr. Marcelo, 150 votos, Arthur Maia, 102 votos, Vitor Bonfim, 56 votos, Valdenor Pereira, 78 votos, Manuel Rocha, 96, Charles Fernandes, 317, né? E temos também o Sérgio Brito com 30 votos e o Mário Negromonte com 8 votos, candidato a deputados federais. Agora, estadual, a gente tem Ivana Bastos com 715 votos, Zé Raimundo, 70 votos, Felipe Duarte, 78 votos, Penalva, 28 votos e Silva Neto, 9 votos. Temos agora também aqui para o Senado. Senado da República, a gente tem aqui o Rui Costa com 1.432 votos, Jacques Wagner com 1.385 votos, João Roma, 471 votos e Ângelo Coronel, 482 votos. Temos também aqui para governador Jerônimo Rodrigues, 1.504 votos e ACM Neto, 649 votos. Temos também aqui para presidente, né? A gente tem Lula com 1.663 votos, Flávio Bolsonaro com 521 votos. Lembrando, o Augusto Cury, 37 votos, Ronaldo Caiado, 13 votos e o Renan Santos, 15 votos. Lembrando que são 15,94% de urnas apuradas aqui em Palmas de Monte Alto. Neste momento, meu amigo Roger Bahia. A qualquer momento a gente está de volta trazendo aqui novos números, né, das eleições 2026. Direto do fórum, Wilson Nunes, para a Rádio Visão FM. Eleições 2026, o primeiro voto é na democracia.
1: Valeu, Wilson. Obrigado aí pelas informações. Daqui a pouquinho a gente volta a manter contato aí com você, tá bom? Vamos lá. Aqui para... o Wilson já passou lá a nível aqui de Palmas de Monte Alto, né? A gente passa também aqui a nível nacional, onde o candidato Flávio Bolsonaro, do PL, e olha, gente, foi apurado já 47% das urnas apuradas, onde o Flávio Bolsonaro do PL está aí com 50,20%, né? O Lula, candidato à reeleição, 41,63%. Que mais aqui? Deixa eu ver aqui. O Reinaldo Caiado, do PSD, 2,38%. Ainda o Augusto Cury, 2,96%. É do Avante, né? Ainda o Renan Santos, do Missão, 2,32% dos aí por cento da votação, né? O Zema, ele é do Novo, 0,29%. Aí com as urnas aqui já apuradas, 47% das urnas. Ainda tem muita coisa para ser apurada ainda, viu, gente? 47% das urnas apuradas, beleza? Voltando aqui para governador do estado, governador aqui do estado da Bahia, onde o Jerônimo Rodrigues, ele é o candidato do PT, né? É candidato à reeleição, ele está já com 52,77%. E aqui já foi resultado de 33% das urnas. Vou repetir aqui, 33% das urnas. Então ele está aqui, o Jerônimo está com 52,77%. Ainda o ACM do Avante, perdão, gente, da União, né? 46,60%. Ainda o Ronaldo, ele é do PSOL, né? 0,45%. E o Haroldo do UP é 0,08%, tá bom? São 33 urnas apuradas, certinho? Senador, aqui, deixa eu ver se tem um senador aqui. Ainda não, deixa eu ver aqui, se eu já tenho aqui. Ainda não tem aqui, né? Daqui a pouquinho a gente vai atualizando aqui, trazendo mais informação para os ouvintes da Visão FM, tá bom, gente? Visão FM 10:18, gente. A emoção é grande, né? 18:54 minutos. A gente segue aguardando mais informação do Wilson Nunes, tá bom? A gente vai passar uma musiquinha aqui para poder a gente já ir atualizando aqui os nossos monitores ali, tá bom? Para passar a informação mais precisa para o ouvinte. Cazuza.

0: Tarzão FM nas eleições 2026, eleição presidencial, né? Para presidente, deputados, senadores e governo do estado. Vamos lá com mais atualização, mais flash chegando direto do fórum. Nosso colega Wilson Nunes, de prontidão lá no fórum, trazendo para você aí informação. Alô, Wilson.
1: Oi, Roger. A todos os nossos ouvintes da Rádio FM. Olha, atenção aí, voltamos ao vivo aqui diretamente do Fórum de Palmas de Monte Alto com mais uma atualização da apuração das eleições 2026. Os números avançaram, neste momento já temos 25% das urnas apuradas aqui em Palmas de Monte Alto. Uhum. A apuração começa a ganhar corpo, mas a gente reforça mais uma vez, ainda estamos diante de um resultado parcial. Nós temos 3/4 das urnas pela frente e, portanto, os números ainda podem sofrer alterações importantes. E a Rádio FM segue aqui acompanhando tudo de perto, direto do fórum, trazendo para você cada atualização da apuração. Então, papel e caneta na mão, porque vamos aos números aqui com 25% das urnas apuradas em Palmas de Monte Alto. Então, deputados federais, Daniel Almeida, 431 votos, doutor Marcelo, 378 votos, Arthur Maia, 339 votos, Vitor Bonfim, 147 votos, Valdenor Pereira, 220 votos, Manuel Rocha, 254 votos, Charles Fernandes, 854 votos, Sérgio Brito, 58 votos e Mário Negromonte, 17 votos. Estadual, a gente tem aqui a Ivana Bastos liderando com 2.003 votos, Zé Raimundo, 195 votos, Felipe Duarte, 214 votos, Penalva, 76 votos e Silva Neto, 16 votos. Vamos agora para o Senado. No Senado nós temos aqui os seguintes números. O candidato Rui Costa tem 2.138 votos, o candidato Jacques Wagner, 2.099 votos, João Roma, 699 votos, Ângelo Coronel, também 699 votos. Para governador, aqui em Palmas de Monte Alto, o Jerônimo Rodrigues tem 2.272 votos e o ACM Neto, 938 votos. Presidente, nós temos aqui Lula, 3.407 votos, Flávio Bolsonaro, 1.058 votos, o Augusto Cury, 84 votos, o Ronaldo Caiado, 31, Renan Santos, 40 votos e o Romeu Zema, 3 votos. Então, são os resultados parciais aqui do município de Palmas de Monte Alto. Daqui a pouquinho, Roger, a gente volta trazendo novas informações diretamente aqui do fórum. Eleições 2026, o primeiro voto é na democracia.
0: Valeu, Wilson. Tá aí o Wilson Nunes trazendo para você, ouvinte, mais atualização aqui do nível aqui de Palmas de Monte Alto, né? A gente traz do a nível do cenário nacional para presidente, viu? Está falando aí dos deputados, também Senado e também dos governadores, né? Eu vou falar aqui a nível nacional aqui dos o candidato a presidente. Olha, já foram apuradas 47% das urnas, já foi apurada. O Flávio Bolsonaro está liderando aí 50,20%. Ainda o Lula do PT, candidato à reeleição, 41,63%, né? Augusto Cury, do Avante, 2,96%. O Reinaldo Caiado, PSD, 2,38%. Renan Santos, do Missão, 2,32%. Ainda o Zema, né, do Novo, 0,29%. Então, portanto, é que a atualização aqui direto, né? Já foi aí apuradas 47% das urnas. Então, daqui a pouquinho a gente chama mais uma vez o Wilson e a gente já está atualizando aqui o nosso sistema para poder ver se já tem atualização a nível nacional ainda para presidente. E o Wilson está trazendo aí daquele do município, né? Do governador do estado. Deixa eu ver aqui como é que tá o do governador do estado, que eu também tô curioso e muito. Governador do estado, olha, deixa eu ver aqui como é que tá aqui o governador do estado da Bahia. Olha, o Jerônimo Rodrigues, né, do PT, candidato à reeleição, está com 52,96%, né? O ACM Neto, do União, 46,43%. Ronaldo, do PSOL, 0,44%. E Haroldo, do UP, isso mesmo, né? 0,08%. Lembrando que na Bahia, já, essa aqui, essa urna aqui do governador do estado, já foram apuradas 40% das urnas, beleza? Daqui a pouquinho a gente traz mais informação para o ouvinte da Visão FM, a rádio que tem o seu jeito. É você ficando por dentro daí de tudo que acontece a nível nacional e também municipal e estadual também, né? Pois é, na Visão FM, 19 horas mais 3 minutos. Boa noite para todos, curtindo a programação Visão. Daqui a pouquinho a gente volta a manter contato com o colega Wilson Nunes. E um abraço para todo o pessoal aí da região curtindo a gente. Muito obrigado, viu, gente, pela companhia. E vamos aí aguardar as atualizações aí das eleições 2026, tá bom? A gente toca música, esperando aqui contato do colega Wilson Nunes, e tem também que tocar música para poder atualizar aqui o sistema, tá bom, gente? Então é que o sistema até trava, né? Muitas pessoas acessando no momento, aí acaba travando. Então a gente toca aqui Leandro, a música Catedral. Daqui a pouquinho a gente volta.

FM, 19h+13. 19h+13. Estamos aí aguardando mais informação do colega Wilson Nunes. Daqui a pouco ele manda informação pra gente lá direto do fórum. Abraço aqui para o Elielson Oliveira. Valeu, meu amigo. Boa noite para você. Muito obrigado aí pela sintonia, tá bom? Mais uma vez a gente manda boa noite aqui para o Ramon do Pastel e também a esposa Cida. Tá informando que vai estar trabalhando ali ao lado do bar do Rominho, com pastel maravilhoso, beleza? Meu amigo Kinga do Cachorro Quente também tá ouvindo a gente. Tá informando aí que não vai atender hoje, né? Valeu, Kinka, boa noite pra você, muito obrigado. Um abraço aí pra todo o pessoal ali da praça Marcelino Neves, acompanhando a nossa programação. Boa noite pra vocês, tá bom? Boa noite pra todos curtindo a Visão FM. Agora aí mais informação do colega Wilson Nunes. A gente passa aqui atualização aqui pra o... ver se tem atualização aqui pra o governador do estado da Bahia. Deixa eu ver aqui se já tem atualização. Olha, tem atualização aqui, ó. Já foram apuradas na Bahia, viu, gente? 49% das urnas apuradas, onde o Jerônimo Rodrigues, PT, candidato à reeleição, está aí com 53,31%, né, de votos, né? Ainda o ACM Neto, da União, 46,10%. Ronaldo, PSOL, 0,42%. E Haroldo do UP, né? UP, 0,07%. Atualização aqui da Bahia, tá bom? Vamos aqui para ver que você tem atualização aqui para presidente, né? Olha, já foram ainda nas 47 das urnas apuradas ainda. Daqui a pouquinho a gente passa mais uma atualização aqui na programação da Visão FM, tá bom? Visão FM das eleições 2026. Abraço pra todos curtindo a programação Visão. Aguarda aí o contato com Wilson Nunes. 19:15, boa noite.

0: Bahia.
1: Visão FM, 19 horas mais 23 minutos. Boa noite pra você curtindo a gente. A Visão FM nas eleições 2026. Já temos aqui a atualização aqui, muito atualizado, né, para as eleições 2026. Olha, gente, já foram apuradas 65% das urnas apuradas. Olha onde o candidato Flávio Bolsonaro do PL, 49,58%. Lula do PT, candidato à reeleição, 42,25%. O Augusto Cury do Avante, 2,97%. Ronaldo Caiado, PSD, 2,34%. Renan Santos, do Missão, 2,34%. Zema, do Novo, 0,29%, tá bom? 0,29% das urnas apurado, né? A porcentagem dele. E já foram apuradas aqui 65% das urnas. Beleza? Já teve aqui o Lula, já teve aqui o aumento, né?

E o Flávio Bolsonaro está liderando aqui nos seus 49,58%. E o Lula, do PT, candidato à reeleição, 42,25%. Lula está avançando, né? Pois é. Olha, deixa eu ver aqui como é que está aqui a situação aqui do governador do estado. Viu só passando aí dos senadores também, governador e deputados aqui da região. E eu vou ir passando aqui do governador e também do presidente da República, né? A Visão FM, 19 horas mais 25. Olha, gente, aqui a situação aqui para governador do estado da Bahia, onde o Jerônimo Rodrigues está aí na liderança. Resultados aí ainda não divulgado pelo Tribunal Superior Eleitoral, TSE. Mais de 50% dos votos necessários para ganhar. Olha, já foram apuradas aí 53%, né? Onde o Jerônimo Rodrigues, do PT, candidato à reeleição, está aí com 53,50%. ACM Neto, do União, 45,93%. Reinaldo Pessoal, 0,41%. E Haroldo, do UP, 0,07%. Teve também atualização aqui, né? Para o governador do estado da Bahia. Beleza? A gente segue aqui, aquele. Eu vi o senhor passar aqui dos senadores e deputados estadual e federal também para os ouvintes. Deixa eu ver se já teve atualização aqui para presidente. Vamos lá, né? O trem que está atualizando aqui. Vamos lá, deixa atualizar tudo certinho pra gente estar divulgando para os ouvintes, tá bom? A Visão FM, 19 horas mais 46%. O centro do rapaz, 19 mais 40 e 26 minutos. Pois é, deixa eu ver aqui na atualização aqui nos nossos monitores. Olha, a mesma coisa que eu falei aqui, né? Daqui a pouco a gente já volta atualizando aqui mais informação para o ouvinte. 19 e 27 minutos.

0: Na Visão FM, 19 horas mais 33 minutos, 19:33. A gente segue aqui esperando o resultado lá do direto do fórum. Eu vou colocar aqui a transmissão da Rádio Web, até receber a atualização aqui do nosso colega Wilson. Aí eu pego a atualização também, direto a nível nacional, beleza? Rádio Web. Daqui a pouquinho a gente volta.
1: 75% dos votos apurados, caiu um pouco a diferença dela, que agora ela foi para 52,92 e João Campos tem 45%. A diferença ainda é de 7 pontos percentuais. Eu acho muito difícil que o João Campos alcance essa diferença aqui, e Raquel Lira deve ser eleita em primeiro turno. E no Piauí, Fontelli já está eleito, já não foi carimbado aqui agora pelo TSE. Rio Grande do Norte, Cadu de Lula e Alisson vão para o segundo turno. Ambos têm 36, eles estão praticamente empatados, gente. Olha só, um tem 595 mil votos, o outro tem 593 mil votos. E por último, Sergipe, eleito Fábio com 59,04%. Portanto, no Nordeste já temos eleito então o governador de Sergipe, que é Fábio, o governador do Piauí, Rafael Fonteles, o governador da Paraíba, Lucas Ribeiro, e por enquanto é isso.
2: E aqui a nível nacional, ainda aguardando dados do Tribunal Superior Eleitoral, a última atualização às 19 horas e 6 minutos, agora 19 horas e 35 minutos, chegando aí próximo aos 30 minutos sem atualização dos dados do Tribunal Superior Eleitoral. E aquilo que a gente já conversava, essas últimas atualizações devem trazer ali os dados e os votos vindos da região Nordeste, onde o presidente da República, atual presidente da República, Luiz Inácio Lula da Silva, tem uma ligeira vantagem, segundo as pesquisas, a Flávio Bolsonaro. Não sabemos se esses números serão suficientes para reverter esse quadro ou se teremos aí esse segundo turno nessa configuração atual de Flávio Bolsonaro na frente. Nesse momento, temos Flávio Bolsonaro com 49,5% dos votos, Lula com 42,25% dos votos, e percebemos que os outros candidatos da direita acabaram se desidratando totalmente. Augusto Cury chega a 2,9% dos votos, Ronaldo Caiado com 2,34% dos votos e Renan Santos com 2,34% dos votos. Zema não chegou a marcar 1% dos votos.
3: Saiu bem menor do que entrou, né?
2: Exatamente, né?
1: Zema está fazendo votação de deputado, né?
2: Quiçá, olhe lá, viu? Talvez de deputado em Brasília para ter só 25 mil votos. Vamos agora girar nossa reportagem. Vamos direto para Pernambuco. Vamos falar com o Joyce Santos, que vai trazer um panorama local lá de Pernambuco, onde temos essa disputa com Raquel Lira à frente. Joyce, diga pra gente quais são os dados, o que é que você tem de novidade aí.
4: Olá, pessoal. Aqui em Pernambuco, com mais de 70% das urnas apuradas, a candidata à reeleição, Raquel Lira, do Partido Social Democrático, desponta com 52,93% dos votos válidos. Em segundo lugar, com 44,93% dos votos, João Campos, do Partido Socialista Brasileiro, segue na disputa para tentar chegar no segundo turno.
2: E vendo aqui a configuração para o Senado Federal aí em Pernambuco, nós temos aí Humberto Costa se reelegendo com 26% dos votos e Marília Reis com 25% dos votos, chegando ao Senado Federal, né? Ambos da esquerda, PT e PDT. Já os candidatos ali bolsonaristas, Mendonça Filho, Dudu da Fonte, o Eduardo da Fonte, eles não estão conseguindo sagrar ali aquela dobradinha que a gente viu em outros estados, que a gente viu aqui no Distrito Federal, viu em São Paulo, viu no Paraná, com os candidatos bolsonaristas levando a dobradinha na direita pelo Senado Federal. Deixa eu aproveitar, Joyce, como é que foi o dia de votação aí, como é que foi o dia de votação em Pernambuco, o que, que você traz de informação sobre esse panorama geral de votação ao longo desse domingo?
1: E tivemos uma curiosidade, né, antes da Joyce falar, que teve, eu acho que foi o único estado, tivemos uma morte na sessão eleitoral, né, Joyce? Uma infelicidade de um eleitor que morreu na sessão eleitoral, né?
4: Isso, aqui no estado as eleições transcorreram de forma tranquila durante a maior parte do dia, destaque apenas para o falecimento de um eleitor aos 68 anos, que morreu depois de passar mal dentro de uma cabine de votação em Cupira, no Agreste de Pernambuco. O caso ocorreu na Escola Estadual Professor Maria de Lourdes Temporal e o Serviço de Atendimento Móvel de Urgência, o SAMU, foi acionado, mas o eleitor morreu no local. A Polícia Civil registrou inicialmente a ocorrência como morte natural, enquanto a investigação segue em andamento.
1: Ok, obrigado, Joyce. Bom trabalho, até mais.
4: Até mais.
1: Bom, já batemos meia hora aqui sem atualização, né, Yuri Hudson? Foi a última atualização 19:06, agora temos 19:39, já 34 minutos sem atualização. Eu acho que vem aí com mais uns 10%, aí de repente vai para uns 75%, 80%, aí já teremos um quadro bem próximo, né, pelo menos para aferirmos se vamos ter segundo turno ou não. Me parece, e agora aqui é só uma análise em cima dos números, né, que com a entrada de mais votos do Nordeste, essa tendência é de redução da diferença, mas não me parece, eu acho que é praticamente impossível o Lula alcançar o Flávio Bolsonaro. Me parece que Flávio Bolsonaro será o vencedor no primeiro turno da eleição. Se vai vencer ou não no primeiro turno, vamos saber nas próximas atualizações. Mas eu acho
2: uma diferença de 5 milhões e 500 mil votos, né?
1: Mais de 5 milhões e 500 mil. Eu acho improvável, porque olha só, vamos pensar o seguinte: São Paulo tá com uma apuração ainda parcial. E São Paulo tem muito voto, mesmo que eles empatem, digamos assim, o Bolsonaro normalmente vence em São Paulo. Então ele vai trazer os votos de São Paulo, vai trazer os votos do Rio de Janeiro, vai trazer os votos dos estados que não são do Nordeste e que, nos quais ele é vencedor. Então, com certeza, ele será chegará na frente. Mas me parece que não vai vencer em primeiro turno. Teremos muitas emoções aí no segundo turno com Flávio Bolsonaro e Lula. É a minha análise nesse momento. Posso estar enganado, mas acho que não.
3: E quase inacreditável também a situação aqui no Distrito Federal, né? Com Celina Leão e do PP, ela que é a atual governadora, e Leandro Graz do PT. Celina não está vencendo no primeiro turno por 0,9%.
2: Menos
3: de 1% dos votos apurados até agora, 99,51% dos votos. Será que há possibilidade ainda de mudar isso, chegar nos 50%?
2: Eu acho que você vai ter que ir de novo para a urna, viu? Votar no seu candidato ao governo do Distrito Federal.
1: Breno Zonta, São Paulo. Boa noite, Breno.
5: Boa noite, pessoal, tudo bem? Boa noite a toda a audiência aqui acompanhando a nossa transmissão ao vivo. Chego com informação, o Tribunal Superior Eleitoral matematicamente confirma a reeleição do governador de São Paulo, Tarcísio de Freitas, do Republicanos. Neste momento, 19:42, 90% das urnas apuradas, o TSE já confirma que Tarcísio foi reeleito em primeiro turno. Neste momento tem 62,85% dos votos, contra 36% de Fernando Haddad do PT, segundo o candidato mais bem colocado. Para se ter uma ideia, uma diferença aí de cerca de 5,5 milhões de votos neste momento, faltando 10% para finalizar a apuração. E algo que chamou atenção nessa eleição para governo de São Paulo é que os demais candidatos não chegam a 0,5%. Terceira colocada, Vivian Mendes do UP, um partido de esquerda, tem 0,35%, e daí só para baixo, 0,32% Vera Lúcia do PSTU, 0,25% Carlos Machado do PCB, três partidos de esquerda que somando chegam perto de 1%, não fariam diferença a Fernando Haddad, que no máximo chegaria a 37%, Tarcísio com 62%, larga vantagem, vence em primeiro turno e já está reeleito governador do estado de São Paulo.
2: E Breno, me diga a respeito aí do dia de votação. A gente viu que tivemos muita chuva em São Paulo, queda de energia durante a tarde. Como é que foi essa parte da tarde aí de votação com essa chuva toda, hein?
5: Pois é, Yuri, eu tô aqui na capital, né? Falo aqui da zona oeste da capital, mas passei ao longo do dia pela zona sul também. E nessas duas regiões, bastante chuva na capital, principalmente na parte da tarde. A manhã foi bem limpa aqui na capital, pelo menos nessas duas zonas da cidade que eu passei. À tarde, bastante chuva. Teve um período ali por volta das 2, 3 da tarde na capital, uma chuva muito forte, com ventania, que afetou muita gente. Eu peguei o metrô, por exemplo, escutei pessoas falando que tiveram dificuldade para ir votar. É um relato que certamente se repetiu. E a gente também tem dados, né? O Tribunal Regional Eleitoral do Estado de São Paulo informou, já na reta final ali do período de votação, por volta das 4 da tarde, que 33 zonas eleitorais do Estado chegaram a ficar sem energia elétrica por causa dessa forte chuva. Mas apesar dos problemas, o próprio TRE de São Paulo informou que a votação não foi interrompida, porque a urna eletrônica conta com uma bateria interna, que segundo o tribunal pode durar até 10 horas, então nenhum voto teria deixado de ser computado por conta desse problema de acesso à energia. Mas bastante chuva certamente impacta, né, no transporte de algumas regiões, para quem vai pegar carro. Eu passei ali pelo Butantã, na Zona Oeste, por exemplo, tinha uma parte alagada, isso gera trânsito, atrasa muitas pessoas, a gente sabe que muita gente vai votar ali em cima da hora, né? Então, certamente tem um impacto ali na votação. Mas no resultado, é algo esperado, né? Que as pesquisas já estavam indicando, essa possibilidade bem alta do governador ser reeleito.
0: Legal. Apuração de votos das eleições 2026. A Visão FM levando para você informação em tempo real, né? Alguns estados já têm o seu governador já eleito. E agora, trazendo aqui mais informação lá do fórum, mais novos resultados com o colega Wilson Nunes. Vamos lá, Wilson.
6: Oi, Roger. Oi, amigos ouvintes aí da Rádio Visão FM. Voltamos aqui direto do fórum de Palmas de Monte Alto com mais uma atualização da apuração. Neste momento, 71% das urnas já foram apuradas no município. A totalização avança rapidamente e nós seguimos aqui acompanhando tudo de perto. Nós vamos agora aos números atualizados, com 71% das urnas apuradas em Palmas de Monte Alto. Para deputado federal, a gente tem aqui, ó, Daniel Almeida com 1.047 votos, o doutor Marcelo com 952 votos, Arthur Maia, 979 votos, Vitor Bonfim, 469 votos, Valdenor Pereira, 682 votos, Manuel Rocha, 1.192 votos, Charles Fernandes, 2.509, Sérgio Brito, 182 e Mário Negromonte, 35 votos. Estadual, Ivana Bastos, 5.389 votos, Zé Raimundo, 582 votos, Felipe Duarte, 752 votos, Penalva, 247 e Silva Neto, 33 votos. Vamos agora para o Senado. Senado, nós temos aí os candidatos, né, aqui para o Senado na cidade de Palmas de Monte Alto. Vamos lá. Rui Costa com 6.475 votos. O Jacques Wagner, 6.413 votos. Ângelo Coronel, 1.977 votos. João Roma, 1.970 votos. Para o governo da Bahia, aqui em Palmas de Monte Alto, depois aí de mais de 70% das urnas apuradas, Jerônimo Rodrigues tem 6.941 votos. Assemi Neto, 2.567 votos. Presidente, a gente tem aqui em Palmas de Monte Alto, Lula com 7.474 votos. Flávio Bolsonaro, 2.104 votos. Aí temos Augusto Cury com 164 votos. Renan Santos, 69. Ronaldo Caiado, 73. Zema, 5 votos. Daqui a pouco a gente volta com mais informações da apuração das eleições 2026. 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
0: Legal, tá aí o Wilson Nunes trazendo aí a apuração atualizada aqui no município de Palmas de Monte Alto. E a gente atualiza aqui para o governador do estado, né? E ainda não tem atualização para presidente, como diz ali o pessoal da agência Rádio Web, né? Aí já tem já uns 10 minutos que ainda não foi atualizado. Quando voltar a atualizar ali, já temos aí um resultado bem positivo, bem avantajado para um dos candidatos, não é isso? Pois é, olha, e aqui na Bahia, o Jerônimo Rodrigues, né, está aí na liderança ainda, o resultado ainda não divulgado pelo Tribunal Superior Eleitoral, TSE, mais de 50% dos votos necessários para ganhar. Já foram aí apuradas 67 urnas, vou repetir, já foram apuradas 67 urnas, onde o Jerônimo Rodrigues do PT, candidato à reeleição, está aí com os seus 54,00%. O ACM Neto, né, do União, 45,46%. O Ronaldo, do PSOL, 0,38%. Ainda o Haroldo, do UP, 0,07%. Tá bom, gente? É a atualização aqui para o estado da Bahia. O Gerônimo Rodrigues aí está liderando, né? E a gente espera aqui atualização aqui para o presidente do Brasil. Ainda não atualizado, a gente volta daqui a pouquinho com o Wilson Nunes. E a gente manda boa noite aqui para todos os ouvintes que curtem a gente. Agradeço aí pela compreensão. A gente não tá tendo tempo para atender todo mundo, tá bom? Tá aqui, boa noite. Por que aplicativo está passando só música? Não, só música não, tá aqui no outro aplicativo aí, beleza? Pois é, dá uma observada aí, tá bom? Pois é, dá uma observada aí. Tá passando música ao mesmo tempo e informação. Pode estar observando aí, pode estar em outra emissora, tá bom? Pois é, a gente volta aqui à agência Rádio Web para pegar aqui a nível nacional, onde o pessoal da Rádio Web pega informação lá e retransmite aqui para o ouvinte. Ainda não atualizado aqui para presidente, né? Vamos lá com Rádio Web. Daqui a pouco a gente volta com Wilson Nunes.
2: Quanto a esse campo em São Paulo, Giovanni Giannone?
1: A gente pode fazer um novo giro pelos estados, né? Falando aqui
2: Eu acho que a gente teve falha aqui, tá tendo uma falha aí na transmissão do Rio Grande do Sul. Deixa eu aproveitar aqui. Breno, muito obrigado, viu, pela sua participação. Qualquer coisa a gente te aciona aí justamente para fazer mais uma análise, porque São Paulo está definido. Temos governador eleito, o nome dele é
5: Tarcísio de Freitas, o atual governador, se reelege. Qualquer necessidade, só me chamar, eu tô acompanhando a transmissão de vocês, boa continuidade por aí.
2: Muito obrigado, Breno.
3: Pois é, e levando nessa condição que tu colocou, Yuri, sobre o crescimento do PL, o crescimento bolsonarista em São Paulo e aqui também em outros estados, Paraná, Rio Grande do Sul e Santa Catarina, onde o filho de Jair Bolsonaro, Carlos Bolsonaro, está se elegendo como senador. E o outro filho de Jair Bolsonaro, também está se elegendo como o quarto mais votado entre os deputados federais de Santa Catarina.
2: Ah, e aqui aproveitando para trazer também aqui Minas Gerais. Deixa eu trazer Minas Gerais, atualização. Alô, você de Minas Gerais. Temos 81% dos votos aí em Minas Gerais. Deixa eu contar para você que nesses 81% dos votos se confirma aí a liderança de Cleitinho Azevedo, atual senador da República. Ele tem quase 55% dos votos, ou seja, é bem difícil que o petista Patrus Ananias consiga levar essa eleição para o segundo turno. Patrus Ananias tem 26% dos votos. E vamos ver agora a configuração para o Senado Federal ali por Minas Gerais. O Domingos Sávio, do PT, está sagrando a primeira vaga com 24% dos votos, seguida por Marília Campos, agora do campo petista, do campo da esquerda. Ou seja, lá em Minas Gerais a gente tem uma divisão das duas cadeiras ao Senado Federal, uma que será ocupada por Domingos Sávio, do PL, de Jair Bolsonaro, outra que será ocupada por Marília Campos, do PT, de Lula. Na terceira posição temos Carlos Viana, que é atual senador da República, ele tenta a reeleição. Carlos Viana, que comandou a presidência de uma CPI muito importante no Senado Federal, mas, pelo jeito, não empolgou o público mineiro, o eleitor mineiro, e vai ficar de fora do Senado Federal. Deixa eu aproveitar aqui para trazer a eleição para deputado federal lá em Minas Gerais, porque nós tivemos na eleição passada o Nicolas Ferreira sendo um grande puxador de votos, né? O Nicolas Ferreira foi o deputado federal mais votado na eleição anterior, nessa eleição ele segue com uma votação assim impressionante. São 2 milhões e 600 mil votos nesse momento para Nicolas Ferreira. Ele vai ser mais uma vez um puxador de votos, vai preencher ali bem a bancada do PL por Minas Gerais, trazer muitos deputados, fazer uma boa bancada na Câmara dos Deputados com 2 milhões e 600 mil votos. Na esfera estadual, também para deputado estadual, temos o Bruno Engler, também do PL, sendo o deputado até o momento mais votado em Minas Gerais, deputado estadual mais votado em Minas Gerais, com 580 mil votos. Ó, para você ter uma noção, vocês terem uma noção do que a gente está falando quando a gente fala em muito, mas muito voto mesmo, o Nicolas Ferreira fazendo 2 milhões e 600 mil votos, ele é o deputado em Minas Gerais mais votado no momento. A segunda deputada mais votada, o segundo deputado mais votado, é a candidata Ana Elisa, do PT, com 442 mil votos. Ou seja, a diferença é de 2 milhões e 200 mil votos. É uma diferença acachapante. É muito voto, viu, que o Nicolas Ferreira tem puxado ali, chegando aos seus 2 milhões e 600 mil votos. Agora, lembrando que...
1: O Yuri... E essa avalanche da direita, olha aí para nós a votação de Aécio Neves. Parece que fez 3%, né?
2: Aécio Neves, né? Deixa eu pesquisar aqui agora por Aécio Neves. E trazendo também ali, apesar dele ter conseguido, o Nicolas ter conseguido ali um ótimo voto, uma ótima votação, eu acredito que ele não vai ser, desta vez, o deputado mais bem votado do Brasil, viu? Porque como a gente estava vendo lá em São Paulo, nós já temos um deputado que já chegou à marca dos 2 milhões e 700 mil votos, que é o Lucas Pavanato. 2 milhões e 700 mil votos, que deve levar aí de Nicolas Ferreira a alcunha de deputado mais votado do Brasil.
1: E o Aécio?
2: Deixa eu... Tô puxando aqui ainda o dado do Aécio.
1: Não, eu já pego aqui então. Vamos ver como é que foi o Aécio Neves lá em Minas Gerais. Vamos ver aqui pro Senado.
3: Enquanto você procura aí, Giovanni, só dando mais uma passada aqui pelo Paraná.
1: Aécio Neves, olha só a votação, ó. Domingos Sávio, 24%. Marília Campos, 19%. Os dois eleitos, né? Carlos Viana, 17%, depois Áurea Carolina, Marcelo Aro, Marco Antônio Superman, né? E depois Aécio Neves com 3,85%. O Superman ficou na frente do Aécio Neves, fez 3,85%. Não, é uma demonstração cabal de que acabou a carreira dele, né?
2: Era melhor ter seguido ali na disputa para a Câmara dos Deputados, que certamente conseguiria ser puxado por algum voto de colega de partido aí.
3: Ele já tinha. Não só ele, né? Mas muitos outros também estão terminando suas carreiras, né? Paraná, então, só concluindo aqui, Sérgio Moro se elegendo governador do Paraná com 50,18% dos votos contra Sandro Alex, com 25,29% do PSD, ele que era o candidato do atual governador Ratinho, com 99,17% dos votos apurados.
1: Mas aqui ainda não está carimbada a eleição dele, Janone. Está com 50,18%, mas o TSE não deu como vitorioso ainda, viu?
2: Por falar em TSE, temos aí 50 minutos já, desde a última atualização de urnas apuradas a nível nacional. Seguimos ainda com 64% das urnas apuradas. Esse dado que foi divulgado pelo TSE às 19 horas e 6 minutos. Agora são 19 horas e 57 minutos. Estamos todos aqui à espera de atualização de números atualizados do Tribunal Superior Eleitoral para a Presidência da República.
3: E vai se confirmando também uma abstenção de 20%, o que é algo em torno de 20 milhões de votos. É muito voto que é não sendo utilizado nas eleições, hein?
2: Ainda mais nessa configuração de tanto voto assim, é uma eleição apertada, né? Disputada como essa, né?
1: 5 milhões
2: de votos de diferença.
1: Yuri, fazendo o giro aqui dos estados, então, o Sul tem dois governadores já eleitos, Zuco, pelo Rio Grande do Sul, e Jorginho Melo sendo reeleito por Santa Catarina, e Sérgio Moro muito próximo de ganhar no primeiro turno. No Sudeste, eleito neste momento, temos o governador de São Paulo, com 62% dos votos, quase 63%, e indefinidos ainda Espírito Santo, que está com 49%, o Lorenzo Pasolini. Cleitinho Azevedo deve ser eleito em Minas Gerais. E no Rio de Janeiro, uma disputa acirradíssima aqui. Quer dizer, acirradíssima não. O Douglas Ruz está à frente com 50,34%. Estou dizendo acirrada aqui a possibilidade de ele ganhar no primeiro turno ou não, que seria uma grande surpresa, né? Então essa é a situação da região Sudeste. No Nordeste, vamos acompanhar aqui, vamos ver se aumentou o percentual de apuração. Em Alagoas, 50.
2: Isso.
1: Pode falar, Yuri.
2: Alagoas com 57% das urnas apuradas, Bahia com 67% das urnas apuradas,
1: Jerônimo,
2: Ceará com 78% das urnas apuradas.
1: Bahia
2: já temos.
1: Só para falar, liderança de Renan Filho em Alagoas, liderança de Jerônimo Rodrigues na Bahia. Ceará,
2: exato.
1: Liderança de Elmano de Freitas com 68% dos votos apurados. Siga com o Maranhão.
2: Temos aqui no Maranhão 75% das urnas apuradas. Na Paraíba, 97% das urnas apuradas, viu? Pernambuco, 75% das urnas apuradas. Piauí, com 84% das urnas apuradas. Rio Grande do Norte, 84% das urnas apuradas. Aí, em Sergipe, 93% das urnas apuradas. Aí, de repente, você está nos ouvindo e está falando por que que vocês estão trazendo esses números aí, especialmente do Nordeste, de urnas apuradas. Porque quando a gente compara com outras regiões do país, a região Nordeste é a região em que faltam votos serem apurados, é a região em que faltam mais votos serem apurados. E é justamente aí que a campanha petista, a campanha do presidente Lula, candidato à reeleição, aposta para tirar essa diferença de Flávio Bolsonaro, que até o momento está liderando com 49,5% dos votos, Lula com 42,2% dos votos.
1: Eleitos, então, no Nordeste, temos Lucas Ribeiro na Paraíba, Rafael Fonteles no Piauí e Fábio em Sergipe. Esses são os três eleitos neste momento na região Nordeste. Qual é a região que a gente não fez ainda?
2: Podemos passar pela região norte também, né?
1: Vamos para a região norte. Pode ir, Yuri.
2: Vamos para a região norte fazer uma geral pela região norte. Temos ali no Acre, Maílza Assis com...
0: Muito bem, na Visão FM, 20 horas mais 2 minutos, já 20 horas mais 2 minutos. Vamos lá aqui para atualização aqui da Bahia, né? No primeiro turno aí as principais apuração com 67,1% das sessões apuradas. Aqui na Bahia o Luiz Inácio Lula da Silva do PT está liderando aí com 64,9%, né? Ainda o Flávio Bolsonaro está no segundo lugar, né? No 29,5%. Augusto Cury, do Avante, 2,3%. Ronaldo Caiado, com 1,5%. E Renan Santos, do Missão, com 1,4%. Aqui já é na Bahia, né? É a atualização aqui da Bahia, onde o Lula está liderando aqui na Bahia, com 64,9%. Agora aqui informação do colega Wilson Nunes. Deixa eu ver aqui a nível nacional. Ainda não atualizado aqui a nível nacional e a gente continua aqui com a agência Rádio 2 Notícias com as informações a nível nacional. Daqui a pouquinho a gente aciona o colega Wilson Nunes.
1: E no Amapá, Só não foi consolidada ainda, não foi carimbado, como eu estou dizendo aqui, mas o doutor Furlan está com 61% dos votos, com 82% dos votos apurados. Então o doutor Furlan daqui a pouco deve aparecer aqui a faixinha verde dizendo que ele está eleito. Essa é a situação aqui do Norte. Centro-Oeste, Janone, tu quer seguir aí ou eu sigo aqui? Centro-Oeste aqui, aí em Brasília, 99,51% dos votos. Eu acho que Celina Leão não alcança mais para ganhar no primeiro turno. Ela teria que fazer muito voto aí nesses 0,49 que faltam para apurar. Goiás, Vilela, Daniel Vilela está eleito. Mato Grosso do Sul, Eduardo Riedel está eleito. E Mato Grosso, Otaviano Piveta está eleito também. Eu acho que no Centro-Oeste só teremos segundo turno no Distrito Federal, ainda a ser confirmado, faltando 0,49% dos votos a serem apurados.
3: Por um detalhe, né, Giovanni?
1: É muito provável que ganhe no segundo turno, mas ter que ir para o segundo turno é um trabalhão, né? E também, assim, não é garantia de que vai ganhar, porque já teve situação, nós tivemos uma situação uma vez, né, que o Alckmin fez uma ótima votação no primeiro turno e no segundo turno ele fez menos voto que no primeiro, foi quando ele perdeu pro Lula, né?
3: Pois é.
1: E aqui...
3: Por isso que se fala que segundo turno é outra eleição, né?
1: Fazer um destaque aqui, gente, para o pessoal que está trabalhando aqui nos bastidores, né? A Sandra Fontella na produção, que eu acho que até já foi descansar, né? A Virgínia Alves, a Marina Berti e a Patrícia Kaufmann, que está aqui, né, nos orientando. O que ela colocou ali, inclusive, ó, no geral, tivemos 79% de comparecimento e 20,98% de abstenção. Olha aí a produção nos auxiliando aqui. E eu queria também...
2: 21 milhões de votos a menos, hein?
1: É, exatamente. E aqui temos que destacar também a operação de áudio. O Thiago Pedruzzi nos acompanhou aqui até uma hora da tarde. Agora estamos aqui com o Julinho Azevedo e o apoio sempre do Luciano Índio.
2: Opa, atualização, 84% dos votos atualizados. O Tribunal Superior Eleitoral divulga agora 84,96% das urnas das sessões totalizadas. Flávio Bolsonaro com 48,47% dos votos. Luiz Inácio Lula da Silva com 43,49% dos votos. Lula consegue diminuir um pouco a vantagem de Flávio Bolsonaro, mas Flávio Bolsonaro tem ali quase 5 milhões de votos de diferença de Lula. Ou seja,
3: exatamente 5 milhões.
2: 5 milhões de votos, praticamente 5 milhões de votos. São 48,47% dos votos para Flávio Bolsonaro, 43,49% dos votos para Lula. Isso às 19h48, foi a apuração, a última atualização do Tribunal Superior Eleitoral, divulgada agora, Paulo Giovanni.
1: Já podemos dizer que vai ter segundo turno, né? É muito difícil, agora faltando 15%, né, dos votos, Flávio Bolsonaro conseguir crescer aí praticamente 2 pontos percentuais a ponto de levar a eleição em primeiro turno. Mas é o grande vitorioso, sem dúvida.
2: É o grande vitorioso.
1: É o grande vitorioso e vou dizer, é uma situação muito complicada para Lula buscar essa diferença no segundo turno, né? Então, o Flávio então, Bolsonaro... Exemplo,
2: buscaria esses votos no segundo turno... Onde ali?
3: Teria que juntar Renan Santos e o Cury.
2: Quem vota em Renan Santos dificilmente vai votar no Lula. Quem vota em Caiado, que também bateu os seus 2% dos votos, não vota em Lula. Quem vota em Ronaldo Caiado não vota em Lula. Isso daí a gente já pode sagrar.
3: Vê assim, ó, são quase 3 milhões de votos para Augusto Cury, 2 milhões 300 votos para Renan Santos e 2.283.000 votos para Ronaldo Caiado.
2: Exatamente.
1: Vamos fazer uma conta simples, assim, ó, considerando o voto dos outros candidatos que não os votos dados a Flávio Bolsonaro e a Lula. Tem 7% de votos para serem conquistados. Digamos assim, o mercado para o segundo turno é de 7%, considerando a mesma abstenção. Então, vejam bem, desses 7%, o Flávio precisa 1,5%.
2: Ele encontra bem essa condição ali em alguns candidatos do campo de extrema-direita.
1: Sim,
2: ali.
1: Todos os outros candidatos são do campo de direita. Renan Santos, Ronaldo Caiado, Zema, Augusto Cury, todos eles vão, agora, segunda-feira, já vão declarar voto em Flávio Bolsonaro. Então, a diferença para ser presidente para Flávio Bolsonaro é de 1,5% nesse momento.
3: É num total. Agora, e as pesquisas, hein? Eu chamo a atenção essa previsão que não havia nas pesquisas, dando uma vitória desse tamanho para Bolsonaro, né?
1: É, eu até ouvi uma análise do professor ali, que é da Quest, não estou me lembrando o nome dele, que já havia uma migração representativa e que havia uma possibilidade de Flávio Bolsonaro chegar à frente. Talvez não imaginasse tanto assim, né? Mas já houve uma desidratação total dos candidatos aqui de direita. E a questão é, digamos assim, desses 7% de mercado de votos, digamos assim, para o segundo turno, o Lula teria que ter 5,5%, ou seja, ele teria que ter praticamente 80% dos votos desses candidatos que ficaram ali atrás. Qual é aonde que ele vai tirar voto? Ou ele tem que aumentar a votação no Nordeste, né? Aumentar a votação nos outros, tem que aumentar a votação em todo o país, aumentar também a participação dos eleitores, que sejam eleitores dele, porque pode aumentar a participação dos eleitores, mas também ser eleitor do Bolsonaro.
3: Exato.
1: Né? Então, assim.
3: Agora tem um dado aqui, Giovanni, que chama a atenção. A abstenção...
2: De 28 milhões de votos.
3: 28 milhões de votos.
1: Mas essa abstenção já aconteceu em 2022. Também foi por esse percentual aí. Então, assim, a abstenção vai ser... muito provável, até podemos pesquisar aí, de repente, alguém aqui da produção pode nos ajudar. Qual é que foi a abstenção no segundo turno da eleição entre Lula e Jair Bolsonaro? Então, a abstenção é quem não quer votar. Então, ele não vai não votar nem no primeiro, é o que está desiludido. Ele não vai votar no primeiro, nem vai votar no segundo. Então, a questão toda é o mercado de votos. O mercado de votos é 7% e Flávio Bolsonaro está a 1,5%.
3: Em brancos e nulos, quase 5 milhões de votos.
2: Em 2022, 32 milhões de votos de abstenção, hein?
3: Em 2022.
1: Isso no segundo turno.
2: Segundo turno.
1: Cresce um pouquinho no segundo turno. A 2022 aqui no primeiro turno foi 20,58. Tá nos informando aqui o Rafael, tá 20,98. Então, no primeiro turno, praticamente a mesma coisa. No segundo turno é aquela pessoa assim, não vou votar em nenhum desses dois aí. E aí o cara não vai, então aumenta 2 pontos percentuais. Né? Mas então agora vamos pensar o seguinte, digamos que esses votos aí sejam dos que estão, que ficaram aqui abaixo. Então, são 5% dos votos que o Flávio Bolsonaro continua precisando de 1,5%.
2: Exatamente, e se a gente for analisar aí, entre os candidatos da direita que nós temos aí, Renan Santos, Ronaldo Caiado e Augusto Cury, a maior probabilidade de Lula contar com apoio ali dos eleitores seria de Augusto Cury, que foi aquele que se disparou como o eleitor olhou e falou, eu não quero nem Lula, não quero nem Bolsonaro, então eu vou ali nessa linha de votar no Augusto Cury, porque Lula contar com o voto de Renan Santos, contar com o voto de eleitor de Ronaldo Caiado é algo que a campanha petista já não faz, né?
1: Vamos pensar o seguinte, ó, Lula, digamos que ele chegue aqui a 44%, porque ainda tem votos do Nordeste para entrar, digamos que ele chegue a 44%, então 56% das pessoas votaram contra o Lula. Né? E ele tem que tirar voto dessas pessoas. Ele vai tirar voto do Flávio? O Flávio tem 48,47%. O eleitor bolsonarista, ele é muito fiel. Então é muito difícil tirar voto do Flávio. Ele vai ter que tirar dos outros candidatos. E ele precisa tirar muito para ganhar a eleição. Então eu acho que é um segundo turno já meio que, né, com favas contadas. Aí o Bolsonaro foi vencedor no primeiro turno e a probabilidade dele ser vencedor no segundo turno é muito grande. Eu estou falando de probabilidade, gente, né? Os números estão dizendo isso aqui, né? Isso é uma coisa muito clara.
2: Agora são 8 horas e 12 minutos. Você acompanha em todo o Brasil a transmissão do Grupo Rádio Web em parceria com a sua emissora. Nesse momento, fazendo aquela contabilização, apurando voto a voto em todo o país. A gente já fez ali, já percorreu de norte a sul, já percorremos todos os estados, trazendo os dados, a apuração, os números que o Tribunal Superior Eleitoral, os tribunais regionais eleitorais trazem das disputas aos governos estaduais, disputa para o Senado Federal. Os candidatos também, expoentes ali, deputados federais, que são os mais votados em todo o país. E agora analisando. atualizando aqui essa última atualização do Tribunal Superior Eleitoral, que traz ali a votação para a presidência da República. Você acompanha com a gente: 88,85% das urnas apuradas em todo o país, Flávio Bolsonaro com 48,17% dos votos. Essa daqui já é uma atualização, viu, gente? Isso daqui já é atualização, porque a última foi às 19 horas e 56 minutos. Agora, 8 horas e 12 minutos, uma nova atualização, 48,17% dos votos para Flávio Bolsonaro, 43,83% dos votos para Luiz Inácio Lula da Silva, isso com 88,85% das urnas apuradas.
3: Nova atualização agora, 48,14% para Flávio Bolsonaro.
1: É, 89% das urnas apuradas, 48,14% para Flávio Bolsonaro, 43,86% para Lula. Eu acho que vai, ó, deu uma nova atualização aqui. 48,13 foi a atualização aqui. E 43, o Lula vai chegar em 44%.
3: 45.
1: É, vai ser uma coisa meio 48 a 44 aqui. Eu acho que é o que vai acontecer aqui, porque já está.
3: É,
1: vai ser 48 para Flávio Bolsonaro e 44 para Lula. Esse deve ser o percentual que deve fechar aqui até o final da apuração, porque nós já faltam só 10% dos votos, né? Então o cenário não vai mudar muito em relação a isso. Eu tô que nem líder de banda de rock aqui, né? Agora, aos poucos eu vou informando o pessoal que compõe a equipe, né? Nas redes sociais, a Cíntia Fernandes, Laura Sodré e Pablo Franco, operação de áudio já falei, equipe de TI, Marcelo Passos, William Pérez e Christian Cebrian, além do Eliezer Rosa. No atendimento às rádios, a Rita Faustina e a Cleide Batista. E claro, na coordenação geral, Mariana de Freitas, né? Que comandou toda essa operação. É, e vai comandar também no segundo turno. Então...
3: E não podemos esquecer, Giovanni, Christian Feula.
1: Ah, eu ia deixar para a próxima aqui: Christian Feula, Rafaela Martinez, Rafael Ferri e Mariana de Freitas na coordenação de jornalismo. Mas eu repeti a Mariana, merece.
2: Pouco a pouco, atualização, temos aqui 89,58% dos votos. Agora a gente está acompanhando uma atualização de picadinha, assim, né? Vai subindo um pouquinho e divulgando com um espaçamento menor. 89,58% dos votos apurados, 48,10% para Flávio Bolsonaro, 43,91% para Luiz Inácio Lula da Silva.
1: É, e aí, vamos pegar aqui o histórico, não existe nenhuma eleição em que a presidente, né, depois da democratização, em que quem chegou em primeiro no primeiro turno, né, o Fernando Henrique ganhou duas eleições em primeiro turno, mas quando houve segundo turno, quem chegou em primeiro ganhou a eleição. Ah, pode, isso aqui é que nem estatística de futebol, né, mas aqui os números eles falam muito, né, sobre isso. Neste momento, deu uma nova atualização aqui, né, com 89,75%, já está chegando nos 90%, 48% para Flávio Bolsonaro e 44% para Lula. Eu estou arredondando aqui, né, porque 48,09% a 43,92%. Então, a situação de Lula realmente é bem complicada. E tem um outro elemento que deve ser analisado, que é a votação para o Senado e o desempenho dos candidatos do PL em todos os estados, inclusive em estados que não se esperava, né, Yuri Hudson? Por exemplo,
3: exatamente. E no Paraná, por exemplo, uma grande liderança do PT, acho que ficou se não me engano, quarto ou quinto lugar, que é a Gleisi Hoffmann, né?
2: Exatamente. Lá no Paraná, Felipe Barros e Deltan Dallagnol estão ali entre os dois cotados. E se a gente tiver ali a impugnação da candidatura de Deltan Dallagnol, entra outro bolsonarista, Alexandre Cury, do Republicanos. Então, é aquilo. De maneira geral, eu acredito que aquela especulação, aquela tendência que o PL bradava de ter pelo menos 27 senadores eleitos, deve se confirmar. Uma bancada de 27 senadores só do PL. Pode se confirmar.
3: E senadores de oposição... seria mais do que a metade, se eu não me engano. Quando se precisa 54 senadores votando a favor de um impeachment de um ministro do Supremo Tribunal Federal, né?
2: E aproveitando aí que estamos falando sobre o Paraná, ali Sérgio Moro com 50,13% dos votos, 99,7% das urnas já apuradas, pouca coisa para se sagrar a ele como o matematicamente eleito, né? É bem provável que Sérgio Moro leve essa eleição já em primeiro turno. Atualizando aqui, hein? Atualizando para a presidência da República com 90,19% dos votos apurados. Atenção, Flávio Bolsonaro com 48,05% dos votos. Lula com 43,97% dos votos. 48% para Jair Bolsonaro e quase 44% para Lula.
3: 44% a diferença.
1: É, exatamente. Não, na verdade, é 4 pontos percentuais, né? Aqui agora.
3: 4 pontos percentuais.
1: Vamos aqui. A nossa equipe aqui de jornalismo, tá? Janaína Oliveira, Rafael Silva, Eduardo Kovalevski, Jean Costa, Carolina Cassola, Daniela Esperon, Gilmar Prete, Priscila Amor, Priscila Mendes, Iveson Gomes, Beatriz Cohen, Décio Caramigo, Igor Pereira, Eduardo Amaral, Diego Brião, Breno Zonta, Karina Chagas, Aline Costa, Edir Gaia, Fernanda Nardo, Marco Aurélio Franco, Joyce Santos, Valquíria Rios, William Sopa, Aldrin Pontes, Aldrin Pontes, Luciano Augusto, Felipe Medeiros e Carolina Prazeres. Eu queria dizer que todos esses aqui ganharam em primeiro turno, mas vão ter que ir para o segundo turno. Todo mundo voltando para casa. Aldrin Pontes, Aldrin Pontes, Luciano Augusto, Felipe Medeiros e Carolina Prazeres. Eu queria dizer que todos esses aqui ganharam em primeiro turno.

0: Olha, eu digo o seguinte, viu? Essa eleição, a gente percebe que nós tivemos uma eleição muito morna, mas que o clima se acirrou nesses últimos 5 dias. Essa última semana parece que deu um estalo no brasileiro de que, opa, calma aí, chegou outubro, eu vou pra urna já nesse final de semana. Pelo menos nos grupos de WhatsApp de família que eu tenho, parece que nos últimos 4 dias todo mundo acordou para a eleição desse ano, viu?
1: Eu acho,
0: então, nesse segundo turno, clima quente.
1: Eu acho que agora, assim, a expectativa neste momento de disputa, assim, nós temos a expectativa agora do Paraná, se Sérgio Moro se elege no primeiro turno, que está indicando, mas ainda faltam ali alguns votinhos. No Rio de Janeiro, houve uma pequena mudança aqui, o Douglas Ruas perdeu um pouco dos percentuais, está com 49,97%, mas ainda tem 18% dos votos para serem apurados no Rio de Janeiro. Então ali, aqui eu acho que vai se consolidar aqui uma grande surpresa também, e talvez até a surpresa vai ser maior se ele ganhar no primeiro turno, né? Então assim, eu acho que nesse momento existem quatro expectativas, digamos assim, essa eleição do Rio de Janeiro, o Moro no Paraná, e aí a entrevista do Lula e a entrevista do Flávio Bolsonaro daqui a pouco, né? Porque daqui a pouco eles vão ter que se manifestar. Daqui a pouco que eu digo assim, são 8 horas da noite, eu acho que ali pelas 9, 9:30, essa apuração já deve estar encerrada e eles devem se manifestar, né? Essa é a grande expectativa que nós temos em relação ao que vamos falar. Flávio Bolsonaro, o grande vencedor dessa eleição, junto com o PL, e Luiz Inácio Lula da Silva, podemos dizer, né, que o PT foi derrotado amplamente em vários estados e corre um grande risco de perder a presidência da República.
0: E é aquilo, as duas campanhas vão ter que fazer, a partir desse momento, já nesse segundo turno, uma campanha de mobilização mesmo, uma campanha de mobilização para forçar o eleitor a ir votar, porque é aquilo, a tendência é de, no segundo turno, a gente ter uma maior abstenção, né? Ter uma abstenção ainda maior, ali numa casa de 2 milhões a mais do que no primeiro turno. Então, as duas campanhas devem fazer uma mobilização muito grande para que quem foi votar retorne à urna nesse segundo turno. E lembrando para você que está nos ouvindo, o segundo turno será no dia 25 de outubro. Atenção, você brasileiro, brasileira, dia 25 de outubro você retorna à urna eletrônica, à sua sessão eleitoral, para fazer uma nova escolha a presidente da República, porque os números indicam aqui que teremos sim segundo turno para a presidência da República. 48% para Flávio Bolsonaro, Lula com 44%. E eu chamo a atenção que agora eu não estou arredondando, eu estou dando um número concreto ali, né? São 48,01% dos votos para Flávio Bolsonaro e Lula com 44,02% dos votos. 48, 44.
2: E vamos agora começar o levantamento de onde também teremos segundo turno nos estados do Brasil, né? Teremos, por exemplo, segundo turno no Acre, é o que tudo indica, porque temos agora 99,30% dos votos apurados. Maílza Assis, do PP, está com 49,76% dos votos, contra Alan Rick, do Republicanos, que tem 32,28% dos votos na disputa para o governo do Acre.
0: É isso, agora são 8 horas e 24 minutos, é você em todo o Brasil, conectado aqui na agência Rádio Web, junto com a sua emissora parceira, levando a você os detalhes da eleição em todo o Brasil. Eleição, a cobertura que começou a partir das 8 horas da manhã, e você segue acompanhando aqui com a gente. Inclusive, vamos lá para a região norte do país falar com o Edir Gaia, que traz informações e um panorama sobre esse dia de votação e os resultados lá na região norte. Edir, que você traz e aponta aí para a gente desse balanço das eleições, hein? Acho que a gente não tá te ouvindo, o microfone tá fechado, Edir Gaia. Edir Gaia que vai trazer aqui as informações sobre a região norte. E na sequência também vamos ter a participação de Silvio Costa, que também é do Congresso em Foco, já pra gente começar a fazer análise e perspectiva de segundo turno. Edir, diz pra gente, região norte, como é que ficou por aí, hein? Boa noite. Olha,
3: Tocantins, boa noite, querido. Tocantins vai ter segundo turno para

0: governo do estado, tá? A senadora professora Dorinha, do União Brasil, e o deputado federal Vicentinho Júnior, do PSDB, vão disputar o segundo turno para o governo do Tocantins. Os dois foram os mais votados no primeiro turno, que foi realizado neste domingo, agora no dia 4. A professora Dorinha teve 45,75% dos votos válidos, contra 43,72% de Vicentinho Júnior. O segundo turno vai ser no dia 25 de outubro, e na eleição para o Senado, Eduardo Gomes, do PL, foi eleito pelo Tocantins com 27,37% dos votos, segundo a apuração parcial. É isso, querido, tá? Notícias aí do Tocantins.
1: Tá certo, Edir, muito obrigado pela sua participação. Qualquer coisa a gente chama aí, te aciona novamente para uma nova geral aqui da disputa aí no Tocantins e em toda a região norte. E a gente segue acompanhando aqui essa disputa presidencial. Temos aqui 91,01% dos votos das sessões apuradas, 91% das sessões apuradas, 47,98% dos votos para Flávio Bolsonaro, 44,05% dos votos para Luiz Inácio Lula da Silva. Eu vou trazer para você que está nos ouvindo os números reais de votos. Ó, Flávio Bolsonaro tem nesse momento 51.850.070 votos. Lula tem ali os seus 47.597.752 votos. Ou seja, temos aí Flávio Bolsonaro com 47,98% dos votos e Lula com 44,05% dos votos. São 91% das urnas de todo o Brasil já contabilizadas, apuradas pelo Tribunal Superior Eleitoral. Uma indicação de que você, brasileiro em todo o país, vai ter que voltar às urnas no dia 25 de outubro. E, Giannone, lembra que a gente estava falando ali sobre a bancada do PL no Senado? Números aqui já apontam que o partido soma 25 cadeiras na casa. A expectativa deles era chegar ao número de 27 cadeiras, já tem 25 cadeiras. A gente está falando de apenas um partido, o PL. Aquela vitória, aquela sensação de vitória para o Jair Bolsonaro, que desde antes de ser preso já trabalhava bastante internamente dentro do partido a noção de que o partido, mais do que deputados, precisava fazer uma grande bancada para o Senado Federal. Os motivos, será que a gente precisa dizer o porquê, Giannone?
0: Pois é, né? Realmente, uma vitória desse tamanho, eu acho que são mais de uma explicação, né, Yuri? Eu acho que se conta como só antipetismo, a questão econômica, quais as reais motivações que fazem com que mais da metade do eleitorado brasileiro tenha decidido adotar esse caminho. E eu acho interessante aproveitar um grande jornalista que nós temos, nosso parceirão aqui em Brasília, jornalista Silvio Costa, fundador do Congresso em Foco, principal site de acompanhamento da política aqui na capital federal, que está conosco. Silvio, primeiro já peço para você abrir o microfone. Você está me ouvindo para participar aqui da nossa conversa. Como explicar, Silvio, essa avalanche dos da direita no Brasil, do bolsonarismo, do PL, principalmente? Boa noite, Silvio.
2: Eu acho que o Silvio tá com o microfone desligado.
0: Fechado. É. Alô, Silvio?
2: Alguém mandou um WhatsApp para ele ali, que tá com o microfone fechado.
1: A última Silvio atual... Costa, que é fundador do Congresso em Foco, logo mais traz ali a sua análise sobre as eleições, porque o que a gente pode já começar a fazer, né, Giovanni, Giannone, é uma análise do que a gente tem de resultado das urnas nesse momento, né, com 91,45% das urnas apuradas. Temos ali Flávio Bolsonaro com 47,9% dos votos, seguido de Lula com 44,09% dos votos, ou seja, temos ali uma vantagem para Flávio Bolsonaro. Silvio Costa, que retornou aqui na nossa chamada. Silvio, seja muito bem-vindo aqui à nossa conversa, é sempre uma honra conversar, falar com você.
3: Primeiro abre o microfone, Silvio.
1: Abre aí o microfone para a gente começar esse nosso bate-papo, porque a gente quer a sua visão, a sua análise desse resultado preliminar que a gente tem aqui para a presidência da República. Flávio Bolsonaro surpreendendo aí à frente, hein? O microfone ainda está fechado, Silvio. Seu microfone ainda está fechado aqui.
4: Opa, aí, agora vai.
1: Tá, agora te ouvimos.
3: Agora sim.
4: Não, deu algum problema.
3: Boa noite primeiro. E boa noite. Como explicar esse resultado das eleições de hoje, Silvio?
4: Pois é, a gente precisa primeiro digerir os resultados, né? Muita informação, né? Porque a gente tem ao mesmo tempo a eleição presidencial e tem a eleição para os governos estaduais, para o Congresso, né? Para as assembleias legislativas, que também são muito importantes, né? E, de fato, o que a gente está vendo é uma superioridade numérica do Flávio Bolsonaro sobre o Lula, mas sobretudo uma superioridade político-eleitoral, digamos assim, né? Não é que ele apenas esteja chegando à frente do Lula, né? Você já tem governadores de vários estados decisivos pela sua importância econômica, política, pelo tamanho da população, em que você já tem os governadores eleitos no primeiro turno, né? E do campo bolsonarista. Então, realmente, uma situação muito desafiadora a que Lula vai enfrentar no segundo turno, porque também isso me parece que já está certo, né? Teremos segundo turno entre os dois candidatos. Agora, um já vai para o segundo turno com vários governadores, com vários deputados eleitos, em alguns casos, com votação recorde, né? O Nicolas Ferreira, eu não estava acompanhando a transmissão antes, eu não sei se eu estou chovendo no molhado, né? Mas o Nicolas Ferreira tem uma votação recorde, não apenas tava para Minas Gerais.
3: 2 milhões e 600 mil votos.
4: Pois é, ele vai ter alguma coisa próxima de 3 milhões de votos, o que é um recorde, para ser mais preciso. É um recorde para todo o país, né? E você tem o Lucas Pavanato, né, que é um vereador também do PL, liberando a votação para a Câmara dos Deputados em São Paulo. Vários senadores eleitos com muita vantagem. Então, assim, tem um conjunto muito grande de informações novas que a gente precisa dominar, digerir, né? A gente vê uma dificuldade muito grande, por exemplo, o Nicolas, em Minas Gerais, ele teve alguma coisa próxima de 30% dos votos válidos, né? Quer dizer, até o momento que eu vi, não tinha fechado ainda a apuração, mas caminhava para alguma coisa próxima de 28%, alguma coisa assim, dos votos válidos, né? E com isso, ele tira muito a bancada do PT de Minas, que era uma bancada numerosa. Ela vai perder gente, né? Eu não vi ainda os dados consolidados de Câmara dos Deputados, de Senado, mas me parece que você tem um aumento muito grande dos partidos desse campo conservador mais radical, mais extremado, né? Identificado com o PL, com Republicanos e com o Novo.
1: E só para trazer, aqui em números, o Nicolas Ferreira, nesse momento, com 2 milhões e 832 mil votos. Isso, o deputado mais votado lá em Minas Gerais. E o Lucas Pavanato, em São Paulo, chegando lá aos seus 2 milhões e 882 mil votos. Ou seja, são dois puxadores de votos pelo PL em estados que têm uma super bancada dentro da Câmara dos Deputados.
4: Excelente, muito bom você ter trazido esses dados, né? Porque ilustra aqui a nossa conversa e mostra então que, na verdade, os dois estão competindo entre eles para ver quem vai ser o recordista. Um deles, ambos já são, né, recordistas. Nunca ninguém tinha tido uma votação para deputado federal dessa magnitude, né? E ao mesmo tempo, me parece que em alguns lugares você tem um PSOL com crescimento, né, candidatos muito competitivos, elegeu aqui em Brasília o Fábio Félix, também com a votação muito grande, elegeu pela primeira vez alguém em Pernambuco. Então tem um conjunto muito grande de coisas, né, para a gente analisar. O que me parece assim importante ressaltar é o seguinte: essa não foi uma campanha comum, né? Não foi uma campanha que a gente pode comparar às anteriores, seja em termos de disputa presidencial, seja em relação às eleições gerais, porque foi uma eleição em que a gente teve pela primeira vez de uma forma ostensiva o presidente de um país aliado, né, teoricamente, pelo menos, aliado, não é? Fazendo campanha ostensiva por um dos candidatos. Isso é um fato novo. A gente não conhece isso na história recente do Brasil, né? Quer dizer, a gente tem uma longa história. Pois não? Alguém ia falar alguma coisa, eu acho, não?
2: Não, pode seguir, não, pode seguir.
4: Pois é, ao longo da nossa história a gente tem muitos episódios de interferência dos Estados Unidos na política brasileira, né? É um caso mais clássico e óbvio é o golpe de 1964, mas essa coisa de fazer campanha, participação na campanha com todas as características que a gente viu, não é? Seja pela campanha ostensiva, seja lá atrás pelo tarifaço de julho de 2025, né, quando o presidente Donald Trump impôs como pré-condição para recuar daquele aumento de tarifas da ordem de 50%, a pré-condição era a anulação do processo contra o ex-presidente Jair Bolsonaro. Depois vieram as sanções financeiras, depois, mais recentemente, essa matéria do jornal inglês The Guardian falando do financiamento de campanhas contra o Supremo Tribunal Federal pelo governo dos Estados Unidos, não é? O anúncio agora, né, às vésperas da eleição, de fechamento de consulados, criando um clima, a revelação de que a empresa, na verdade a rede, né, a rede Rockbridge, né, que é muito ligada ao vice-presidente dos Estados Unidos, J.D. Vance, ela operou a campanha eleitoral no Brasil, né, se instalou em São Paulo, ajudou a fazer a campanha. Então, assim, são muitas situações em que a gente viu o governo Trump fazer aqui no Brasil algo que ele tinha feito em outros países, participar ativamente da campanha eleitoral em favor de um candidato que é mais próximo dele ideologicamente e mais conveniente do ponto de vista dos seus interesses. Então, assim, eu acho que qualquer análise sobre as eleições de 2026 tem que considerar esse dado, que é algo substancialmente diferente do que a gente viu nas eleições realizadas desde a Constituição de 1988. Né? Esse me parece...
3: Silvio, agora, o que me chama a atenção é

0: época aí na Visão FM, 20 horas mais 39 minutos, 20 e 39. Aí a Visão FM na cobertura das eleições 2026, parceria da Visão FM em cadeia com a Rádio Web, né? E não só a Visão FM, como outras emissoras também fizeram aí cadeia com a Rádio Web. Eu vou manter contato aqui com o Wilson Nunes, acredito que seja o último contato que eu vou manter aqui com o colega Wilson Nunes. E lembrando aos ouvintes que tem, tudo indica, já, né, que tem aí segundo turno para presidente do Brasil, né? E se houver segundo turno, vai, como dizer, o pessoal e os colegas da agência Rádio Web falou, vai ser no dia 25 de outubro, né? Pois é, então vamos dar com o colega Wilson Nunes, direto do fórum. Alô, Wilson Nunes, cadê o Wilson Nunes? Vamos lá.
1: Oi, Roger, boa noite mais uma vez a você, a todos os nossos ouvintes da Rádio Visão FM. Olha, a apuração agora entra naquela reta final em Palmas de Monte Alto. Nesse momento, 92,65% das urnas já foram apuradas no município. Falta um pouco mais de 7% para a conclusão da totalização. Nós seguimos aqui ao vivo, direto do fórum, acompanhando os números, e vamos aí à atualização com 92,65% das urnas apuradas. Deputado federal Daniel Almeida, 1.300 votos. Doutor Marcelo, 1.177. Arthur Maia, 1.195. Vitor Bonfim, 577. Valdenor Pereira, 883. Manuel Rocha, 1.401. Charles Fernandes, 3.016. Sérgio Brito, 230. Mário Negromonte, 40 votos. Estadual, Ivana Bastos, 6.648 votos. Zé Raimundo, 777 votos. Felipe Duarte, 988 votos. Penalva, 287. E Silva Neto, 75 votos. Vamos agora para o Senado. O Rui Costa está em primeiro, com 8.118 votos. O Jacques Wagner em segundo, com 8.000 votos. O Anjo Coronel em terceiro, com 2.332 votos. E o João Roma em quarto, com 2.316 votos. Para governador, o Jerônimo está liderando, né? Com 8.740 votos. A CM Neto, 3.014 votos. Presidente Lula, 9.420 votos. Flávio Bolsonaro, 2.435 votos. Augusto Cury, 185. Renan Santos, 77 votos. Ronaldo Caiado, 93 votos. E também o Romeu Zema, com 7 votos. Então, posso dizer aqui a você, o penúltimo flash que a gente realiza aqui, agora aguardando só a totalização dos 100%. Roger Bahia.
0: Beleza, Wilson, tá aí as apurações aí, né? Penúltimo flash do nosso colega Wilson. Daqui a pouquinho ele vem com mais atualização aí para fechar a nossa transmissão de hoje, né? E deixa eu ver aqui a atualização aqui. Para presidente, já tem a atualização aqui a nível nacional. Vamos lá, né? A atualização aqui, daqui a pouquinho a gente volta com a Rádio Web. Olha, gente, com 93% das urnas apuradas, o Flávio Bolsonaro, do PL, está em 47,84%. O Lula, do PT, candidato à reeleição, 44,20%. Augusto Cury, do Avante, 2,92%. Ainda Renan Santos, do Missão, 2,29%. Reinaldo Caiado, do Missão, 2,29%. E ainda tem aqui o Reinaldo Caiado, é do PC do PSD, né? E o Zema, do Novo, mantém aí na mesma casa, né? 0,28%, tá certo? A nível estadual, né, para governador do estado, a gente passa aqui a pontuação aqui do Jerônimo Rodrigues, né, que está aí, na liderança. Olha, já foram apuradas aqui 81% das urnas. E o Jerônimo Rodrigues, pré-candidato, né, recandidato à reeleição, certinho? Olha, 54,59%. ACM Neto, do União, 44,90%. Reinaldo, do PSOL, 0,3%. 36%, e Haroldo do UP 0,07%. Isso aqui mantém também a mesma porcentagem, né? É o que aponta aqui a atualização para o governador do estado da Bahia. O Jerônimo aí está liderando. A gente volta aqui com a Agência Rádio 2 de Notícias e daqui a pouquinho a gente retorna com o Wilson Nunes. Acredito que seja a última contato de hoje, né, com o colega Wilson Nunes das eleições 2026, hoje 4 de outubro, né? Então, vamos lá com a Agência Rádio Web.
2: A gente vê pouco isso. Se você tem exceções, e essas exceções, aparentemente, na eleição, em muitos casos, elas vêm de outros partidos, que não o PT. Né? Aqui no caso do Brasília, o Fábio Félix, né, por exemplo. Então, você tem uma exceção como a Ana Elisa, lá de Belo Horizonte, que é uma mulher de 21 anos de idade, né, negra, se candidatando pela primeira vez, segunda mais votada em Minas Gerais pelo PT, mas é uma exceção. Então, assim, tem alguma coisa aí que faltou na construção de um trabalho de base, na construção de um trabalho de renovação de lideranças, né?
3: Agora, Silvio, será se, além do antipetismo, o anti-STF também se somou para a gente ter esse resultado? Porque o que a gente vê aqui também, na bancada do Senado Federal, é o PL ali chegando a 25 ou 29 senadores a partir da próxima legislatura, republicanos acompanhando também com uma dobradinha em muitos estados, dobradinha entre bolsonaristas. A direita pode ter uma prevalência real dentro do Senado Federal e todos eles com a mesma bandeira de cobranças ao Judiciário, ao Supremo Tribunal Federal, e que se juntou com esse caso Banco Master implodindo dentro da Suprema Corte, né?
2: Sim, pois é. Não, o caso do Banco Master é sensacional, né, Yuri? Porque você vê, uma das pessoas com um envolvimento mais flagrante no caso do Banco Master é o Antônio Rueda, presidente nacional do União Brasil, que estava se elegendo, quando eu vi há pouco tempo ali, alguns minutos talvez atrás, estava se elegendo super bem deputado federal. No Rio de Janeiro, né? Então, assim, o Master, ele foi apropriado pela extrema-direita, né? Aqueles partidos, que o PL, Republicanos e Novo, sobretudo, ele foi apropriado de uma forma a atribuir tudo que aconteceu ao Supremo e a Lula. Aquilo ali foi coisa do Alexandre, que era o ministro do Lula. Essa narrativa alvejar principalmente o Supremo, e não todo o Supremo, porque a gente viu, André Mendonça se encontrou com o Porcaro, o escritório ligado ao ministro Cássio Nunes Marques, tem um contrato de mais de 400 milhões com empresas do Grupo Master. Essas coisas apareceram muito pouco. A ênfase foi no Alexandre. É aí que eu digo que teve uma união de forças em 2026 que a gente não viu antes. Então, ele trouxe a base social de antes e agora se juntaram. Eu acho que o papel muito relevante das Big Techs, né? Eu vou citar um exemplo que aconteceu comigo. Cheguei no Facebook e fiz uma pesquisa. Eleição presidencial 2026. O que o Facebook me apresentou? Ele me apresentou um grupo extremamente bolsonarista e as fotos no cabeçalho desse grupo eram da Michelle, que não é candidata a presidente, a pesquisa era a eleição presidencial. O Tarcísio, que não era candidato a presidente, o Bolsonaro, que era preso, e tinha o Lula. Entende? Então, assim, teve toda uma questão no comportamento das mídias sociais. E eu entendo no comportamento dos grandes grupos de comunicação, incluindo aí a Globo, entende? Que eu acho que houve uma união de forças que, de alguma maneira, expressou a vontade também legítima de muitas pessoas, dizer, chega de PT, chega de Lula, não dá mais. Razões para isso objetivas podemos encontrar. Uma população endividada, né? Os problemas que a gente viu no varejo, os equívocos que o governo cometeu na articulação política, né? Quer dizer, o Lula se elegeu em 2022 com uma diferença pequenininha em relação ao Jair Bolsonaro. E se elegeu porque teve apoio de muita gente de centro, muita gente da direita não bolsonarista. Era um governo que ele teria que abrir para a sociedade, ampliar a base de apoio. No entanto, a gente sabe que foi um governo fechado, um governo muito, muito restrito nas suas decisões, na sua intimidade, a uma parte do PT. Então, assim, tem erro. Ninguém perde uma eleição porque o adversário é pior do que você, porque o adversário é ruim. Pode acontecer, mas nunca é só isso. Então, assim, você tem uma união de forças diferente, mais ampla do que nas eleições anteriores, e você teve os erros que você cometeu. E, apesar disso, sobreviveu ao primeiro turno. O risco, o grande risco do Lula e das forças democráticas, de uma forma geral, porque, assim, eu deixo muito claro aqui, né, a visão que eu tenho dessa eleição, né, uma eleição em que está em questão muito fortemente o tema da soberania e também está em questão o tema da democracia, né? Quer dizer, você tem o candidato a presidente.
4: Consegue colocar aqui?
2: O candidato a presidente, ele.
4: Bota o microfone aqui.
2: Ele ofereceu ao Marco Rubio, né? Secretário de Estado dos Estados Unidos, a possibilidade de fazer transição junto com o Brasil. Isso é inédito.
5: É que se abrir lá vai ficar.
2: Acho que tem alguém falando. É para eu parar de falar aqui, estou falando demais.
0: Pode concluir, Silvio.
2: Opa. Não, então, eu dizia, o tema da soberania é um tema central, uma vez que há esse compromisso, né, de você fazer até a transição com o governo estrangeiro, que também é uma coisa inédita, né, e a questão da democracia, dado o que a gente teve com o Bolsonaro. Agora, o Yuri coloca uma questão fundamental, né? É aquela tese lá de muitos cientistas políticos, né? Quer dizer, nós vivemos uma temporada, não apenas no Brasil, mas no mundo todo, em que você vê a democracia ser corroída por dentro.
4: Não, tem um vídeo aqui, só que ele tem.
2: Então, você tem a possibilidade de usar o Senado como uma base de lançamento na hipótese, sobretudo, de vitória do Flávio, mas mesmo sem a vitória do Flávio, dada essa nova composição que a gente vai ter, se o Lula conseguir a reeleição, você tem ali no Senado, obviamente, uma extrema-direita muito mais empoderada para votar impeachment de ministro do Supremo. Então, assim, por exemplo, eu acho que a presidência do Supremo, né, que pela tradição do Supremo seria do Alexandre de Moraes, a gente já não pode ter certeza disso.
0: Você viu?
2: Que encaminha um pedido de impeachment dele.
0: Estão começando a pipocar agora as entrevistas dos governadores eleitos aqui. Estamos nesse momento o Zuco falando aqui em Porto Alegre, inclusive respondeu há pouco uma pergunta do nosso repórter Eduardo Amaral. Vamos ouvir a fala de Zuco aqui no governador eleito.
6: Gargalos apareceram, problemas, seja na infraestrutura, na educação, a questão das filas da saúde, mas um conceito de gestão é a nossa marca. Nós trabalhamos sim um plano de governo, mas mais do que isso, um plano de Estado. Então eu quero fazer uma visita a todas as federações, Farsul, FETAG, Fiergs, FEComércio, Federação, as cooperativas, as entidades. Quero conversar com os veículos de comunicação, com o judiciário, para que a gente tenha um plano de Estado e que todos estejamos juntos nesse momento, escutando, dialogando, procurando soluções juntas com vocês. Então, a primeira ação é realmente a gente unir esforços e priorizarmos aquilo que é emergencial já no início do ano. Eu acho que era isso, né?
5: Aí está a manifestação de Tenente Coronel Zucco, né? Eleito governador aqui em primeiro turno, né, Silvio? E eu queria te fazer, aproveitando o gancho, eu queria te fazer uma pergunta já. O Yuri estava falando ali que o PL queria fazer 27 senadores, fez 25, mas com a evidência mais ou menos encaminhada aí de que Bolsonaro, o Flávio Bolsonaro vai se eleger, né? O Centrão vai acabar indo para o lado da direita ali, né? E eu acho que a questão dos impeachments que eles querem fazer lá dos ministros do STF vai acabar se consolidando, né? Me parece que esse é um cenário muito provável de acontecer, uma vez que eles vão ter maioria no Senado, né? Porque o Centrão é aquilo, né? Aí governo somos a favor, né?
2: Eu acho que assim, o Flávio Bolsonaro, ele sinalizou na hipótese de vitória, né, que a gente...
0: Na Visão FM, 20:55, aguardamos aí contato, último contato com o colega Wilson Nunes, né, aqui da... Para presidente, deixa eu atualizar aqui o resultado para os ouvintes, onde o Flávio Bolsonaro, né, pontuou aí 47,55% dos votos, né? O Flávio Bolsonaro do PL, também o Lula do PT, candidato à reeleição, 44,54%. Ainda o Augusto Cury do Avante, 2,91%. Renan Santos, do Missão, 2,27%. Reinaldo Caiado, PSD, 2,22%. E ainda Zema, do Novo, 0,28%. A gente aguarda o contato com o colega Wilson Nunes para a gente fechar aqui a nossa transmissão de hoje. Já está em vista ali que vai haver segundo turno para presidente da República, né? Olha, aqui para o governador do estado, 87 das urnas já apuradas, onde o Jerônimo Rodrigues é do PT, candidato à reeleição, 54,85%, ACM Neto do União, 44,64%, Ronaldo PSOL, 0,35%, e Haroldo do UP é 0,07. Aguardando aí contato aqui com o colega Wilson Nunes para a gente fechar a nossa transmissão de hoje.

legal. Na Visão FM, 20 horas mais 58 minutos. Portanto, gente, eleição aí matematicamente definida para presidente da República. Vai haver segundo turno, beleza? É, o segundo turno vai ser no dia 25 agora de outubro. Então, os eleitores têm que ir às urnas para escolher aí o presidente do Brasil. Tá bom? Mas a gente aqui ainda continua aqui esperando o contato com o colega Wilson. Mas já definido aqui, matematicamente, é definido aí segundo turno para presidente da República. A gente dá sequência aqui na música, até o Wilson entrar em contato com a gente.